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1: Aqui tem um bom tema para ouvir no fim de semana. A Teresa estava encantada uma vez que te dedicaram a este tema, Teresinha.
2: Já não me lembro. Ah, não me lembro.
1: A tua carinha não engana. Tu estavas a ouvir isto e estavas, a tua memória estava a viajar no tempo. Vamos então ver o post que João Jesus dedicou. Cá está, ali, a letra deste tema de Caetano Veloso. E depois, enquanto que Sofia acaba com o meu amor, como é que acaba o João?
3: Rui? Adoro-te, meu amor.
1: Adoro-te, meu amor. Portanto, hoje é o teu dia. Está a ver, lá está. Esta canção é só para dizer e diz: você é linda mais demais, você é linda sim, onda do mar que bateu em mim.
3: Um zero para ele na declaração, um por causa do adoro-te.
1: Pois, porque o adoro-te, ele tinha ser amo-te, não é?
4: E tens que dar uma pontuação à Sofia porque é original.
1: Porque é a autoria dela.
4: E porque é um poema original dela, não é?
2: Não, portanto, não é uma competição, estão os dois muito bem.
5: Claro. Sim, até porque é preciso ter aqui alguma cultura, também algum interesse, claro, para ir buscar Caetano Veloso.
2: Para se expressar desta forma. Não é a canção deles, pode ser.
4: Mas o que é para mim importante é ver que a Sofia teve muitos anos sozinha, teve muitos anos dedicada às sobrinhas, só, única e exclusivamente, à procura efetivamente do amor que encontrou. Está muito feliz, hoje está a viver este dia de aniversário juntamente com o João, numa surpresa que a Francisca Pereira lhes proporcionou.
1: Muito bem.
4: A mulher do Ricardo Pereira, a Chica. E portanto, isto é que é o mais importante, porque a Sofia merece realmente toda a felicidade do mundo.
1: Parece até que teve relações conturbadas, não é? Ela passou por relações difíceis, sim, não é? Tóxicas
4: mesmo.
1: Não é? E portanto, tudo isto é bonito. E portanto, ficam a saber então que nativos do mesmo signo dão-se bem entre si. Não há nada que obste a que nativos do mesmo signo se deem bem. Porque uma carta astral não é só o signo solar, é muita coisa. Portanto, não vamos ser redutores. Portanto, estão muito bem dois librianos, dois nativos de balança, que estão aqui muitíssimo, muitíssimo bem. E agora vamos para Paris. É verdade, nós também, Paris, podíamos ir também falar de um romance. Mas não, vamos falar de uma exposição de pintura de Ricardo Carriço, que já está de portas abertas, exatamente em Paris. A mostra intitulada, eu não sei como é que isso se diz, Code 4, Code 4... Quatre, por ser em francês, bien sûr. Pronto, portanto, reúne obras que revelam uma faceta menos conhecida do ator, a de artista plástico. A inauguração aconteceu na Embaixada de Portugal, em França, onde o público pode ir conhecer de perto o universo artístico de Ricardo Carriço até ao dia 18 de outubro. A entrada é livre. Portanto, podem perfeitamente ir ver estas magníficas obras. Nós já tínhamos visto aqui Ricardo na Noite das Estrelas, porque tivemos o Ricardo Carriço como nosso convidado e pintámos a entrevista com estes quadros, mas vistos assim são realmente imponentes.
5: Não tínhamos tido a sorte de vê-los todos quando o Ricardo cá esteve, porque ele, claro que não nos
1: mostrou todos. Já estavam, a maior parte deles estavam embalados.
3: Sim, ele falou nisso.
5: Nestes vídeos que o Ricardo nos enviou, vê-se aqui a dimensão que esta obra tem, que esta construção que ele fez.
2: E a sala
5: tem.
2: É magnífica,
1: a sala
2: não é?
1: A sala é magnífica.
5: Mas a nossa embaixada em Paris é linda de morrer.
1: Linda.
3: Os quadros têm 2x2. A dimensão dos quadros.
1: São grandes formatos. Tem as tais 4 cores, daí ser o cão de 4. Tu, Zé, costumas seguir a obra do Ricardo Carriço?
4: Sigo, já tive, e que tivemos nós também numa exposição.
1: Ele disse que esta

0: Fizeram dois, havia dois quadros especiais, um era a Torre Eiffel e outro era Lisboa.
1: A Torre de Belém.
0: A Torre de Belém, sim, já vimos ali, enfim, de soslaio.
2: Tu começaste por dizer que podia estar a falar de romance e efetivamente pode, porque ele vai com a Ana Rebelo e têm tirado fotografias em Paris e portanto estão a viver esse romance. Mas efetivamente, nós já tivemos noutra exposição dele aqui em Lisboa, também com quadros de grandes dimensões e com... O Ricardo começa exatamente por aqui, o Ricardo tirou o curso do IAD. Na altura o IAD ainda era curso médio, portanto ele tinha cerca de 18 anos quando o fez e sempre foi dedicado às artes. O Ricardo é o artista dos vários talentos. O Ricardo é ator, é cantor, é artista plástico, portanto tem uma vasta linha artística na vida. E depois surpreendes, porque há um quadro então que é as mãos dele, que é uma coisa.
0: Nós vimos aquilo. A verdade, Teresa, é que o Ricardo, sendo um artista multifacetado, parece-me que nesta área da pintura tem vindo a crescer.
3: Sim, ao tornar-se mais conhecido, ao arriscar mais, ter mais oportunidades, é preciso juntar tudo um pouco. Mas é como o Zé diz, ele desde muito, muito novo, eu conheço desde os 18 anos que ele tinha, que ele era modelo, né, que ele era manequim, era um belíssimo manequim, aliás.
0: Foi de uma geração de ouro, de manequim.
3: Mas ele era muito bom também, era muito interpretar as suas roupas, ele tinha uma postura diferente. Já nessa altura, a vontade dele era estar ligado mais à pintura. E eu ainda não sabia muito bem o que ia ser, ainda era muito, muito novo, mas lembro bem dele estar no IAD e a pouco foi construindo a sua carreira, fazendo umas coisas, indo para o teatro, portanto, mais, mas nunca largando a pintura.
0: É verdade, agora está em Paris.
4: Ele estava super entusiasmado quando esteve aqui connosco e este convite também surge e demonstra claramente a força que as obras dele estão a ter, não é? Portanto, este convite, de certa forma, credibiliza o trabalho que ele tem vindo a fazer e acho que lhe dá uma alavanca, boa.
0: Diz.
2: Está a ser uma experiência muito especial. Estar em Paris a apresentar o meu trabalho na Embaixada de Portugal é um privilégio, é um momento muito importante para mim. A exposição está a ser muito bem recebida e tem sido muito gratificante sentir o interesse e o carinho das pessoas pelo meu trabalho. Estou muito feliz com tudo o que estamos a ver por aqui e muito grato por esta oportunidade.
0: Muito bem, está a ser um sucesso, só começou ontem, mas pronto, se ele acha que sim, já tem esta...
3: Deve ter comido um coraçãozinho ou outro.
0: Exatamente. Nós vamos ver a cheio, como se diz em televisão, portanto, em ecrã total. Vamos ver um bocadinho, então, da inauguração de ontem. Vamos ver e atentem nas obras, que são muito bonitas.

0: E pronto, um agradecimento especial ao embaixador de Portugal em Paris,
1: Francisco Ribeiro de Menezes,
0: que é uma pessoa por quem o Ricardo nutre grande admiração e nós também. Portanto, quem nutre admiração pelo nosso Ricardo, nós nutrimos por ele.
1: Exatamente.
0: Pronto. Nós somos assim. O que um nutre, nutre os outros. Pronto. Exatamente. Olha, por falar nisso, vamos falar numa outra artista. Esta é da casa, Luciana Abreu. Regressou ontem a estúdio para gravar dois novos temas. E claro que a Noite das Estrelas já sabe tudo, esteve lá. Já sabe que será lançado o primeiro no dia 8 de novembro. A cantora, naturalmente, deu uma entrevista, falou com a Ana Barbosa e nós vamos ouvir não só essa conversa, como um bocadinho da gravação. Mas ainda não sabemos nada. A Luciana está a fazer caixinha com isto tudo. Ela não conta. É preciso arrancar-lhe a ferros. Ana Barbosa.
2: Estamos com Luciana Abreu e atenção, porque vem aí... dois novos temas, é isso?
3: É, Aninha, exatamente. O primeiro tema que eu vou lançar já em outubro é na Feira do Chocolate em Grândola, dia 8 de novembro, exatamente. É um tema muito alegre, que se chama Sou Paz e Amor.
2: Soubemos, eu soube agora.
3: Uhum, já ouvi.
2: E já estava ali...
3: Já,
2: não,
3: não
2: posso
3: já?
2: Dizer só, não posso dizer,
3: não.
2: Mas posso só, assim, aquilo dá para dançar. Posso só dizer isso?
3: Podes.
2: Dá para dançar?
3: Podes dizer que dá para dançar.
2: E é um tema muito feliz, parece-me, não é?
3: É, fala da vida, do amor à vida, da felicidade. E é um tema composto pelo Flávio Serrinha. É a primeira vez que compõem assim um tema a 100% para mim e eu estou muito entusiasmada, muito agradecida ao Flávio, tem uma paciência de santo. Está ali a filmar-nos.
2: Ele é muito querido. E já me teve a mostrar o estúdio, que eu adorei o estúdio. Deixem-me vos dizer que eu fiquei encantada com isto, porque para já foi a primeira vez que eu entrei num estúdio. E depois, quando tu me disseste, Ana, vai ver a outra sala, eu ainda mais entusiasmada fiquei, porque isto deve ser, além de ser músico, não é? Porque tu tens esta capacidade de ter uma voz incrível. Ter também, porque é verdade, mas ter este estúdios assim, acho que isto ainda dá mais vontade.
3: É incrível, porque tens todas as condições e ainda por cima tens bom gosto.
2: Exatamente.
3: É super confortável. Isto é uma casa, eu vivia aqui.
2: Então, primeiro é em outubro e o segundo para o Natal, é isso?
3: O segundo tema é para o Natal, já é uma balada, já é uma composição minha, uma história muito linda.
2: Estás-me a dar aí uma curiosidadezinha.
3: Eu já te mostro. Agora nós temos é de abanar o capacete, viver a vida, ser feliz. O verão vai embora, mas a alegria continua aqui entre nós.
2: Olha...

0: Este é um bocadinho da música. Um bocadinho. Letra nada, portanto é um bocadinho da música, são 30 segundos da música, mas já se percebe, Teresa, que dá para dançar.
1: Sim, olhando ali para a Ana Barbosa, que é toda ela.
0: A toda ser, ela abana.
1: Eu acho que a Luciana devia contratá-la para ser uma Lucianete dançar lá.
0: Mas sabes que a Ana Barbosa foi coralista dos Fúria do Açúcar.
1: Pois, é.
0: Sabias?
1: E foi muito bem, não sabia. E também foi uma lindinha do meu ex-homem.
0: Do teu ex-homem, portanto.
1: Já dançava, ela brilha e tem ali mostrava tudo. Acho que vendeu melhor, entre aspas, vendeu melhor a música da Lúcia do que a própria, não é? Ali, com muita curiosidade.
0: Ana Barbosa tem currículo.
1: Tem, sim.
0: Tem estudos, não há dúvida. A verdade é que nós lidamos com a Luciana quase diariamente e nota-se que ela, com a música, está feliz mesmo. Quando está no seio musical, num estúdio, quando está a cantar, está feliz. Nota-se, transparece isso, não é, Rui?
2: Parece que sim, ela está super entusiasmada. Aliás, ainda agora começou a tour com a Micaela e já se está a lançar para mais duas músicas, portanto está entusiasmada, está a correr bem. E ela é uma artista de mão cheia, canta, dança, portanto acredito que possa sair
0: daqui que
2: mais um bom sucesso, mais um grande sucesso.
0: Vai gravar um novo tema também com a Micaela. Penso que...
3: Não são só duas músicas, serão três, de facto, tem toda a razão. São estas duas agora, uma lançada no dia 8, depois outra lançada no final do mês de novembro, que se chama Volta Para Mim.
0: Ah, Volta Para
3: Fui
0: Mim.
3: Fui autorizada a dizer o nome.
0: Ah, Volta Para Mim.
3: É o segundo tema.
0: Mas diz que é uma história de amor.
3: Pois, isso é que vamos ter que esperar, que eu não sei.
0: Foi escrita pela Luciana.
3: Foi, mas não sei de que é que consta a história.
0: Mim.
3: É Volta Para Mim.
4: Viajou. Viajou,
3: volta para mim. E depois, sim, mais um dueto com a Micaela e tenho uma novidade para lhe dar, que me pediram.
0: Ela já sabe qual é. Vai fazer a vontade.
3: Vai fazer a vontade e volta ao estúdio em breve para gravar
0: o tema de Natal. Oh, obrigada, Luciana. Aquele tema de Natal que a Luciana cantou, compôs para nós aqui no Natal passado. E eu hoje falei com ela e disse: Luciana, o tema é tão bonito. Há uma carência de temas de Natal em Portugal. Vivemos muitos sucessos do estrangeiro. E eu pedi à Luciana: grava. Oh, tia. E ela fez-me a vontade. Pronto, assim é que é. Vamos ter também um tema de Natal de Luciana Abreu. Portanto, é para todos os gostos, para dançar, sim, para romantizar.
4: Sim, sabes que ainda ela não era nascida, já o José Cid tinha dedicado música, eu nasci para a música. E de facto a Luciana nasceu para a música.
0: Exato.
4: Acima de tudo, mais do que apresentadora, mais do que cantora, mais do que atriz, ela é efetivamente cantora. E é uma excelente cantora. Eu sempre aqui o disse. A nível de, ela acaba por viver num país que não tem a dimensão para lhe dar realmente força ao talento dela.
3: É verdade.
0: É assim que as coisas acontecem muitas vezes. E falaste em José Cid, e eu aproveito já para dizer que José Cid, em fevereiro, vai fazer um grande concerto no Coliseu dos Recreios.
3: Ah, que bom.
0: A data ainda não está confirmada, mas tenho a certeza que é em fevereiro. Portanto, ficam já a saber que José Cid também vai cantar tudo o que sabe. Ele que é um dos grandes artistas nacionais. E a mítica Cave de Nuno Markle abriu as portas ao público no Cineteatro Turim, em Benfica. O humorista decidiu partilhar parte da sua coleção de objetos ligados à cultura pop, figuras, brinquedos e outras relíquias que estamos a ver, que foi acumulando ao longo dos anos. A exposição tem entrada gratuita e permite aos fãs conhecer de perto este universo tão especial de Markle, que teve de desocupar a cave da sua casa para ganhar mais espaço e facilitar a mobilidade. Hoje, a Noite das Estrelas esteve nesta inauguração. Nuno Markle não estava, mas estava o Sr. Presidente da Junta de Freguesia de Benfica, onde é o Cine Teatro Turim, um homem muito motivado pela cultura e que nos explicou tudo, ou melhor, a nós não, ao Ricardo Azedo, que esteve lá. Vamos ouvir.
5: Durante anos, foi um dos segredos mais bem guardados de Nuno Markle, uma cave cheia de brinquedos, figuras de ação, objetos de coleção, pertencentes a uma vasta cultura pop que Nuno Markle foi acumulando durante muito tempo. Essa coleção ganha vida agora aqui, juntamente com a Junta de Freguesia de Benfica, aqui no Cineteatro Turim, onde está aberto ao público e onde pode ser vista e acarinhada por toda a gente. Sr. Presidente está connosco, Ricardo Marques, muito obrigado por nos receber. que convite foi este? Foi o senhor que fez ao Nuno Marco? Foi o Nuno que vos fez a vocês? Como é que isto funcionou?
6: Nunca é fácil. Boa tarde a todas as imagens. Nunca é fácil. Foi uma conversa. Eu ouvi o Nuno Marco na rádio. Ele é muito nosso amigo. Aliás, ele é aqui nascido em Benfica. Já viveu cá 3 vezes. Na Rua da Mugela, onde eu também sou nascido. E quando eu ouvi naquela manhã, nas manhãs em que ele falava do seu regresso, e, portanto, faz agora mais ou menos, foi depois de ter passado os episódios dos AVCs e com a recuperação, ele dizia, pá, tenho muito material na cave do Marco, porque é que vou fazer isto? Precisava de um sítio onde expor. E eu, passado umas horas, mandei-lhe uma mensagem, ao Nuno, a gente pode ver o teu querido Turim, podemos arranjar uma solução. E disse, mas deixa-nos ver isso. Qualquer, no dia a seguir, no programa da manhã, por um mail anunciou, a cave do Marco vai nascer no Turim.
5: Então, resolveu-se
6: Marco,
5: logo.
6: Ele resolveu o assunto. É verdade, está aqui uma pequena parte do espólio, eu diria, pá, é 15% do que existe. Até dezembro...
5: Se isto é 15%, venham ver, porque...
6: Vai continuar a crescer a exposição e a coleção até dezembro. Esperamos na altura do Natal tê-la numa fase. Eu nunca direi que ela vai estar completa, porque ela é tão grande que nós vamos ter que rodar peças, rodar conceitos. Às vezes, se calhar, vai haver ciclos de cinema em que há peças que vêm à luz do dia que jogam com o ciclo de cinema. E, acima de tudo, também tem esta particularidade do Cine Teatro Turim, que faz 43 anos esta semana. Um dos poucos cineteatros de bairro que está vivo, que está pujante e que tem agora quase uma terceira, não vou dizer reencarnação, que parece mal, mas uma terceira vida, quer com a Cave do Marco, quer com a Hip Hop 115 do nosso amigo Valete, com a escola Horizontal 360. Ainda agora temos a oportunidade de estar a ouvir 4 jovens artistas da Horizontal 360. Portanto, vamos lançar um álbum aqui neste Turim este mês com 12 novos artistas com a Universal, que estão nesta escola com o Valete a trabalhar, a criar, a escrever livros. E, portanto, o Turim assume ainda mais este seu papel de ser a sala de espetáculos em Lisboa, em qualquer artista se pode lançar. Epa, e com a particularidade deste espólio do Marco, que nos recorda da nossa infância e que nos liga também com alguém tão especial para todos nós como é o Nuno Marco.
0: Parabéns ao Cine Teatro Turim, não só pelos seus 43 anos, como por esta Rui magnífica iniciativa.
2: Sem dúvida, fiquei, se aquilo é 15%, eu imagino o que é que ainda falta vir. Fiquei mesmo curioso.
0: Se aquilo é a montra, ou que será no armazém?
2: É verdade, o que é que ele tem lá na cave? É, mas muito interessante, sem dúvida alguma. E
0: Estou curioso. E levar os meninos, o Isaac,
2: claro,
0: é bonita,
2: naturalmente,
0: não é?
2: Também explicar-lhe que aquilo era aquilo que o pai brincava há uns anos atrás.
0: Olha,
2: o filho agora não conhece a maior parte.
0: Muito atrativas, sem e depois dúvida. Dá-me ideia que quem for ver agora, se for daqui a 15 dias ou daqui a 3 semanas, já tem mais material, não é?
1: O Marco falou ao longo de muitos anos, foi sempre falando das maravilhas que escondiam esta cave, onde ele se divertia, onde ele guardava coisas que ele gostava muito, e acabou por criar aqui quase um museu, não é? Devia ser uma cave muito grande.
0: E é um sítio muito bom, o Cine Teatro Turim, porque tem condições para guardar as obras, para manter as obras, porque isto também, um colecionador, Ricardo, tem custos.
3: Claro que sim. Aliás, eu não faço ideia de quanto é que estará aqui, ou seja, qual será o valor desta coleção. Eu acredito que seja muito grande, porque tem muitos anos, tem objetos que já não se encontram muito facilmente.
1: Deve ter tudo, não é? De cada
3: completamente
1: coleção.
3: Eu achei de uma generosidade imensa do Nuno Marco, porque ele podia ter pegado nisto e vendia. Não, ofereceu... ao público.
0: As obras passam
3: a fazer parte do espólio do Cine Teatro Turim. O Nuno não tinha onde as expor, onde as ter, onde as guardar, e portanto decidiu pô-las ali.
0: Mas pode estar aqui uma pequena fortuna.
3: Não, isto é fantástico. E depois toda a exposição está montada de uma forma muito engraçada, porque se circula pelo Cine Teatro, ou seja, isto não está fechado numa sala. Isto está no espaço em que nós circulamos no teatro. Portanto, vão ver, porque é muito bonito, de facto.
0: Sim, senhora Zé, tu vais, claro.
4: Sim, até porque eu sou como o Nuno Marco, eu sou um benfiquista, nós somos da mesma zona, morámos ali durante muito tempo, ele andava na secundária
0: de Benfica. Não, falso benfiquista, porque sou, é do Sporting,
4: até
0: sim.
4: Porque sou, não, é não só por isso, porque sou de São Domingos de Benfica, portanto sou um bocadinho mais ao lado.
0: É São Dominguista.
3: Agora, correu-te mal. Sou benfiquista, correu-te mal.
1: Não, até estremeci, pensei, será que eu estou a ouvir bem?
0: Mas as pessoas que não... Que nasceram em Benfica são benfiquistas.
4: Eu não sei qual é, não. Efetivamente somos
0: são
4: Benfica.
0: São benfiquinhas.
4: O Nuno Marco é um símbolo de Benfica. Aliás, ele começou na rádio, nas Piratas em Benfica. E ele é um nerd, portanto, é um daqueles que vai guardando tudo, não deita nada fora e faz
1: não
4: estas coleções.
1: Não parece nada destas coisas que aqui se mostra fosse para deitar fora.
0: Não,
1: realmente,
0: não,
1: é
0: não, não está tudo numa conservação extraordinária.
4: Porque
0: não é?
4: Nós, quando vamos visitar esta exposição, vamos ver coisas que nós brincávamos, mas que depois ou passámos ou demos aos primos, aos familiares.
0: Nem todos tiveram acesso a certas coisas que estão aqui.
3: Há muita coisa que está dentro das caixas originais. Eu achei impressionante.
0: Coisa magnífica.
4: Deixa-me só dizer uma coisa. Ele, a turma do Quimbé e alguns são uns miúdos, guardam tudo. Eu passei o fim de semana em casa do Quimbé, em Porto Covo. É isto, a casa dele é isto: é os bonecos, é as playstations, é tudo. São umas crianças autênticas.
0: Olha,
4: muito
0: que maravilha! Mas de facto revelam maturidade quando é preciso,
4: claro,
0: não é?
4: Claro.
0: Que isso é muitíssimo importante. Portanto, não percam o Cineteatro Turim. É em Benfica, é ali perto da zona da Igreja de Benfica, portanto uma zona muito tradicional de Benfica. Tem ali a Pastelaria Nilo, que é magnífica. O próprio teatro tem lá também, tem lá também uma cafetaria, tem o Mercado Benfica, o mais Benfica, adiante,
4: sim.
0: A Mata de Benfica, há tanta coisa que tem Benfica.
4: Pois podes ir comer ao Edmundo.
0: Mesmo a pessoas que não são do Benfica.
4: Não,
0: podes
4: ir à roda,
0: enfim, tanta coisa. Bom. Foi no dia 29, continuamos na cultura, foi no dia 29 de setembro, Dia Mundial da Música, que Blue Eye, recebeu das mãos da Ministra da Cultura, Margarida Balseiro Lopes, o disco de ouro pelo seu lindo tema Voar. Esta entrega aconteceu uns dias depois do acontecimento insólito que envolveu Stella, que lhe roubou o microfone, num evento da RFM no Cais de Sodré. E cujo momento se tornou viral, como todos nós sabemos. Ora bem, temos a entrega deste disco de ouro para vos mostrar. Aqui temos a presença da senhora ministra Margarida Balseiro Lopes. Blue Eye também está ali a receber. Mas temos mesmo um vídeo onde vemos tudo. Vamos ver.
7: Neste Dia Mundial da Música, damos voz a um dos artistas mais proeminentes da sua geração, o jovem talento que é um exemplo de como a música, a arte e a cultura podem e devem ser acessíveis a todos.

0: pai diz que, apesar de um disco de ouro ser conquistado ao longo de meses, não é? Porque são muitas cópias vendidas.
1: 12 mil.
0: Sim. Portanto, é muito importante. Ele diz que este encontro com Stella, quando ela lhe roubou o microfone, que ele estava mesmo a cantar, lhe abriu algumas portas. Isto é de uma humildade tremenda. Ele não estar incomodado, ele não estar, enfim, zangado, e ainda dizer, não, isto abriu-me algumas portas. Eu acho que não. Porque nós aqui, pelo menos Noite das Estrelas, já falávamos muito no Huawei.
2: Sabes que a questão que passa é porque hoje o mundo é muito digital, vive muitas redes sociais. E é evidente que houve muita gente que escreveu nos comentários. Eu não conhecia o Blue Eye. E, portanto, isto realmente...
3: trouxe visibilidade.
2: E é esse lado. E perceber, e às vezes é bom que estes incidentes, infelizmente, aconteçam. Por um lado, tem um lado bom, que é o facto de ele ter realmente muita qualidade enquanto artista. E, portanto, quem agora o descobriu, vai efetivamente mais ouvi-lo, vai buscar mais músicas dele, e isto é bom para o artista.
0: Não deixem de ouvir um tema que nós já passámos aqui pelo menos duas vezes na Noite das Estrelas, chama-se Lisboa, e é com o Buba Espinho, e é absolutamente extraordinário.
1: Tem um com o Nuno Ribeiro.
0: Tem um com o Nuno Ribeiro, é verdade. Bom, e por falar em Stella, vamos ver a capa da Vidas de amanhã, da revista Vidas, como sabem, sai ao sábado, com o seu Correio da Manhã, e que temos então um título, a manchete é Dramas da Fama, portanto, aquilo que aconteceu, enfim, a Stella saltou para a fama, depois, enfim, teve alguns comportamentos que a levaram a ser detida, está, como sabe, em risco de sair de Portugal rumo a Moçambique por não ter documentos, portanto, esses são os Dramas da Fama. Enfim, chamemos-lhe assim. Há outros focos de interesse, naturalmente, nesta revista Vidas, que é uma revista muitíssimo lida, não fosse a revista que sai com o Correio da Manhã aos sábados. Também, como sabem, é habitual ao fim de semana, penso que já não passam sem isso, ouvir Ciopa Convida. Ciopa Convida, que é na Correio da Manhã Rádio, ao sábado e ao domingo, e que esta semana entrevista uma pessoa de quem todos gostamos muito, Joana Cruz. Vamos ouvir aqui um bocadinho desta entrevista. Vou levantar aqui um bocadinho o véu. Vamos ouvir.
4: Uma vida inteira dedicada à rádio e, pelo meio, uma luta que a tornou mais forte. 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
5: O Duarte é um grande conversador e sabia de coisas da minha vida que eu já não me lembrava, na verdade. 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
6: 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Ela continua na rádio, já fez televisão, tudo o que faz, faz bem. 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
0: Muito bem, então, não percam. Como sabem, à sexta-feira temos por hábito, tradição, chama-lhe o que quiser, termos o destaque da semana. Há semanas é que até temos dois destaques. Esta semana, o destaque da semana, não há dúvida, foram os Globos de Ouro da SIC, no sábado passado, que alimentaram toda esta semana de conversas, de polémicas, de guarda-roupa, de cabelos, de atribuição até de globos. Bom, vamos então, abusando aqui da própria SIC, mostrar um resumozinho dos Globos de Ouro feito pela própria SIC. Pronto, olha, se não gostarem, olha, zanguem-se connosco. Vamos ver.
3: E o Globo de Ouro.
7: O Globo de Ouro.
3: E o Globo de Ouro.
8: O Globo de Ouro.
3: O Globo de Ouro.
7: Vai para...
3: Vai para...
9: Vai para...
3: Vai para...
10: E sejam muito bem-vindos a esta 30ª gala dos Globos de Ouro.
11: Daniel, sabes que quando uma pessoa recebe Globos de Ouro, depois vale mais.
12: Mas estou vivo. Epá, estou vivo. E...
11: Está espantada, tia?
13: Todo! Pumba!
14: Eu estava a imitar o Rula. Foi um bocadinho mais real porque eu, se calhar, consigo fazer isto melhor.
13: Ah, exato.
15: Uma carreira não se constrói sozinha.
16: Isto é o quê?
17: 30 anos?
16: Mas que idade é que vocês acham que eu tenho? Eu careca e tal, meio de acabado, mas...
18: Julgo que todos concordarão que foi a sua visão, o seu empreendedorismo e, sobretudo, a sua paixão pela comunicação e pela cultura que levaram à criação da SIC e dos Globos de Ouro.
15: Foi uma honra hoje poder ouvir a Marisa e o Dulce Pontes ao vivo, que confesso que estando lá fora há tanto tempo, foram a banda sonora da minha alma portuguesa enquanto eu lá estive fora.
19: É melhor acabar por aqui, senão vamos baralhar tudo aqui.
20: Mas o mais importante mesmo é conseguir plantar um sorriso de quem está do outro lado da câmara e viver com alegria. Isso é o mais importante de tudo. Obrigado! Obrigado, Portugal! Obrigado! Fiquem!
0: Maravilhoso, João. Não podia fechar este resumo melhor do que o João, não é? Que é realmente uma força e uma das grandes forças da SIC, não é, Teresa?
21: Sim, já há alguns anos, mas sempre onde ele está, ele brilha. Mas já ele começou ali, lembro-me dos inícios do João, mas o João está cada vez melhor. E estava brilhantemente vestido.
22: É verdade. Não
0: brilhante, lindo, sem dúvida nenhuma. Portanto, adeus Globos de Ouro. Esperamos pelo próximo ano, pela 31ª edição dos Globos de Ouro, para depois aqui na Noite das Estrelas comentarmos. E como sempre, temos um tema que nós gostamos, um tema novo. Bom, não sei se gostamos, porque ainda não o ouviram. Sim, portanto, os nossos comentadores vão aqui apurar a audição, aí em casa também, porque temos os vizinhos. Os vizinhos lançaram ontem um novo tema com o conterrâneo alentejano Luís Trigacheiro. A canção é sobre passagem do tempo, aliás chama-se Houvesse Mais Tempo. É sobre a passagem do tempo, a memória e a vontade de prolongar pessoas, lugares e momentos. Recordamos ainda que os vizinhos vão estar a 21 de novembro no Coliseu do Porto e a 28 de novembro no Coliseu de Lisboa. Aí está Porto e Lisboa, vizinhos nos Coliseus. Mas o que nos traz hoje é Houvesse Mais Tempo, com os vizinhos e Luís Trigacheiro, a grandes alentejanos. Vamos a isto.
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0: houvesse mais tempo. Terezinha, gostou?
1: Gostei da letra. A música... Não gosto destas lengalengas, não é a minha.
0: Pois, tu não és muito fã desta repetição musical, não é?
1: Não, mas o poema gostei bastante.
0: Eu gosto,
1: eu gosto das vozes também.
0: Eu gosto da repetição alentejana.
2: A mensagem é bonita, o vídeo também está muito bem feito. Eu gostei muito.
0: E o menino Ricardo?
3: É tudo fantástico. Tudo combina aqui, tudo liga. Gostei muito.
0: É, um ribatejano é quase alentejano, não é?
3: Metade alentejano.
0: Metade alentejano, pois é.
4: Eu gosto, estou com uma Teresa, acho que a música é um bocadinho parado, mas o poema é fantástico.
1: É repetitiva, não é por ser parada.
0: Ah, mas eu gosto deste embalar, eu gosto da sorda, portanto, é o que é. Bom, houvesse mais tempo, não há. Vamos para as notícias CM com a nossa querida Diana Cardoso. Hoje José Gouveia, Ricardo Azedo, Rui Figueiredo e Teresa Guilherme desejarem-lhe um bom fim de semana. Segunda-feira estamos de volta, é feriado, mas nós estamos cá, porque em televisão as coisas variam muito, não são bem como parecem e não há feriados. Bom, então até segunda-feira, bom fim de semana, muito obrigada.
5: 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Agora vamos, ainda antes de abrir a pista da bola de espelhos, olhar o que está escrito na primeira página do seu Correio da Manhã, edição deste sábado, terceiro dia de outubro. 85 milhões em risco de prescrição nos certificados, é a manchete. Falta de dados pessoais e morte de titulares levam à retenção do aforro. Parecer do Tribunal de Contas revela esta situação. Montante sem dono conhecido aumentou 8 milhões de euros em 2025 face ao ano anterior. A Seleção Nacional, Jesus, disponível para falar com Ronaldo. Não esquecer também que, por ser sábado, vem dentro do seu Correio da Manhã, gratuitamente, o suplemento Mais Sport, Benfica Segura, Samuel Soares e Chumba, abordagem do PSG. É o grande assunto trazido na primeira página do Mais Sport desta semana. Crime em Mira Sintra, família quer o cordão roubado por bombeiro. Políticos e famosos metem cunhas na saúde, um assunto também trazido à primeira página, onde se lê ainda que polícias estão proibidos de descer escadas ao telemóvel. Isto na PSP de Setúbal. Na Comporta, mais meia tonelada de haxixe deu à costa, na praia. Protestos na função pública, onda de greves em outubro, também na primeira página do Correio da Manhã, e que traz, por ser sábado, gratuitamente, a revista Vidas, com a foto da estrela instantânea, a Stella Dramas da Fama, escreve em grande a revista Vidas. A Vidas, que entrevistou a estrela do momento, que em 5 dias passou de anónima a diva e depois a detida. Especialista fala do lado negativo do sucesso na internet. Também na primeira página da Vidas, Bárbara Guimarães, muito feliz, faz a primeira aparição pública com o novo namorado, Marco Silva com um almoço no Seixal, com um amigo, Daniela Ruá diz que quer trabalhar no nosso país, e também na foto, Diana Chaves com César Peixoto de volta a Portugal. Isto e muito mais para ler na edição deste sábado do seu Correio da Manhã. E a seguir, ao intervalo, mais duas horas de propostas bem dançáveis. A edição de hoje de Bola de Espelhos com o nosso DJ The Fox. Chega já a seguir.
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2: Sejam muito bem-vindos ao Crime e Castigo, uma edição especial feita a partir de Lagorre, no sul de França, onde um casal de idosos português foi assassinado. O suspeito é também português, um homem de 90 anos. Já havia queixas na polícia contra este homem. Revelamos tudo neste episódio especial, comigo, Rita Fernandes Batista, a partir de França, acompanhada do João Fontinha Lopes. A análise de Paulo João Santos e Daniela Vilar Santos. Fique desse lado. O suspeito de ter matado um casal de portugueses em Lagorre, sul de França, estava já referenciado na polícia. Sabemos que não foi a primeira vez que usou uma arma de fogo para ameaçar vizinhos. O homem está agora detido e aqui na aldeia falámos com amigos e familiares das vítimas mortais. José e Maria Amélia recordam Alcina e Avelino como sendo família.
3: De um lado foi muito bom, ao menos as pessoas pensavam neles, sabiam que eram boas pessoas, mas para mim foi um bocado triste, parece que eles estavam sempre lá e lá a gente não os viu. E isso é muito mal para nós, muito ruim para nós.
4: Eles vinham sempre às missas?
3: Sempre às missas, sempre a todos os enterros, estavam sempre.
4: Mas foi bom ouvir, José, os elogios que o padre deixou a duas pessoas que vão ficar para sempre na vossa memória e no vosso coração.
5: Isso sim, vamos estar sempre contentes de ouvir essas palavras, que são muito, sempre muito boas. Depois há aquela coisa de ser no que é
3: também. Foi, a maneira que eles morreram.
5: A maneira que foi e que não foi, porque é muito triste. Para nós é...
3: Para nós é duro. É duro.
2: Paulo e Daniela, é importante refletir sobre estas queixas apresentadas que de nada valeram.
6: Ora bem, nós estamos aqui perante um caso que no fundo é um crime anunciado, porque este casal e este senhor não se davam bem já há muitos anos. E isto é confirmado por testemunhas e é confirmado também pelo próprio autarca deste lugar. E, portanto, não se davam bem, no fundo, este senhor estava aqui à espera de um motivo para poder praticar um crime. Dizer-se que isto parece-me importante, que não estamos aqui perante um caso de legítima defesa. Este senhor diz que foi agredido antes de ir buscar a caçadeira à casa e disparar sobre este casal. Isto não configura um crime de legítima defesa e não configura porquê? Porque há uma desproporção de meios. Se ele foi agredido, penso que terá levado uma pedrada ou coisa assim parecida. Isso foi confirmado pelos médicos que, de facto, ele apresentava hematomas. Mas há uma completa desproporção de meios entre uma pedra e uma caçadeira. Este é o primeiro ponto. O segundo ponto é que ele não tinha, digamos, a caçadeira nas mãos. Ele foi buscá-la à casa, portanto, a intenção clara deste indivíduo foi a de matar este casal e, infelizmente, cumpriu-se aquilo que ele tinha pensado fazer. Dizer-se também, perdão, que o facto de haver queixas na PSP, a justiça portuguesa é um pouco diferente da justiça francesa, neste ponto, mas não tão diferente quanto isso. Ou seja, em Portugal este crime é um crime, este crime de ameaças do vizinho, é um crime semipúblico, o que significa que o vizinho tem de fazer queixa. Qual é o problema aqui? E que também se passa em França, é que esta queixa por si só não é suficiente. Ou seja, eu se chegar à polícia e disser há um vizinho que me está a incomodar, isto só por si não levanta nenhum processo. Eventualmente poderá a PSP fazer um auto de notícia, mas o que eu preciso é de, quando vou à esquadra, apresentar de facto provas. Sejam mensagens, sejam vídeos, sejam testemunhas de que de facto esse indivíduo cometeu uma ameaça à minha vida, à minha integridade física. Se isso não acontecer, não há muito a fazer por parte da polícia.

0: polícia. Na polícia francesa também não é muito diferente. Embora eles remetam o processo imediatamente para o Ministério Público, digamos assim, mas todo o processo requer prova. Seria diferente se, quando ele está a ameaçar, a polícia chegasse e visse que este indivíduo estava a ameaçar os vizinhos, aí sim seria diferente, a polícia poderia detê-lo e todo o processo seria completamente diferente. Mas assim, neste caso, só a queixa per si não iria evitar esta situação. Dizer apenas, Daniela, já te vou deixar falar, dizer apenas que o crime de ameaça no Código Penal português vai até um ano de prisão ou 120 dias de multa. No Código Francês é um pouco diferente, mas também não é tão diferente assim.
1: Sim, Paulo, eu fui pesquisar sobre casos semelhantes aqui em Portugal e encontrei dois casos que me chamaram a atenção. Um deles foi no Seixal, em 2024. Um homem de 68 anos matou um vizinho porque discutiram sobre um sofá que estava no corredor comum das casas. E, efetivamente, eles já tinham feito queixas à GNR. Haveriam várias queixas já feitas pela vítima contra este homicida. E também encontrei outra tentativa de homicídio. Esta já foi tentativa de homicídio em Barcelos, que foi um homem de 83 anos que entrou em conflito com um casal de vizinhos. Subiu duas vezes ao telhado, disparou várias vezes contra estes vizinhos. Os vizinhos fizeram queixa à GNR, o homem foi detido, tiraram-lhe a arma e ficou com uma medida de coação não privativa da liberdade. E depois, em 2025 e início de 2026, ele volta a ameaçar estes vizinhos e acaba por ser detido com três armas de fogo e centenas de munições. Portanto, eu tenho aqui uma questão que eu sei que é difícil de responder, mas é: quando um conflito entre vizinhos dura 20 anos, quantos sinais existem antes de alguém pegar numa arma? Que é, estas pessoas fazem as queixas, estas pessoas dizem ele tem uma arma. É necessário que haja um crime para que seja feita alguma coisa?
0: Não, o que é necessário é nós apresentarmos na PSP ou na autoridade, digamos assim, da zona, provas de que isso aconteceu. Ou seja, se nós fotografarmos o vizinho com uma arma na mão, se um vizinho nosso nos filmar naquela circunstância, se houver mensagens ou outro tipo de provas, aí a polícia pode andar com o processo para a frente. Porque se não houver provas, quando nós chegarmos à esquadra da polícia, será a palavra de um contra o outro. O que é que normalmente acontece, e em França também acontece isto, quando há desavenças entre vizinhos, é evidente que aqui chegamos a um extremo, e chegamos a um extremo e um absurdo de ser um indivíduo com 90 anos que mata um casal de idosos, penso que de 80 e tal anos, os dois. E isto é que é um absurdo, de facto, uma pessoa com 90 anos praticar este tipo de crime. Mas o que existem aqui, e também existe em França, nós aqui temos os julgados de paz. Os julgados de paz são, no fundo, tribunais, digamos assim, que chamam as pessoas, sentam-nas à mesa e dizem: vamos lá resolver este problema. O que é que aqui se passa? Como é que se pode viver em sã convivência? Como é que vocês podem viver em sã convivência? É um muro que está a perturbar? É uma sebe que está a perturbar? É a água que entrou ali? E tenta-se resolver o problema ali e normalmente consegue-se.
2: As festas da aldeia foram canceladas, o casal está a ser homenageado das mais variadas formas, nomeadamente com missas. Era um casal bem integrado na sociedade, ao contrário do suspeito e da mulher. Vizinhos descrevem-nos como pessoas conflituosas e problemáticas. Os filhos das vítimas tinham até instalado um sistema de videovigilância na casa dos pais, dadas as quesílias.
1: Os filhos chegaram a instalar estas câmaras de videovigilância porque eles sabiam que os pais não estavam em segurança. A verdade é que já haveriam várias queixas. Toda a gente sabia que haviam quesílias naquele sítio, os filhos não estavam descansados.
0: E por isso é que há pouco disse que era um crime anunciado, digamos.
1: Exatamente, um crime anunciado e que nada aconteceu. E afinal, vem-se agora a saber que o alegado homicida, porque ainda não foi condenado, diz que foi agredido com pedras, mas que, na voz de todos os outros vizinhos, eles sim eram as pessoas conflituosas. A própria mulher deste senhor, acho que é Augusto, era uma pessoa conflituosa. A mulher neste momento está internada porque sentiu-se mal após os homicídios, e já estavam os dois referenciados na polícia como pessoas problemáticas. Portanto, este casal, provavelmente nos últimos 20 anos de vida em que teve estes conflitos, nunca esteve descansado, estes filhos nunca estiveram descansados, e acaba assim numa tragédia aos 82 e 85 anos.
0: Sim, infelizmente nós quando

0: vamos morar para um sítio não podemos escolher os nossos vizinhos. Esse é que é o grande problema. E de vez em quando confrontamos-nos, seja de, enfim, com vizinhos menos simpáticos, seja aqueles que nos põem a música alta, sejam aqueles que batem a qualquer hora e não nos deixam descansados. Aqui parece-me, até pela descrição que tu fizeste e também da Rita, que não houve uma preocupação das autoridades para ter outro tipo de atitude, pelo menos de o chamar, penso que nunca o terão chamado, e dizer-lhe, meu amigo, isto não pode acontecer, veja lá se de facto começa a ter um outro tipo de comportamento. Penso eu que, não sei exatamente se é por facto de serem imigrantes, se não, mas não houve aqui esse cuidado. Dizer-se que relativamente à videovigilância. Vamos lá ver. A videovigilância tem dois efeitos. Tem um efeito dissuasor, ou seja, que alguém que vê uma câmara de videovigilância, alguém que sabe que está a ser filmado, retraí-lo na prática de um crime. Este é o primeiro efeito. E o segundo efeito é chegar, digamos assim, à pessoa que cometeu o crime, uma vez que fica gravado, uma vez que fica em vídeo esse registro, mas não evita o crime. Isto, o que é que isto quer dizer? Quer dizer que se alguém está determinado, de facto, a matar, não é a câmara de videovigilância, claro, que vai salvar. É, de facto, uma intervenção policial a tempo, se for possível. Eu não conheço exatamente todo este historial, mas se for possível que consiga intervir a tempo de evitar que uma tragédia destas aconteça. Eu devo dizer que, se calhar, na cabeça, digamos assim, da autoridade policial, aquilo que lhe terá perpassado é: este indivíduo tem 90 anos, já tem idade mais que suficiente para ter juízo. Claro. Isto é o que eu pensei. Pronto, são coisas normais, os vizinhos chateiam-se, etc. E não tomaram, de facto, consciência do risco que ali estava.
1: Sim, e é importante também lembrar que ter uma câmara de videovigilância para um homem de 90 anos a apontar para aquele que seria provavelmente o seu quintal, o seu espaço, também pode ter sido, ao contrário de, ok, vou ficar sossegado e isto aqui não é uma afronta, pode ter até olhado para essas câmaras como isto é uma afronta, estas pessoas estão a pôr câmaras para me filmarem, para verem aquilo que eu faço no meu dia-a-dia.
0: Sim, é uma das possibilidades. Agora, eu acho bem, naturalmente, os filhos e a preocupação dos filhos com a segurança dos pais em instalarem câmaras de videovigilância, mas se calhar este casal também não terá tido a percepção de que este indivíduo poderia chegar a este extremo. Digamos, vamos gerindo a situação no dia-a-dia.
1: Claro,
0: vamos
1: são 20 discutir. Anos a viverem.
0: Exatamente,
1: ali lado
0: são 20
1: lado.
0: Anos assim, nunca ninguém passa pela cabeça que este indivíduo vá buscar uma arma e de repente comece ali a disparar. Em termos de moldura penal, digamos assim, penso que não há dúvida nenhuma de que este indivíduo será condenado por dois homicídios. Eu tenho aqui um problema, que é a questão da idade. Obviamente que em Portugal seriam 25 anos, não tenho a menor dúvida disso, mas mesmo em Portugal, atendendo à idade dele, obviamente que não iria cumprir os 25 anos, porque provavelmente já não seria vivo, não é?
2: Fechamos assim este Crime e Castigo. Já sabe que contamos consigo muito em breve. Até lá, fique bem.
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1: Muito bom dia, seja bem-vindo. Eu sou a Ana Pinto, faço-lhe companhia nesta manhã de sábado. Tenha um fantástico fim de semana prolongado. Que bom, descanse, faça assim o que lhe apetecer e fique com a Correio da Manhã Rádio. Aí está a Melanie C.

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0: Suzanne, na voz de Ray, com o produtor Mark Ronson. Muito bom dia, deixe-se ficar na Correio da Manhã Rádio. Boa viagem, se vai ao volante. Recordamos a dupla norte-americana Charles and Eddie, Would I Lie to You?
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grande, grande sucesso de Charles and Eddie. Estávamos em 1992. Muito bom dia, deixe-se ficar na Correio da Manhã Rádio. Seguimos com mais uma dupla, desta vez Sam Fender e Olivia Dean com este

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0: Muito bom dia, são 8 horas, está na Correio da Manhã Rádio. Vamos para o primeiro grande jornal do dia com a edição de jornalista Leonor Ferraz. Bom dia, Leonor.
1: Olá, muito bom dia. Certificados de 85 milhões em risco de prescrição é a manchete do Correio da Manhã deste sábado. 85 milhões de euros estão em risco de prescrição nos certificados de aforro, é o que alerta ao Tribunal de Contas. Se os herdeiros não tiverem conhecimento de investimentos feitos por familiares já falecidos ou se faltarem dados pessoais, perdem o acesso ao dinheiro. Fica à guarda da Agência da Gestão e Tesouraria e da Dívida Pública. Segundo um parecer do Tribunal de Contas, o montante em risco de prescrição aumentou 8 milhões de euros desde o final de 2024. Os valores prescritos são transferidos para o Fundo de Regularização da Dívida Pública, se não forem identificados os herdeiros. Mais detalhes para ler na edição deste sábado do Correio da Manhã. Um homem foi encontrado sem vida numa habitação em Borba esta sexta-feira. O alerta às autoridades foi dado por um amigo que não conseguia contactar a vítima de 54 anos. Há suspeitas de crime. Mais detalhes com o repórter José Lameiras.
2: A GNR recebeu um alerta para o facto de um homem que mora ou morava nesta casa não responder às chamadas de um amigo. Ora, isso fez com que a GNR viesse ao local e acabou por encontrar-se um homem já a cadáver e com indícios de que

0: já estaria a cadáver há algum tempo. E também com indícios de crime, uma casa completamente remexida fez com que a GNR ativasse e pedisse apoio, naturalmente, à polícia judiciária. O que acabou por acontecer, esteve no local, a investigar então todos os contornos deste caso e só depois disso é que o corpo foi transportado para a medicina legal do Hospital de Évora. Portanto, há indícios de crime. O homem encontrado morto nesta casa, aqui em Borba, não estava contactável há algum tempo. Um amigo fez saber isso às autoridades, vieram ao local, descobriram o cadáver e também testemunharam alguns indícios de que a casa teria sido remexida. Foi o suficiente para ativar a polícia judiciária, que vai agora investigar. Já esteve, de resto, a recolher indícios no local.
1: A reportagem do José Lameiras. Vários tiros foram ouvidos esta noite em Odivelas. Os disparos foram efetuados por um grupo contra uma viatura. Os suspeitos estão em fuga, como nos conta a repórter Sofia Ferro.
2: Foi nesta madrugada de sábado que moradores de Odivelas acordaram sobressaltados após um tiroteio que terá atingido um carro. Sabe-se que foi um grupo que esteve na origem destes disparos, mas ainda estão a ser feitas perícias para avaliar quantas pessoas aqui estiveram envolvidas. Sabe-se que há feridos porque há sangue no chão, mas não é possível ainda saber quantas vítimas há a registar. A PSP já está aqui no local há algumas horas e chega também agora a Polícia Judiciária, que vai ficar com esta investigação. Foi numa zona privilegiada da cidade de Odivelas que tudo aconteceu. Os moradores ficaram em pânico depois desta ocorrência, que agora está a ser investigada. Foi frente ao restaurante Rei dos Frangos que tudo aconteceu e o carro está danificado, com várias marcas dos disparos que foram efetuados neste tiroteio. Falta agora saber quais foram as causas que levaram a esta ocorrência, também a quantas vítimas há a registar, porque de facto há sangue no chão.
1: A reportagem da Sofia Ferro. Sobre o caso das gêmeas luso-brasileiras, a mãe diz que tinha direito a tudo o que recebeu do Estado português no tratamento das duas crianças. Em entrevista à RTP esta noite, Daniela Martins disse que ficou surpreendida com a acusação e garante que acaba por ser vítima neste caso. A mãe das gêmeas assegura que não cometeu nenhuma ilegalidade e afirma que os apoios pedidos ao Serviço Nacional de Saúde, incluindo as cadeiras de rodas, tinham justificação clínica e documentação. Ao canal público, Daniela Martins explicou ainda que antes de obter os tratamentos para as meninas, já tinha algum dinheiro arrecadado através de uma angariação de fundos antes de se mudar para Portugal. O Ministério Público abriu um inquérito para apurar a legalidade do uso da base das Lajes nos Açores pelos Estados Unidos. A investigação foi confirmada esta sexta-feira pela Procuradoria-Geral da República e surge na sequência de uma queixa apresentada pelo Bloco de Esquerda em abril. O partido pediu, na altura, à Procuradoria-Geral da República que avaliasse se a utilização da base das Lajes para apoiar operações militares contra o Irão representavam violação do direito internacional, do direito português. O ministro dos Negócios Estrangeiros, Paulo Rangel, já negou qualquer ilegalidade, quer do direito internacional, quer do acordo estabelecido entre Portugal e os Estados Unidos para a utilização militar das Lajes. Na semana passada, o Bloco de Esquerda entregou ao governo uma carta assinada por cerca de 8.500 pessoas que pedem a proibição do uso da base das Lajes pelos Estados Unidos para ataques ao Irão. Lá por fora, as associações de inquilinos de Espanha convocaram para hoje manifestações em mais de 50 cidades do país. Isto depois do Parlamento ter rejeitado dois decretos do governo espanhol com medidas para a habitação esta sexta-feira. Ao mesmo tempo, mantêm-se os acampamentos de protesto pela crise da habitação em várias localidades espanholas. O maior deles continua instalado na Praça Porta do Sol, no centro de Madrid. Fica por aqui esta edição. Regresso à meia hora para a Ciência Informativa. Até já.
3: As primeiras atualizações da informação nesta manhã de sábado. A edição foi da jornalista Leonor Ferraz.
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5: Muito bom dia, uma ótima manhã de sábado. Quer ficar mesmo, mesmo bem disposto? Então venha comigo, vamos espreitar o Fala Barato com Eduardo Madeira.

0: a pergunta de hoje é: o que achou do Portugal-Noruega de ontem à noite?
1: Jesus, como viram, eu joguei sem medo ontem. Eu quero lá saber se eles têm o Lalande. A mim o Lalande não me mete medo, porque eu ser uma pessoa que sou da Amadora, nem homens me metem medo, quanto mais o Lalande, que parece uma avestruz albina. Quanto ao resultado, ganhámos, por isso eu acho que é bom. Mas também não é bom, porque, como dizia o poeta, ainda a prostituição vai no Ártico. Dá muitos jogos para frente. O importante é a equipa ter espírito de solidariedade, pronto, serem amigos. E quanto ao Cris, como eu disse, ele é igual aos outros. Agora, também temos de ver que ele é diferente. 5 bolas de ouro, 5 Golden Wing Balloons, não é Pinners. Portanto, entra quando tiver que entrar e não entra quando não tiver que entrar. Entenderem? É isso.
2: Adélia Matos, show da comporta. Eu gosto de ver a seleção nacional a jogar. E a minha cadela, a Shakira, ama a seleção. Ela até o hino sabe latir. Há quem diga que até soa melhor com os anjos. Mas eu acho que isso, pronto, é um exagero, porque eu adoro os anjos. Para mim, eles são os Juame portugueses. E eu era doida pelo Juame. Foi que me up before you coco. Até tinha de um póster da revista Bravo com o autógrafo de um senhor que carregava os pianos dos concertos deles. Quanto ao meu marido, o Silvério, foi para a Noruega a ver o jogo e ainda não deu sinais de vidas. Adora futebol. Futebol e cerveja, mas odiava o Joama. Eu nem lhe podia mostrar o póster que ele ficava com um conjunto TV de show de nervos. É muito ciumento. Ciumento e beberrão. É um cepo. Ah, eu já passei tanto na vida.
3: Marcelo Rebelo Sousa, ex-presidente da República, atual comentador da CM Rádio. Eu vi o jogo ontem na Casa de Convívio dos Pescadores de Cascais, de volta de uns salmonetes e de um jarro de branca à pressão. São excelências estar afastado da vida pública. Foi um bom jogo, gostava de ter visto no estádio, mas como já tenho selfies com o Jesus e com o Ronaldo e com o Alan e com todos, não valia a pena. Independentemente deste resultado, acho que Portugal pode revalidar o tipo, está bem lançado. Eu gostava na política também fosse assim, eu pudesse revalidar o cargo de presidente, mas a lei não permite. Por isso, venham os salmonetes e as patuscadas com os amigos. Bom, adeus.
4: Gostei do Ronaldo, penso que ainda sou o melhor jogador do mundo. É óbvio que penso que a idade não é obstáculo. Penso que temos o Buffon ou o Tom Hardy do futebol americano, que abandonaram quase aos 50, ou o George Foreman, que foi campeão de boxe aos 45. Por isso penso que a minha idade não é problema. Ainda penso ganhar mais 4 bolas de ouro e fazer 1500 golos. Quer jogo o jogo completo, quer jogo 5 minutos ou quer jogo 10 minutos, eu vou chegar lá. Penso que tenho que pensar positivo. Penso que ainda não é um obstáculo. Vejo o Nuno Marco, 55 anos, 2 AVCs e um fim de semana a limpar 2 globos de ouro. Portanto, penso que talvez eu abandono também só aos 55. A ver, vamos, como dizia o Stevie Wonder. Penso que é isto.
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6: Eduardo Madeira no seu melhor, e já sabe, pode ver o ator em pequenos vídeos publicados no nosso Instagram e ouvir sempre que quiser em formato podcast no site da Correio da Manhã Rádio, cmradio.pt, e nas plataformas digitais como Spotify e Apple Podcast. Seguimos agora com os Coldplay, Viva La Vida, nesta manhã de sábado. Bom dia.

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1: Espero que tenha apontado o número e espero que nos envie mensagens sempre que quiser e precisar. E nós respondemos. Tenha que falar connosco. Combinado? Já.

0: Muito bom dia, vamos para uma breve síntese informativa na Correio da Manhã Rádio. A edição é de Leonor Ferraz. Bom dia, Leonor.
1: Olá, muito bom dia. O prejuízo nos cuidados continuados chegou no ano passado aos 180 mil euros nas unidades de longa duração. São números da Faculdade de Economia do Porto que alerta para um subfinanciamento que pode ultrapassar este ano os 6.600 euros por utente. O estudo, que acontece todos os anos desde 2022, aponta para um agravamento dos custos nas três tipologias de cuidados. Os autores deste relatório sublinham, por isso, a necessidade não só de rever tudo o modelo de financiamento, como os parâmetros dos recursos humanos. Caso contrário, dizem, pode estar em causa a sustentabilidade da Rede Nacional de Cuidados Continuados Integrados. A Agência Lusa, o presidente da Associação Nacional dos Cuidados Continuados, José Bordalo, lamenta que em campanha eleitoral tenha sido prometido uma atualização automática de preços, mas que nunca mais chega. A Frente Cívica escreveu uma carta à Ministra da Justiça a questionar a legalidade da decisão de que retira a proteção especial a Rui Pinto. Diz esta associação que a supressão do Programa Especial de Segurança do Pirata Português viola as normas legais e as mais elementares exigências de prudência e ponderação. É o que se pode ler na missiva que foi então enviada a Rita Alarcão Judis, depois de a comissão que decide este estatuto ter considerado que não há perigo para o pirata informático. A Frente Cívica mostra-se ainda surpreendida e alarmada com a decisão, comunicada de forma repentina. Alega que a retirada da proteção alimenta uma suspeita tóxica de retaliação. Rui Pinto, recorde-se, esteve na origem dos casos Futebol Leaks, Luanda Leaks e Malta Files. A Frente Cívica recorda estes casos importantes para a denúncia de suspeitas de ilegalidade e má conduta de agentes poderosos dentro e fora de portas. Pede por isso à Ministra da Justiça que não deixe a decisão produzir efeitos. Pelo desporto, a Seleção Nacional faz hoje no Porto o último treino antes do encontro com a Noruega. A sessão está agendada para as 18h no Estádio do Dragão, com os primeiros 15 minutos abertos à comunicação social. Ontem, João Félix realizou apenas trabalho específico, enquanto Francisco Conceição, que falhou o jogo na Dinamarca por motivos de lesão, regressou aos treinos, embora de forma limitada. Antes da sessão, às 17h, também no Estádio do Dragão, o selecionador Jorge Jesus e um jogador fazem a divisão do encontro da 4ª jornada da fase de grupos da Liga das Nações. Portugal-Noruega está agendado para as 20h15 da noite deste domingo no Estádio do Dragão, no Porto. A seleção nacional necessita apenas de um empate para assegurar um lugar nos quartos de final da Liga das Nações. Fica por aqui esta síntese informativa. Regresso com a edição das 9 da manhã. Até já.
0: Olhamos os temas que estão a marcar a atualidade informativa desta manhã de sábado. A edição foi da jornalista Leonor Ferraz.
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0: Mr. Jones, na voz de Adam Duritz. Este é um dos grandes, grandes sucessos dos Counting Crows. Estávamos em 1993.
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0: Say Something, Justin Timberlake e Chris Stapleton na Correio da Manhã Rádio. E agora vamos ficar com mais uma bela história. Aí está o Há Vidas Assim, edição de Vítor Figueiredo.
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2: Imagine que entra num labirinto verde à procura de alimento. Para uma abelha operária, o cansaço é um inimigo diário e a sobrevivência da colónia depende da sua memória. Na busca incessante por néctar, as abelhas percorrem quilómetros diários. No entanto, certas plantas possuem um truque biológico infalível para garantir que as abelhas voltem sempre às suas flores, criando uma fidelidade quase hipnótica. Durante décadas, pensou-se que o único atrativo floral era o açúcar. Mas algumas espécies vegetais produzem uma substância específica que atua diretamente no sistema nervoso da abelha. Quando esta consome o néctar, a sua memória é ativada. O composto faz com que o aroma daquela flor fique gravado no cérebro da abelha com uma intensidade 3 vezes maior. O que será? Uma pista. A abelha gosta muito de ir tomar um cafezinho. É isso, a identidade desse composto misterioso, a cafeína. Presente nas flores de café, obviamente, mas também nas flores de citrinos, este estimulante melhora a memória das abelhas. Elas lembram-se melhor do caminho para a flor e as plantas garantem a polinização perfeita através de um exército de insetos focados e enérgicos. A cafeína, presente no néctar, não altera diretamente o sabor, mas obriga as abelhas a colher sobretudo nas flores dessas árvores e plantas, se estas estiverem por perto, resultando num mel monofloral com notas aromáticas intensas e características dessa planta específica. Há vidas assim. As abelhas vão muitas vezes tomar o cafezinho nas flores que usam este truque químico para atrair polinizadores. E são elas, entre outras, a flor do café, a flor da laranjeira e a flor do limoeiro.
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0: Muito bom dia, são 9 horas, está na Correio da Manhã Rádio. Vamos para mais um bloco informativo. A edição é da jornalista Leonor Ferraz. Bom dia, Leonor.
1: Muito bom dia. Continuam em fogo os suspeitos do tiroteio ocorrido esta madrugada em Odivelas. Os disparos provocaram danos numa viatura. Vestígios de sangue no local apontam para eventuais vítimas. Mais detalhes com a repórter Catarina Vieira Oliveira.
2: As autoridades continuam a investigar. Os suspeitos ainda não foram identificados e continuam em fuga. Na madrugada de hoje foram ouvidos tiros nesta rua em Odivelas, onde nos encontramos. Os moradores acordaram sobressaltados quando ouviram os disparos. Sabe-se que foi um grupo que esteve na origem deste tiroteio, mas as autoridades continuam a investigar para tentar perceber quantas pessoas estiveram envolvidas e qual foi o motivo para este escalar de violência. Um carro foi atingido, neste momento já não se encontra no local, mas pelas imagens captadas de madrugada, vimos que ficou bastante danificado com marcas do tiroteio. Aliás, neste momento, ainda conseguimos ver os vidros partidos no chão, mesmo à frente do restaurante Rei dos Frangos, nesta rua em Odivelas, onde tudo aconteceu nesta madrugada. Há registro de feridos, mas também ainda não temos informação de quantos são e qual é o estado de saúde. Vamos continuar a acompanhar este caso para perceber quantas pessoas estiveram envolvidas neste tiroteio e também quantas pessoas ficaram feridas. A polícia, a PSP e a Polícia Judiciária estiveram no local a realizar perícias para dar continuidade a esta investigação e a tentar perceber o que realmente aconteceu na madrugada de hoje. A investigação continua, as autoridades continuam a tentar identificar os suspeitos e a tentar perceber quais terão sido os motivos para este escalar de violência e este crime.
1: A repórter Catarina Vieira Oliveira em Odivelas, onde ocorreu então este tiroteio esta madrugada. Um homem foi encontrado sem vida numa habitação em Borba. O alerta às autoridades foi dado por um amigo que não conseguia contactar a vítima de 54 anos. Há suspeitas de crime. Mais detalhes com o repórter José Lameiras.
3: A GNR recebeu um alerta para o facto de um homem que mora ou morava nesta casa não responder às chamadas de um amigo. Ora, isso fez com que

0: a GNR viesse ao local e acabou por encontrar um homem já a cadáver e com indícios de que já estaria a cadáver há algum tempo. E também com indícios de crime, uma casa completamente remexida fez com que a GNR ativasse e pedisse apoio naturalmente à polícia judiciária. O que acabou por acontecer, esteve no local a investigar então todos os contornos deste caso e só depois disso é que o corpo foi transportado para a medicina legal do Hospital de Évora. Portanto, há indícios de crime. O homem encontrado morto nesta casa aqui em Borba não estava contactável há algum tempo. O amigo fez saber isso às autoridades, vieram ao local, descobriram o cadáver e também testemunharam alguns indícios de que a casa teria sido remexida. Foi o suficiente para ativar a polícia judiciária, que vai agora investigar. Já esteve, de resto, a recolher indícios no local.
1: A reportagem do José Lameiras a partir de Borba. O Ministério Público abriu um inquérito para apurar a legalidade do uso da base das Lajes nos Açores pelos Estados Unidos. A investigação foi confirmada esta sexta-feira pela Procuradoria-Geral da República. Surge na sequência de uma queixa apresentada pelo Bloco de Esquerda em abril. O partido pediu à PGR que avaliasse se a utilização da base para apoiar operações militares contra o Irão representava uma violação do direito internacional ou do direito português. O Ministro dos Negócios Estrangeiros, Paulo Rangel, já negou qualquer ilegalidade, quer do direito internacional, quer do acordo estabelecido entre Portugal e os Estados Unidos para a utilização militar das Lajes. Sobre o caso das gêmeas luso-brasileiras, a mãe diz que tinha direito a tudo o que recebeu do Estado português no tratamento das duas crianças. Em entrevista à RTP esta noite, Daniela Martins disse que ficou surpreendida com a acusação e garante que acaba por ser vítima no caso. A mãe das gêmeas assegura que não cometeu nenhuma ilegalidade e afirma que os apoios pedidos ao Serviço Nacional de Saúde, incluindo as cadeiras de rodas, tinham justificação clínica e documentação. Ao canal público, Daniela Martins explicou ainda que antes de obter os tratamentos para as meninas, já tinha algum dinheiro arrecadado através de uma angariação de fundos. A GNR apreendeu um bote de borracha e 3.600 litros de gasolina em Tavira. A operação teve início durante uma ação de patrulhamento e controle costeiro, quando os militares detectaram mais de 140 jerrycans abandonados junto à ribeira do Almargem. Dois homens, um espanhol e um marroquino, foram interceptados nas imediações. Um deles encontra-se em situação irregular no país, pelo que foi acompanhado ao Tribunal de Tavira. Este sábado, o Correio da Manhã dá conta que 85 milhões de euros estão em risco de prescrição nos certificados de aforro. O alerta é do Tribunal de Contas. Se os herdeiros não tiverem conhecimento de investimentos feitos por familiares já falecidos ou se faltarem dados pessoais, perdem o acesso a esse dinheiro, que fica à guarda da Agência da Gestão e Tesouraria e da Dívida Pública. Segundo o parecer do Tribunal de Contas, o montante em risco de prescrição aumentou 8 milhões de euros desde o final de 2024. Os valores prescritos são transferidos para o Fundo de Regularização da Dívida Pública se não forem identificados os herdeiros. São assim mais detalhes para ler na edição impressa deste sábado do Correio da Manhã. Fica por aqui esta edição. Regresso por volta das 9h30 para a Síntese Informativa. Até já.
2: Está assim atualizada toda a informação nesta manhã de sábado. A edição foi da jornalista Leonor Ferraz. As notícias regressam à meia hora.
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Aqui fica um dos maiores sucessos do Zoam. Estávamos em 1984. Continuação de uma excelente manhã de sábado. Bom fim de semana. Fique desse lado porque está de regresso o Eduardo Madeira para mais um Fala Barato.

0: pergunta hoje é: o que acha da descida abrupta da temperatura com aviso amarelo em 7 distritos? Antímido Oliveira, sou psicometeorologista, ou seja, eu analiso o tempo na componente mental e na meteorológica. Neste caso, não estamos na presença de uma depressão. Trata-se antes de uma ciclogênese explosiva que nasce no Mar do Norte e afeta Portugal. E estamos, por isso, a lidar com um surto psicótico do tempo. Por isso, podemos prever ventos esquizofrénicos com tendência para episódios violentos. Aconselha-se, portanto, a tirar dos armários as gabardinas e os chapéus de chuva e a fechar a 7 chaves, facas, cutelos e foices, neste caso, para quem vive no campo, não é? Esta advertência deve ser respeitada enquanto o aviso amarelo se mantiver. Para os daltónicos, é ter atenção aos outros. Se a malta anda com ar assustado, é porque ainda estamos no amarelo. E é isto.
1: Vitalina Vaz, 81 anos, eu ouvi falar num ciclone bomba. Ora, eu prefiro isto do que andarem para aí a pôr nomes às tempestades. Ora é Cristina, ora é Leonardo, ora é Catarina. No meu tempo as tempestades não tinham cá direito a nome. Quanto ao ciclone bomba, já me agrada mais. A mim também me chamavam bomba. Chamavam e chamam, que eu tenho um corpaço que é obra. Eu é que sou um furacão autêntico. Há tempos estava a estender roupa na marquise e um senhor estrangeiro, que estava no Airbnb, no prédio em frente, esticou-se todo para me ver e pumba, caiu na esplanada da pastelaria Sandra e Paula. Ficou conhecido como o holandês voador. E eu não me devia rir disto. Epá, mas dá-me riso, homem, a esbardalhar-se ali abaixo.
2: Tenente Idalécio Pontão, da Marinha Portuguesa, serve esta minha intervenção para advertir as pessoas para o facto de não ser possível a prática de desportos aquáticos. Já mandamos recolher todas as embarcações que estejam na água, exceto as lanchas da droga. Nesse caso, a atividade tem sido tão elevada que mandar agora parar repentinamente é uma situação que pode provocar um elevado desemprego no país. E tanta gente desempregada ainda acaba por se dedicar à criminalidade, como é óbvio. Por isso, este aviso é só para quem se dedica a outras atividades. Protejam-se. Eu, pelo sim, pelo não, já tenho uma capa à prova da chuva da Decathlon e um panamá da pesca. Sempre é melhor que a farda.
0: Luizinha Barbosa, nadador de Salvador, na costa da Caparica. Eu estou com uma neura, porque é assim, sempre que há tempestade, não há banhistas. E sem banhistas, eu fico sem nada para fazer. Epá, jogo um pouco de Roblox, Fortnite, mas a neura não passa. Isso não é a maneira de se acabar uma época balnear. Deve haver uma festa, despedida, um evento de festa de época, na praia, com o DJ Padre Guilherme ou assim, e a malta toda a dizer adeus ao verão. Mas nada, é uma despedida abrupta, sem jeito nenhum. Com uma tempestade, vejam lá. Enfim, vou ter de aceitar. Sim, porque eu sou muito profissional. Para mim, trabalho é trabalho, caiaque é caiaque. Bom, até para o ano.
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0: Muito bom dia, está na Correio da Manhã Rádio. Lançamos agora um breve olhar pelos temas que estão na ordem do dia. A edição é da jornalista Leonor Ferraz. Bom dia, Leonor.
1: Olá, muito bom dia. Luís Montenegro discursa no Parlamento Europeu na próxima terça-feira. A intervenção do Primeiro-Ministro vai decorrer numa sessão plenária marcada também por debates sobre o aumento do custo de vida e o próximo orçamento da União Europeia. Luís Montenegro vai ser o 16º líder dos 27 a discursar no Parlamento Europeu no âmbito desta iniciativa que visa dar oportunidade aos chefes de Estado e de Governo do Bloco Unitário em partilharem a visão sobre o futuro da Europa com os eurodeputados. A Frente Cívica pede à Ministra da Justiça que mantenha a proteção especial a Rui Pinto. A associação diz que a supressão do Programa Especial de Segurança do Pirata Informático viola as normas legais e as mais elementares exigências de prudência e ponderação. É o que se pode ler numa carta enviada a Rita Alarcão Júdice, depois de a comissão que decide este estatuto ter considerado que não há perigo para Rui Pinto. A Frente Cívica mostra-se surpreendida e alarmada com a decisão, comunicada de forma repentina. Alega que a retirada da proteção alimenta uma suspeita tóxica de retaliação. Rui Pinto, recorde-se, esteve na origem dos casos Futebol Leaks, Luanda Leaks e Malta Files. A Frente Cívica recorda estes casos importantes para a denúncia de suspeitas de ilegalidade e má conduta de agentes poderosos dentro e fora de portas. Pede por isso à Ministra da Justiça que não deixe a decisão produzir efeitos. O prejuízo nos cuidados continuados chegou no ano passado aos 180 mil euros nas unidades de longa duração. Os números são da Faculdade de Economia do Porto, que alerta para um subfinanciamento que pode ultrapassar este ano os 6.600 euros por utente. A Agência Lusa, o presidente da Associação Nacional dos Cuidados Continuados, lamenta que em campanha eleitoral tenha sido prometido uma atualização automática de preços, mas que nunca mais chega. Pelo desporto, a Seleção Nacional faz hoje no Porto o último treino, antes do encontro com a Noruega. A sessão está agendada para as 6 da tarde, no Estádio do Dragão, com os primeiros 15 minutos a serem abertos à comunicação social. Antes, às 5 da tarde, o selecionador Jorge Jesus e um jogador fazem antevisão do encontro da 4ª jornada da fase grupos da Liga das Nações. Este Portugal-Noruega está agendado para as 8:45 da noite deste domingo no Estádio do Dragão. A Seleção Nacional apenas necessita de um empate para assegurar um lugar nos quartos de final da Liga das Nações. Fica por aqui esta síntese informativa. Regresso com a edição das 10 da manhã. Até já.
0: Síntese informativa na Correio da Manhã Rádio, com a edição de Leonor Ferraz. Bom dia, bom fim de semana. Temos muito para ouvir. Daqui a pouco temos Rita Saúde com a doutora Rita Andrade.
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0: Hoje temos Rita Saúde na Correio da Manhã Rádio. A doutora Rita Andrade dá-nos sempre bons conselhos de nutrição e não só, portanto vale a pena ouvir, porque a nossa nutricionista ajuda-nos sempre muito com aquelas questões práticas do dia-a-dia. É verdade. Rita Saúde para ouvir aqui na Correio da Manhã Rádio. Para já seguimos a viagem até à década de 1980 com Sandra.

0: E está na hora da Rita Saúde, a nossa nutricionista de serviço. A doutora Rita Andrade vai dar-nos preciosos conselhos sobre suplementação para a longevidade. Venha daí.
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2: Olá, sejam bem-vindos ao Rita Saúde de hoje. O meu nome é Rita Andrade, sou a Nutri de Serviço. Já sabem que podem sempre voltar a ouvir em formato podcast o Rita Saúde na Correio da Manhã Rádio, no nosso site. Suplementação e longevidade é o tema de hoje. Quando falamos de longevidade, o objetivo não é apenas viver mais anos. É viver mais anos com saúde, autonomia, capacidade física e cognitiva. A ciência identifica atualmente 12 grandes marcadores biológicos do envelhecimento. Ou seja, há 12 situações da nossa saúde que tendem a envelhecer e são bons marcadores para dizer se estamos ou não mais velhos. A disfunção das mitocôndrias, a inflamação crónica, o envelhecimento das células, alterações do ADN, a perda da capacidade de produzir e reparar proteínas ou as alterações da microbiota intestinal são algumas delas. Vamos falar primeiro de energia celular. O que é que isto quer dizer? Quer dizer que com o envelhecimento podem tornar-se evidentes a alteração das células, portanto as alterações das células e o déficit de produção de energia. Depois também a vitamina B3, por exemplo, participa na formação de NAD, que é uma molécula essencial para o metabolismo energético e para vários processos de reparação celular. Então convém que os suplementos alimentares que são dirigidos à longevidade o tenham. O stress oxidativo é o quê? São as células que produzem naturalmente radicais livres e o problema surge quando a produção ultrapassa a capacidade de defesa antioxidante do nosso organismo. Por isso, a vitamina C, a vitamina E, o selénio e alguns polifenóis vão participar nos mecanismos de proteção das células contra esse stress oxidativo, que na verdade é o que nos faz envelhecer. Em terceiro lugar, a inflamação crónica. Com a idade, pode aumentar uma inflamação persistente e de baixo grau. Este fenómeno está associado ao envelhecimento e ao desenvolvimento de várias doenças crónicas e é também por isso que vários compostos vegetais e polifenóis são estudados nesta área. O músculo, o osso e cérebro. Porquê? Porque envelhecer bem significa preservar a função muscular, a força cerebral e também a saúde óssea e a capacidade cognitiva são fundamentais para manter a nossa autonomia. Importante é o exercício de força, a proteína adequada, a vitamina D e o magnésio. A microbiota também é fundamental, por isso é importante haver fibras prebióticas como fósforo e inulina, que servem de substrato a determinadas bactérias intestinais e podem contribuir para modular a microbiota. E agora vamos falar de suplementos. Vou dar aqui um exemplo, por exemplo, da Arcofarma de Longevidade, Cuidado Global, que vai reunir imensos componentes. Eu descobri este suplemento e vou dar-vos aqui este especificamente por ser muito completo e, portanto, vai falar aqui das vitaminas e dos minerais que eu falei antes. Tem vitamina C e E, e é importante verem no suplemento se o tem, a vitamina B3, a vitamina D, magnésio, o zinco, o selénio para a proteção solar e função imunitária, fósforo e inulina para a microbiota intestinal, e depois o ginseng, ginkgo biloba, gengibre, quercetina, que são compostos bioativos e que vão atuar em diferentes processos associados ao envelhecimento. Não se esqueçam então que o B3 para o metabolismo energético e a C e a E, as vitaminas C e E para a proteção antioxidante, são fundamentais nos suplementos para a longevidade. Não é a procura de um ingrediente milagroso, mas devemos atuar em diferentes mecanismos que se alteram à medida que envelhecemos. Por isso, nenhum suplemento nos vai impedir de envelhecermos, ainda bem. Agora, a longevidade começa na alimentação, no exercício físico, no sono, na manutenção da massa muscular e também na prevenção da doença. Por isso, agora, com estes suplementos, ajudam muito a termos um aglomerado, um conjunto de vitaminas e minerais que nos vão ajudar a acrescentar saúde aos anos que vamos vivendo. Espero que tenham gostado. Já sabem que o meu nome é Rita Andrade. Sou a vossa nutricionista, estou cá várias vezes na vossa Correio da Manhã Rádio e podem ir ao site ouvir em podcast com calma e tirar as vossas notas.
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0: Preciosa informação da doutora Rita Andrade. 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
1: Amigos, há 20 anos ouvimos a primeira parceria de John Legend e Pharrell Williams neste Fireflies, acabadinho de chegar. Faz parte do novo álbum de John Legend, a sair dia 23 de outubro, chama-se Muse. Segue-se mais um par de amigos.

0: Muito bom dia, está na Correio da Manhã Rádio. Vamos para mais um bloco informativo com a edição de Leonor Ferraz. Bom dia, Leonor.
1: Olá, muito bom dia. Continuam em fogo os suspeitos do tiroteio ocorrido esta madrugada em Odivelas. Os disparos provocaram danos numa viatura. Vestígios de sangue no local apontam para eventuais vítimas. Mais detalhes com a repórter Catarina Vieira Oliveira.
2: O relato que nos fizeram foi de uma situação muito assustadora. Esta moradora não quis dar a cara, mas disse-nos que ouviu 5 tiros por volta das 11 da noite e que também por volta da meia-noite, cerca de uma hora depois de tudo ter acontecido, a polícia já estava no local. Sabe-se que foi um grupo que esteve na origem deste tiroteio, mas a investigação continua e a polícia continua a tentar perceber o que terá acontecido, quantas pessoas estiveram envolvidas neste tiroteio e qual terá sido o motivo para esta escalada de violência. Sabemos que há registro de feridos, mas não sabemos, ainda não temos informação de quantas pessoas terão ficado feridas e qual será o estado de saúde. Um carro foi atingido por estes disparos, neste momento já não está aqui no local, mas pelas imagens que conseguimos captar ontem de madrugada, conseguimos perceber que ficou bastante danificado e com marcas deste tiroteio. Neste momento estamos no local onde tudo aconteceu, numa rua em Odivelas, mesmo em frente ao Rei dos Frangos, e onde conseguimos ver vários vestígios ainda deste tiroteio, nomeadamente muitos vidros partidos no chão. A PSP e a Polícia Judiciária estiveram no local ontem, na madrugada de hoje, aliás, a investigar e a recolher perícias para tentar perceber o que terá acontecido.
1: A reportagem da Catarina Vieira Oliveira, com mais detalhes sobre este tiroteio ocorrido em Odivelas esta madrugada. Os suspeitos estão em fuga. Um homem de 54 anos foi encontrado sem vida numa habitação em Borba esta sexta-feira. O alerta à GNR foi dado por um amigo que não conseguia contactar a vítima. Os primeiros indícios apontam para uma morte ocorrida há vários dias, como nos conta o repórter José Lameiras.
3: Agora a sua autópsia poderá revelar estas e outras questões, mas aquilo que pareceu de facto foi que já estaria morto há alguns dias. E o cenário encontrado, portanto, uma sala completamente remexida, além de outros sinais, fez com que a GNR tivesse bastante dúvidas em relação a este caso e ativasse a Polícia Judiciária, que esteve aqui na tarde e noite de ontem, ao início da noite de ontem, a fazer perícias, naturalmente.

0: e com a GNR isolar o local, e depois o cadáver foi levado para a medicina legal do Hospital de Évora, onde irá então ser submetido a esse exame fundamental que é a autópsia, para se perceber em concreto aquilo que terá aqui acontecido. Para já, aquilo que se sabe é isto: o homem de 54 anos, aqui vivia, não estava contactável há algum tempo, veio, a GNR encontrou o cadáver com sinais de que, ou seja, com indícios de crime na casa, por isso ativou a polícia judiciária.
1: A reportagem do José Lameiras. A GNR apreendeu um bote e 3.600 litros de gasolina em Tavira. A operação teve início durante uma ação de patrulhamento e controle costeiro, quando os militares detectaram mais de 140 jerrycans abandonados junto à Ribeira do Almagem. Dois homens, um espanhol e um marroquino, foram interceptados nas imediações. Um deles encontra-se em situação irregular no país, pelo que foi acompanhado ao Tribunal de Tavira. Este sábado, o Correio da Manhã dá conta que 85 milhões de euros estão em risco de prescrição nos certificados de aforro. O alerta é do Tribunal de Contas. Se os herdeiros não tiverem conhecimento de investimentos feitos por familiares já falecidos ou se faltarem dados pessoais, perdem o acesso a esse dinheiro. Fica à guarda da Agência de Gestão e Tesouraria e da Dívida Pública. Segundo o parecer do Tribunal de Contas, o montante em risco de prescrição aumentou 8 milhões de euros desde o final de 2024. Os valores prescritos são transferidos para o Fundo de Regularização da Dívida Pública, se não forem identificados os herdeiros. Mais detalhes para ler na edição impressa deste sábado do Correio da Manhã. Pelo desporto, a Seleção Nacional cumpre este sábado o último treino antes do encontro com a Noruega, no Porto. A sessão está agendada para as 6 da tarde, no Estádio do Dragão, com os primeiros 15 minutos abertos à comunicação social. Antes, às 5 da tarde, o selecionador Jorge Jesus e um jogador fazem antevisão do encontro. Durante esta manhã, alguns adeptos têm passado junto ao hotel em Gaia, onde a equipa das esquinas está instalada. A repórter Ana Isabel Fonseca falou com uma adepta que espera ver um jogador em específico.
2: O Vitinha, claro. Já sou há muitos anos fã do Vitinha. Já o sigo, acompanho o percurso dele desde que ele está na formação do Futebol Clube do Porto, porque também sou do Porto. E é o jogador que mais gosto da seleção. Gosto de todos em geral, gosto muito da nossa seleção, mas o Vitinha tem um lugar muito especial no meu coração mesmo.
3: Mas achas que também é importante dar aqui apoio à seleção? Também tem existido aqui muita polémica. Achas que ainda é mais importante este apoio?
2: Sim, claro. Nós temos de estar sempre a apoiar a nossa seleção, mais nos tempos até difíceis, que é um dos que estamos a passar neste momento. Mas sempre, sempre. No fundo é sempre, claro.
3: Não sei como é que viste também esta situação do Cristiano Ronaldo, se também de alguma forma ficaste triste com a forma como tudo aconteceu.
2: Sim, um pouquinho triste, um pouquinho assim meio apanhada de surpresa, mas acho que é mais um motivo para nós ganharmos mais garra, temos mais unidos, a nossa equipa mais unida, e é ganhar outra vez a Liga das Nações.
1: Uma adepta junto ao hotel em Gaia, onde se encontra hospedada então a Seleção Nacional antes do jogo com a Noruega. O encontro da fase de grupos da Liga das Nações está marcado para as 8:45 da noite deste domingo. Basta um empate para Portugal garantir o acesso aos quartos de final da competição. Fica por aqui esta edição. Regresso com mais notícias às 11 da manhã. Até já.
4: Está então atualizada toda a informação nesta manhã de sábado. A edição foi de Leonor Ferraz. Bom dia, bom fim de semana. Fico para ouvir o compacto da semana do Músicas da Nossa Vida daqui a muito pouco.
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4: Muito bom dia, uma ótima manhã de sábado. Daqui a pouco ficamos com músicas da nossa vida. Vão passar por aqui todos os convidados que ouvimos ao longo da semana, por isso não perca para já um dos grandes, grandes sucessos da senhora Tina Turner, What's Love Got to Do With It? Uma excelente manhã de sábado.

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5: Vamos lá então para mais um compacto de músicas da nossa vida. Os convidados, apresento-os.

0: Cecília Arcanjo, José Manuel Freitas, Susana Blazer e Raquel Loureiro vão revelar-nos as músicas da sua vida já a seguir. 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
1: Olá, sou Sara Cecília, sou atriz e estou na Correio da Manhã Rádio para vos contar quais são as duas músicas da minha vida. A primeira música da minha vida é uma música francesa, da Vanessa Paradis, que se chama Je l'ai taxi, e é uma música dos finais dos anos 80, em que eu ainda não era nascida, mas como a minha mãe nasceu em França, ela sempre me passou muita, muita música francesa. E esta é uma daquelas que eu me lembro de estarmos no carro a dançar e a cantar, apesar do meu francês não ser perfeito, mas foi assim uma das primeiras as ligações com a música que eu tive, e esta música é realmente muito divertida e faz-me recordar a minha infância.

0: música da minha vida é mais atual. Tive um bocadinho de dificuldade, mas vou escolher uma música da Rosalía, que é a minha artista preferida, e optei pela música Malamente, que foi assim que eu a descobri. Já vi a Rosalía mais do que uma vez ao vivo e adoro, e a Malamente foi e será uma das minhas músicas preferidas para sempre. Dá para dançar, é divertida, foi assim que eu a descobri. Tu metes ali um flamenco, um pop, e é sem dúvida uma das minhas músicas de eleições e uma das minhas músicas da minha vida.
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0: Eu sou a Sara Cecília e foi um prazer estar aqui na Correio da Manhã Rádio e espero que vão agora ouvir estas duas músicas e que também vos façam muito feliz.
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2: Bom dia. Meu nome é Arcanjo Manuel Gonçalves Retibo. Estou aqui na Correio da Manhã Rádio. A convite, pediram-me para escolher duas músicas que façam parte, ou que fizeram, ou que fazem parte da minha vida. Uma delas, aliás, eu tenho milhares de músicas e cada música, ou seja, dessas músicas todas, todas elas lembram-me vários momentos da minha vida. Portanto, são muitas músicas e estando dedicada à dança ainda muito mais, porque fazem parte realmente do meu dia-a-dia. Como tal, vou ter que escolher aqui duas. Uma, o Imagine, de John Lennon, não só pela intensidade da letra, a atualidade da letra, mas também pela melodia e pelo grande compositor e cantor que era John Lennon, dos Beatles.

segundo tema, um bocadinho mais mexido, que eu gosto, e faz-me lembrar realmente uma época em que comecei a participar mais, diria, não diria profissionalmente, mas sim, quase, nos campeonatos de dança, e era um tema que só via muito na altura, e o Should Be Dancing dos Bee Gees, do filme Staying Alive. As duas músicas que eu escolhi são estas. Espero que gostem.

0: obrigado pelo convite. Até breve. Arcanjo Manuel Gonçalves Ratibo.
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2: Olá, eu sou o José Manuel Freitas, sou jornalista profissional há 50 anos e hoje, devido à minha atividade profissional pelo jornal Correio da Manhã e pelo canal televisivo Now, vou tentar corresponder à difícil tarefa que me foi colocada de escolher duas músicas que marcam a minha vida. A primeira, porque o conjunto ou a banda, se quiserem, em questão, foi determinante na minha adolescência, são os Beatles. E dos Beatles eu podia escolher N músicas, mas escolhi Penny Lane. Penny Lane porque tem qualquer coisa de mítico com Liverpool.

com a relação que os quatro fantásticos músicos dos Beatles tinham com a cidade e com tudo o que os rodeava, e portanto sempre achei a música dos Beatles que melhor me entrava no ouvido é o Penny Lane, que vamos ouvir agora.

pronto, espero que tenham gostado da minha escolha em relação aos Beatles, mas depois vem aquela que é para mim a música mais impactante da minha vida, o E Depois do Adeus, no original, pelo fantástico Paulo de Carvalho. E porquê o E Depois do Adeus? Porque foi a senha da liberdade, eu vivi com muita intensidade, ainda vivo hoje o 25 de Abril, graças ao 25 de Abril eu pude fazer as minhas escolhas de vida, tomar as minhas opções e considero-me um português feliz, que é aquilo que infelizmente muitos não podem dizer no presente. É verdade que não se cumpriram muitas das promessas que foram feitas em Abril, mas eu ainda acredito que seja possível no futuro. E portanto, vamos ao E Depois do Adeus.

0: E pronto, foram estas as duas músicas da minha vida. Espero que tenham gostado. Foram duas músicas escolhidas com o coração, não por opção, com o coração. E espero que continuem, tal como eu, a ouvir o Correio da Manhã Rádio.
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2: Eu sou Susana Blaser. Pediram-me duas canções que sejam importantes para mim. Vou já aqui para uma coisa mais trágica, não é? Pronto. Uma delas é o Concert do Stromae, que é uma letra bem pesada. O Stromae é um cantor que tem muita ironia, escreve músicas alegres com letras bem deprimentes, e esta é uma delas. Foi muito importante e mexeu muito comigo numa altura em que uma pessoa da minha família estava com uma doença pesada. Pronto, é esta.

0: aproveitem para me seguir, a Susana Blaser, esta grande artista. Um beijinho muito grande.
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2: Olá, sou a Raquel Loureiro, sou modelo, atriz, DJ. Pediram-me na Correio da Manhã TV Rádio para escolher duas músicas da minha vida e vou começar já pela primeira. Tinha que ser o meu nascimento, não é? Eu sou filha de um maestro e músico, José Duarte Loureiro, infelizmente já não está entre nós. E quando eu nasci, o meu pai compôs-me uma música linda de morrer, que se chama Balada para Raquel. Portanto, essa música obviamente marca o meu início aqui na Terra e deixa-me muito feliz de ter esse privilégio de ter uma música composta pelo meu saudoso pai.

Bom, esta foi a música composta pelo meu pai e dedicada ao meu nascimento e à minha pessoa. Espero que tenham gostado. Eu adoro-a e para sempre ficará no mundo e no meu coração. A segunda música é uma música que me marcou bastante por várias razões. A segunda música chama-se Forevermore, dos Moloco, e marcou a minha vida na altura dos meus 20 e qualquer coisa, onde eu me diverti imenso, onde a música house em Portugal era o supra-sumo. Acho que hoje em dia não se fazem coisas tão boas a nível musical, a nível de house, neste caso música eletrónica, como se fazia naquela altura. E lembro-me de dançar esta música nas pistas das discotecas, que eram fantásticas na altura em Portugal. E essa música marcou-me porque tem uma batida fantástica, é uma música profunda e intensa, e fala de gotta find me somebody, tens que encontrar alguém que me ame. No fundo este é o refrão principal, praticamente, da música. E engraçado como a música nos conecta, não só pela sonoridade, porque nós somos energia, e por isso sim faz sentido que a música se conecte connosco e mexa connosco de uma forma muito intensa, mas também o facto da letra também bater certo com aquilo que é o que tu estás a sentir quando estás a ouvir aquela música. E é muito curioso que anos depois essa música passava na altura em que eu namorava, estava super feliz, divertia-me imenso, depois acabei por me casar, e anos mais tarde, ao ouvir novamente essa música, e hoje em dia como DJ eu passo essa música sempre, faz parte da minha playlist nas minhas atuações, porque efetivamente marcou-me de tal forma que depois eu vim a descobrir que a letra realmente tinha tudo a ver, porque depois na altura divorciei-me e descobri que o meu ex-marido não era apaixonado pela Raquel e sim pela Raquel Loureiro, pela figura pública, e realmente faz todo sentido. Gotta find me somebody to love me.

0: estas foram as duas músicas da minha vida. Há muito mais do que duas, com certeza. Espero que tenham gostado e olha, sejam muito felizes e de preferência a ouvir a Correio da Manhã Rádio.
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Correio da Manhã Rádio, muito bom dia. 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Para já, seguimos ao som de Dasha.

0: Muito bom dia, são 11 horas, está na Correio da Manhã Rádio. Vamos saber toda a informação que está a marcar esta manhã de sábado. A edição é da jornalista Leonor Ferraz. Bom dia, Leonor.
1: Olá, muito bom dia. Um incêndio num prédio provocou uma vítima mortal e 5 feridos em Viseu. O alerta foi dado pelas 11 da noite desta sexta-feira. O fogo terá começado numa habitação no primeiro andar, como nos conta o repórter José Luís Oliveira.
2: Trata-se de um prédio com 3 andares, resto de chão e mais 3 andares. Estava completamente habitado. Desconhecem-se realmente o que é que esteve na origem deste incêndio. O que se sabe que então resultou na morte de um homem e também em 5 feridos, sendo que destes 5 feridos, 2 são agentes da PSP que ficaram feridos no momento em que ajudavam a retirar pessoas e alguns bens também do interior então deste edifício que foi destruído, pelo menos do primeiro andar, que foi, ao que tudo indica, onde começou então o fogo. Nesta altura já acabaram aqui os trabalhos de limpeza de via daqui desta rua estreita. Durante a madrugada também estiveram aqui os inspectores da Polícia Judiciária do Centro a recolher então os indícios, os vestígios existentes, de forma a apurar-se o que é que há então provocou este fogo.
1: Uma vítima mortal e 5 feridos a registar num incêndio num prédio de 3 andares no Centro Histórico de Viseu esta sexta-feira à noite. Uma falsa taróloga e o marido foram detidos esta sexta-feira por suspeita de burlarem uma mulher em mais de 400 mil euros através da internet. De acordo com a PJ, o casal estrangeiro aproveitava-se da fragilidade emocional e psicológica da vítima para a convencer a fazer várias transferências bancárias e entregar dinheiro vivo sob o pretexto de que as verbas tinham de ser benzidas e purificadas e posteriormente seriam devolvidas. Em comunicado, a judiciária acrescenta que os dois suspeitos deslocavam-se a Portugal por curtos períodos para vir buscar o dinheiro. A última viagem foi feita na quinta-feira e o regresso ao Brasil estava previsto para hoje. O casal, ambos com antecedentes criminais, exibia um estilo de vida luxuoso nas redes sociais. Presentes a tribunal, ficaram em prisão preventiva. Luís Montenegro discursa no Parlamento Europeu na próxima terça feira. A intervenção do Primeiro-Ministro vai decorrer numa sessão plenária marcada também por debates sobre o aumento do custo de vida e o próximo orçamento da União Europeia. Luís Montenegro vai ser o 16º líder dos 27 a discursar no Parlamento Europeu no âmbito desta iniciativa, que visa dar oportunidade aos chefes de Estado e de Governo do Bloco Comunitário partilharem a visão sobre o futuro da Europa com os eurodeputados. Pelo desporto, a Seleção Nacional cumpriu este sábado o último treino antes do encontro com a Noruega no Porto. A sessão está agendada para as 6 da tarde no Estádio do Dragão, com os primeiros 15 minutos abertos à comunicação social. Antes, às 5 da tarde, o selecionador Jorge Jesus e um jogador fazem a divisão do encontro da quarta jornada da fase de grupos da Liga das Nações. Portugal-Noruega está marcado para as 8:15 da noite deste domingo. Basta um empate para a seleção garantir o acesso aos quartos de final da competição. Fica por aqui esta edição. Da minha parte, por hoje é tudo. Tenha um bom fim de semana.
0: Olhamos os temas que estão a marcar a atualidade informativa desta manhã de sábado. A edição foi da jornalista Leonor Ferraz.
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3: Olá, seja bem-vindo a mais um Ciopa Convida. Hoje a minha convidada é uma mulher de sorriso fácil, com uma voz inconfundível e com uma história de vida incrível. A sua carreira é composta pela rádio, pela televisão, licenciou-se em Comunicação Social e Cultural pela Universidade Católica Portuguesa e é autora de um livro, Escolhi Viver. Olá, Joana Cruz.
4: Olá, Duarte.
3: Que bom estares
4: obrigada.
3: Aqui. É muito bom, eu também tenho muito gosto em que estejas aqui, porque nós não nos vimos assim tantas vezes,
4: verdade.
3: Mas de qualquer forma é sempre muito bom estar contigo. E isto que eu disse do sorriso, tu tens um sorriso que as pessoas... Toda a gente gosta da Joana Cruz, é incrível.
4: São muitos dentes, percebes? Então é uma boca muito discreta. Mas de facto é fácil para mim, felizmente. Sorrir, rir, gargalhar. E acho que é isso que...
3: E é assim que tu costumas levar a vida.
4: Claro, com certeza. Sempre.
3: Olha, Joana, tu que és uma mulher que tens uma vida muito ocupada, fazes rádio, mas há uma coisa que eu quero saber é... Por detrás da tua voz, quem é a Joana?
4: Olha, é muito parecida à voz que tem. E acho engraçado que as pessoas dizem-me que... Ultimamente, ouvi várias vezes esta frase. Chego a uma loja qualquer ou assim, as pessoas dizem: ah, a voz é igual à da rádio. Até pensei que era diferente. E eu, pois, porque é que havia de ser diferente? Portanto, na verdade, isto casa muito a pessoa com a qual eu me apresento publicamente, porque às vezes, não é? Podemos criar, em tempos que realmente criei uma persona para a televisão, quando trabalhei na televisão durante alguns anos, mas a pessoa que está atrás do microfone na rádio todos os dias, de segunda a sexta na RFM, é também a pessoa que eu sou. E acho que é um bocadinho a forma que eu levo de viver a vida e de me mostrar às pessoas e para que elas me conheçam realmente.
3: Tu tens uma voz inconfundível, mas também já contamos com 28 anos de carreira, não é?
4: Sim, isto comecei muito nova, tinha ali 8, 9 aninhos, estava eu a começar.
3: Olha, por tu agora falares em começaste muito nova. Tu nasceste em Lisboa, mas tiveste uma infância muito feliz em Albergaria Velha.
4: Sim, foi ali numa aldeia bem perto da Albergaria Velha, que se chama Val Maior, e de facto era uma casa da minha avó, e portanto nós íamos para lá muito nas férias de verão, sobretudo, porque era assim o período mais longo em que podíamos lá estar. Portanto, acaba por ser uma infância que é marcada por cidade, obviamente, quando estava com a avó materna, e na casa da minha avó paterna, e então tenho a aldeia, portanto foi criada no meio do campo, a ir ver tirar leite às vacas, ver alimentar os porcos, íamos ao rio Voga tomar banho de shampoo e tudo, portanto era correr nos campos, era ótimo.
3: Uma infância muito rica.
4: Sim.
3: Há uma pergunta que eu tenho para te fazer, que vais perguntar assim: como é que tu sabes isso? Ainda hoje comes bifes panados com arroz e fruta?
4: Um bifinho de frango panado com arrozinho branco e uma frutinha no fim.
3: E isto terminamos com a fruta.
4: Isto foi o meu almoço durante 4 anos da minha vida. Porque era... a avó materna, eu ia para a casa dela de manhã e depois tinha aulas à tarde na escola básica, antigamente a escola primária, não é? E todos os dias ela: o que é que queres comer? Eu: bifes panados, não sei o quê. Ela, para não ter trabalho, para não ter que pensar muito: ah, isso tu queres, então isso tu tens. E eu andei feliz a minha infância toda ali dos 6 aos 10 anos a comer bifes panados e não enjoei. Não sei como, ainda hoje em dia eu me pergunto como é que eu não enjoei.
3: E hoje ainda comes?
4: Bife propanado, adoro. Esquece os mais fininhos, sobretudo, não é? Com limãozinho ali espremido.
3: também gosto. Ou com uma salada russa ali com arroz de tomate.
4: Pode
3: também
4: ser.
3: Aprecio bastante.
4: Pode
3: Olha,
4: ser.
3: Tu falas muito, és uma mulher muito de família, e tu falas muito nessa avó materna.
4: Uhum.
3: Quais são as recordações que tu tens dela?
4: A minha avó materna era uma pessoa que era muito engraçada, mas também às vezes não era fácil de fazer rir. E então eu, como era a palhacinha da família, às tantas era um bocadinho também o desafio fazer a avó rir até ela. Ela chamava muitas vezes boca de charroco, que é um peixe que tem uma boca enorme.
3: Sei, mas tu na altura não sabias.
4: E eu tipo, só mais tarde é que eu me dei ao trabalho de que é um charroco. A avó está sempre a dizer isto. Porque eu fazia assim muitas caretas para ela se rir e não sei o que. Ela assim, eu só olhava assim de lado, boca de charroco. Mas pronto, era bem disposta e tinha muita paciência para mim e para a minha irmã, não é? Que levava connosco ali quase 2 meses e tal durante as férias.
3: A irmã é mais velha.
4: Mais velha do que eu, e passávamos ali as férias de verão com ela. Felizmente tínhamos essa possibilidade de estar com ela. O meu avô morreu, eu tinha 2 anos e meio, portanto não me lembro bem dele, na verdade, ou nada. Mas, e a avó é que foi sempre aquela figura mais próxima, a avó da mãe, sim.
3: Oh, Joana, tu nessa infância nunca apresentaste nenhum sinais, nem de gostaste de televisão, nem de rádio, nem apresentação, nunca mostraste nada?
4: Eu, mais ou menos, eu passava horas ao espelho, portanto, claramente que eu pensava assim, bom, isto, qualquer dia vou ter que pôr isto a render. Tanta punha, olha, hoje em dia temos aquele influencer, o Ricardo Wizzy, que ele começou com uma t-shirt na cabeça a fazer de mãe dele, não é? Muito engraçado, adoro o Ricardo. E eu realmente já fazia isso há muitos anos, mas era com uma camisola de um pijama de manga comprida, que eu preferia o cabelo mais comprido do que o Ricardo a retratar a mãe. Portanto, eu passava horas com o cabelo comprido do meu pijama, cor-de-rosa, dos ursinhos queridos, a falar comigo no espelho e, sei lá, fazer tantas coisas. Uma vez, inclusivamente, a minha mãe apanhou-me a beber Bissolvon, passa a publicidade, um xaropatos, porque ela estava com a minha irmã lá para dentro e era hora de deitar, e eu agarrei, lembro-me disto, estava com o xarope assim ao espelho, ia dizer tipo, esta cervejinha está bem boa. Isto eu tinha para aí 5 anos, ok? Esta cervejinha está muito boa, e pumba, dava assim um tragozinho no xarope.
3: Doce.
4: Exatamente. A minha mãe entra no quarto, o que é que tu estás a fazer? E eu tipo, estava só a beber uma cervejinha com meus amigos imaginários. Bem, que loucura esta aqui. Eu fui tipo assim, porquê é que eu fui fazer aquilo? Não sei, mas acho que não cheguei a levar uma palmada, mas foi quase.
3: Mas isso já eram alguns sinais que também gostavas de comunicar.
4: Sim, sim. Gostava de... Era, pronto, aquele clássico da palhacinha da família, de fazer os teatrinhos ao espelho. Nunca foi tipo teatrinhos para a família, isso nunca fiz. Mas pronto, sabia que claramente a minha vida haveria de ser alguma coisa ligada à televisão.
3: Eras mais bem disposta da família.
4: Exatamente, sim senhor.
3: Olha, os teus pais sempre te apoiaram nas tuas decisões.
4: Felizmente, também não acho que foram decisões muito difíceis de se apoiar, não é que eu quisesse fazer coisas assim muito diferentes, mesmo, portanto, foi ir para estudar, faculdade, também tínhamos desporto, a certa altura ainda no secundário, eu e a minha irmã andávamos no voleibol, eram treinos 3 vezes por semana, jogos ao sábado, no CVL, Clube Voleibol de Lisboa, portanto era ali uma prática de desporto de alguma forma intensiva, mas éramos muito apoiadas por eles, vinham sempre connosco aos jogos e tudo mais, sempre claro, não descurando a escola, vamos embora. E depois mais tarde, não é? Quando chega a altura da faculdade, que eu tenho ali só algumas dúvidas para onde ir, mas eles deram-me sempre apoio.
3: Porque tu, nessa altura, nessas dúvidas, tu estavas para entrar ou para a comunicação social, na Católica, ou então para o Conservatório.
4: Ou então para a Universidade Nova de Lisboa, onde também entrei no curso de Ciências da Comunicação. E com estas 3 opções, não é? A faculdade pública, a privada e o conservatório em teatro, os meus pais disseram, agora escolhe tu é que sabes, e eu...
3: Nunca só puseram, fosse para teatro não é nada.
4: Não, acredito que eles pensassem, se calhar ias para uma coisa que à partida te vai dar mais saídas profissionais e um ordenadozinho fixo ao fim do mês, mas não disseram que não, se eu quisesse, felizmente, e eu pensando bem, pensei que talvez a Universidade Católica fosse a melhor opção e de facto não me arrependo até hoje, porque eu estudei, não é? Aquela questão do curso, o currículo do curso, qual é que eu gostava mais e tal, e pareceu-me de facto a melhor.
3: E tu nunca pensaste ainda entrar no conservatório, mais tarde?
4: Não, porque e hoje em dia fico só com essa medalhinha assim posta ao peito do ai, consegui entrar e tal, porque eu acho que se quisesse mesmo ter sido atriz, eu não teria dúvida em escolher essa opção. Hoje em dia só sinto que tive, por exemplo, na televisão a oportunidade de entregar algum brincar um bocadinho com essa veia que não foi muito explorada, porque quando começo a fazer televisão, na verdade eu faço uma personagem, tanto que durante muitos anos as pessoas achavam que eu era uma antipática de primeira e portanto era brincava a personagem séria que olhava de alto a baixo para as pessoas com muito desdém, e foi assim que...
3: Essa foi uma situação que tu tiveste e se calhar não te recordas, mas a Júlia Pinheiro também passou por isso. Uhum. A Júlia e a Luísa Castelo Branco.
4: Ok.
3: Lembras-te desse concurso?
4: Lembro-me do...
3: Que era o...
4: Ai, ai, ai, sim. Que depois, mais tarde, também o Granger apresentou.
3: Precisamente. Ela tinha que ter a mesma postura que tu. Tinham que ser rígidos, objetivos e muito pouco simpáticos.
4: Ah, sim, agora também não me estou a lembrar. A idade não ajuda nada a pessoa a ter memória.
3: Há muitos programas.
4: Sim, são muitos anos.
3: Olha, como é que acontece a tua entrada para a rádio?
4: Na rádio, na verdade, foi uma coisa assim muito por acaso. Há um anúncio no jornal que era muito pouco explicativo do que é que se queria, um casting para a rádio na rua Evans 14, mítica morada da Rádio Renascença, e eu vou ao casting, mais 3 mil e tal ou 4 mil pessoas. Eu ainda estava o curso na altura.
3: 4 mil pessoas?
4: Sim, éramos muitos.
3: Muita gente.
4: Os cursos na altura, as licenciaturas ainda eram de 5 anos. Eu estava no segundo ano e ia para o terceiro. E quando faço o primeiro casting, porque foram 3 fases de casting, e portanto eu vou assim muito descontraída, tipo. Isto mas é para uma rádio e não sabia para o que era.
3: E achares que não ias ficar? Ou já sabia, ou não sabias que eram 4 mil pessoas?
4: Não sabia. Ah. E não achei, por acaso nunca achei se ia ficar ou não. Eu pensei, vou só e depois logo se vê, porque eu estou ainda a meio do meu curso. Quer dizer, não tinha nenhuma pressão para arranjar trabalho, para nada do género. Portanto, eu vou só fazer o casting. E de repente, aquilo demorou 6 meses, o processo foi ainda demorado. Primeira fase, passa à segunda, vem à terceira aos testes psicotécnicos e estamos a abrir uma Mega FM.
3: Mas sabias que era para a Mega FM ou soubeste no final?
4: Só soube um bocadinho mais para o final, que era para a rádio mais jovem do Grupo Renascença, que era composto pela RFM e pela Rádio Renascença, e Pedro Tujal tinha este projeto de abrir a rádio com um público-alvo dos 15 aos 25 anos. E assim nasce a Mega FM a 7 de setembro de 98.
3: Quantas pessoas entraram?
4: Ora, entramos 5 pessoas. Uma já lá estava, a Sónia Santos, que hoje em dia também é locutora da Renascença. E, portanto, a Sónia vem já vem por dentro da rádio e foram 5 pessoas. Eu, na verdade, era a 6ª pessoa. Quem era a 5ª? Maria João Simões.
3: Ai, que giro. Maria... Recordo dela, não sei dela há muito tempo, mas eu me recordo muito bem dela.
4: Ela depois acabou por, mais tarde, ela na altura, por motivos pessoais, acabou por não aceitar o convite para a Mega. Portanto, eu era a suplente, entrei. E depois ela, mais tarde, o Pedro Tujal vai buscá-la para Acordar Portugal na RFM. Ela começa a fazer o programa na SIC com a Fernanda Freitas, com o Camacho.
3: Lembro perfeitamente.
4: Começa a fazer televisão. Como estava na rádio de manhã muito cedo e televisão à tarde, acabou por optar por ficar só na SIC. Esse projeto, entretanto, acaba. A Maria João vai para São Tomé e Príncipe, para longe e tudo mais, e agora está na Rádio Observador já há uns aninhos.
3: Olha,
4: amanhã.
3: Já não sei dela há muito tempo. E a tua experiência na rádio, achaste que era aquilo que tu querias?
4: Ah, isso foi sentir-me como um peixe na água. Não houve a mínima dúvida de que... Encontrei logo a minha casa muito cedo. Tive essa sorte de começar num projeto de início com um dos melhores mentores à época para me guiar nessa descoberta, e o Pedro Tujal, no caso, e uma equipa que estava absolutamente motivada em fazer daquela a melhor rádio jovem do país.
3: E foi um sucesso.
4: E foi um sucesso.
3: Foi um sucesso mesmo.
4: Sem dúvida.
3: E depois a televisão, foi um desafio?
4: A televisão foi um desafio. Eu depois, ao fim de 4 anos, quando lá está o Pedro Tejal, acaba por abandonar o nosso grupo para a concorrência, eu vou ser chamada para a RFM, 4 anos depois de entrar na Mega. E estou lá há muito pouco tempo, na verdade, e há um dia que me ligam da SIC a dizer: ah, gostávamos que viesse aqui a uma reunião. E eu: ah, mas é o quê? Qual é o assunto? Ah, depois quando cá chegar. Carlos Dias da Silva, CDS, muita gente o conhece assim, ouviu-me na RFM e chamou-me para a SIC na altura. Então, era para um projeto que se chamava Flash, depois passou a chamar-se Êxtase. A Catarina Furtado sai para a RTP, a Silvia Alberto sobe à apresentação do programa e forma-se ali toda uma equipa. Liliana Campos, Nuno Heró, Cláudia Semedo, Teresa Pérez.
3: Era uma grande
4: Hugo
3: equipa.
4: Pinto, Joana Cruz.
3: Era uma grande equipa que deu muito que falar na altura, porque foi uma novidade.
4: Sim.
3: Era um programa completamente novo.
4: Era muito disruptivo na área do entretenimento.
3: E deu imenso que falar e marcou, marcou aquela geração. É engraçado.
4: É verdade. E dava trabalho às vezes às pessoas, tipo assim: então, mas como assim vêm para aqui fazer coisas diferentes? Ou um lançamento de livro? Para nós nunca era um lançamento de livro. Ali o conceito do programa era criar o evento dentro do evento.
3: Entendi.
4: Mas foi muito, muito interessante conciliar esta questão de televisão e rádio, duas formas diferentes de comunicar, e perceber que de facto depois na televisão, no Êxtase, nós conseguimos criar uma evolução de ligação até com o público com quem nos cruzávamos, que às vezes de medo das perguntas inusitadas que levávamos, passámos a ter as pessoas a querer ser entrevistadas por nós, já a aceitar o desafio e a perceber: não se estão a rir de mim, estão a rir-se comigo.
3: Agir isso. Joana, gostavas de voltar à televisão?
4: Gostava, sim, claro que sim. Eu sei.
3: Tu principalmente gostas de comunicar.
4: Sim, e eu tenho dois amores, como o nosso saudoso Marco Paulo, a rádio e a televisão, porque hoje em dia, de facto, a rádio acabou por incorporar muito esta questão das redes sociais, não é? Portanto, também para mim é uma felicidade conseguirmos ter trazido a imagem para a rádio, assim, numa forma muito mais massiva. Mas a televisão acaba sempre por ser, de facto, daqueles amores que não se esquecem e que, ao qual eu gostava de voltar, sem dúvida, claro.
3: Mais difícil fazer rádio ou televisão?
4: Depende dos projetos.
3: É que tu na rádio,
4: não é?
3: Tens que transformar a tua voz em imagem.
4: Exatamente, nós somos o gatilho da imaginação do nosso ouvinte. Portanto, na rádio, só com a voz, com as inflexões que temos, com o tom de voz, com o ritmo, com os desenhos que criamos na cabeça da pessoa, as aguarelas que pintamos na cabeça das pessoas, a par da música, naturalmente, conseguimos fazer essa ligação muito próxima e mais íntima, não é? A televisão é aquilo que se está a ver, mas
3: alguém
4: mesmo...
3: Alguém chora em televisão,
4: exato.
3: Tu fazes silêncio, uhum. E basta.
4: Exatamente.
3: Em rádio não.
4: Exato. E em rádio os silêncios são a nossa morte.
3: Claro.
4: Eu odeio. Tenho muito este pânico dos silêncios, porque quando está em silêncio pode haver pode ser a brechazinha para o ouvinte pensar: ai, não está a dar nada, vou mudar de estação.
3: Claro.
4: Não pode, não pode, não deixa a bola cair.
3: Eu vou-te contar uma situação muito rapidamente. Judite, por acaso aqui já entrevistei duas vezes, mas a Judite tem grande vontade comigo. Nós somos colegas durante 16 anos e somos muito amigos. E a Judite chora, eu choro, e de bocado pensei assim: o que é que as pessoas estão lá em casa a pensar? Não se ouve nada.
4: Pois é.
3: Por isso,
4: ficou silêncio.
3: Por isso, isto em televisão resulta, em rádio é complicado.
4: Ou então tens que começar a chorar.
3: Pode fazer com som.
4: Tens que chorar com som.
3: Com som, com som. Olha, mas então quer dizer que a televisão não está de todo.
4: De parte, não, não, não. Isso aí eu digo sempre: olha, é uma pergunta boa para fazer às pessoas que mandam e que pensam em projetos e nas pessoas e no casting para preencher os lugares.
3: Fizeste também dobragens.
4: Sim.
3: Gostaste de fazer dobragens?
4: Olha, gostei, e é daquelas coisas que toda a gente diz: ah, fazer dobragens, adorava fazer, é tão giro. Aquilo dá muito trabalho e não é assim tão fácil. Acabei por fazer, na verdade, porque houve alguns filmes com o apoio da RFM e quando havia as versões portuguesas, filmes de animação, então havia essa parceria depois às vezes com as produtoras, que era, olha, vamos convidar algumas vozes da rádio para fazer algumas personagens mais pequeninas, não é? Porque depois as maiores deixamos para os profissionais da coisa. E, na verdade, bater certo o texto com a boca do bonequinho e tudo mais...
3: É difícil.
4: Mas,
3: eu nunca fiz, mas deve ser difícil.
4: Não é... Enfim, é difícil ou não é assim tão fácil, não é impossível.
3: Tu tens que viver muito a vida do boneco e tens que encarnar quase o boneco, não?
4: E é... Muito mais, por exemplo, a Cláudia Cadima e a Jorge Duarte, não é? O Lecas.
3: Ah, o José Jorge Duarte. Era ele, o Lecas.
4: Exatamente.
3: Já ninguém se lembra do
4: ninguém
3: Lecas.
4: Ninguém vai saber.
3: Ele agora está a dar aulas na ACT.
4: Ok, pronto. Eles são. Foi sempre com eles, normalmente, que fiz.

0: as dobragens. São grandes, não é? Artistas e mentores e executantes daquele ofício. E eu lembro-me da Cláudia, por exemplo, dizer: não exagera. E quando tu estás a fazer uma voz assim, ela diz: não, mas exagera, então tens que fazer ainda mais. E eu tipo: isto não está demasiado cringe? E ela: não, é mesmo isso, é mesmo para ser
1: depois,
0: assim.
1: Quando se ouve, é
0: depois o resultado está lá. Portanto, tu claro. Confias naquela direção de atores e eles é que sabem. E eu então tipo: ok, eu vou exagerar, mas não me sinto assim tão à vontade, afinal isto é estranho. Mas é muito giro.
1: Isso deve ser muito giro. Joana, temos uma imagem de ti, uma mulher sempre muito alegre, uma mulher sempre com um sorriso muito fácil. E tu tens uma situação que eu nunca te disse, que aprecio muito. Tu és muito bem educada.
0: Ah, muito obrigada.
1: Eu vejo-te em determinados sítios, e muitas vezes estamos juntos, e vejo as pessoas irem-te cumprimentar, e tu tens sempre um sorriso para dar às pessoas. Eu acho que és uma das pessoas mais queridas de todo o país. Depois aconteceu-te aí um determinado problema, uma fase menos boa da tua vida, em que o país viveu e chorou contigo.
0: Sim, é verdade, isso foi.
1: Achei muito bonito. Mas porque tu também és uma pessoa muito simpática para as pessoas. Toda a gente, não há ninguém que não diga: a Joana é muito simpática. Tu mandas esse sorriso para todas as pessoas. Sim. Isso é muito simpático.
0: A culpa é do meu pai e da minha mãezinha, que me disseram sempre, na ponta da língua: com licença, se faz favor, desculpe e obrigada.
1: Olha, tu em outubro, salvo erro, de 2020, tiveste uma grande perda.
0: Exatamente.
1: Como é que viveste essa perda?
0: Olha, na altura aquilo acabou por ser uma coisa, na verdade, muito rápida. Um mês é muito pouco para uma pessoa poder... Eu acho que nunca há tempos certos, não é? Para nós aceitarmos, digerirmos doenças que depois acabam por ser fatais para as pessoas que mais gostamos. Mas acabou por ser uma perda rápida, não é? Num mês, meu pai entra no hospital, fica em coma, portanto aquilo acaba por ser... Eu sempre com esperança de que a coisa virasse, mas acabou por não acontecer. E depois, mais tarde, não muito mais tarde, na verdade, eu acho que nunca vou saber se estava ligado ou não, mas às tantas é capaz de ter sido, não é? A notícia.
1: Isso foi depois em janeiro de 2021. Logo. Exato, isso foi logo a seguir.
0: Sim, exatamente.
1: Os médicos relacionam muito essas.
0: É verdade, esses choques emocionais, não é?
1: Claro, que são um choque emocional muito grande. Tiveste uma perda de um pai é algo que nós, eu por exemplo, sei o que é, mas as outras pessoas muitas vezes não imaginam. E tu, ainda por cima, foi um choque ali de um espaço de um mês.
0: Exato, e foi muito pouco. Portanto, o meu pai falece a 29 de outubro e eu no início de dezembro é quando eu sinto ali parecia uma ervilhazinha debaixo da pele.
1: Estavas a ver televisão?
0: Estava tranquilinha no sofá a ver, na altura, Maradona tinha morrido, uma coisa assim, um documentário qualquer, e eu só tipo a ajeitar o colar, ou passo ali a mão assim no peito, e eu: ah, isto não estava aqui, que estranho. Mas
1: era uma coisa mínima.
0: Exatamente, uma coisa mínima. Eu não consigo marcar os meus exames no laboratório onde costumava ir fazer.
1: A tua médica estava de férias.
0: E a minha médica também estava de férias, então vou cá por ir a um consultório que não precisava de prescrição e tudo mais, e fazem-me mamografia, ecografia. Eu achei a mamografia na altura aquilo muito mal feita, mas pronto, tudo bem. A ecografia, logo o médico disse logo: não se preocupe, isto é um quisto. E o que é certo é que fiquei descansada. Só que no início de dezembro as coisas vão andando, os dias vão passando e eu não paro de pensar naquilo.
1: Oh, Joana,
0: e na palavra repete.
1: Isso mesmo. Eu tinha essa impressão, eu já não falava disto há muito tempo, mas recordo-me perfeitamente de tu dizeres que tinhas constantemente essa palavra na tua cabeça.
0: Sim, sim. Foi uma... Não...
1: E o médico e a clínica descansaram. Exato. É impressionante.
0: Exatamente. Eu vivi, lembro-me que saí do consultório, fui para o ginásio, a minha vida seguiu tranquilamente porque não havia qualquer tipo de incómodo, exceto, de facto, o pensamento que eu tinha, recorrente do nada. E
1: o médico disse que isso poderia desaparecer.
0: Não, para daí a 6 meses repetir o exame.
1: Repetir o exame.
0: Sim. E depois eu faço a minha vida normal, penso muitas vezes na palavra repete e não tinha absoluto incómodo, e só à noite, quando me deitava, é que sentia um formigueirozinho só ali naquele ponto. E eu, às tantas, começo lá, está a falar muito ao espelho sozinha, agora depois não é preciso espelhos para falar sozinha, feita maluca, não é? Por isso é que às vezes eu até gostava das máscaras no Covid, que a pessoa vinha a falar sozinha na rua e ninguém estava a ver que estava a mexer os lábios, não parecia tão doida, tão tempos de falar para dentro. E eu, mas repete, mas eu já fiz os exames, então, mas o médico disse que estava tudo bem. E depois pensava, repete outra vez, e eu, e está aqui qualquer coisa que eu estou a sentir umas forças do além a insistir muito comigo para eu ir repetir. E foi aí que eu me lembrei, espera aí, olha, para não ter radiações, radiografias e tal, vou só fazer a ecografia no sítio onde eu costumava ir. E aí sim, o médico na altura, que só pela eco, disse, aconselho uma ressonância e uma biópsia, só para ver. E eu, então vamos lá ver isto. E fomos, e de facto não estava enganado.
1: Como é que tu recebes a notícia desse primeiro diagnóstico?
0: Eu, na altura...
1: A pessoa deve zelar.
0: Sim, eu fui no centro de sonologia, onde, enfim, ali temos os supra-sumos de tudo o que seja relacionado com mama, e fazem uma série de outros exames, é certo, e hoje em dia estão muito na vanguarda. Aproveito para deixar aqui também, até mesmo com exames com crianças, imagens que são precisas de fazer para crianças que às vezes têm a possibilidade de já não fazer com sedação, já estão muito à frente no centro de sonologia. E a Cristina, que acabou por ficar a minha amiga, é que me vem dar a notícia, Joana, está aqui uma massa, portanto ela vem com alguma leveza na notícia que me quer dar, e ela disse, olha, temos aqui uma massa realmente que foi detectada, vamos ter que agora passar para um médico cirurgião oncológico, para do médico, enfim. E eu, mas eu vou onde? Espera lá que eu vou ajudá-la, vou orientá-la. Portanto, e eu pensei assim, olha, então temos aqui qualquer coisa. E não me detive muito tempo, confesso, a pensar, porque foi mais, é para fazer o quê? Onde é que eu vou? Vamos a que horas? Embora. E vamos embora. Sim.
1: Joana, nunca foste à outra clínica?
0: Não. Pois nunca fui à outra clínica, nunca falei da outra clínica.
1: Hoje em dia essa clínica sabe o que se passou.
0: Como talvez eles saibam.
1: És uma figura pública, toda a gente viveu depois esse período, por isso eles tiveram que saber.
0: Talvez eles saibam, mas enfim, não ia ganhar nada com isso, não me interessa, e eu sei que erros médicos... Enfim, infelizmente podem acontecer, mas foi uma situação para a qual eu não me quis voltar. A minha energia não estava voltada para me revoltar com o mundo. Estava voltada para mim, para me curar.
1: Mas, Joana, quero-te pedir aqui uma situação, que é um apelo às pessoas que possam ter que fazer esses exames, independentemente de ser maligno ou não. O que é que as pessoas devem fazer, Joana?
0: Isto, primeiro...
1: Duas clínicas?
0: Primeiro devem fazê-los, Duarte. É que isto é...
1: Mas tu também fizeste.
0: O mais grave é que as pessoas não fazem. Muitas vezes. Deixam passar anos, não é? A partir do momento em que estão na idade em que já é aconselhável fazê-lo. E já reduzimos um bocadinho mais a faixa etária para fazer rastreios da mama, de câncer da mama. Portanto, fazê-los depois, porque o câncer de mama não aparece só a partir dos 45, necessariamente, eu tive aos 42, pode aparecer aos 28, aos 32, aos 37. Estarmos atentos ao nosso corpo, e isto aqui também vale para qualquer coisa que seja, não é? O corpo está feito para ser uma máquina que funciona em pleno, não para ter desconfortos de tipo algum. Aquela tosse persistente, um sinal que está a mudar de formato, de cor, uma dor, um incómodo. O corpo está feito para nós estarmos...
1: Deixa-me acrescentar uma coisa. E o historial familiar é muito importante.
0: E o historial familiar é importante.
1: Sabes porquê, Joana?
0: Conhecermos o passado.
1: A entrevistada aqui és tu, mas eu tenho que te contar isto. Sabes que o meu pai, quando faleceu, descobriu que ele tinha cancro do cólon. E foi uma coisa que me esconderam, porque ele tinha tido um AVC e depois o coração acabou por parar. Porque ele nem nunca fez tratamentos. E na altura a família disse-me, Duarte, tem que fazer...
0: rastreio.
1: Tem que fazer uma colonoscopia. e acreditas que fiz uma colonoscopia e tinha 5 pólipos todos malignos.
0: Pois é.
1: Eles tiveram que limpar, eu ainda hoje em dia faço 3 em 3 anos, mas vê lá a tua importância disso que tu estás
0: claro
1: a dizer.
0: Sim.
1: É muito
0: claro
1: importante a prevenção e as pessoas procurarem ver o que é que têm, porque isso ainda há sinais, mas há outras doenças que não há sinais.
0: Exatamente, e depois essa camada então ainda mais assustadora, por isso mesmo fazer check-ups, tudo, estar tudo em dia. Portanto, eu começo logo por aí na mensagem, que é fazer os exames. De preferência, lá está, em sítios que são conceituados, que sabemos que são bons, mas pelo menos ir fazê-los. E depois, eu tive muita gente, muitas mulheres, não é, que às vezes me perguntavam: ah, Joana, não estou tranquila com esta opinião médica. Lembrar que o paciente tem direito a uma segunda opinião. Não é ofensa nenhuma para o médico inicial que nos viu, se nós quisermos ir pedir uma segunda opinião.
1: Claro.
0: Isto não quer dizer que agora nós nunca acreditemos nos médicos à primeira e tudo mais. Mas já me aconteceu receber mensagens de pessoas que me dizem: realmente eu não fico descansada, vi o que se passou com a Joana, fui e afinal havia ali qualquer coisa. Portanto, nós nesta vida de correria em que não paramos um bocadinho para ouvir o nosso corpo, para ouvir os nossos pensamentos e às vezes coisas que não se conseguem explicar, mas que se atravessam na nossa mente, não é? Às vezes depois isso faz a diferença e eu acredito muito que o facto de eu ter tido ali algum momento naquele mês, depois do primeiro exame, para ouvir bem o que é que a minha intuição me estava a dizer, repete, não tem mal nenhum, vai só ver. E fez diferença de facto, porque 6 meses depois já ao final, o desfecho poderia ter sido bem diferente.
1: Claro, podia ter sido outro. Olha, Joana, esse período menos bom da tua vida mudou a vida, a forma como olhas para a vida hoje?
0: Sem dúvida que aquela Joana de antes disto tudo acontecer é uma Joana que estava no processo para chegar aqui. Era, se calhar foi preciso ter passado por aquilo, porque há muita gente que se revolta, não é? E eu nunca tive essa revolta com o cancro pelo qual passei.
1: Há uma coisa que tu nunca perguntaste, porquê que isto aconteceu comigo? Foi uma pergunta que tu nunca fizeste.
0: Eu não fiz inicialmente, não é? Porque as pessoas pensam sempre, porquê a mim e não a outra qualquer e tudo mais. Inicialmente eu nem sequer me lembrei, mas mais tarde eu percebi porquê. Ou seja, não, eu acho que tirei as minhas conclusões deste desafio que a vida me pôs à frente e por isso mesmo há uma Joana hoje em dia, de 2021 para 2026, que tem outra consciência da pessoa que é, do mundo em que está, das pessoas que a rodeiam, e isso acabou por ser ali uma página.
1: É curioso que eu vi uma entrevista tua que tu dizias que começaste a dar valor a coisas que te passavam completamente despercebidas. A sombra do mar. Um pássaro que se calhar tinha outra cor.
0: Sim, porque nós damos tudo tanto por garantido, não é? Que se acordarmos bem todos os dias a pensar que acordar já é muito bom, não é? Vamos lá ver. Acordar de manhã ou à hora que for, bom também para quem pode ficar até mais tarde, acordar já é muito bom. E depois a partir daí, às vezes vermos... Eu sou muito do copo meio cheio, e gosto de ver e apreciar coisas que podem ser as mais insignificantes, mas que a pessoa tem a felicidade de poder vê-las, senti-las, cheirá-las, e portanto vamos valorizar até às vezes as mais pequenas coisas, porque queixamos-nos tanto, não é? Que ai, não gosto. Ainda outro dia estava a ver um vídeo no Instagram que era muito isto, era uma menina a dizer: ah, esta comida não gosto de nada, e depois corta para meninos em África que não... ai, a minha casa, não sei o que mais, meninos em África debaixo de um telheiro à chuva, não sei o que. Portanto, há sempre uma realidade pior e nós não conseguimos muitas vezes abençoar as coisas boas que temos.
1: Isso é um facto. Tu depois sentiste uma necessidade de escrever um livro, Escolhi Viver, é o nome do livro que o dedicaste ao teu pai.
0: Sim, porque acho que foi um grande mentor.
1: Achas que o teu pai te salvou?
0: Ai, sim. Aliás, na verdade é este o livro dedicado ao meu pai que me salvou, porque eu acho muito que foi, lá está, todo um concílio familiar numa outra dimensão que o meu pai dizia sempre muitas vezes: tu és teimosa, não sei o quê, e eu só, depois eu só imaginava. Ele, enquanto eu não fui repetir o exame, ele deve ter pensado assim: é pá, esta miúda é tão teimosa e com as coisas e tal, e agora não está a ouvir o que eu lhe estou a dizer para ir repetir. Mas depois ouvi, portanto, acho que aí foi essa dedicatória, é muito cirúrgica.
1: Eu conheço-te, Joana, como uma pessoa muito discreta. Tu és uma pessoa que gosta de estar na tua vida e discreta. E de repente começamos a sentir que a Joana começa a mostrar-nos tudo o que passa na vida dela. Isso com propósito.
0: De ajudar as
1: pessoas.
0: Isso mesmo.
1: Porque ainda hoje eu sei que tu recebes ainda muitas cartas e muitas mensagens, sim, de pessoas, e faz questão de responder a todas as pessoas.
0: Sim. As pessoas são assim. De facto, nós dizemos muitas vezes:

0: Os nossos ouvintes são os maiores, não é? Quando estamos na rádio, quando às vezes lançávamos alguma questão, as pessoas dão-nos coisas muito, muito melhores do que alguma vez nós poderíamos pensar. E no caso da onda de amor que eu recebo quando partilho aquilo que se estava a passar comigo, um cancro de mama na altura do Covid, em que voltámos a ter uma vaga de recolhimento e tudo mais, o meu recolhimento ia ser mais prolongado, porque isto está a passar na minha vida e eu ia estar ausente da RFM, não podia só desaparecer. A onda de amor que veio foi incrível.
1: E tiveste que dar uma explicação às pessoas.
0: Exato.
1: Tu tiveste 5 meses ou 6, não foi?
0: Sim, foi desde janeiro, depois do processo todo, a quimioterapia, nos seus vários ciclos e no protocolo que teve, acabou ali em junho, depois uma pausa para a cirurgia no início de agosto e em setembro estava a voltar à rádio. E ao longo desses meses eu fui partilhando as várias fases em que estava também para mostrarmos que acho que não temos que nos esconder com vergonha daquilo que está a acontecer. Todos somos humanos,
1: a
0: todos
1: palavra cancro tem
0: passamos
1: grandes
0: por provações, exatamente. E dizemos cancro e mostramos que fico sem cabelo, fico sem sobrancelhas, a pessoa incha mais com tanto tratamento, mas estamos cá para encarar isto da melhor forma, porque já basta o que basta, não é? Portanto, temos que ver. E eu brinquei muito na altura com a cena das perucas, não é? Para vários looks, a peruca loura, a peruca ruiva, a roxa, a cabelo curto, cabelo encaracolado. Portanto, e sempre dizendo que não há certo nem errado. Se a pessoa quer andar com a careca, com um turbante, com um lenço, está certo, é como te sentires melhor.
1: Tu tens consciência que fizeste muito bem às pessoas. Eu recordo-me perfeitamente que tu, depois de dizeres a todas as pessoas eu estou curada, vieste ao programa da manhã, estava a apresentar o programa da manhã. E nós recebemos inúmeras chamadas das pessoas fascinadas com a tua força e com a tua persistência em tudo, porque tu levaste as coisas tão leves que eu lembro perfeitamente que houve uma pessoa que eu acho que depois ela entrou em contato contigo que dizia: é a Joana que tem o problema e ela é que nos dá força a nós. Porque sentíamos sempre que tu é que nos davas força a nós. Por isso vimos aquilo de uma forma mais leve.
0: Sim, isso era o Rodrigo Gomes, que trabalha comigo, meu melhor amigo, e trabalha comigo na RFM. Ele dizia sempre: as pessoas ligam para mim depois de falarem com a Joana, porque perguntam: mas ela está mesmo bem? Ou está só a fazer de conta para não ficar preocupada? E ele: é pá, não, ela está impecável, é mesmo verdade, não estranhem. Porque de facto eu optei, e daí o título do livro, Escolhi Viver, não é porque não é uma forma arrogante de pôr as coisas, porque não é uma escolha que se faz. Eu escolhi viver no dia em que fui repetir o exame, eu escolhi viver o processo da forma melhor que encontrei, da forma mais leve, e portanto tem aqui várias camadas de significado este título do livro, Escolhi Viver, em que partilho a minha história de pessoal, algumas coisas de vida e depois também todo o processo.
1: Vocês são uma família muito unida, mas tu tens uma pessoa muito importante na tua vida, além da tua mãe, que é a tua irmã.
0: Sim.
1: A tua irmã, que é mais velha, mas é aquela pessoa que está sempre do teu lado.
0: Está sempre. A minha mana, nós somos felizmente muito unidas e pronto, e ela é uma alma diferente da minha, mas é muito engraçado porque eu às vezes parece que sou eu a irmã mais velha dela. E às vezes dizem isso e eu fico muito aborrecida, não é? Mas é só porque, pronto, tenho um ar se calhar mais experiente. Pareces mais velha do que ela e eu, não?
1: Que diferença é que vocês têm de idade?
0: 2 anos e meio.
1: É pouco, é muito
0: Sim,
1: pouco.
0: É pouquinho também. Mas a minha mana é de facto um apoio que eu sei que tenho muito grande sempre que é preciso, e vice-versa, ela também sabe que estou lá para ela e deu-me a nossa única herdeira, a minha sobrinha.
1: Isso é muito bonito, aumentar a família. Olha, essa toda força de viver, tu achas que foste buscá-la a quem?
0: Olha, em primeiro lugar, eu acho que vem de mim, não é? Que a pessoa tem que dar valor àquilo que
1: quer.
0: Se não fosse eu a escolher viver assim, não tinha
1: Mas
0: acontecido.
1: Mas o teu pai também era assim?
0: Sim, eu acho que o meu pai e a minha mãe, não é? Nós bebemos sempre, obviamente, dos nossos pais, avós, bisavós, três avós. Portanto, isto já vem de largas gerações aqui a dar toda uma herança. A minha mãe é uma pessoa muito, muito forte. O meu pai era era mais, a minha mãe era mais a matriarca, não é? Que punha tudo a mexer e tudo mais, mas o meu pai tinha outras coisas que não.

0: Na verdade, complementavam, e eu acho que é deste feminino e masculino que todos nós somos feitos, não é? E portanto, acho que em cada um deles eu vi sempre força, resiliência, responsabilidade, tudo aquilo que possa engrandecer esta mochila de pessoa que eu sou, ia buscar aos dois, sim.
1: Isso é uma situação que eu recordo perfeitamente de tu deparaste com uma situação, eu teres que dizer à tua mãe, uhum. E disseste à tua mãe, e uhum. Ela olhou para ti e disse, vamos lá embora, filha.
0: Sim, sim, foi vamos a primeira pessoa a quem eu disse, não é? Quando saio da clínica, ligo-lhe, ela vem logo ter comigo e me disse, pronto, então vamos embora, vamos ver o que é preciso e tudo mais, portanto, estava ali ao lado para apoiar, sem dúvida, claro.
1: Isso é a família maravilhosa que tens, que é muito importante. Joana, és uma mulher feliz?
0: Sou, sim senhor, graças a Deus. Gosto, felizmente sinto que tenho uma vida muito boa, principalmente com saúde, não é? Que é o que a pessoa depois às tantas percebe, claro. Que é, como diziam os mais velhos, saudinha que é o que é preciso. E a gente, olha agora a conversa de velho. É, pois, mas vai saber, não havendo saudinha, até um dedo mindinho faz a diferença, se estiver todo inquinado, portanto. Ah, pois. Portanto, com saúde, com entusiasmo, continuo a sentir que e às vezes pensei já em alturas da vida que possa ter perdido isso, mas procuro ir buscar sempre, e acho cada vez mais. Sermos como as crianças, não é? Que se deixam encantar e deslumbrar com coisas pequenas, não é? Tu trazes uma criança qualquer coisa e ela fica, e a criança fica deslumbrada com, ai, uma luzinha, ou não sei o quê. E o que o adulto perde muitas vezes é a facilidade de se encantar com a vida. Isso. Não é? Já achamos, ir ali.
1: Isso
0: não
1: é uma
0: sei
1: coisa
0: onde.
1: Que tu reaprendeste.
0: Sim, acho que sim, sem dúvida.
1: Olha, Joana, o que é que te falta fazer?
0: Olha, portanto, ao nível de viagens, bastante, não é?
1: Há muitas pessoas dizem, mas a Joana anda sempre a viajar.
0: Está sempre de férias, portanto, viagens muitas e bem boas, que é o que eu gosto é de conhecer.
1: Mas porque mereces, também tens direito a elas.
0: Com certeza, todos temos, mas eu, no meu mundo, não é? Que eu sou a pessoa mais importante para mim. Que é o que devemos ser todos, cada um responder, não é? Muitas vezes, quem é a pessoa mais importante da tua vida? Ah, os meus filhos e tal. Não, espera aí, primeiro estás tu. Portanto, quero muito viajar para sítios novos, para sítios onde já fui e continuo a voltar, porque sou muito feliz lá. Portanto,
1: qual foi o país que mais gostaste?
0: Eu viajo muito para aqui e para ali. O que mais me surpreendeu, e eu não estava à espera de gostar tanto, foi a Índia.
1: Meio.
0: Onde eu sempre disse, jamais irei, que horror aquilo, nananã.
1: Eu disse ao meu filho Diogo, o papá não quer ir porque vai ficar impressionado com a pobreza, com as... Aquilo é uma coisa.
0: É maravilhoso.
1: Eu, inclusive, quando eu estive no Taj Mahal, conheci uhum. o Taj Mahal da televisão, uhum. tive uma sensação que só quem lá está é que sabe.
0: É muito lindo.
1: É magnífico. Gostaria de ir agora, por exemplo, em novembro, eu estive agora na Costa Rica, mas gostaria de ir agora ao Vietnã e ao Camboja.
0: Pronto, essa é a minha para o ano. Já está a ser marcada, agora para fevereiro, Vietnã só. Só concentrar ali.
1: Só Vietnã. Gostas de viajar no inverno?
0: Gosto de viajar. Eu só gosto praticamente de viajar no inverno.
1: É como eu. O verão é ótimo aqui em Portugal.
0: Para que é que eu vou para longe? Claro. Nós temos este país incrível com praias maravilhosas, que não é? A pessoa já viaja e às vezes pensa, e lá em Portugal tenho melhor. E aqui estou a pagar, não é? Já aconteceu.
1: E quando se abre, quando nós saímos aqui com aquele frio, abre-se a porta do avião e levamos aquele bom. Aí é ótimo.
0: Claro, deixar o verãozinho é aqui.
1: E as viagens mais baratas, ainda
0: com
1: por cima.
0: Com certeza, fora
1: da época. E enquanto não se tem filhos, é maravilhoso, isso. Porque senão temos que andar ali isso. Quando eles têm férias e não sei o quê.
0: Pois eu, não tendo filhos, não tenho essa programação escolar a ter que obter essa programação.
1: Gostavas-te de ser mãe?
0: Acho que não. Por acaso, não foi coisa que...
1: Nunca tiveste o chamamento?
0: Não, nunca tive. E portanto, é tipo, olha, realmente não aconteceu. Eu não tinha muita vontade. Não aconteceu, era na época que não tinha que ser.
1: Claro.
0: Tranquila. Muito pacificada com esse tempo.
1: E portanto é seres feliz assim.
0: Ah, sim.
1: Olha, Joana, chegamos ao fim da nossa conversa. Muito foi um bem. Gosto ter-te aqui. Muito
0: igualmente.
1: Obrigado por esta conversa tão verdadeira, que continues a sorrir e a viver a vida como tu sabes fazer. Já sabes que eu gosto muito de ti e sabes que tens um país, eu acho que posso dizer mesmo, um país que te admira muito. Eu acho que as pessoas gostam muito de Joana. Eu conheço tanta gente, eu que trabalhei em todas as televisões e conheço tanta gente, eu nunca ouvi alguém dizer assim: eu não gosto da Joana. Todas as pessoas gostam
0: essa
1: de
0: malandra,
1: ti. Mas toda a gente gosta de ti. Olha, um beijinho muito especial à tua família, principalmente à tua mãe.
0: Sim, obrigada.
1: E agora queria-te pedir se davas um grande abraço ao Rodrigo e ao Daniel, que eu gosto muito
0: com
1: deles.
0: Com certeza.
1: E eu gostava
0: entregue.
1: Muito de ver vocês juntos. Vocês trabalharam anos juntos.
0: Sim, sim.
1: E acho que vocês eram uma tripla impressionante.
0: Muito obrigada.
1: Olha, obrigada. E espero que nos vejamos muito breve.
0: Muito
1: brevemente.
0: Em breve. Muito possivelmente lá pelo bairro, que descobri há bocadinho que somos vizinhos, portanto...
1: Já o Daniel também é.
0: Temos que combinar também, temos que combinar.
1: Joana,
0: obrigada,
1: Duarte.
0: Foi
1: muito
0: um
1: obrigado.
0: Gosto. Muito obrigada.
1: Quanto a nós, muito obrigado por estar aí desse lado e até ao próximo Ciopa Convida.
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chegada ao hotel. A família do homem que morreu em Mira Sintra quer que o bombeiro da Gualva Cassem, que furtou um fio de ouro no socorro ao idoso, devolva o cordão. O operacional foi apanhado por câmaras, são imagens exclusivas da CMTV. Um incêndio num prédio de 3 andares causou 1 morto e 5 feridos no centro histórico de Viseu. A PJ do centro chegou a ser acionada para apurar as causas deste fogo mortal. Um homem de 54 anos foi encontrado morto na casa onde vivia em Borba. Foi um amigo que o não conseguia contactar quem deu o alerta. A sala da habitação estava remexida. Há indícios de crime. A queda de chuva e granizo, além de forte trovoada, abalaram várias zonas do distrito da Guarda na última noite. O temporal causou alguns focos de inundação. O fenómeno pode repetir-se nas próximas horas.

0: Bom dia. Um morto e 5 feridos é o resultado de um incêndio urbano que aconteceu na zona histórica de Viseu na última noite. A Polícia Judiciária foi acionada. Está a tentar apurar as causas deste fogo que atingiu um prédio de 3 andares. O repórter da CMTV, José Luís Oliveira, está em direto do local. José, entre os 5 feridos estão 2 agentes da PSP.
1: Sim, bom dia, Rui Pedro. Exatamente, e os agentes da PSP ficaram feridos na sequência de uma explosão que reventou, que fez rebentar a porta que o José Luís Figueiredo nos mostra, portanto não nos mostra a porta, mas sim já uma paladora que puseram cá para, portanto, evitar a entrada de desconhecidos no edifício. Foi no rebentamento, na sequência do incêndio e depois no rebentamento de uma da botija de gás que provocou então os ferimentos em 2 agentes da Polícia de Segurança Pública que tinham sido chamados a este local para, num primeiro momento, tomar conta de uma discussão que existia neste local. Depois aconteceu o incêndio e esta explosão que então se verificou e que causou ferimentos em 2 agentes da PSP, mais em 2 civis que se encontravam no local e também na proprietária do edifício que acabou também por ser transportada ao hospital, mas todos os feridos já receberam alta. Há então a registar uma vítima mortal, um homem de 28 anos que residia então no resto do chão do edifício. As causas do incêndio estão a ser investigadas pela Polícia Judiciária, mas, ao que tudo indica, o incêndio poderá ter sido até mesmo provocado pela pessoa que acabou por morrer. Portanto, é uma situação que agora vai ser apurada pela Polícia Judiciária, mas há essa indicação, então, que o incêndio poderá ter sido ateado de forma propositada pelo homem de 28 anos que acabou por morrer. Ainda foi assistido aqui no local pelos bombeiros e também por uma equipa médica do INEM, mas o óbito acabou por ser aqui confirmado no local. O combate ao incêndio foi complexo, não só devido ao no início ter atingido grandes proporções e de ter deflagrado com grande violência, e essa mesmo que apuramos, portanto, uma situação de um incêndio de algo complexo numa zona muito sensível, até porque estamos a falar do centro histórico de Viseu, ruas muito estreitas, casas muito de construção antigas quase todas, mas e contíguas, portanto, juntas umas às outras, portanto, teve que ser desenvolvido aqui um trabalho de um rápido e efetivo trabalho dos operacionais que combateram o fogo e que evitaram então, perdão, evitaram que as chamas se propagassem aos prédios vizinhos. Tudo isto, o Rui Pedro, portanto, o pior nesse foi evitado. O que não foi evitado foi mesmo a morte então de um jovem de 28 anos que residia aqui no resto do chão deste edifício, na Rua da Senhora da Boa Morte, aqui no Centro Histórico de Viseu.
0: Um homem de 54 anos foi encontrado morto na casa onde vivia, em Borba. Foi um amigo que o não conseguia contactar quem deu o alerta. A sala estava muito remexida. Há indícios de crime. A CMTV está no local. Destaque também para o mau tempo, a queda de chuva e granizo na última noite e madrugada. Ficou registada em vários locais do distrito da Guarda. Este temporal causou diversas inundações, nomeadamente na Vila de Manteigas e outros locais na Guarda. O Instituto Português do Mar e da Atmosfera colocou hoje o distrito sob aviso amarelo para a possibilidade de trovoada. Aliás, a trovoada sentiu-se na última noite na localidade de Gonçalo e depois também muita precipitação e queda de granizo, que acabou também

por obrigar os serviços municipalizados e a Proteção Civil a agir com a necessidade de resolver alguns focos de inundação e detritos acumulados, trabalhos de limpeza que tiveram de ser feitos nas últimas horas na sequência deste mau tempo. Na Guarda, a CMTV está também no local.

0: Eram acompanhadas de trovoada. As imagens dão conta de estradas alagadas, a obrigar os condutores a uma marcha lenta e especialmente cuidadosa na sequência da água acumulada. O Instituto Português do Mar e da Atmosfera elevou para laranja os avisos em 9 ilhas dos Açores desde a madrugada de ontem. Também em Espanha, o mau tempo causou já uma vítima mortal. Uma pessoa morreu na região de Albacete, na sequência de cheias repentinas. A vítima mortal estava em casa quando foi surpreendida pela força da água, que chegou a atingir 1 metro de altura dentro da habitação. As chuvas fortes inundaram as ruas, várias casas e estabelecimentos. A altura da água, como já referi, chegou a ultrapassar 1 metro de altura. A água lamacenta causou estragos, acabou também por danificar carros que ficaram retidos debaixo de água. De acordo com a imprensa local, durante a tarde de ontem e o início da noite, os serviços de emergência chegaram a fazer 90 resgates. Por cá, muita chuva, trovoada e granizo na última noite e madrugada em várias zonas do Distrito da Guarda. O Alexandre Salgueiro é o repórter que se encontra em Manteigas, em direto. Alexandre, a Proteção Civil e os serviços de limpeza da Câmara chegaram a ser acionados na última noite devido a focos de inundação e detritos acumulados.
1: Chegaram e... Sim, chegaram e foram muitos operacionais que estiveram no terreno, quer os operacionais, ou melhor, quer os funcionários da Câmara, quer também bombeiros, mas sobretudo também muita população, pessoas, e já agora eu estou aqui numa rua que também vemos que foi muito afetada. Estou aqui com o senhor. Olá, muito bom dia.
2: Bom dia, Luciano Lopes.
1: Muito obrigado, Alexandre Salgueiro. Como é que foi esta última noite?
2: Olha, eu deitei-me, eram 11 horas, não dei, só dei conta dos trovões. Tanto é que o vizinho não me chamou. Mas eu já estava a contar com isto, sabe porquê? Porque a semana passada... Mas vamos ao local do...
1: E vamos falando e podemos vamos ir, andando. Enquanto vamos também então, vendo aqui os estragos.
2: Eu aqui sou conhecido pelo cantoneiro local, porque aqui não há quem faça limpeza, não há quem nada. Está a compreender? Eu aqui há cerca de uma dúzia de anos, 20 anos talvez... Levámos aqui com umas enxurradas igual a isto. E as medidas que foram tomadas, zero. Zero.
1: O que é que falta?
2: Eu aqui e este vizinho somos sempre... O que é que falta? Limpeza. Limpeza, isto o que é que falta? Isto não é limpeza. Isto é limpeza, está à vista. Mas o crime nasce aqui. Vamos ao local do crime, que é para aqui.
1: Porque não podemos ir para muito longe, estamos não. Em direto.
2: Pronto, ainda bem que estamos em direto, isto é para verem. Não é só para ver aqui as autoridades locais. Portanto, os varredores só chegam aqui. Os varredores municipais, do município, só chegam aqui. Daqui para cima é com a autoridade florestal. A autoridade florestal, carros para passear.
1: Ou seja, ainda falta a limpeza, é isso?
2: Venham cá para vermos aqui. Onde é que nasceu aqui a criança, como costuma dizer? Quem tem limpado aqui isto sou eu. Hoje, já alguém limpou, devia ter sido o vizinho, mas isto... Eu tenho fotos disto aqui tudo entupido. Estas valetas não são limpas. Aqui dizem que é da Autoridade Florestal. Está a compreender? Como é da Autoridade Florestal, o município nada.
1: Ou seja, estas valetas entopem e depois então, a água...
2: A água vai daqui e vai diretamente para o Ribeiro. O que é que aconteceu? Eu estava entupido. Aliás, não estava entupido, que eu é que desentupi a semana passada. Eu venho aqui e desentupo isto. Claro, ontem estava limpo. Veio a água, fez este trabalho.
1: Muita água pela encosta abaixo?
2: Sim. Portanto, ninguém tem culpa, desculpa muito, São Pedro é que tem culpa. É. Temos culpa é a da prevenção. Não há prevenção anterior. A prevenção aqui, neste sítio, sou eu que a faço. Não há mais ninguém.
1: Porque... É aqui a população que vai fazendo aqui a manutenção do escoamento.
2: A população não. O menino.
1: Isso poderia, por isso, o que aconteceu por aí abaixo, podia ser evitado se isto estivesse limpo?
2: Está a ver que isto está limpo lá abaixo? Porquê? Porque aqui para cima não estava nada limpo. Então o que é isto? Só vemos, na altura, vamos pedir o voto ao fulano, ao município.
1: Muito.
2: Adiante, há tanto vejo, mas vamos...
1: Mas diga uma coisa, teve estragos na sua casa também?
2: Eu tenho inundado lá abaixo, na casa onde moro, não, no lugar não. Tenho, venham lá ver. Não tenho vergonha de mostrar. Porquê? Não se entupiram os tubos porque eu faço limpeza. Atenção, Agora, não

0: posso estar ali, não posso estar ali permanente para tirar o lixo das sarjetas. Nós o que dizíamos era aqui, este aproveitamento destas águas para além e fazer aqui uma delegação para além. Até hoje, o senhor engenheiro, o cidadão da guarda, que é responsável, passa a bola, não nos faz nada. Como viu, a política que aí aqui há. Daqui para cima, os varredores não me passam.
1: Seja, os varredores municipais só vêm até esta zona.
0: E até aqui, quem há dias vem para uma tomar posse, eu expliquei-lhe aqui para limparem. Não limpam? Não limpam?
1: Muito obrigado. A gente já o acompanha, mas temos que, neste momento, fechar esta intervenção em direto. Já falo consigo. Fica aqui, então, as declarações do senhor, repitam-me só o seu nome, o senhor Luciano Lopes, que diz que há aqui falta de limpeza, mesmo no limite da zona mais alta da Vila de Manteigas, e isso também contribuiu depois para as inundações que ocorreram mais abaixo na encosta em algumas habitações.
2: Vários tiros foram disparados na última noite em Odivelas. Os autores tinham como alvo um carro. Há vestígios de sangue no local, mas até ao momento ninguém deu entrada no hospital. A CMTV tem uma equipa de reportagem no local. Vamos fazer ligação mais à frente. Novo caso de suspeitas ligadas ao narcotráfico no Algarve. Uma lancha com 3.600 litros de combustível foi detectada em Tavira. Em direto do local está a jornalista Helena Ramos Lota. Helena, falamos também de dois homens estrangeiros que foram identificados, sendo que um deles estará em situação ilegal no nosso país.
3: Sim, Rui, o homem de 18 anos, neste caso o cidadão marroquino, acabou mesmo por ser presente ao Tribunal de Tavira, precisamente por estar em situação ilegal no nosso país. Como mostra o Tiago Cruz, foi aqui nesta zona que tudo aconteceu. Falamos da apreensão de uma grande quantidade de combustível, nomeadamente gasolina. Falamos, como dizias, Rui, em 3.600 litros. E certo é que este não é de todo um episódio isolado ao largo da costa algarvia. Certo é que têm sido sucessivas as ocorrências nas últimas semanas em vários pontos do Algarve e, portanto, as autoridades acreditam tratar-se de uma rede logística de apoio ao narcotráfico e certo é, em declarações dadas à CMTV, que as autoridades não excluem de todo a hipótese de se tratarem de vários grupos a operar ou mesmo de se tratar de um único grupo que acaba por fazer todo este tipo de logística ao apoio ao narcotráfico aqui ao largo da costa algarvia. No que diz respeito a esta apreensão de 3.600 litros de combustível, realizou-se tendo em conta uma operação de vigilância conduzida pela Guarda Nacional Republicana, nomeadamente pela Unidade de Controlo Costeiro e de Fronteiras, que acabou por fazer aqui uma fiscalização, uma vigilância permanente à orla costeira, e certo é que acabaram por encontrar uma embarcação sozinha, com vários jerrycans no seu interior, e certo é que nas imediações desta embarcação encontraram então dois suspeitos, um homem espanhol, outro marroquino, de 18 e de 39 anos, respectivamente, sendo que um deles, como dizias, acabou mesmo por ser presente ao Tribunal de Tavira por se encontrar em Portugal sob uma condição ilegal, portanto, acabou por ser presente ao Tribunal. Deixo agora a nota que falamos de vários episódios nas últimas semanas. As autoridades continuam com as diligências, até porque falamos de episódios consecutivos e, por isso, neste momento, as perícias continuam, falamos em dezenas de milhares de litros apreendidos durante as últimas semanas.
2: Helena Ramos Lota, jornalista da CMTV, a partir de Tavira. A GNR apreendeu cerca de 1,5 milhão de doses de cocaína no concelho de Loulé. Na sequência da investigação, os militares da Guarda deslocaram-se a uma habitação onde encontraram uma quantidade significativa do estupefaciente. Foram ainda apreendidos duas máquinas de embalagem e material relacionado com o armazenamento desta droga. As autoridades estão agora a tentar localizar e identificar os suspeitos. Jorge Jesus está disponível para fazer as pazes com Cristiano Ronaldo. A reunião pode acontecer na próxima semana. No regresso da seleção a Portugal, Jesus foi alvo de apupos no aeroporto, mas foi aplaudido à chegada ao hotel. A CMTV está a acompanhar todas as movimentações da seleção nacional. Há suspeitas de crime na morte de um homem. Um homem foi encontrado morto em casa em Borba. Também essas suspeitas subiram

0: resultou porque havia divisões da habitação remexidas, o que levantou então suspeitas e obrigou à intervenção da Polícia Judiciária. Em direto do local está o jornalista José Lameiras. José, bom dia. Este homem poderia estar morto há vários dias.
1: Muito bom dia, Rui. É isso que, de resto, se pensa, olhando ao estado em que foi encontrado, também encontrado, neste caso, parcialmente despido, da cintura para baixo, mais um dado, tudo isto a ser naturalmente investigado por parte da Polícia Judiciária, que foi chamada pela GNR. Isto depois da GNR chegar aqui um pouco antes das 4 da tarde, avisada pelo um amigo deste homem que não conseguia chegar à fala com ele e já há algum tempo estaria naturalmente preocupado, acabou por chamar as autoridades para virem aqui a esta casa, porta aberta e encontrada, ou encontrado esse cenário compatível com um crime, e por isso a GNR preservou o local até à chegada da Polícia Judiciária, fez perícias a tudo e depois acabou o corpo por ser transportado para a medicina legal do Hospital de Évora. Esse exame que vai ser feito, portanto, a autópsia a ser feita no Hospital de Évora, vai, na medicina legal, neste caso, vai, de facto, esclarecer, ou pelo menos é isso que se pretende, esclarecer as causas da morte, que será um ponto de partida para esta investigação, sendo que, de facto, o cenário de crime estará claramente em cima da mesa, a ser tratado como tal por parte da Polícia Judiciária, mas toda a investigação que se segue a partir deste momento é que vai, então, ditar-se, de facto, houve aqui crime ou não, e tentar chegar ao seu autor ou autores. Para já, a PJ está a investigar, portanto, como disse, essa análise, esse exame, melhor dizendo, pericial, a autópsia, será claramente determinante para perceber a causa da morte deste homem. Foi encontrado, como disse, na sala da sua habitação, uma sala que estava claramente remexida, e o homem estaria despido, ou parcialmente despido, portanto, estaria despido da cintura para baixo quando foi encontrado aqui. Tudo isto para ser investigado pela Polícia Judiciária, mas reforçando, de facto, os indícios de crime levaram a isso mesmo, que a PJ fosse ativada a tratar este caso como um homicídio.
0: José Lameiras, jornalista da CMTV, em direto de Borba. As autoridades continuam a investigar as circunstâncias desta morte. Vários tiros foram ouvidos na última noite na zona de Odivelas. Terão sido disparados por um grupo contra uma viatura. Em direto do local está a jornalista Catarina Vieira Oliveira. Catarina, há vestígios de sangue no local. Este grupo, que será o responsável pelos disparos, está em fuga.
2: O grupo continua em fuga, Rui. A PSP e a Polícia Judiciária deslocaram-se aqui a esta zona onde nos encontramos, em Odivelas, ontem à noite, quando aconteceu este tiroteio, e continuam a investigar. Os moradores relataram-nos uma situação realmente muito assustadora e preocupante. Disseram-nos que ouviram 5 tiros ontem, por volta das 11 da noite, e imediatamente a polícia deslocou-se ao local, cerca de uma hora depois, por volta da meia-noite. Sabe-se que foi um grupo que esteve na origem deste tiroteio, mas a investigação continua e as autoridades continuam a tentar perceber o que terá acontecido na madrugada de ontem, quantas pessoas terão estado envolvidas neste tiroteio e qual terá sido o motivo para este escalar de violência que deu origem a este tiroteio. Um carro foi atingido pelos disparos, neste momento já não se encontra aqui no local, mas conseguimos ver vários vestígios, como muitos vidros partidos no chão. A investigação está agora nas mãos da Polícia Judiciária, que continua a tentar identificar estes suspeitos e a perceber quais terão sido os motivos para este crime.
0: A reportagem da Catarina Vieira Oliveira, a partir de Odivelas. É um alerta CM. A Polícia Judiciária identificou e deteve no aeroporto Humberto Delgado, em Lisboa, 3 mulheres estrangeiras que transportavam consigo cerca de 11 quilos de cocaína, com grau elevado de pureza. O produto era transportado, dissimulado na bagagem, que transportavam então, oriundas de um país na América do Sul. As suspeitas, com idades entre os 24 e os 35 anos, foram presentes a primeiro interrogatório judicial para a aplicação de medidas de coação e ficaram em prisão preventiva. A investigação prossegue a cargo da Polícia Judiciária. Estas 3 mulheres transportavam...

0: na bagagem 11 quilos de cocaína. Uma falsa taróloga e o marido, ambos brasileiros, foram detidos pela PJ do Centro por burlarem uma mulher em mais de 400 mil euros. A vítima era convencida a fazer várias transferências bancárias e também a entregar dinheiro vivo sob pretexto de que as verbas tinham de ser benzidas e purificadas, prometendo o casal devolver o dinheiro mais tarde. Os burlões deslocavam-se a Portugal por curtos períodos para vir buscar o dinheiro. A última viagem foi feita na quinta-feira e o regresso ao Brasil estava previsto para hoje. A PJ deteve-os ontem. Esta falsa taróloga e o marido exibiam nas redes sociais um estilo de vida luxuoso e têm ambos antecedentes criminais. Aliás, a mulher chegou a ser detida há 11 anos no Brasil pelo mesmo esquema de burla. Ambos foram presentes a tribunal e ficaram em prisão preventiva. O influencer Tiago Grila foi levado de urgência ao início da tarde de ontem para o hospital em estado considerado grave, depois de ter sido encontrado desmaiado num quarto de hotel. Em direto para o Hospital São Francisco Xavier está a jornalista Madalena Filipe. Madalena, o estado é delicado, ainda assim o influencer fez novos vídeos a partir do hospital.
1: Muito bom dia, Rui. É exatamente isso. Tiago Grila já partilhou nas redes sociais que está tudo bem, que está tranquilo. Fez ontem à noite um direto na rede social TikTok, onde partilha o seu dia-a-dia. E este influencer que foi encontrado inanimado na casa de banho do hotel, estava sozinho e quando os bombeiros chegaram até ao local, por volta das 2 da tarde, disseram que encontraram este influencer bastante desorientado e com um discurso desconexo. Ele depois foi então transportado aqui para o Hospital São Francisco Xavier, onde está até agora, mas já confirmou nas suas redes sociais que está tudo bem e que foi então uma saída à noite e que a sua vida tem de mudar e que tem de parar de sair à noite, porque estas coisas acontecem e, portanto, Tiago Grila foi transportado aqui para o hospital. E, portanto, este influencer está tudo bem, diz que está tudo bem e que está tranquilo, partilhou nas suas redes sociais ontem à noite e partilhou que está tudo bem.
2: Isto vai ter que levar uma volta muito grande. Eu tenho andado novamente a tapar o sol com a peneira. E agora aqui estou eu. O que aconteceu foi que eu fui sair ontem à noite. Cheguei de manhã ao hotel, em estado de jambolani, digamos assim, eu gosto de falar, porque não vejo especulação, vou ouvir da minha boca também, fui sair ontem à noite em Lisboa, que eu não gosto de sair em Lisboa, eu tenho que parar com as saídas.
0: Do homem que morreu em Miracintra quer que o bombeiro de Agualva Cacém, que furtou um fio de ouro no socorro ao idoso, devolva o cordão. O operacional foi apanhado por câmaras, são imagens exclusivas da CMTV. É um assunto que vamos desenvolver daqui a pouco. Já sobre a seleção nacional, Cristiano Ronaldo deixou um gosto numa publicação de Filipe Melo a criticar a forma como Ronaldo é tratado na seleção nacional. O ex-internacional brasileiro falou sobre toda a polémica em torno do jogador e deixou farpas. Filipe Melo mostrou-se ao lado de Cristiano Ronaldo e diz mesmo que vê uma diferença gigante na maneira como os jogadores portugueses tratam o capitão, comparando com a forma como os argentinos tratam Messi. Filipe Melo mencionou inclusivamente o gesto de Olund na ponta de lança dinamarquês, que marcou para a Dinamarca e festejou a Ronaldo. Depois, no final do jogo, empurrou Jorge Jesus e Filipe Melo afirma mesmo que viu mais respeito da parte de Olund do que dos próprios colegas de Ronaldo. O ex-internacional brasileiro termina a dizer que ninguém ali chega aos calcanhares de Cristiano. A CMTV está a acompanhar todas as movimentações da seleção nacional. Esta tarde, Jorge Jesus vai fazer a antevisão do encontro de amanhã e, por isso mesmo, vai ser certamente confrontado com a polémica que marca a atualidade. Vamos olhar para já para Madrid. O Pedro Neves Sousa é o enviado especial da CMTV Espanha, com a imagem do José Santos. Pedro, acabámos de dar um gosto de Ronaldo numa publicação que incólume.
3: Bom dia. E a

0: esse gosto encarado pela imprensa, pelos adeptos também aqui em Espanha, como uma aprovação ao discurso de Felipe Melo, que apontou o dedo ao balneário da seleção e reforça a tese de que Ronaldo sente-se injustiçado também pelos colegas de equipa e o antigo internacional brasileiro critica também a Federação Portuguesa de Futebol, que não sabe lidar com o maior jogador português de todos os tempos. Ou seja, é uma reação pública de Ronaldo no meio deste silêncio do jogador, do capitão da seleção, desde que chegou aqui em Madrid, o que alimenta ainda mais a especulação, uma vez que nesta novela toda, cada gesto, cada detalhe, cada palavra tem uma consequência enorme e pode ser visto, pode ter várias leituras consoante as pessoas. Já sabe que o país está dividido e esta reação é assim, obviamente vem incendiar ainda mais o ambiente para essa conferência de imprensa desta tarde, porque é apontado o dedo aos jogadores da seleção portuguesa e ao lado de Jorge Jesus vai estar um jogador da seleção portuguesa nessa conferência de imprensa. É verdade que têm sido impedidos de falar sobre o assunto do momento, que certamente incomoda o balneário da seleção, e depois também Jorge Jesus, essa conferência de imprensa é o próximo grande foco de atenção neste caso todo, uma vez que o discurso, cada palavra, como eu dizia, cada frase de Jorge Jesus vai ser analisada ao pormenor pelos jornalistas e também pelos adeptos portugueses que, por exemplo, muitos insultam, outros mostram cartazes, e amanhã há um jogo no Dragão que ninguém sabe que ambiente espera a seleção e também Jorge Jesus. Por isso, atenção aumenta à volta da seleção e aumenta também antes dessa conferência de imprensa. Vamos ver se Jorge Jesus vai limitar-se a responder apenas sobre o jogo e sobre os jogadores que estão ao serviço da seleção.
1: Pedro Neves Sousa, a partir de Madrid. E seguimos já em direto para Gaia, onde está instalada a seleção nacional. É lá que se encontra a jornalista Ana Isabel Fonseca. Ana, hoje espera-se então que haja uma declaração de Jorge Jesus e, de certa forma, que afaste algum mal-estar que possa existir na sequência desta polémica com Cristiano Ronaldo.
2: São essas as expectativas e é isso que os adeptos com quem temos falado aqui junto a este hotel esperam. No fundo dizem que querem ver toda esta situação resolvida e que o foco seja totalmente neste jogo contra a Noruega. Ora, aqui nesta unidade hoteleira em Vila Nova de Gaia são poucos os adeptos que por aqui permanecem, alguns vão por aqui passando, também vão tirando fotografias junto ao autocarro, mas para já poucos permanecem aqui no local, até porque a indicação é que só ao meio da tarde é que a equipa vai sair rumo ao estádio do Dragão, onde vai depois decorrer essa conferência de imprensa e também um treino. Ora, temos visto, no entanto, outras pessoas ligadas aqui à estrutura, nomeadamente vimos já o ex-treinador Tony, também o antigo jogador Bruno Alves, Domingos Paciência, e há poucos minutos estava também aqui o antigo guarda-redes Ricardo, que é agora então treinador de guarda-redes da seleção. Esteve aqui durante alguns minutos à conversa com algumas pessoas, mas de resto não temos aqui visto nenhum jogador nem Jorge Jesus. A indicação que também temos é que Pedro Proença, presidente da Federação, permanece também aqui neste hotel e não deverão aqui sair então antes do meio da tarde, altura em que vão rumar ao Dragão.
1: Fonseca em Gaia, são movimentações que a CMTV vai acompanhar em direto. O Jorge Jesus foi insultado por um adepto na chegada da comitiva da seleção à cidade do Porto. O selecionador nacional foi alvo de críticas depois da polémica com Ronaldo.

0: O autor dos cartazes que foram afixados ontem em Lisboa quebrou o silêncio e explica o porquê de ter colocado estes cartazes. Fernando Maia diz que o fez em nome individual e que achou que tinha de agradecer a Cristiano Ronaldo. Defende também que o caso a envolver o capitão da seleção não foi bem gerido e que se faltou mesmo ao respeito. Fernando Maia explica que decidiu ter esta iniciativa e que por isso é que recorreu à inteligência artificial. O autor deixa já o aviso de que vai tentar afixar outro cartaz junto ao Estádio do Dragão, onde Portugal vai jogar amanhã. Deixa claro que só vai parar se o presidente da Câmara o mandar parar. Pedro Proença quer promover uma reunião para que Ronaldo e Jorge Jesus façam as pazes. Jesus está disponível para esta reunião, segundo avança o Correio da Manhã de hoje. Pedro Proença, presidente da Federação Portuguesa de Futebol, quer mediar o conflito entre o selecionador e o capitão e trazer estabilidade à seleção nacional. Pedro Proença não quer que Cristiano Ronaldo abandone a seleção de forma atribulada e inesperada, por isso quer tentar fazer tudo o que estiver ao alcance para voltar a aproximar as duas partes e promover o regresso de Ronaldo à seleção nacional. De destacar que na terça-feira passada Pedro Proença viajou de urgência para Copenhaga para tentar resolver o diferendo entre os dois, mas no dia seguinte Ronaldo abandonou o estágio da seleção. A queda de chuva e granizo, além da forte trovoada, abalaram várias zonas do distrito da Guarda na última noite. O temporal causou alguns focos de inundação. O fenómeno pode repetir-se nas próximas horas. A CMTV está no local. São imagens reveladas pela CMTV. Um bombeiro de Agualva Cacém foi suspenso depois de ser acusado de roubar um cordão de ouro durante uma operação de socorro a um idoso em Miracintra. O homem acabou por morrer. Agora a família exige que o operacional devolva o cordão que furtou.
1: O cordão de ouro pertencia à mulher de um idoso que estava a ser socorrido em casa, em Miracintra. A família só deu pela falta do objeto depois da morte do homem. A filha, Rosa Bravo, decidiu então consultar as câmaras de videovigilância da habitação. Foi nas imagens que percebeu que o bombeiro, que tinha estado no local para prestar socorro, retirou o cordão do quarto. A família confrontou de imediato o comandante dos bombeiros de Agualva Cacém. João Carlos Raminhos diz que viu as imagens e suspendeu o bombeiro. Afirmou ainda que estão a ser feitos esforços para recuperar o cordão em ouro. O comandante afirmou que o bombeiro não conseguiu explicar à corporação o que tinha feito. As imagens foram entregues às autoridades e a família apresentou queixa por roubo. Logo depois do bombeiro ter negado o furto do objeto, os familiares questionam ainda a atuação durante o socorro. Defenderam que não foi realizado o suporte básico de vida e nenhum procedimento para salvar o idoso. A família quer que tudo seja investigado e recuperado o objeto de valor sentimental. As autoridades já têm as imagens e vão agora apurar o ocorrido.
0: Sou Rui Pereira, comentador da CMTV, está neste grande jornal. Professor, obrigado pela presença. Esta família quer agora que este cordão seja devolvido, mas há também outra crítica, nomeadamente o facto deste momento ter sido filmado. Queixa-se de falta de suporte básico de vida por parte deste operacional quando este idoso estava em sofrimento. Sabemos que acabou por morrer.
2: Bem, são duas situações diferentes e antes é necessário dizer o seguinte. Felizmente, esta não é a regra, é a exceção. E todos nos lembramos de que há poucos dias, uma jovem bombeira de 24 anos, Maria João Carneiro, honrou o lema dos bombeiros, vida por vida. Deu a vida, uma jovem, no combate a um incêndio. Esta é a exceção. Eu, aliás, quase me atrevo a chamar este senhor, não bombeiro, mas alguém vestido de bombeiro, porque desonrou profundamente a farda. Pior, seria impossível. Isto é, numa situação de grande fragilidade,

0: idade, em que ele devia dar apoio a uma pessoa idosa numa situação de necessidade, aproveitou para lhe furtar um cordão de ouro. Primeira questão: o furto do cordão não é um furto simples, punível com pena de prisão até 3 anos e semipúblico. É um furto qualificado, punível com prisão até 5 anos, mesmo independentemente do valor do cordão.
1: Mesmo que venha a ser devolvido?
0: Mesmo que venha a ser devolvido, porque é cometido contra uma pessoa numa situação de especial debilidade. Mesmo que se venha a ser devolvido. Porquê? Porque o furto se consuma com a subtração da coisa móvel e alheia. A partir do momento em que o bombeiro subtraiu o cordão, mesmo que venha a ser devolvido, existe um furto consumado. Crime público, punível com prisão até 5 anos.
1: Esta corporação fez bem em suspender desde logo este bombeiro?
0: Fez bem em suspender desde logo, preventivamente, e custa-me imaginar que ele volte a envergar a farda de bombeiro. Repito, é exceção. A corporação não tem de estar envergonhada, eu compreendo, porque certamente tem lá muitos homens e mulheres dedicados, corajosos, que honram a profissão ou a dedicação de bombeiro. Segunda questão.
1: Para terminar, professor.
0: Se, para terminar, na realidade, este crime, ainda por cima, evitou que tivesse sido prestado socorro nos termos e no tempo devidos, então pode ter sido cometido outro crime. Qual? Veremos. A vítima ter-se a salvo? Bem, nesse caso, até pode estar em causa um homicídio negligente, se a vítima se tivesse salvado, caso o socorro fosse imediato. Pode haver outro crime, que, repito, pode ser um homicídio negligente, ou então, eventualmente, um crime de omissão de auxílio. Mas essa é uma questão mais complexa, que só a investigação criminal dirá.
1: Professor, obrigado pelos esclarecimentos. É um assunto que a CMTV revelou e que vamos desenvolver mais à frente. Jorge Jesus está disponível para fazer as pazes com Cristiano Ronaldo. A reunião pode acontecer na próxima semana. No regresso da seleção a Portugal, Jesus foi alvo de apupos no aeroporto. É um assunto que estamos a dar destaque neste grande jornal. 3 meses depois, a família do marinheiro que desapareceu ao largo dos Açores continua sem respostas. O alerta foi dado mais de 24 horas depois. O sofrimento marca agora o dia-a-dia desta família.

0: minha dúvida apareceu logo naquele dia. Uma coisa é ele cair, partir um pé, pode acontecer. Agora, o cair ao mar é que eu nunca me convenci. Ninguém cai ao mar, é mentira. Ninguém cai ao mar, é mentira. Agora o problema é provar.
1: Como é que tem sido este tempo? Porque a verdade é que vocês estão há 2 meses sem saber nada.
0: Nada. Desde dia 6, que foi a última vez que falámos com ele.
1: Portanto, já passaram, aliás, mais 3, vai fazer 4 meses.
0: Pois, eu falava para cá, por enquanto não há nada.
1: Tem sido muito difícil esta...
0: Nem me diga nada.
1: Esta angústia, não é?
0: Eu vivo sozinho. E agora tenho uma neta. Tenho que...
1: Que é menor.
0: Vai fazer 300 em dezembro. E tenho que ir ganhando forças para o apoio a ele e ele a mim. Porque é isso que eu disse a ele. Olha, tu precisas do avô, mas o avô também precisa de ti. Fora e a coisa passa-me. Só quando chego aqui. Olha, não tenho problema nenhum. Choro e grito aqui sozinho.

0: César Gomes, de 48 anos, desapareceu no mar, entre os Açores e o Porto Leixões, em Matosinhos, a 7 de junho deste ano. A família só soube 3 dias depois. E desde essa altura que continua sem respostas.
1: Mas ela aparece assim do nada para reunir convosco?
2: Apareceu, olha, eu estava aqui, a minha nora dentro do olho. Você está disponível para as 4 horas estar cá em casa?
1: Mas ela não fazia a mínima ideia o que é que era.
2: E ela, mas temos algum problema? Não, eu tinha cá às 4 horas. Foi quando eu estava lá à espera, apareceu essa tal psicóloga. Vamos para a casa da mãe do meu filho, que mora em frente ao meu filho. Vamos para ali, ela era a gestão. E ela começa então, quando ela disse, pá, aconteceu isso assim, eu ainda em parafuso, não é?
1: Mas o que é que ela disse exatamente?
2: É que ele está como desaparecido. Ela não disse quase nada. Ela foi ali para preparar a gente, coitadinho, dar apoio, aquele apoio psicólogo. Pois já também disse, foi quando? É pá, coisa, foi dado como desaparecido, agora não se sabe muito mais nada, mais nada, não sei como.
0: Foi elaborado um relatório que descreve que no dia 7, César Gomes ainda foi visto. Jantou no barco e foi para o camarote. Mas o alerta só acontece mais de 24 horas depois. E as buscas desencadeiam-se nessa altura. O barco volta para trás, mas ninguém sabe onde se deu o desaparecimento. Foi procurar uma agulha no palheiro.
1: Mas chegou a haver alguma busca nas nossas águas?
2: Tentaram contactá-lo no camarote, como não respondeu, foram verificar o camarote, estava vazio. Foi então feita uma busca completa ao navio.
1: Sim, que não foi encontrado.
2: Posteriormente foram alertadas às autoridades marítimas. De lá de zona, acho que é de Ponta Delgada. O navio chegou a inverter o rumo e foram realizadas buscas no mar, incluído por meios aéreos da Força Aérea.
0: A família não tem qualquer indicação de que haja sinal de violência. Mas também não sabe se foi encontrado qualquer vestígio que aponte para crime.
1: E não foi encontrado nenhum vestígio, ou seja, o camarote onde ele estava... Ou vocês nem sequer sabem o resultado...
2: Não, eles foram ao camarote também.
1: Sim, e não havia sinais de violência.
2: Já no tal dia 9, ou depois do dia 9, foram lá ao camarote. Depois está tudo aí. E tinha o computador em cima da cama.
1: Portanto, não há nenhum sinal de violência, não há...
2: Pois, não há...
0: O pai de César quer que a investigação não pare. O barco tem bandeira da Lituânia, mas a investigação do acidente é da responsabilidade das autoridades portuguesas.
2: Mas no fundo, o acidente ou o que quer que seja é nas nossas águas.
0: César andava no mar há 22 anos. Era muito próximo da família, da mulher, do filho, dos pais.
2: Mas eu todos os dias falava com ele. Então, onde é que estás agora? Estou ali, estou lá. Então, olha, aqui, já apanhei, já vamos aqui, como estão os meus vizinhos, já vamos aqui pôr aqui nos Açores, com o mar, já está as ondas de 12 metros. Mas está tudo bem e tal. Eu estava sempre em contato com ele.
1: E diga uma coisa, o que é que estranha mais daqui? Porque a verdade é que é assim, vocês não... A queda é difícil.
2: A queda ao mar.
1: Mas a verdade é que a polícia foi ali e não encontra vestígios de nada violento.
2: Não encontra vestígios
1: de
2: nada, pois.
1: Não é?
2: Mas levaram tanto tempo que os vestígios às vezes podem ser apagados.
0: Voltamos ao desaparecimento de César. O pai admite que o barco tenha sido alvo de vistorias por parte da polícia no dia 10.
1: Quando a psicóloga vai ter convosco, o barco já está em Leixões?
2: Dia 6 é capaz de já estar em Leixões.
1: Quando ela vos diz que ele desapareceu?
2: Porque ela disse no dia 10.
1: No dia 10.
2: E
1: ele já estava em Leixões?
2: Possivelmente já, porque ela devia estar, sabe porquê? A gente está, ou estou chegando naquele dia, ou coisa assim. Até me disse que o barco agora e que nem o pessoal da companhia tinha autorização para entrar a bordo, só a polícia.
0: Esta família está destroçada. Manuel, o pai, carrega a falta de respostas. Não há corpo, não há confirmação da morte. Não há funeral, nem sequer há um sítio para chorar.
1: Dizia-me há pouco que tem quase 80 anos e que está no fim da vida. Levar essa dúvida é algo também que o consome.

0: quando tenho até forças, quando consigo ir vencendo. Sim. E também os amigos que tenho aqui, meus vizinhos, e todos os dias vamos lá fora com ele, vamos embora, vamos embora, sai de casa. E é verdade.
1: 4 meses depois, uma única certeza. Diz Manuel que o filho não caiu ao mar, que não foi um acidente, que há muita coisa que continua sem fazer sentido.
0: Isto é impossível, cair-se ao mar. Nem por acaso que o comandante disse-me logo isso, é impossível cair-se ao mar. É impossível.

0: A queda de chuva e granizo, além de forte trovoada, abalaram várias zonas do distrito da Guarda na última noite. O temporal causou alguns focos de inundação. O fenómeno pode repetir-se nas próximas horas. Temos reportagem depois do intervalo. Até já.
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3: 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Seguimos com a Madonna, Like a Virgin.

0: A família de um idoso que morreu durante o socorro em Miracintra quer que o bombeiro filmado a roubar um fio de ouro devolva o cordão. Segundo os familiares, o objeto de valor desapareceu depois da vítima ter sido assistida em casa. A filha da vítima descobriu o crime depois de ver as câmaras de videovigilância na sequência da morte do pai. As imagens que a CMTV teve acesso em exclusivo terão registrado então o momento em que o bombeiro retira o cordão do idoso. A família revelou o caso de imediato ao comandante dos bombeiros de Agualva Cacém. A corporação suspendeu o bombeiro e entregou o caso às autoridades. A corporação diz ter entregue as imagens à polícia. O bombeiro terá ainda apresentado uma versão diferente dos acontecimentos. No entanto, a família mantém a acusação e apresentou queixa. É um assunto que vamos desenvolver mais à frente com reportagem exclusiva do Doa Quem Doer. Um homem de 54 anos foi encontrado morto na casa onde vivia em Borba. Foi um amigo que o não conseguia contactar quem deu o alerta. A sala da habitação estava remexida. Há indícios de crime. A CMTV está no local. Um incêndio urbano na zona histórica de Viseu acabou por causar uma vítima mortal e 5 feridos. O fogo deflagrou na última noite. Inspetores da Polícia Judiciária foram acionados e têm estado a tentar apurar as causas deste incêndio que atingiu um prédio de 3 andares. O jornalista da CMTV, José Luís Oliveira, está no rescaldo deste fogo, no local deste incêndio. José, já demos aqui também conta de que entre os 5 feridos estão 2 agentes da PSP que se terão ferido na sequência de um rebentamento.
1: Exatamente, Rui Pedro. Boa tarde. Na sequência, então, de um incêndio, aconteceu uma explosão de uma botija de gás e, como no local onde também já estava a deflagrar o fogo, existia estavam dois recipientes com gasolina, portanto, juntaram-se aqui factores que provocaram, então, uma explosão que provocou o rebentamento da porta de entrada e foi na sequência deste rebentamento que dois agentes da PSP ficaram feridos. Estes dois agentes foram assistidos no hospital e já receberam alta hospitalar, bem como também os outros 3 feridos, uma mulher que reside no edifício, bem como outros 2 cidadãos que na altura se encontravam aqui a ajudar os bombeiros depois no combate ao incêndio. Portanto, os feridos receberam todos alta hospitalar. Portanto, há a registar uma vítima mortal, um homem de 28 anos que residia no resto do chão deste edifício aqui localizado na Rua Senhora da Boa Morte, em pleno centro histórico de Viseu, uma zona muito sensível, nomeadamente no que respeita a este tipo de ocorrências. E só a rápida e eficaz intervenção dos bombeiros, dos operacionais das 2 corporações de bombeiros da cidade de Viseu, é que foi possível evitar que as chamas se propagassem às habitações contíguas, habitações que ficam coladas a este edifício onde se registou o incêndio. Os bombeiros demoraram cerca de 20 a meia hora, portanto 30 minutos a combater o incêndio, foi dado como extinto, mas depois seguiu-se um trabalho demorado de rescaldo, até porque, portanto, houve no interior do edifício, ficou o primeiro, pelo menos o resto do chão ficou completamente destruído, com muita destruição. E depois, Rui Pedro, também os agentes da Polícia Judiciária do centro fizeram aqui trabalhos de recolha de provas com vista a apurar aquilo que provocou este incêndio, do qual resultou o morto, um homem de 28 anos, e ferimentos em 5 pessoas. 2 delas, agentes da PSP, que foram assistidos no hospital e já tiveram alta hospitalar.
0: José Luís Oliveira é o repórter da CMTV que está em direto da zona histórica de Viseu. A PJ está a investigar a morte de um homem que foi encontrado sem vida em casa em Borba. A habitação foi encontrada remexida, o que levantou as suspeitas de crime. É o que nos conta agora o José Lameiras.
2: O caso está a ser investigado por parte da Polícia Judiciária, tem vários contornos estranhos e que fizeram com que a GNR, que chegou aqui ontem um pouco depois das quatro, aliás, um pouco antes das quatro da tarde, avisada por um amigo deste homem de 54 anos, que não conseguia então estabelecer contacto com ele, estranhou isso, pediu à GNR que aqui viesse e acabou por encontrar-se este homem já cadáver e com sinais de que não seria uma morte recente, a sala da habitação completamente revirada e este homem parcialmente despido. Indícios estes e outros fizeram com que fosse ativada, portanto, a PJ, que aqui esteve ontem até início da noite, à altura em que o corpo foi transportado para a medicina legal do Hospital do Espírito Santo de Évora para ser autopsiado. Esse exame será determinante para perceber em concreto o que terá aqui acontecido, com o cenário de crime claramente em cima da mesa, mas só a investigação da PJ é que poderá, neste caso, confirmar se de facto ocorreu aqui ou não um crime. Há, de facto, estes indícios e daí a ativação por parte da GNR da Polícia Judiciária. A GNR preservou o espaço para que fossem recolhidas provas e depois, neste caso, o corpo foi levado para uma medicina legal do Hospital de Évora para ser autopsiado. Como já disse, esse exame pericial será determinante para perceber as causas da morte.
0: Jorge Jesus está disponível para fazer as pazes com Cristiano Ronaldo. A reunião pode acontecer na próxima semana. No regresso da seleção a Portugal, Jesus foi alvo de apupos no aeroporto, mas foi aplaudido à chegada ao hotel. Estamos a acompanhar todas as movimentações da seleção neste grande jornal. Várias zonas do distrito da Guarda foram assoladas pelo mau tempo na última noite e madrugada. Há registro

risco de cheias, queda de granizo e trovoada. Em direto de Manteiga está o jornalista Alexandre Salgueiro. Alexandre, boa tarde. Os moradores já deram conta do fenómeno. Há pouco ouvimos queixas de falta de limpeza.

0: onde mora também a senhora Graça, que dizia-me há pouco, com 70 e poucos anos, 78 anos, e não se lembra de uma chuva tão intensa como a de ontem.
1: É verdade. Nunca me lembro. E sempre morei neste bairro.
0: Foi, efetivamente, muita água.
1: Muita água, sim.
0: Já percebi que não teve inundações pelo chão, pela água que corria pela rua, mas acabou por ter infiltrações pelo telhado, devido à força da chuva.
1: O telhado, sim. À força da chuva.
0: Como é que resolveu?
1: Pus cobertores e toalhas.
0: Para ensopar a água. Sim, está resolvido, sim, neste sim. momento?
1: Agora está, porque abri já tudo. A janela, uma janela, as claras-boias...
0: E, oh, Dona Graça, eu vi aqui, eu vou pedir só passar aqui por trás do Hugo Duarte, eu vi aqui a fazer umas limpezas, já a prevenir-se para o caso de virem mais chuva.
1: Porque caiu aqui este bocadinho e entupiu a manilha. E depois, se vem outra de noite ou à tarde, pode-me ir entrar para a garagem, que já não é a primeira vez.
0: Ou seja, tem aí uma inundaçãozinha, não é?
1: Sim, sim, sim, sim.
0: Muito obrigado, Senhora Graça, aqui uma moradora desta rua na zona mais alta da Vila de Manteigas, que foi a mais afetada, a zona mais afetada, Rui Pedro, pela chuva de ontem. Os moradores e a Proteção Civil foram limpando tudo ao longo da madrugada e manhã, mas ainda não estão descansados, porque as previsões apontam para mais chuva para as próximas horas, para o final do dia 2, também para os próximos dias, embora espera-se não com tanta intensidade.
2: Algueiro, em direto de Manteigas, o distrito da Guarda, abraços com o mau tempo. A depressão pós-tropical Ana provocou inundações também nos Açores, nomeadamente na Ilha do Faial. Os efeitos do fenómeno começaram-se a sentir na sequência de chuvas fortes acompanhadas de trovoada. As imagens mostram estradas da Ilha do Faial inundadas e a obrigar os condutores a terem especial cuidado devido à água acumulada. O Instituto Português do Mar e da Atmosfera elevou para laranja os avisos nas 9 ilhas dos Açores desde a madrugada de ontem. Em Espanha, uma pessoa morreu na região de Albacete, na sequência de cheias repentinas. A vítima mortal estava em casa quando foi surpreendida pela força da água, que chegou a atingir 1 metro de altura dentro da habitação. As chuvas fortes inundaram ruas, várias casas e estabelecimentos, arrastaram carros, uma água lamacenta acabou mesmo por causar muitos estragos em viaturas. A altura da água chegou a ultrapassar 1 metro. Segundo a imprensa local, durante a tarde de ontem e o início da noite, os serviços de emergência fizeram cerca de 90 resgates. Virgem Santa. Vários tiros foram disparados na última noite em Odivelas. Os autores tinham como alvo um carro. Há vestígios de sangue no local, mas até ao momento ninguém deu entrada no hospital. A CMTV está a acompanhar tudo com reportagem no local. Há um novo caso suspeito no Algarve de possíveis ligações ao narcotráfico. Uma lancha com 3.600 litros de combustível foi encontrada em Tavira. A Helena Ramos Lota está a acompanhar tudo. Helena, 2 homens foram identificados. Sabemos que são homens estrangeiros. Um deles estará em situação ilegal.

Temos já as imagens desta apreensão que se verificou em Tavira, no Algarve, uma lancha com 3.600 litros de combustível. Sabemos então que há duas pessoas identificadas, dois homens estrangeiros. Um deles não teria documentos, estaria em situação irregular no nosso país. Temos estado a acompanhar também com reportagem e iremos fazer ligação em direto mais à frente. Uma falsa taróloga e o marido, ambos brasileiros, foram detidos pela PJ do Centro por burlarem uma mulher em mais de 400 mil euros. A vítima era convencida a fazer várias transferências bancárias e também a entregar dinheiro vivo sob pretexto de que as verbas tinham de ser benzidas e purificadas, prometendo o casal devolver o dinheiro mais tarde. Os burlões deslocavam-se a Portugal por curtos períodos para vir buscar o dinheiro. A última viagem foi feita na quinta-feira, o regresso ao Brasil estava previsto para hoje. A PJ deteve-os ontem. A falsa taróloga e o marido exibiam nas redes sociais um estilo de vida luxuoso. Têm ambos antecedentes criminais. A mulher chegou a ser detida há 11 anos no Brasil pelo mesmo esquema de burla. Foram presentes a tribunal, ficaram em prisão preventiva.

0: Mensagem partilhada nas redes sociais pelo selecionador nacional, já estamos a ver Jorge Jesus acompanhado aqui de uma informação. Os treinos que antecedem os jogos são fundamentais para consolidar processos e preparar momentos decisivos. Estamos concentrados no grande objetivo, vemo-nos no Dragão. É uma informação partilhada por Jorge Jesus nas redes sociais, aqui já com várias fotografias, numa altura em que temos assistido a alguma polémica em torno de Jorge Jesus e o abandono da seleção, do treino da seleção por parte de Cristiano Ronaldo. O que é certo é que o selecionador acaba de partilhar esta mensagem, dando conta de que está à espera de ver toda a gente no Dragão. A CMTV está a acompanhar as movimentações da seleção nacional com várias equipas de reportagem. Estamos também em direto do hotel onde está hospedada a seleção, em Gaia. Ana Isabel Fonseca, Ana, demos conta de uma nova mensagem partilhada por Jorge Jesus, que ontem começou por ser, de certa forma, criticado à chegada ao aeroporto e depois aplaudido à chegada ao hotel.
1: De facto, foi isso que aconteceu aqui no hotel, tem sido acarinhado por estes adeptos. As pessoas com quem fomos falando aqui durante a manhã dizem que querem também mostrar este apoio a Jorge Jesus e que no fundo esperam que toda esta situação seja resolvida, que os jogadores e o selecionador devem se focar então neste jogo com a Noruega. Ora, aqui durante a manhã, poucos adeptos, alguns vão aqui passando, tirando fotografias com o autocarro, mas não existiram grandes movimentações, não vimos, por exemplo, Jorge Jesus, nem nenhum dos jogadores que integram aqui esta equipa. Vimos sim alguns elementos da estrutura, como o antigo guarda-redes Ricardo, também Toni, Domingos Paciência e ainda Bruno Alves, saíram aqui para dar um pequeno passeio, mas de resto a equipa tem permanecido aqui resguardada no interior desta unidade hoteleira. Ora, os adeptos estão então confiantes, aguardam também alguns ainda aqui junto ao hotel, é um grupo pouco expressivo. Alguns têm aqui tentado ver se será possível ter algum autógrafo, mas tal como disse, até o momento ainda não se viu nenhum destes jogadores. Ontem, de facto, alguns adeptos conseguiram inclusive autógrafos por parte de João Neves, que chegou aqui a parar precisamente para cumprimentar estes adeptos que aguardavam junto a esta unidade hoteleira, e também Jorge Jesus, ainda antes de se dirigir para esse treino no Olival, chegou mesmo também a aproximar-se de um pequeno grupo de pessoas que aqui estava. Ora, o que se espera é que mais perto das 16h a equipa saia aqui do hotel rumo ao Estádio do Dragão, onde irá ocorrer esse treino e também a conferência de imprensa.
0: Ana Isabel Fonseca está em direto de Vila Nova de Gaia. A CMTV está a acompanhar tudo o que envolve a seleção nacional e por isso mesmo acabámos de mostrar uma nova mensagem partilhada nas redes sociais pelo selecionador nacional, Jorge Jesus, aqui sorridente, a dar conta de que os treinos que antecedem os jogos são fundamentais para consolidar processos e preparar momentos decisivos. Estamos concentrados no grande objetivo, vemo-nos no Dragão, diz o selecionador nesta nova mensagem partilhada com várias fotografias de Jorge Jesus. Vítor Pinto, comentador da CMTV, subdiretor do Jornal Record, está neste grande jornal. Vítor, boa tarde. Esta mensagem de Jorge Jesus não toca no tópico Cristiano Ronaldo. Será um tópico que será focado na antevisão do encontro mais logo?
2: Boa tarde, Rui Pedro Vieira, e boa tarde, boa tarde a todos que estão com a CMTV, que têm acompanhado esta maratona informativa, a acompanhar sempre, a dar todas as novidades em relação ao processo Cristiano Ronaldo. E tudo o que se passa em relação à volta da Seleção Nacional. E deixa-me dizer-te, agradecendo o teu convite, Rui Pedro Vieira, e da Beatriz Ferreira e do Pedro Carreira, para estar aqui presente neste jornal, dizer-te já uma primeira novidade. A novidade que podemos dar aqui é que Pedro Proença vai quebrar o silêncio amanhã a seguir ao Portugal-Noruega. Será o momento de finalmente o Presidente da Federação, depois de ser disputado o último jogo deste ciclo competitivo de 4 partidas, Pedro Proença tomar a palavra. E porquê é que isso é determinante? Porque o objetivo de provocar uma cimeira de paz, de viabilizar uma cimeira de paz entre todas as partes, passa muito pelo trabalho diplomático do Presidente da Federação, passa por aquilo que o Presidente da Federação conseguiu pôr em cima da mesa e também pela sensibilização que poderá ser feita neste momento. Não é uma missão simples de concretizar, Rui, todos estes dias em que o foco está colocado no plano competitivo e desportivo da Seleção Nacional são perfeitamente entendíveis. Acima de tudo estão os objetivos de Portugal, que pode amanhã qualificar-se imediatamente para os quartos de final da Liga das Nações, mas noutro tipo de cenário provavelmente seria possível agir mais rapidamente e evitar que a ferida ficasse exposta tanto tempo. Infelizmente, feridas que ficam expostas, por vezes, e há pessoas hoje em dia que resistem a tomar a vacina do tétano, podem às vezes levar a outras complicações de saúde, mas neste caso vamos acreditar que estes dias que passaram, que não causaram demasiado desgaste que torne irrecuperável esta ruptura entre as partes, e pelo contrário, que possa ter dado um bocadinho para arrefecer as ideias ainda e ganhar outras perspectivas, sobretudo o desígnio patriótico, Rui Pedro Vieira, sobretudo perceber-se que, e vou dizer isto com muita ponderação, Rui, e já temos o Pedro Neves Sousa aqui no plano,
0: dizer vai entrar em direto dentro de instantes,
2: que se tornaria especialmente lamentável que não fosse possível encontrar uma solução equilibrada para este diferendo, ainda por cima quando estamos a poucos dias de uma despedida extraordinária que o futebol argentino vai fazer a Lionel Messi, na próxima terça-feira no Estádio Monumental em Buenos Aires, demonstrando uma capacidade de honrar as suas figuras completamente diferente, por exemplo, do que estamos a ver nesta altura. Eu ainda acredito que este desfecho da saída de Cristiano Ronaldo da seleção, em primeiro lugar, será devidamente explicado, iremos perceber o que é que se passou em concreto, iremos ter noção...
0: E é Pedro Proença que vai explicar amanhã?
2: Eu creio que Pedro Proença amanhã terá que tomar uma posição, em primeiro lugar, congregadora e conciliadora, terá que deixar claro quais são os objetivos da Federação Portuguesa de Futebol em relação a este caso. Não está em causa minimamente, Rui Pedro Vieira, deixa-me dizer-te claramente aqui, Jorge Jesus tem 0% da média livre, vamos lá elogiá-lo. Não está minimamente em causa a continuidade de Jorge Jesus no comando técnico da seleção e Pedro Proença e a Federação Portuguesa de Futebol querem continuar, como é evidente, com Jorge Jesus durante este contrato e acreditam que vão ter sucesso esportivo. Não é isso que está em causa neste momento. O que está em causa neste momento é exatamente o que o próprio Jorge Jesus disse no final do jogo, creio que no final do jogo, numa das flashes, disse que não fez nada para interromper o processo que estava em curso. Então é isso, sobretudo, que Pedro Proença pretende que aconteça. Que seja retomado o trabalho que estava a ser feito, onde Jorge Jesus, Cristiano Ronaldo, toda a seleção estava a trabalhar em conjunto com o mesmo objetivo de ter sucesso. Pedro Proença, Jorge Jesus, Cristiano Ronaldo e toda a seleção acreditavam que Portugal iria continuar a ganhar jogos e iria apostar em conquistar competições, como começar para a Liga das Nações, com o seu formato, onde está o capitão Cristiano Ronaldo. Sentiu-se, Rui Pedro Vieira, até pelas posições dos jogadores, que Cristiano Ronaldo continua a fazer parte daquele grupo, e é um bocadinho isso que Pedro Proença poderá, amanhã, já depois de resolvida a questão desportiva, depois do foco estar colocado na missão de ganhar a Noruega, então sim, Pedro Proença poderá deixar claro aquilo que pretende fazer. Agora, no final do dia, Rui Pedro Vieira, o Cristiano Ronaldo, capitão da Seleção Nacional, abandonou o estágio, por razões que iremos conhecer no momento em que ele as explicar, e essa saída do estágio implica que ele também esteja disposto a regressar. Agora, essa é a missão que é difícil por parte de Pedro Proença, mas é com expectativa que esperamos que amanhã, depois do jogo, finalmente o Presidente da Federação Portuguesa de Futebol possa tomar a palavra, assumir-se como líder do futebol português e dizer-nos qual é o melhor caminho para Portugal, para o futebol português, para a Seleção Nacional e, a partir daí, acreditarmos também que todos poderão aderir a esse repto que será lançado por Pedro Proença. Nota isto, Rui Pedro, estamos a passar aqui no rodapé. Hoje também é dia de Jorge Jesus falar. Ele não fala só na conferência de imprensa, existem várias flashes que vamos acompanhar ao segundo aqui na CMTV e no Canal Now, onde claramente os nossos colegas jornalistas, não vai ser a CMTV a fazer as perguntas nessas flashes, mas estamos certos que os jornalistas vão fazer o seu trabalho e vão colocar as perguntas, ainda que queiram silenciar as respostas, e vamos ver também como é que Jorge Jesus posiciona, sendo certo que temos estado a perceber da parte de Jorge Jesus também uma tentativa de moderar, desescalar a tensão, a reposicionar o discurso e deixar claro, como deixou, aliás, o próprio Jorge Jesus o disse, que nada poderia descaracterizar o facto de Cristiano Ronaldo ser uma figura. Portanto, o próprio Jorge Jesus, para o próprio trabalho de Jorge Jesus, para a tranquilidade de Jorge Jesus para o sucesso desportivo também ser de, ainda mais reconhecido, sem divisões, sem discussões, sem polícia a intervir no aeroporto, sem pessoas no Brasil a discutirem sobre quem é que tem razão, até para o sucesso de Jorge Jesus será melhor que seja encontrado um ponto de equilíbrio em termos diplomáticos.
0: Vítor, já vamos voltar à conversa, até porque quero ouvir-te sobre um gosto que Cristiano Ronaldo fez numa publicação de Filipe Melo. Vamos antes disso até a Madrid, onde estão os enviados especiais da CMTV, Pedro Neves de Sousa e José Santos. Pedro, Cristiano Ronaldo tem estado, de certa forma, em silêncio. O Vítor Pinto acabou de dar conta de que Pedro Proença amanhã irá falar depois do jogo. Vai Ronaldo manter-se em silêncio até ouvir o presidente da Federação de Futebol?
3: Boa tarde, sim, e também até Jorge Jesus falar no final desse jogo. Cristiano Ronaldo quer ser o último a falar, até para ter as cartas todas em cima da mesa antes de fazer esse esclarecimento aos portugueses que prometeu. E este silêncio aumenta a especulação, embora esta reação pública que teve com esse gosto à publicação do antigo internacional brasileiro não venha ajudar, só venha colocar mais lenha para a fogueira, uma vez que até hoje à tarde o Vítor falava da conferência, dos flash do selecionador, mas também há um jogador a abordar, a antecipar este encontro, e aqui nessa publicação, o DD é apontado aos jogadores da seleção portuguesa que não respeitam tanto o Ronaldo como, por exemplo, os jogadores da Argentina, a Messi, como os adversários respeitam Cristiano Ronaldo. Por isso, hoje também é importante saber se o jogador que for à sala de imprensa e falar quer reagir a esse apontar de dedo aprovado, obviamente com esse gosto, com esse like de Cristiano Ronaldo aos jogadores da seleção, reforçando a tese que se Ronaldo se sente ou não injustiçado no balneário da seleção. Por isso, é grande a expectativa à volta da conferência de imprensa do selecionador, mas também do jogador. Entretanto, Pedro Proença tenta ao máximo que amanhã, quando falar, já o ambiente esteja mais suave, não só dentro de campo, todos esperamos uma vitória, mas principalmente fora de campo, até para evitar o corte radical com essas comunicações de Jorge Jesus e também com o esclarecimento que Cristiano Ronaldo prometeu contar a verdade a todos os portugueses.
0: Pedro Neves Sousa está em Madrid, numa altura em que foi, então, montado um novo cartaz, tal como o autor dos cartazes tinha feito saber. Um novo cartaz foi erguido junto ao Estádio do Dragão, na cidade do Porto, que vai ser então o palco do encontro de amanhã. Mais uma vez, de apoio a Cristiano Ronaldo. Esta imagem dá conta, precisamente, de que é um cartaz semelhante aos outros que já tínhamos dado conta. Acaba de ser montado na cidade do Porto. Cristiano Ronaldo deixou um gosto numa publicação de Filipe Melo a criticar a forma como Ronaldo é tratado na seleção. O ex-internacional brasileiro falou sobre toda a polémica em torno de Ronaldo e deixou farpas. Filipe Melo mostrou-se então ao lado do capitão da seleção portuguesa. Entretanto, Vítor Pinto, estamos a dar conta precisamente deste gosto. É um gosto que tem que significado?
2: Tem o significado de alguém que está magoado, alguém que saiu da seleção, porque para sair da seleção alguma coisa grave tem que ter passado, alguém que entende, e essa informação temos, que existiram mentiras e existiram incumprimentos em relação a compromissos que foram assumidos. Simplesmente isso é desmentido do outro lado da barricada. Se nós acreditarmos que existe aqui, e quem está em casa que pense connosco, se nós acreditarmos que existem aqui duas partes desavindas, um treinador e um capitão, Jorge Jesus e Cristiano Ronaldo, neste momento a conclusão que chegamos é que existem duas visões diferentes daquilo que se passou, duas visões diferentes do que foi conversado, dois entendimentos diferentes daquilo que devia ter acontecido, por exemplo, na conferência de imprensa da passada quarta-feira. Se o Cristiano Ronaldo entende, e tem que ter entendido que aconteceram coisas graves,
4: nomeadamente mentiras. Se caso contrário, conhecemos o Cristiano Ronaldo na seleção principal há 23 anos, para sair da seleção principal desta maneira, algo, e ele pelo menos tem que ter o entendimento de que alguma coisa falhou em relação ao que estava combinado. É esta a dificuldade que estamos a ter neste momento, é navegar no meio de entendimentos que são completamente diferentes, quando ainda por cima, na reunião de terça-feira, não esteve ninguém da Federação presente, e quem esteve presente foi o diretor desportivo do Al Nassr, Simão Coutinho. Neste momento, praticamente todas as partes admitem que a ausência de um elemento da Federação, um dirigente da Federação, ou até a reunião ter acontecido já com Pedro Proença presente na Escandinávia, que foi um erro estratégico, foi um erro claro, e que permitiu criar ainda mais ruído, porque existem fundadas dúvidas sobre a versão que chegou a Pedro Proença na quarta-feira, porque a ideia que existia desde terça à noite é que estava tudo resolvido, que não havia problema nenhum. Jorge Jesus até disse que Pedro Proença não foi fazer nada à Escandinávia porque o problema já estava resolvido. Estou a citar Jorge Jesus. E aquilo que vimos a descobrir é que não, e não só, porque isso eu não admito, eu faço sempre aqui a defesa de Jorge Jesus em relação a esse aspecto. Se alguém tenta dizer que isto pode ter sido, porque vês essas discussões do Brasil, que o Jorge Jesus tentou fazer ao Cristiano Ronaldo o que fez ao Neymar. Ao Neymar ele disse, tu finishe! E ficou para a história o facto de ele dizer que há três dos melhores jogadores do mundo, Messi, Cristiano Ronaldo e Neymar, e ter acabado, ou pelo menos vendeu-se ali a ideia que podia estar a acabar com a carreira do Neymar. Agora, poderia suceder o mesmo em relação à carreira internacional de Cristiano Ronaldo, mas não era essa a intenção de Jorge Jesus. Jorge Jesus ficou visivelmente incomodado no final do treino, quando João Beira Pinto lhe foi comunicar que o Cristiano Ronaldo se ia embora. Rui Pedro Vieira,
5: mas Vítor, este gosto que Cristiano Ronaldo fez nesta publicação de Filipe Melo pode ser também um recado para a equipa e não só para Jorge Jesus?
4: É um recado que tem a ver com a mágoa em relação a Jorge Jesus e que tem a ver com a mágoa em relação à estrutura da Federação. Não tem a ver com o balneário, porque mesmo os jogadores que se dir-se-ia que não estariam tão próximos de Cristiano Ronaldo, a dada altura João Cancelo dizia-se que era claramente um jogador que não estava no núcleo próximo de Cristiano Ronaldo, e o João Cancelo, no final de Portugal, País de Gales, teceu palavras elogiosíssimas a Cristiano Ronaldo, e mesmo no final do jogo da Dinamarca foi preciso andarem a puxar os jogadores, a amordaçar os jogadores, a enxutar os jogadores para eles não se referirem ao Cristiano Ronaldo de forma elogiosa. Porque o Cristiano Ronaldo faz parte do grupo, só mesmo quem não entender que a maioria destes jogadores, ou todos, cresceram e fizeram-se jogadores a admirar Cristiano Ronaldo, é que não entende que eles vejam o capitão como fazendo parte da equipa. E mesmo João Cancelo, no final do Portugal-País de Gales, referiu que eles iam continuar a ajudar o Cristiano Ronaldo, como ele sempre os ajudou a eles. Portanto, tenho muita dificuldade a entender. Aliás, e Rubem Dias também disse algo parecido antes do jogo. Portanto, eu tenho dificuldade, ainda que o Filipe Melo, que é o que se fala, que no Brasil é aquilo que se designa como um... Designa, é o equivalente em Portugal a fala barata, é um falastrão. Portanto, o Filipe Melo cria muito bons soundbites televisivos e digitais, porque dispara em todas as direções e é capaz de dizer, a 15 dias depois, o contrário do que disse na semana passada. Portanto, neste momento, ele já elogiou muito Jorge Jesus, por exemplo, e aqui atira-se com unhas e dentes a Jorge Jesus, mas de qualquer maneira, as palavras, aquilo que me parece que suscitou o like do Cristiano Ronaldo tem a ver precisamente com o facto de Cristiano Ronaldo sentir que pode não ter havido respeito pelo seu percurso na seleção, que podem ter sido ditas mentiras, no entendimento de Cristiano Ronaldo foram ditas mentiras, e que provavelmente não há, em relação a Cristiano Ronaldo, o mesmo tipo de reconhecimento do trabalho efetuado na seleção do que existe, por exemplo, na seleção argentina, que na terça-feira vai fazer uma histórica festa de homenagem ao Lionel Messi num jogo no Estádio Monumental em Buenos Aires. Eu creio que isto tudo tem a ver com as circunstâncias, tem a ver também com a longevidade de Cristiano Ronaldo. Se Cristiano Ronaldo tivesse decidido acabar a carreira numa fase mais prematura, provavelmente muitas das críticas que lhe foram tecidas nos últimos anos não se teriam produzido. Mas nota isto, Rui Pedro Vieira, e pensa comigo. Portugal é o campeão em título da Liga das Nações. A Liga das Nações disputou-se há menos de ano e meio. Portanto, Cristiano Ronaldo tem 41 anos e Portugal ganhou a Liga das Nações, onde ele foi o melhor marcador da fase de qualificação e marcou nos dois jogos, contra a Alemanha nas meias-finais e contra a Espanha na final. Portanto, nós vemos um Cristiano Ronaldo que, a época passada no Al Nassr, treinado por Jorge Jesus, imagina tu, Rui Pedro Vieira, E ele esteve lesionado 2 meses e só jogou 37 jogos. Nesses 37 jogos marcou 30 golos. Portanto, também não estamos a falar propriamente

0: Vou dizer isto com todo respeito. Não estamos a falar propriamente de um bidão que está ali no ataque e que não contribui absolutamente nada. É um jogador que tem determinadas características neste momento, que têm que ser enquadradas, e o próprio Cristiano Ronaldo reconheceu que nesta fase tinha que ter um papel diferente, razão pela qual o que estava definido para este período é que ele jogaria contra o País de Gales e contra a Noruega amanhã no Estádio Dragão. Portanto, a ideia de Cristiano Ronaldo e mais 10, a ideia do Cristiano Ronaldo durante os 90 minutos e não saía nem que Cristo descesse à terra, estava ultrapassada a partir do momento que Jorge Jesus entrou. E é isto que eu gostava às vezes de debater com alguns críticos que andam por aí. Que para conseguirem fazer passar as suas teses, omitem esses detalhes fundamentais. Jorge Jesus é que manda na Seleção Nacional. Rui Pedro, eu já comentei que o Jorge Jesus tem 0% da média livre, certo? Jorge Jesus é que manda na Seleção Nacional, Jorge Jesus é que toma as decisões técnicas, Jorge Jesus chegou, ou comunicou, ou entendeu-se com Cristiano Ronaldo, para o Cristiano Ronaldo jogar 2 jogos. E não houve problema nenhum. Não houve nenhuma cisão, não houve nenhuma chatice, não houve nenhum amu, nenhuma birra, nem nenhuma zanga. O capitão jogou contra o País de Gales e continuava a trabalhar com a seleção normalmente. Quem mudou de ideias e achou que afinal Cristiano Ronaldo podia jogar meia hora contra a Noruega foi Jorge Jesus, legitimamente. Depois colocou a aquecer e não colocou dentro de campo, também com toda a legitimidade. A partir daí, o que podemos debater é se um líder de um grupo, perante um capitão com o prestígio Cristiano Ronaldo, deveria ou não ter dado uma palavra, deveria ou não ter explicado a decisão, deveria ou não ter tido mais cuidado nesse ponto. Eu creio que já grandes treinadores a nível internacional já se pronunciaram sobre isso, e eu creio que mesmo quem está contra o Cristiano Ronaldo neste aspecto é capaz de reconhecer que a situação de deixar o capitão a aquecer durante a segunda parte era evitável. E a partir daqui, se aconteceram nos tais encontros onde não estivemos presentes, portanto, nos tais encontros onde esteve Jorge Jesus com Cristiano Ronaldo, se foi assumido algum compromisso que não foi cumprido, porque a informação que temos é que existiram diversas mentiras e diversos incumprimentos, isso vai ter que ser escalpelizado. Independentemente do que está para trás, vamos olhar para o futuro Rui Pedro Vieira e para Cristiano Ronaldo normalizar o relacionamento com a Federação, com a Seleção Nacional, com Jorge Jesus. E vamos dizer claramente, para não ficar esta mancha no seu percurso, que é glorioso, e é muito importante, é fundamental que amanhã exista uma mensagem forte, clara, assertiva e conciliatória por parte de Pedro Proença. É ele o líder de futebol português, é ele que tem que determinar o caminho pelo qual Portugal e a seleção devem seguir e também, estabelecendo essa ponte, manter a convicção de que é possível normalizar o relacionamento com Cristiano Ronaldo e trazê-lo de volta para a seleção, porque Jorge Jesus está aberto a que isso aconteça. É só este recado final para os críticos de Cristiano Ronaldo e devotos apoiantes de Jorge Jesus. Jorge Jesus quer que Cristiano Ronaldo regresse à seleção. Estamos entendidos? Obrigado, vamos à luta.
1: Vamos terminar este bloco dedicado à seleção com imagens exclusivas de Jorge Jesus no hotel onde a Seleção Nacional está alojada. São imagens exclusivas do técnico neste dia, onde vai falar também sobre a antevisão do encontro frente à Noruega. É um assunto que vamos continuar a acompanhar. Todos os passos da seleção estão em destaque aqui na CMTV. Agora uma pausa de apenas um minuto.
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4: E começamos logo este intervalo do Grande Jornal com música nova. Esta é da Beyoncé com o Maluma, chama-se Cuerpo. Aproveite, bom fim de semana.

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2: Boa tarde, bom fim de semana. 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Seguimos com música.

0: Grande destaque na CMTV para a Seleção Nacional. As imagens que estamos a ver são exclusivas da CMTV no Hotel de Gaia, onde a seleção está na véspera do encontro frente à Noruega. Jorge Jesus em destaque. Ana Isabel Fonseca é a repórter da CMTV que está junto ao hotel. Ana, estamos na zona de almoço porque a equipa está a almoçar. Jorge Jesus tem sido avistado algumas vezes no local onde te encontras.
1: Tem sido avistado Jorge Jesus, chegou aqui brevemente a acenar alguns adeptos que estavam aqui nesta zona, a tentarem também avistar o selecionador e algum jogador, e chegamos por momentos a ver alguns jogadores como Ruben Dias, também Renato Veiga, mas são passagens muito rápidas quando vão aqui buscar, vão aqui à zona dos pratos, também a buscar comida, portanto têm sido aqui breves segundos em que conseguimos de facto ver a seleção nacional, alguns jogadores e também o treinador Jorge Jesus. Olha, agora alguns elementos também da equipa, vimos já aqui Tony, Domingos Paciência, tem aqui, tem sido possível então perceber aqui algumas movimentações numa altura em que a seleção nacional está então aqui na hora de almoço. A indicação que temos é que às 16h30 o selecionador nacional e o jogador que irá participar na conferência de imprensa vão aqui sair rumo ao Estádio do Dragão, e a restante equipa parte às 17h, também de autocarro para o estádio, onde irá fazer um novo treino.
0: A reportagem da Ana Isabel Fonseca, junto ao hotel de Vila Nova de Gaia, onde a equipa neste momento se encontra a almoçar. Vítor Pinto, subdiretor do Jornal Record e comentador da CMTV, está neste grande jornal. Vítor, temos estado a analisar... Sim. O ponto de situação da seleção, ainda não focámos um tópico, os polémicos cartazes que ontem apareceram em Lisboa, hoje apareceram também no Porto, o seu responsável disse mesmo que queria fazê-lo perto do Estádio do Dragão. A mensagem que este adepto quer fazer passar é que está desagradado com a forma como Cristiano Ronaldo tem sido gerido nesta altura por Jorge Jesus. O que é que te parece esta abordagem?
2: Quero acreditar que a intenção era positiva, porque tem a ver também com o tremendo percurso de Cristiano Ronaldo na Seleção Nacional, que não pode ser contestado. São muitos golos, muitos jogos, muitas vitórias, troféus conquistados, projeção internacional de tudo o que diz respeito ao futebol português, à Seleção Nacional, mas também a Portugal. Não é caso único. Antes de Cristiano Ronaldo, Luís Figo, também com a camisola 7, também foi importante. Outras grandes figuras do futebol português também contribuíram, mas há 23 anos Cristiano Ronaldo assumiu um protagonismo muito grande e isso ser reconhecido é positivo. Talvez, da minha parte, dispensaria ali aquela barra lateral onde estão as críticas a Jorge Jesus, porque o agradecimento a Cristiano Ronaldo nesta fase, ou haver uma sensação de que é preciso ter uma palavra positiva em relação ao capitão, num momento em que as coisas não estão esclarecidas, não implica logo de imediato um ataque ao selecionador. Portanto, nós temos em primeiro lugar que saber a verdade. Rui, é isso que eu ando a clamar desde quarta-feira, quando infelizmente, ao início da tarde, começámos a perceber que podia estar a formar-se uma tempestade no horizonte, que era fundamental que fosse dita a verdade. E ainda não se sabe em concreto aquilo que aconteceu. São demasiados dias de dúvida, de especulação, de incerteza, de uma ferida que está exposta, de o nome de Portugal e da seleção ser falado de forma negativa à escala global, o nome de Cristiano Ronaldo, o nome de Jorge Jesus, e acho que já chega. E mesmo as pessoas que estão polarizadas e que acreditam mais no selecionador ou acreditam mais em Cristiano Ronaldo, não entendem que este divórcio possa prolongar-se. É muito difícil, depois da forma amarga como se deu tudo o que aconteceu na passada quarta-feira, passar um pano por cima e ficar tudo bem. Mas existem patamares de sucesso diferentes, Rui. Pode eventualmente não ser possível o recuo ser completo e Cristiano Ronaldo voltar à seleção, mas pode ser encontrado um entendimento que permita a Cristiano Ronaldo continuar próximo da seleção e haver, por exemplo, um grande jogo de homenagem a todo o percurso Cristiano Ronaldo ao serviço de Portugal.
0: Mas, Vítor, o que é que Jorge Jesus tem de fazer para reconquistar Cristiano Ronaldo?
2: Olha, em primeiro lugar, o primeiro ponto, que é um ponto que eu não vou cansar, aliás, hoje o Pedro Neves Sousa e o João Muniz, no Correio da Manhã, deixam isso também claro, mas creio que no Record também temos essa perspectiva, e dissemos ontem aqui na CMTV, é que da parte de Jorge Jesus não existe nenhum obstáculo ao regresso de Cristiano Ronaldo à seleção. Imagina tu, Rui Pedro Vieira, desde quarta-feira, houve tanta gente a meter-se fora de pé e quase que a abrir garrafas de champanhe, porque finalmente Cristiano Ronaldo tinha saído da seleção e Jorge Jesus tinha ganho esta batalha. Agora imagina tu, o Jorge Jesus quer que Cristiano Ronaldo regresse à seleção. Está disponível para o Cristiano Ronaldo regressar à seleção. Entende que Cristiano Ronaldo faz parte do projeto que estava criado e do processo que estava em curso. Imagina tu. Agora, há uma coisa que é fundamental. Já referi, Rui Pedro Vieira, que o Jorge Jesus tem 0% da média livre, certo? Pronto, então é só para repetir, para ficar claro. Só que há aqui um ponto fundamental. Jorge Jesus não vai permitir em nenhum momento que lhe ponham o pé no pescoço. Ou seja, não vai permitir em nenhum momento que a sua autoridade sobre o grupo seja colocada em causa. E aí é que está a única dúvida que existe neste processo, é quais poderão ser os termos do tal acordo de paz. Até custa falar nisto, Rui Pedro Vieira, parece que estamos a falar da faixa de Gaza, do Estreito de Hormuz, da guerra da Ucrânia, mas não, estamos só a falar de futebol, mas o futebol tem também impacto a um nível diferente nas nossas vidas, obviamente que não é o preço da gasolina, nem são as discussões à volta da demissão de ministros, mas também tem impacto, até porque o Governo também se envolveu em comentários nesta situação da seleção. A seleção tem importância para o país e tem que ser um polo de agregação, tem que ser um polo de patriotismo, tem que ser um polo de orgulho nacional. Não pode a seleção agora tornar-se um saco de gatos, como já foi no passado, e mais um campo de batalha ao nível do que já acontece no resto do futebol português com as guerras entre clubes. Portanto, e há aqui um momento em que Pedro Proença pode fazer história se conseguir ser ele o motivador de um acordo, de um entendimento. Vamos esquecer os erros que estiveram para trás, vamos esquecer as falhas nas quais a Federação também entende que devia ter procedido de outra forma em alguns momentos. Vamos olhar para o que ainda é possível fazer e, neste caso, existe um sentido de responsabilidade de todas as partes que pode levar a que surja fumo branco. Eu estarei aqui e terei muito gosto que possa ser encontrado um acordo, porque é o melhor para Portugal e, sobretudo, também quero ver a cara de toda a gente que começou a nadar fora de pé nos últimos dias, dando por encerrado o percurso de Cristiano Ronaldo, tentando, se calhar, alimentar um conflito com Jorge Jesus, quando o Jorge Jesus é demasiado inteligente, Rui. O Jorge Jesus não se deixa empurrar para este tipo de conflitos, porque ele sabe perfeitamente da responsabilidade que é selecionador nacional, que é ser selecionador nacional. Quando se contrata, e é só 10 segundos, quando se contrata Jorge Jesus para a seleção, contrata-se o pacote completo, o treinador excepcional, mas também aquela personalidade, por vezes excessiva, impulsiva, instintiva. Nós não podemos estar aqui todos contentes, porque o Cândido Costa se tornou um ícone nacional a fazer imitações de Jorge Jesus e a contar histórias de Jorge Jesus e depois acharmos que o Jorge Jesus chegaria à seleção e de repente se transformaria num selecionador completamente descafeinado, politicamente correto, insípido e morno. Não! É isto, Jorge Jesus. Agora, dentro do que é a sua personalidade expansiva, do que é o seu brilhantismo como treinador, é preciso encontrar um ponto de equilíbrio também com a responsabilidade de ser selecionador e representar o país. E Jorge Jesus, neste momento, parece-me que entendeu a importância da situação, está à altura das circunstâncias, manifestou a Pedro Proença a sua disponibilidade total para colaborar no regresso de Cristiano Ronaldo, pretende que Ronaldo regresse à seleção. Vamos ver de que forma é que se vai posicionar em termos de discurso hoje à tarde, mas esse passo também é importante para que a paz, até custa dizer isto, para que a paz possa tornar-se uma realidade.
0: Obrigado, Vítor. Seguimos até Madrid, onde está o Pedro Neves de Sousa, enviado especial da CMTV, com a imagem do José Santos. Pedro, Cristiano Ronaldo vai estar atento ao que Jorge Jesus vai dizer hoje.
3: Sim, todos vão estar, mas também vai estar atento a um jogador que vai sentar-se ao lado de Jorge Jesus. E a Federação aposta forte na defesa do balneário. Depois de Ruben Dias ter falado na Dinamarca, agora a escolha mais previsível precisava de um peso pesado ao lado de Jorge Jesus para dar o peito às balas. E quem é? Bruno Fernandes, o jogador que usou a braçadeira no último jogo, é ele que vai sentar-se ao lado de Jorge Jesus, vai ser o porta-voz do balneário perante todas estas questões, perante este eventual caso, esta reação pública, polémica de Cristiano Ronaldo com esse like à publicação de Felipe Melo. Vai ser Bruno Fernandes que vai ser confrontado com todas as perguntas dos jornalistas. Pode dizer que está impedido de falar sobre o tema Ronaldo, como vários referiram no final do jogo com a Dinamarca. Mas o sinal é que a Federação aposta forte na defesa do balneário, quer o balneário, mesmo que seja impossível, focado o mais possível no jogo de amanhã. Todos sabemos que é impossível quando há insultos, quando há cartazes, quando há um jogo que ninguém sabe qual é o ambiente que vai lá estar. Por isso, todos estes movimentos, todas as escolhas, neste caso, vão ser, são vistas como têm um impacto cada vez maior. Eu gosto de Ronaldo, a escolha de Bruno Fernandes, também esse ambiente de paz que Proença quer. Esta conferência de imprensa são focos que aumentam ainda mais a tensão à volta da seleção e, até acontecer, aumentam a especulação à volta do que pode acontecer, neste caso, entre Ronaldo e Jorge Jesus, e se há ou vai haver paz na seleção portuguesa.
0: Especial da CMTV em Madrid. Vítor Pinto, ouvimos aqui a vontade da seleção mostrar que está forte a nível de balneário. Jorge Jesus arrisca comprometer a estabilidade do balneário se não souber resolver a questão com Cristiano Ronaldo?
2: Olha, vai sempre haver ruído. Eu não creio que esteja em causa neste momento a estabilidade do balneário por uma razão simples. Vamos lá ser objetivos. Cristiano Ronaldo não vai fazer absolutamente nada para destabilizar a seleção. Era o que faltava. Cristiano Ronaldo já passou por momentos difíceis no balneário. Nós lembrámos das tensões antes do Mundial do Qatar, até com Bruno Fernandes. Bruno Fernandes era capitão do Man United e tomou claramente a posição e as dores da administração do Man United contra Cristiano Ronaldo quando houve o conflito com Ten Hag. E a situação do balneário foi muito tensa. Chegámos a ver imagens do balneário com uma grande frieza entre Cristiano e Bruno Fernandes, mas nem nesse momento a situação ou melhor, o problema foi o balneário. Depois, a partir daí, aconteceram outras questões, mas nunca o balneário foi um problema. Não acredito de forma nenhuma que Cristiano Ronaldo fizesse, fosse o que fosse, para prejudicar a seleção, por uma razão simples. Como vimos das declarações de vários jogadores, existe mesmo amizade. Existem muitos jogos, muitos estágios, muitos dias, muitas batalhas, muitas grandes competições em que os jogadores estiveram lado a lado com Cristiano Ronaldo. Muitos deles, na sua vida pessoal e na sua carreira, às vezes quando têm problemas, dirigem-se a Cristiano Ronaldo, que está sempre pronto a ajudar. Isso também é factual. E por isso não seria Cristiano Ronaldo a agitar o balneário e a prejudicar a seleção. Agora, o ruído está presente. O
0: Vítor,
2: ruído
0: deixa-me
2: é permanente.
0: Só...
2: As perguntas são inevitáveis. E isso, sim, torna toda a situação também incómoda para os restantes jogadores, foi só vezes, Rui Pedro Vieira, jogadores na seleção nacional a serem arrastados, quase abduzidos. Só faltou, sinceramente, aparecer alguém com um capuz e com uma carrinha preta com vidros escuros e meter os jogadores lá dentro para não falarem de Cristiano Ronaldo. E perante isso, realmente, trata-se de uma situação normal que não deixa ninguém confortável.
0: Vamos voltar a Gaia, porque a CMTV tem estado a acompanhar o almoço da Seleção Nacional. Ana Isabel Fonseca é a repórter da CMTV que está no local. Ana, temos visto várias vezes Jorge Jesus nesta zona. Ele que vai falar mais logo. Também sabemos que haverá treino no Dragão.
1: Treino no Dragão e a indicação que existe é que às 16h30, Jorge Jesus e o jogador que irá participar numa conferência de imprensa saem em primeiro lugar, precisamente para falarem aqui aos jornalistas, e só meia hora depois, às 17h, é que a restante equipa seguirá de autocarro também para o estádio do Dragão. Ora, temos de facto visto aqui algumas movimentações nesta unidade hoteleira, tudo indica que este almoço estará já na parte final, até até porque há pouco víamos, por exemplo, o ex-treinador Tony já com um café na mão e, portanto, dentro de poucos minutos deverão todos sair desta zona. Ainda terão agora algum tempo mais de descanso e a meio da tarde aquilo que se espera é que seja então possível ver aqui novamente os jogadores e também o selecionador nacional. Ora, para já, poucos adeptos aqui junto a esta unidade hoteleira. Há instantes permaneciam aqui algumas pessoas, também na tentativa de verem aqui a seleção nacional nesta pausa de hora de almoço. Vemos também agora a João Vieira Pinto aqui nas imagens e há pouco, tal como dizia, estavam aqui alguns adeptos. Renato Veiga chegou por instantes aqui a acenar então para estes adeptos, mas são aparições muito rápidas aqui por parte dos jogadores, também por parte do selecionador nacional, uma vez que estão então em movimento, digamos, nesta zona onde estão a almoçar. Ora, aqui, tal como dizia, temos falado aqui com alguns adeptos e a maioria tem aqui prestado palavras de apoio a Jorge Jesus, dizem que querem ver esta situação resolvida e lamentam naturalmente a ausência de Cristiano Ronaldo. No fundo, a opinião tem sido aqui quase unânime. Os adeptos querem que esta situação seja resolvida rapidamente, até porque dizem que a seleção nacional está aqui numa boa fase, que vem aqui de 3 vitórias consecutivas. Acabam aqui por elogiar também a forma como o Jorge Jesus tem aqui organizado a equipa, levado a que se pratique este tipo de futebol e, portanto, aquilo que os adeptos queriam era uma seleção

0: Ricardo, que agora é treinador de guarda-redes na seleção e que ainda esteve aqui alguns minutos no exterior do hotel a falar com algumas pessoas e também outras figuras, como por exemplo Toni e Domingos Paciência, mas não foi possível então ver aqui no exterior nenhum dos jogadores, nem Jorge Jesus. Só agora, durante a hora de almoço, é que foi então possível ter aqui, digamos, algum vislumbre da seleção na nacional. Muita expectativa para aquilo que Jorge Jesus irá então dizer nesta conferência de imprensa, que está marcada para as 5 da tarde. Cerca de meia hora antes, Jorge Jesus irá então sair aqui deste hotel na companhia de um jogador e depois há também treino no Estádio do Dragão.
1: Treino apontado para as 18 horas, a CMTV vai acompanhar todas as movimentações, a reportagem da Ana Isabel Fonseca a partir do hotel em Gaia, onde está a Seleção Nacional. Jorge Jesus tem aparecido várias vezes neste ponto, numa altura também em que há pouco nas redes sociais publicou uma mensagem a dar conta de que os treinos que antecedem os jogos são fundamentais para consolidar processos e preparar momentos decisivos. Estamos concentrados no grande objetivo, diz o selecionador nacional, vemo-nos no Dragão, aqui sem referir Cristiano Ronaldo. A CMTV vai continuar a acompanhar tudo o que envolve a Seleção Nacional. A família de um idoso que morreu durante o socorro em Miracintra quer que o bombeiro filmado a roubar um fio de ouro devolva o cordão. Segundo os familiares, o objeto de valor desapareceu depois da vítima ter sido assistida em casa. A filha da vítima descobriu o crime depois de ver as câmaras de videovigilância na sequência da morte do pai. As imagens que a CMTV teve acesso e que tem mostrado em exclusivo registaram o momento em que o bombeiro retirou o cordão do idoso. A família revelou o caso de imediato ao comandante dos bombeiros de Agualva, Cacém. A corporação suspendeu o bombeiro e entregou o caso às autoridades. A corporação diz ter entregue as imagens à polícia. O bombeiro terá ainda apresentado uma versão diferente dos acontecimentos. No entanto, a família mantém a acusação e apresentou queixa. Vamos ter reportagem exclusiva com a marca do Doa Quem Doer mais à frente neste grande jornal. Um morto e 5 feridos é o resultado de um incêndio urbano que aconteceu na zona histórica de Viseu na última noite. A PJ foi acionada para tentar apurar as causas deste fogo que atingiu o prédio de 3 andares. 2 dos feridos são polícias, ficaram feridos na sequência de um rebentamento. É o que nos conta o José Luís Oliveira no local.
2: O incêndio começou por volta das 23h30 de sexta-feira, portanto ainda na noite de ontem, e prolongou-se pela madrugada deste sábado. Destruiu aqui parcialmente este edifício na rua Senhora da Boa Morte, em pleno centro histórico de Viseu, um edifício com de 3 pisos e mais umas águas furtadas, estreito e localizado também numa zona, numa rua estreita. Os bombeiros tiveram grandes dificuldades para se movimentarem, nomeadamente as viaturas de combate a este tipo de incêndio. É só um trabalho eficaz e bem conseguido dos bombeiros evitou que as chamas se tivessem propagado às habitações vizinhas, o que veio a acontecer. Portanto, há danos apenas, apesar de, na sequência do incêndio, ter ocorrido uma explosão que provocou o rebentamento também de uma porta, na porta do resto do chão, que viria a ser este incidente que provocou então ferimentos em 2 agentes da Polícia de Segurança Pública, que foram os primeiros forças de socorro a chegar ao local e que depois, na sequência então da explosão da botija de gás, houve o rebentamento da porta e os agentes, bem como mais 2 cidadãos que se encontravam na rua, acabaram por ficar feridos. Todos os feridos receberam já alta hospitalar. No local esteve a Polícia Judiciária, que recolheu diversas provas e indícios com vista a apurar aquilo que provocou então, que originou este incêndio, no qual resultou 1 morto e 5 feridos ligeiros.
1: Queda de chuva e granizo registou-se em várias regiões do distrito da Guarda. Este temporal provocou diversas inundações na Vila de Manteigas e outros locais do distrito na última noite e madrugada. O Instituto Português do Mar e da Atmosfera colocou hoje o distrito sob aviso amarelo para a possibilidade de ocorrência de trovoadas. Há ainda a possibilidade de granizo e de precipitação, ou seja, o fenómeno verificado na última noite pode-se

0: Nas próximas horas, os moradores deram conta do mau tempo e há queixas no que diz respeito à limpeza. A reportagem é do Alexandre Salgueiro.
1: Já há muito tempo que tal não se sucedia em Manteigas, uma tromba de água com chuva muito intensa e muito localizada nesta zona da vila, na zona mais alta e a sul da vila. Estou aqui com a senhora Maria da Graça, que também mora aqui nesta zona. Não lhe entrou água em casa, mas entupiu-lhe aqui os calores.
2: Entrou para o telhado.
1: Entrou para o telhado?
2: Entrou para o telhado.
1: Era tanta a intensidade?
2: Sim, sim. Entrou para o telhado. Tive que lá pôr cobertores.
1: Para ensopar, não é?
2: Parem.
1: Entretanto, neste momento, já mais, um bocadinho mais descansado, imagino.
2: Agora
1: nem por isso.
2: Mais descansado e agora vim desentupir aqui porque me podia ir para a garagem.
1: Ou seja, estava-me a explicar que eu ali um bocadinho do muro e que lhe entupiu aqui a manilha.
2: A manilha, exatamente.
1: Tendo em conta que ainda poderá vir mais alguma chuva...
2: Dizem que sim. Tarde é, dizem que sim.
1: Maria da Graça, e ontem durante, foi mais ou menos entre as 10h30 e a meia-noite, foi uma chuva de uma intensidade que, não, que é rara.
2: E um granizo.
1: Também granizo.
2: Mas poucos segundos. O granizo foi poucos segundos que eu julguei que me partisse o vidro da claraboia.
1: Mas a chuva foi intensa e durante
2: foi
1: mais
2: intensa,
1: tempo.
2: Intensa, sim, sim, sim. A trovada não foi demais. Porque já tem havido trovada demais. Mas esta não foi assim muito forte, muito forte. Mas a chuva foi.
1: Tendo em conta a quantidade da chuva e como ficou o início da rua, nós falamos ali com alguns dos seus vizinhos
2: sim.
1: que tiveram lama a entrar dentro de casa, aqui não aconteceu isso?
2: Não, aqui não, porque caiu, mas eu vim agora desentupir. Se no caso tornar a acontecer, está o serviço feito.
1: Mas ainda não está descansada, não é?
2: Eu acho que já não vai voltar ao mesmo, não sei.
1: Esperemos que não. Muito obrigado, Dona Maria da Graça, uma habitante aqui de Manteigas. Já agora, como é que se chama esta rua?
2: É a Rua do Lobito.
1: Rua do Lobito, Lobito.
2: Lobito.
1: Rua do Lobito, que fica na zona mais alta da vila de Manteigas e foi uma das zonas mais afetadas, com algumas casas no início da rua a ficar inundadas. Já falamos com alguns dos vizinhos aqui da Dona Maria da Graça, ela que também teve água a entrar, mas pelo telhado. Tal foi a intensidade da queda de água durante a noite, madrugada de sexta para sábado e para já tudo calmo, as vias estão praticamente todas elas limpas, quer o Proteção Civil, bombeiros, funcionários municipais, mas sobretudo a população das zonas afetadas foi limpando durante a madrugada e hoje durante a manhã e neste momento a maior parte das vias estão limpas. Ainda assim não há razões para estar para haver muito descanso porque as previsões apontam para mais chuva eventualmente ainda hoje e também nos próximos dias, espera-se é que não que seja com tanta intensidade.
0: Também nos Açores chega mau tempo. A depressão pós-tropical Ana provocou inundações, nomeadamente na Ilha do Faial. Os efeitos deste fenómeno começaram a sentir-se na sequência de chuvas fortes acompanhadas de trovoada. As imagens dão conta de estradas da Ilha do Faial inundadas, com os condutores a terem dificuldade em seguir a marcha. O Instituto Português do Mar e da Atmosfera elevou para laranja os avisos nas 9 ilhas açorianas desde a madrugada de ontem. E em Espanha, uma pessoa morreu na região de Albacete na sequência de cheias repentinas. A vítima mortal estava em casa quando foi surpreendida por uma torrente de água lamacenta. A força da água chegou a ultrapassar metro de altura dentro da habitação. As chuvas fortes inundaram ruas, várias casas e estabelecimentos e arrastaram vários carros. A altura da água chegou então a ser superior a um metro. De acordo com a imprensa local, durante a tarde de hoje, de ontem, aliás, início de ontem, desta sexta-feira, os serviços de emergência fizeram cerca de 90 resgates.
3: Fica por aqui o Grande Jornal, um simultâneo com a CMTV. Está na Correio da Manhã Rádio nesta tarde de sábado e nesta hora temos conversas aqui entre nós para recuperar.
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3: Mas ainda antes de irmos a essas conversas aqui entre nós com Lara Afonso, vamos à música. Chegam os ABBA para abrir esta hora de música, 2 da tarde na Correio da Manhã Rádio, com Waterloo.

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4: Muito boa tarde, bom fim de semana. Está na Correio da Manhã Rádio. Eu sou a Jéssica Alves, faço-lhe companhia na tarde deste sábado. Comigo está o jornalista Bruno Correia. Mas antes de irmos às notícias, ainda falta às 3 da tarde, vamos recuperar esta conversa aqui entre nós de Lara Afonso, que recebe aqui sempre convidados aos microfones da Correio da Manhã Rádio.
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5: E vamos receber a nossa querida Áurea com uma música dela, Volta, até porque ela está de volta. Bem-vinda, Áurea, como é que tu estás? Tão linda, linda e maravilhosa, como eu vejo. Não é, querida? É verdade. É verdade. Estás bem?
6: Estou bem, estou feliz, estou ótima.
5: E estás de volta às músicas novas?
6: Sim.
5: E que música, meu Deus, não há dia em que não me peçam passa a Áurea.
6: A sério, todos os dias?
5: Todos os dias, desde que saiu. Foi dia 10, não é? Portanto, imagina.
6: Dia 10. Yeah. Que bom!
5: É verdade, é verdade. Ainda bem. E nós também, os fãs, ficámos mesmo muito felizes. E
6: tu estás a incluir nos fãs?
5: Como é óbvio.
6: Nós ficamos. Opa,
5: que... Tu consegues dissociar-te da fã, por exemplo, quando estás com, sei lá, não sei quem é que são as tuas principais referências, por exemplo, em Portugal.
6: Sim.
5: Dá-me uma, vá.
6: Não, olha, por acaso ainda há bocado estava a falar disso com a minha Sara. Que trata de todo este trabalho de promoção e que me acompanha para todo lado.
5: A Sara é a maior, Sara, beijinho, Sara.
6: A Sara é a maior, Sara Espírito Santo. E nós estávamos a falar lá fora que nos Globos de Ouro eu fiquei sentada atrás do Bruno Nogueira e eu sou muito fã do Bruno Nogueira.
5: Pronto.
6: Então eu estava cheia, mas tipo cheia de vergonha. De vergonha de estar ali ao pé dele, porque é uma pessoa que eu ouço o podcast, ouvia o programa que fazia durante o Covid, foi que me apaixonei pelo trabalho dele. E então estava super envergonhada ali atrás dele.
5: E quando eles se viram para nós, diziam lá.
6: Sim, foi o que aconteceu. E eu, olá, boa noite. Sim, ok. Parece-se uma criança, sabes? Sentes-te uma criança. Pronto, sim, eu sinto isso também.
5: Pronto, é normal, é normal. Sabes que há uma coisa que eu me lembro perfeitamente, o dia em que eu ouvi pela primeira vez esta música. Estava no meu carro.
6: Ai.
5: Sim, Bela, reconheces? Eu estava assim, e diz-me o meu amigo.
6: Sim.
5: Então, Bela, conheces isto? Bela, conheces? Reconhece a voz?
6: Isto foi em 2000.
5: E 10?
6: 10?
5: Não? Não sei, eu também não sou muito para fazer contas, mas
6: uau.
5: Já está aqui a bater e de repente.
6: Pois, está claro.
5: Meu Deus.
6: Fogo.
5: Eu lembro-me tão bem quando ouvi isto.
6: Eu também me lembro a primeira vez que ouvi na rádio.
5: Como é que sentiste?
6: Lembro-me perfeitamente. Muito envergonhada. Estava a entrar num bar onde costumava ir beber um cafezinho a seguir ao jantar. Ia lá quase todos os dias, na Praia das Maçãs. E entro no bar e está a música a tocar, está a Bizi a tocar na rádio. E eu ia com um amigo meu e ele vira-se para mim e diz-me:
5: estás a ser tu?
6: Isto é a tua música?
5: Que
6: eu fiquei sem reação. Foi assim completamente inesperado.
5: Tu tinhas noção que isto foi um sucesso, não é?
6: Não.
5: Um sucesso e disparou as emoções todas. Porque eu lembro quando eu vi a primeira reação, e isto é horrível, porque parece que estou a diminuir a música portuguesa, mas na altura foi exatamente o pensamento que me assolou. Ah, não é portuguesa, de certeza.
6: E diziam-me isso na altura. Algumas pessoas diziam-me isso na altura e ainda dizem agora. Isto voltou a acontecer com o single novo.
5: Sim, sim.
6: Ouvimos a música, pensávamos que era de fora e depois é que percebemos que era áureo. Uau! É um elogio.
5: É um elogio.
6: Eu acho que é um elogio.
5: E é uma chapada de luva branca.
6: Também.
5: Não é? É aquele, afinal, em Portugal também se fazem coisas que parecem que são de estrangeiro.
6: Em Portugal fazem-se coisas maravilhosas. Não só em inglês, em português. Em Portugal há muito, há um grande nível, cada vez mais, eu acho. Está a aparecer cada vez mais gente a cantar muito bem, a fazer muito boa música, bons compositores, bons produtores. Isso deixa-me muito orgulhoso.
5: E tu começas logo em grande, não é? Com uma equipa maravilhosa. De pessoas com muito talento e que têm acompanhado muitas delas ao longo do tempo. Como é que de repente uma miúda começa a cantar, lança-se no meio musical com este busy e é um verdadeiro sucesso? Como é que tu olhas para essa miúda agora?
6: Eu acho que era uma miúda muito inconsciente, na verdade. É aquela não sei, eu não sabia o que é que estava à minha espera. Eu não fazia a mínima ideia do que ia acontecer. Lembro-me que estava a estudar teatro na altura.
5: Pois, porque tu tens
6: ainda estava em Évora. E de repente, quando o Rui me disse, o meu amigo Rui Ribeiro me disse: olha, trabalho para uma produtora musical em Lisboa e eles estão à procura de um artista para apostar e começar do zero e acompanhá-lo desde o início, e eles queriam que fosses tu, porque eu mostrei-lhe uma coisa
5: claro.
6: Tua e eles gostaram e agora querem te conhecer. Foi assim, ele disse-me tudo de uma vez. Nem me preparou. E eu acho que na altura, não sei, eu segui o instinto. Eu sou uma pessoa muito instintiva e aprendi com a vida que tu só tens a ganhar se seguires o teu coração e aquilo que o teu coração te diz. E na altura foi o que eu pensei. Olha, eu amo cantar. Eu canto desde miúda. Isto é uma coisa tão natural que eu nunca sequer pensei que isto pudesse ser um trabalho. E é a minha oportunidade. E eu vou seguir isto. Eu vou agarrar isto com todas as forças. E mudei-me para Lisboa. Gravei o disco, mudei-me para Lisboa.
5: E a tua vida mudou?
6: E a minha vida mudou completamente.
5: E ficaste completamente busy.
6: Fiquei. A busy encheu a minha vida durante aquele ano. Aquele primeiro ano foi incrível. Foi assim uma velocidade. Cruzeiro.
5: E é maravilhoso porque tu és realmente uma miúda cheia de talento, multifacetada, não é?
6: Tão querida.
5: E dentro da arte que tu transpiras arte, não é? Tu respiras arte. O teatro ficou esquecido, adormecido, continuas também a apostar nessas duas entre vários talentos que tens, não é? Porque és uma ótima mentora, por exemplo.
6: Ai, tão fofa, pá. tu enches-me de elogios, Clara. Eu não sei o que é que estou a dizer.
5: O que é que se faz?
6: Pronto.
5: Se tiveres algum defeito, sim. Temos que falar sobre isso.
6: Olha, tenho várias. Queres falar sobre isso? Tenho várias. Eu acho que durante algum tempo a representação ficou assim meio adormecida, porque tive mesmo que me dedicar a 100% à música, pelo menos durante os primeiros anos. Tive mesmo que me dedicar a isto com todas as forças. E consumia-me, obviamente, o meu tempo. Uhum. Não dava para fazer mais nada. A partir de determinada altura, eu percebi que conseguia conciliar a representação com a música. E então comecei a aceitar alguns trabalhos. Aceitei nas dobragens, fiz uma curta-metragem e há pouco tempo fiz um filme com o Diogo Morgado, que me deu muito gosto de fazer. Foi maravilhoso, a equipa era extraordinária. Trouxe muitos amigos de lá. E isso também me preenche, portanto. E se eu consigo conciliar as duas coisas, por que não?
5: Uhum.
6: Não é? Não temos um rótulo na testa a dizer que somos só cantores, ou só atores, ou só professores. Não, acho que se gostamos de fazer e se temos a capacidade de nos dedicarmos mesmo ao trabalho, por que não?
5: Uhum. E tu fazes isso muito bem. Até, por exemplo, os teus videoclipes são verdadeiras obras cinematográficas.
6: Ai, que
5: este último, então, para além de...
6: Este foi um desafio, um grande desafio.
5: Grande desafio, conta-nos.
6: Olha, a parte criativa foi nossa, foi da nossa parte. Depois falei com o Gonçalo Carvoeiras, o realizador. E surgiu esta ideia de usar a inteligência artificial como uma ferramenta para criar todo o universo à volta da história que nós tínhamos inventado. E Bem, foi uma coisa que eu nunca tinha feito na minha vida, não é? Fui para estúdio, com uma croma atrás, com um ecrã verde atrás, e gravei todas as minhas partes ali com o Gonçalo, com uma equipa, com cabelos, maquilhagem, tudo normal, como um videoclipe normal, mas não fazíamos ideia como seria o resultado final depois do vídeo, com o universo criado por inteligência artificial.
4: Mas como é que foi a tua reação quando viste o resultado?
6: Fiquei incrédula, foi um trabalho incrível. Ele fez um trabalho incrível.
4: É que está
6: incrível.
4: mesmo giro. Nós estamos a falar aqui na rádio de uma imagem que pode e que está acessível nas redes sociais até da Áurea, e todas as plataformas online, vejam, porque realmente vale a pena. Vamos a uma música mais?
6: É?
4: Ainda não.
6: Escolhida por ti?
4: Sim, mais ou menos. Mais ou menos.
6: Okay.
4: Porque é difícil, nós somos uma equipa e todos gostamos da Áurea.
6: Oh, yeah!
4: É a Áurea, meu Deus, esta música.
1: Aqui entre nós.
4: Aqui entre nós. Aliás, nós estávamos a falar sobre isso, que todas as tuas músicas têm a tua cara.
6: E eu estava-te a dizer,
4: esse é o segredo do sucesso.
6: Eu estava-te a dizer que acho que só faz sentido assim, não é? Se tu gostares daquilo que fazes, se te identificares realmente com aquilo que fazes. E eu costumo pensar muito nisto. O processo inicial, que é o processo de escrita, de composição, de produção, eu acho que é o processo, a fase mais egoísta, ou a única fase egoísta que tu podes ter no teu trabalho. A partir do momento em que o disco sai para fora, deixa de ser teu e esse egoísmo ardeu, já voou.
4: Vai à vida.
6: Porque passa a ser das pessoas, o trabalho. E então nessa fase mais egoísta, eu acho que tu tens que fazer isso. Tu tens que escolher coisas que realmente ames fazer, coisas que realmente ames cantar, mensagens que realmente queiras passar. E só assim é que faz sentido para mim.
4: É com verdade, não é?
6: É sempre com verdade.
4: Esta música que ouvimos, dizias que fez parte agora da última tour.
6: Sim. Teatros,
4: como é que correu?
6: Ai, foi maravilhosa. Porque a ideia surgiu de viagens no tempo e da música ser um veículo maravilhoso para mandar mensagens, para viajar no tempo. E eu pensei, ok, se eu pudesse viajar no tempo através da música, para que altura da minha vida é que eu ia? Para que fase da minha vida é que eu ia? E então decidi viajar para os anos, para os meus anos de adolescente, em que morava na casa dos meus pais, em que ouvia muita rádio no quarto sozinha, e decidi criar um espetáculo todo à volta disso. Então recriei um quarto em cima do palco, tinha a cama, tinha a cadeirinha, os peluches, uma rádio, e basicamente montei o espetáculo assim. E tinha uma parte muito engraçada do espetáculo, em que contava que quando tinha essa idade me sentava na janela do meu quarto. Eu era uma criança muito nostálgica, vivia muitas coisas, muito emotiva. E então sentava-me na janela do meu quarto à noite, muito dramática, a ouvir a rádio e um programa que é muito conhecido, que eu acho que muita gente conhece, o Oceano Pacífico.
4: Então,
6: pronto,
4: bom.
6: Eu fartava-me de ouvir. E então escolhi algumas músicas para recordar essa fase, essa altura. E tinha o rádio ligava, e o meu músico, o Bruno Duro, o meu baixista, começava a sintonizar o rádio em músicas dessa altura que eu costumava cantar e ouvir no quarto. E de repente começávamos a cantá-las para o público. Foi muito giro, foi mesmo muito giro. Deu muito
4: sido
6: gosto.
4: Difícil escolher essas mesmas músicas, não é?
6: Muito.
4: Porque são muitas.
6: Eu dizia ao Bruno: olha, então temos esta. Até aí, que tal R.E.M.? Que tal o Don't Speak, por exemplo? Que tal The Course? Eu ouvia tanta coisa diferente. E então deu-me mesmo muito, muito, muito gosto fazer este espetáculo. E foi dos que eu mais gostei de fazer.
4: É conhecer-te,
6: assim,
4: não é?
6: Foi mais despido.
4: Quem vai assistir a esses espetáculos teus, ou a esse espetáculo, a essa tour, e a te conhecer, na verdade, a menina sonhadora, que eu acho que ainda se mantém aí.
6: Ah, claro. Claro, e há de continuar até eu ser muito velhinha, se lá chegar.
4: Essa é também uma das tuas magias, não é? E por isso é que, se calhar, esta fantasia que tu crias à volta das músicas, e a música nova tem muito isso, faz-nos sonhar. Mas já lá vamos à música nova.
6: Sim,
4: há que lançar aqui o pânico. Então, mas onde é que está a música nova? Nós queremos ouvir a música nova. Falaste em recordar, em utilizar músicas que te dizem muito. Também gravaste músicas como, por exemplo, Love Me Tender.
6: É verdade.
5: O que é que te levou ao Love Me Tender com o Elvis Presley?
6: Veio da parte da minha editora, na altura, o convite para gravar essa música em dueto com o Elvis, não é?
5: Que arrepiou.
6: Uma pessoa fala assim e
5: parece que é fácil.
6: Parece mentira. E na altura a editora disse-me: olha, tu vais gravar a música, vamos enviar uma proposta, porque a música tem que ser aprovada pela equipa e pela família do Elvis. E eu assim, what?
5: Eles vão saber quem eu sou.
6: Ok, está bem, vou gravar. Gravei a música foi enviada e pronto, eu estive sempre a pensar naquilo durante alguns tempos. E de repente dizem-me: olha, já recebemos uma resposta. E eu, o quê? Aceitaram? Não aceitaram? Aceitaram, a música foi aceita e vai entrar no disco. Porque eles estavam a escolher uma cantora por cada país. Já não lembro quantos países é que fizeram parte daquele disco.
5: Nós sabemos de Portugal.
6: Exato. E de repente eu tinha sido escolhida cá em Portugal para fazer aquela música com ela. E a música entra nesse álbum e pá, foi mais uma surpresa boa da vida.
5: Já tu fizeste participações, já que ouvimos também a voz de António Zambujo, de Elvis Presley e agora a Marisa
6: Só
5: Liz.
6: Faz sentido assim, a música, não é? Se esse amor for partilhado, não é? Para mim sempre funcionou dessa forma. É uma coisa que me faz muito feliz, partilhar a música com outros artistas.
5: Back into Love é a música nova.
6: Chegámos ao presente.
5: Andámos aqui a revisitar com lives de presente também, mas a revisitar um pouco da tua história. Mas é pouco tempo para falarmos de tanto, já que já viveste desde aquele busy.
6: Já vivi algumas coisas. Já fui muito feliz com a música. Sou muito feliz com a música. Na verdade, sou muito feliz. E agora sim vem este Back into Love depois de 3 anos de uma pausa. Uma pausa só no que diz respeito a lançar singles e música nova, fazer música nova. Tive mesmo necessidade de ter este tempo para pensar naquilo que queria fazer, que queria realmente fazer. Já fiz algumas coisas, já fui muito feliz a cantar muitas coisas diferentes. E de repente cheguei a um ponto em que pensei: o que é que eu quero fazer agora? O que é que me faz feliz agora? E comecei a procurar produtores, compositores novos. Estou a trabalhar com gente incrível, com pessoas incríveis. E surgiu este Back into Love, é do Stigl, do Gonçalo Malafaia e do Rick Wolf. E fala sobre amor, não podia falar de outra coisa, não é? E de fazer sempre sentido e voltar ao amor. É o que faz sentido na minha vida também. É dar sempre uma nova oportunidade ao amor, independentemente daquilo que já tenhas passado ou não. O caminho é esse, é voltar ao amor.
5: É olhar para o amor que temos cá dentro, não é?
6: Exatamente, e é disso que fala este Back into Love.
5: É linda, é uma música linda que te calha na perfeição. Lá está, é outra que tem a tua cara.
6: Obrigada.
5: Vamos ouvi-la, adorei estar aqui entre nós contigo, Áurea.
6: Contigo,
5: volta
6: lá.
5: Sempre, a porta está aberta.
6: Voltarei.
5: Aliás, porque este é o primeiro single, não é?
6: Este é o primeiro single, vem mais. Vem um concerto.
5: Então
6: também.
5: Vamos fazer assim uma coisa.
6: Eu tenho muita coisa para te dizer, Lara.
5: Pois tens, então, espera. O próximo single vai sair mais um novo single, não é?
6: Sim.
5: Vens cá.
6: Ok.
5: Depois o terceiro, o quarto e o álbum.
6: Ok. O álbum sai na primavera, ainda não temos uma data oficial.
5: Não faz mal.
6: Mas sai mais ou menos na altura da primavera.
5: Vem.
6: Sempre que me quiseres, eu venho.
5: Ai, pronto.
6: A vida me diz, manda-me mensagem. Ah,
5: sim.
6: Queres vir cá? Eu venho.
5: Vou querer muito, sempre, sempre, sempre. Vamos todos querer muito receber-te aqui com as tuas músicas, com essa tua boa energia, esse amor que tu transmites.
6: E tenho que te convidar para uma coisa.
5: Ai, concerto, vá.
6: Sim.
5: É quando?
6: Dia 12 de novembro de 2027,
5: adoro.
6: Coliseu de Lisboa.
5: Aham.
6: Ok. Todos
5: também
6: convidados.
5: Nota.
6: Os bilhetes estão à venda a partir de dia 1 de outubro.
5: Agora?
6: Dia Mundial da Música, sim.
5: Agora.
6: É, podem começar a comprar bilhetes.
5: Exato. Ai, sim. Ai.
6: E pronto, espero por todos vocês. Vamos apresentar um novo
5: disco.
6: Espera
5: aí, vamos repetir. É
6: tá
5: dia,
6: okay.
5: Quando é que é?
6: Dia. Dia 12 de novembro de 2027.
5: Ok.
6: Ok. Coliseu de Lisboa.
5: Uhum.
6: Com um novo disco.
5: Uhum.
6: Ok. Estou a preparar um espetáculo novo. Já estou a pensar em tudo. Quero dar-vos uma coisa boa, bonita, que vocês ainda não tenham visto vindo de mim. Estou a dar tudo.
5: Vai ser okay? O grande concerto.
6: Vai ser o grande 2027. Concerto. Sim.
5: Ai, bora. É imperdível, imperdível. Mas é continuar a ouvir a Correio da Manhã Rádio, porque se não tiver tomado nota, ou se for assim um bocado esquecido,
6: tens que
5: nós vamos
6: lembrar. Ok.
5: Olha, fica prometido, sempre que tocarmos a tua música nova,
6: okay,
5: ou qualquer música tua, boa, na verdade, porque tu fazes parte das nossas escolhas musicais,
6: é da Áurea. Obrigada.
5: A verdade é que sempre que falamos, então fica aqui a promessa, eu vou sempre dizer quando é que é o grande concerto de 2027,
6: okay,
5: da Áurea.
6: Boa.
5: Ok, combinado?
6: Combinado.
5: Pronto, está, promessa okay, feita. Agora, chegou a nossa animadora Ana Pinto, que ama esta música, e se eu não passo a tua música, ela come-me viva.
7: Ok, passa. Passa,
5: passar,
7: passa.
5: Portanto,
7: não queremos
5: lá.
7: Isso.
5: É agora, a música nova, Áurea, beijinhos. E até breve.
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1: Mande mensagem para o nosso WhatsApp, da Correio da Manhã Rádio, 927794422. Bom sábado, bom fim de semana, boa viagem, se for o caso. Seguimos com o Maninho, esta chama-se Frágil. Sim.

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1: E a pergunta de hoje é: o que acha do caso das gêmeas e dos seus quatro arguidos?
2: Marcelo Rebelo de Sousa, ex-presidente da República e atual comentador da CM Rádio. Bom, primeiro eu quero dizer que ninguém está acima da lei, não é? Segundo, quero também dizer que eu fiquei fora deste processo. Logo, não tenho culpas nenhumas no cartório. E terceiro, quero dizer que tenho pena, mas não posso ficar aqui na palheta, visto que tenho uns carapauzinhos com molho de tomate à minha espera no Clube da Petanca de São Pedro do Estoril para o almoço, e vou andando a pé porque eu já não tenho direito à viatura oficial, não é? Bom, adeus e obrigadinho a todos, passar bem.
3: Sofia Alves, sou atriz e já interpretei vários tipos de gêmeas, inclusivamente gêmeas invisuais. E este caso das gêmeas brasileiras toca-me muito, muito. E talvez os autores de novelas portuguesas peguem neste caso, porque o público gosta muito de casos e de histórias baseadas em factos verídicos. Eu neste caso não posso fazer o papel das gêmeas, porque estou um bocadinho velha para o papel. Mas posso fazer, por exemplo, papel do filho do Presidente Marcelo. Basta meter um aparelho nos dentes e um cabelo aberto, mas em tons de grisalho. Acho que ficava engraçado até. Fica a ideia. Carlos Vidigal, sou médico em Aveiro. Este caso é um caso muito triste, porque eu tenho listas de espera para operações, tratamentos e até exames que chegam a ter anos. Há inclusivamente um caso célebre de um senhor que, ao fim de 68 anos à espera, viu finalmente a operação aos adenoides ser marcada e, quando deu entrada na sala de operações para ser intervencionado, faleceu. Ou seja, já foi tarde. E o caso só não foi pior porque ele e a família dele são budistas e acreditam que numa próxima reencarnação ele consiga então ser operado. Mas tem de vir é como pessoa. Se reencarna num gato ou numa chinchila, já não é aqui que vai ser operado, é no veterinário e depois sujeita-se.
4: Rita Moreno, sou astróloga e sei dizer que este caso é complicado para gêmeos, mas também para sagitários, curiosamente, como é o caso do ex-presidente Marcelo, que vê assim o seu nome mergulhado no mercúrio retrógrado pessoal. E também é complicado para o médico Lacerda Salles, que é arguido e é precisamente do signo gêmeos. Os astros são uma coisa. Bom, enfim, há signos mais imunes a cunhas e a situações destas, mas esse signo normalmente não se dedica à política. É curioso. Os astros às vezes parece que... Bom, é isto. Agora preciso saber a quem é que me paga esta consulta aí na CM Rádio. É o Júlio Ator, é a Luciana ou é a Laura Afonso? Pronto, isto é 30 euros sem recibo ou 50 com recibo. Eu falei destes nomes, porque são os que têm o meu número, podem fazer MBWay. Mas quem quiser pagar, que pague. Ok, é isto. Obrigado.

do Madeira todos os dias aqui na Correio da Manhã Rádio. Também há música nova aqui na sua rádio. Esta é da Áurea, chama-se Back into Love e eu estou a adorar.

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1: Isso mesmo. Neste acordar, Mónica Peixoto, Luís Silva, Filipe Galanda e ainda comigo, João Heitor, até bem perto das 11 da manhã. Vamos então aqui comentar com o nosso inspetor. Já joguei um hockey em patins.
2: Me escapou aqui um pequeno acidente.
1: Eu sabia.
2: Falámos dele.
1: Eu sabia. É o que dizia o grande jornal. Isto passa a correr o dia.
3: Passo os meus dias em longas filas.
1: Por isso é que nós ficamos aqui no bom dia da correr de manhã. Vamos ao trânsito, vamos embora. Precisa de um homem. Esse homem é Luís Silva. Um
2: sim,
1: homem.
2: A promoção está bem feita.
1: A melhor informação de trânsito.
2: Vou tentar fazer o meu melhor.
1: Isso mesmo.
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3: Olá, sou Sara Cecília, sou atriz e estou na Correio da Manhã Rádio para vos contar quais são as duas músicas da minha vida. A primeira música da minha vida é uma música francesa, da Vanessa Paradis, que se chama Je l'ai taxi, e é uma música dos finais dos anos 80, em que eu ainda não era nascida, mas como a minha mãe nasceu em França, ela sempre me passou muita, muita música francesa. E esta é uma daquelas que eu me lembro de estarmos no carro a dançar e a cantar, apesar do meu francês não ser perfeito, mas foi assim uma das primeiras ligações com a música que eu tive. E esta música é realmente muito divertida e faz-me recordar a minha infância.

0: música da minha vida é mais atual. Tive um bocadinho de dificuldade, mas vou escolher uma música da Rosalía, que é a minha artista preferida, e optei pela música Malamente, que foi assim que eu a descobri. Já vi a Rosalía mais do que uma vez ao vivo e adoro, e a Malamente foi e será uma das minhas músicas preferidas para sempre. Dá para dançar, é divertida, foi assim que eu a descobri. Tu metes ali um flamenco, um pop, e é sem dúvida uma das minhas músicas de eleições e uma das minhas músicas da minha vida.
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0: Eu sou a Sara Cecília e foi um prazer estar aqui na Correio da Manhã Rádio e espero que vão agora ouvir estas duas músicas e que também vos faça muito feliz.
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2: Muito boa tarde, está na Correio da Manhã Rádio. São agora 13 horas, vamos ao Grande Jornal das 3 da tarde. A edição é do jornalista Bruno Correia. Boa tarde, Bruno.
3: André Ventura disse este sábado que vai presidir a Comissão Parlamentar de Inquérito a Luís Neves. O líder do Chega garantiu ainda imparcialidade e que todos os partidos vão ter lugar e voz.
4: Utilizei-me também para levar a cabo essa função e essa tarefa de liderar esta Comissão de Inquérito, presidir esta Comissão de Inquérito, procurando garantir que, evidentemente, todos os partidos que nela tenham assento terão uma voz e terão um lugar. Era importante dar aqui também a garantia aos eleitores e ao país de que esta Comissão de Inquérito vai efetivamente cumprir o seu papel de investigar até ao fim, sem medo, independentemente das consequências e independentemente de quem sejam os visados, tudo e todos os factos que apurámos em relação a Luís Neves.
3: André Ventura abordou ainda a polémica que envolve Cristiano Ronaldo. O líder do Chega afirmou que o internacional português é um símbolo da seleção e do país.
4: Eu tenho um grande apreço pelo Cristiano Ronaldo. Acho que é um grande símbolo da nossa seleção nacional. Acho que é um grande símbolo do país. E como todos os grandes símbolos do país, gosto de vê-lo entrosado com a seleção, entrosado com o país e entrosado com os adeptos. Toda a gente perde com a polémica em si, com a confusão em si. É mau para toda a gente, é mau para o país e é mau para o futebol. É mau também para todo o mercado à volta do futebol. Acho que não é bom para ninguém.

0: Portanto, já quando decorria o incêndio, uma explosão de uma botija de gás que provocou também o rebentamento, então, de uma porta que viria a ferir dois agentes da PSP, bem como outros dois cidadãos, dois homens que se encontravam na rua a ajudar, quer na retirada das pessoas, quer também no combate ao incêndio. Houve uma outra senhora que ficou ferida, também de forma ligeira. Trata-se da senhora que reside no edifício e que também é a avó de um homem que acabou por morrer. Não se sabe, portanto, então, qual foi a origem do incêndio. Há relatos que terá sido ateado de forma propositada por parte do homem que acabou por não resistir, quer ao fumo, quer também às queimaduras que sofreu.
1: Uma vítima mortal e 5 feridos a registar num incêndio num prédio de 3 andares no Centro Histórico de Viseu. Um homem de 54 anos foi encontrado sem vida numa habitação em Borba esta sexta-feira. O alerta nas autoridades foi dado por um amigo que não conseguia contactar a vítima. Os primeiros indícios apontam para uma morte ocorrida há vários dias. Mais detalhes com o jornalista José Lameiras.
2: O caso está a ser investigado por parte da Polícia Judiciária. Tem vários contornos nos estranhos e que fizeram com que a GNR, que chegou aqui ontem, um pouco antes das 4 da tarde, avisada por um amigo deste homem de 54 anos, que não conseguia então estabelecer contacto com ele, estranhou isso, pediu à GNR que aqui viesse e acabou por encontrar-se este homem já cadáver e com sinais de que não seria uma morte recente. A sala da habitação completamente revirada e este homem parcialmente despido. Indícios estes e outros fizeram com que fosse ativada, portanto, a PJ, que aqui esteve ontem até início da noite, à altura em que o corpo foi transportado para a medicina legal do Hospital do Espírito Santo de Évora para ser autopsiado. Esse exame será determinante para perceber em concreto o que terá aqui acontecido.
1: A reportagem do jornalista José Lameiras em Borba. Continuam em fuga os suspeitos do tiroteio ocorrido esta madrugada em Odivelas. Os disparos provocaram danos numa viatura. Mais detalhes a partir do local com a jornalista Catarina Vieira Oliveira.
3: Ontem à noite foram disparados tiros em Odivelas. Os moradores relatam uma situação muito preocupante e assustadora. Disseram-nos que ouviram vários tiros por volta das 11 da noite e a polícia deslocou-se rapidamente ao local. Sabe-se que na origem deste tiroteio está um grupo, mas as autoridades continuam a investigar para tentar perceber o que aconteceu na madrugada de ontem, quantas pessoas terão estado envolvidas neste tiroteio e qual terá sido o motivo para esta escalada de violência. Um carro foi atingido, ficou com várias marcas depois deste tiroteio e neste momento ainda estão muitos vidros no chão, uma consequência deste crime.
1: A investigação está agora a cargo da Polícia Judiciária. A GNR apreendeu 3.600 litros de combustível em Tavira. A operação teve início durante uma ação de patrulhamento e controlo costeiro quando os militares detectaram mais de 140 jerrycans abandonados junto à Ribeira do Almargem. Dois homens, um espanhol e um marroquino, foram interceptados nas imediações. Um deles encontra-se em situação irregular no país, pelo que foi acompanhado ao Tribunal de Tavira. Luís Montenegro discursa no Parlamento Europeu na próxima terça-feira. A intervenção do Primeiro-Ministro vai decorrer numa sessão plenária marcada também por debates sobre o aumento do custo de vida e o próximo orçamento da União Europeia. Luís Montenegro vai ser o 16º líder da União Europeia a discursar no Parlamento Europeu no âmbito desta iniciativa que visa dar oportunidade aos chefes de Estado e de Governo do Bloco Comunitário de partilharem a visão sobre o futuro da Europa com os eurodeputados. Pelo desporto, a Seleção Nacional cumpre este sábado o último treino antes do encontro com a Noruega no Porto. A sessão está agendada para as 6 da tarde no Estádio do Dragão, com os primeiros 15 minutos abertos à comunicação social. Antes, às 5 da tarde, o selecionador Jorge Jesus e um jogador fazem a antevisão do encontro da 4ª jornada da fase de grupos da Liga das Nações. O Portugal-Noruega está marcado para as 7h45 da tarde deste domingo e vai contar com emissão especial a partir das 7

0: um quarto, aqui na Correio da Manhã Rádio e em vídeo no YouTube do Record.
1: Foram as notícias, o grande jornal das 3 da tarde com o jornalista Bruno Correia e daqui a pouco temos check-up com Ana Pinto para conferir.
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1: E abrimos esta hora de música com Adela, uma cantora da Sarina e compositora eslovaca. No seu novo álbum Prima, saiu esta música que já está a dar muito o que falar, chama-se Nicole Kidman. Aproveite, boa tarde, boa viagem.

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0: Tiago Paiva com Deus na Correio da Manhã Rádio em 90.4 ou 94.8. E agora sim seguimos para o check-up com Ana Pinto. Ela cuida de nós um pouco todos os dias.
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2: Hoje assinala-se o Dia Mundial contra a Raiva, uma data escolhida em memória de Louis Pasteur, o cientista francês que desenvolveu a primeira vacina eficaz contra esta doença. A raiva é uma doença infecciosa causada por um vírus que ataca o sistema nervoso central, provocando uma encefalite quase sempre fatal quando os sintomas se manifestam. Transmite-se sobretudo através da mordedura de animais infectados, sendo os cães, em contexto urbano, os principais responsáveis pela transmissão ao ser humano. Não existe cura depois de a doença se instalar, e é precisamente por isso que a prevenção é fundamental. A prevenção começa em grande medida dentro de casa, na vacinação dos nossos animais de estimação. Em Portugal, a vacina antirrábica é obrigatória para todos os cães com mais de 3 meses de idade, renovada anualmente através das campanhas oficiais promovidas pela Direção-Geral de Alimentação e Veterinária. O país mantém desde 1960 um estatuto de indemnidade relativamente à raiva, não se registando desde então nenhum caso autóctone em canídeos. Um estatuto notável, mas que só se mantém enquanto a cobertura vacinal se mantiver elevada. A complacência tem custos. Basta um foco silvestre ou um animal importado sem os cuidados devidos para reabrir a porta a um problema que julgávamos resolvido. À escala global, o panorama é bem menos tranquilizador. A Organização Mundial da Saúde estima que morram todos os anos cerca de 59 mil pessoas devido à raiva, 4 em cada 10 crianças. Os cães continuam a ser responsáveis por 99% dessas transmissões, sobretudo em regiões da África e da Ásia, onde o acesso à vacinação, tanto animal como humana, é ainda limitado. A meta traçada pelas Nações Unidas é ambiciosa, mas clara: eliminar até 2030 as mortes humanas por raiva transmitida por cães. Mais de 100 anos depois de Louis Pasteur nos dar a solução para a doença da raiva, falta apenas a vontade coletiva de aplicar até ao fim.
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0: E assim se passou mais uma edição do Check-up com Ana Pinto sobre o Dia Mundial da Luta contra a Raiva. E seguimos com música. Temos notícias às 3h30. Por enquanto, Ivandro com Semana.

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0: São 3h30, vamos à síntese informativa. A edição é do jornalista Bruno Correia. Boa tarde, Bruno.
1: O Presidente da República defendeu hoje que o interior precisa de políticas públicas de investimento para que o país possa ser mais equilibrado. António José Seguro falava durante a inauguração de uma nova creche da Santa Casa da Misericórdia de Penamacor.
2: O que o interior precisa é de oportunidades para desenvolver os seus sonhos, os seus projetos, que haja um trabalho conjunto entre os municípios, os empresários, os pequenos agricultores ou médios agricultores. E nós temos bons exemplos no interior do país em como o investimento público pode ser estruturante para criar riqueza, e criando riqueza cria também condições para que haja bons empregos e bons salários.
1: Declarações de António José Seguro este sábado em Penamacor. André Ventura disse esta tarde que vai presidir a Comissão Parlamentar de Inquérito a Luís Neves. O líder do Chega garantiu ainda imparcialidade e que todos os partidos vão ter lugar e voz.
3: Utilizei-me também para levar a cabo essa função e essa tarefa de liderar esta Comissão de Inquérito, presidir esta Comissão de Inquérito, procurando garantir que, evidentemente, todos os partidos que nela tenham assento terão uma voz e terão um lugar. Era importante dar aqui também a garantia aos eleitores e ao país de que esta comissão de inquérito vai efetivamente cumprir o seu papel de investigar até ao fim, sem medo, independentemente das consequências e independentemente de quem sejam os visados, tudo e todos os factos que apurámos em relação a Luís Neves.
1: Declarações de André Ventura este sábado. Luís Montenegro discursa no Parlamento Europeu na próxima terça-feira. A intervenção do Primeiro-Ministro vai decorrer numa sessão plenária marcada também por debates sobre o aumento do custo de vida e o próximo orçamento da União Europeia. Luís Montenegro vai ser o 16º líder da União Europeia a discursar no Parlamento Europeu no âmbito desta iniciativa que visa dar oportunidade aos chefes de Estado e de Governo do Bloco Comunitário de partilharem a visão sobre o futuro da Europa com os eurodeputados. Um homem de 54 anos foi encontrado sem vida numa habitação em Borba esta sexta-feira. O alerta às autoridades foi dado por um amigo que não conseguia contactar a vítima. Os primeiros indícios apontam para uma morte ocorrida há vários dias. A fechar, a GNR apreendeu 3.600 litros de combustível em Tavira. A operação teve início durante uma ação de patrulhamento e controle costeiro quando os militares detectaram mais de 140 jerrycans abandonados junto à ribeira do Almargem. Dois homens, um espanhol e um marroquino, foram interceptados nas imediações. Um deles encontra-se em situação irregular no país, pelo que foi acompanhado ao Tribunal de Tavira.
0: Foi a síntese informativa. A edição foi do jornalista Bruno Correia e temos a Vidas Assim nesta hora ainda para conferir com o Vítor Figueiredo.
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0: Boa tarde, boa viagem, bom fim de semana. Sou a Jéssica Alves, fico consigo na tarde deste sábado. Vamos à música, temos Pinterest com a Anitta e mais lá à frente Lenço, João Só e Tiago Nogueira.

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0: E agora sim está na hora de ouvirmos o nosso Vítor Figueiredo com mais um Há Vidas Assim na Correio da Manhã Rádio.
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2: Hoje é normal receber uma mensagem do outro lado do mundo em segundos através do correio eletrónico. Em meados do século XIX não havia cá correio eletrónico. Era uma carta que podia demorar dias ou semanas a chegar ao destino. E foi nesse contexto que um aventureiro norte-americano decidiu testar uma ideia que muitos consideravam impossível: usar um balão para transportar correio. O carteiro por via aérea. Chamava-se John Wise e era um dos, uma palavra de 7500, aeronautas mais conhecidos da sua época. Fascinado pelas possibilidades dos balões de ar quente, John Wise acreditava que o futuro das comunicações passava também pelos céus. E, de facto, veio a passar pelos satélites. Mas no dia 2 de junho de 1859, perante uma multidão curiosa, Wise levantou voo, transportando dezenas de cartas. A experiência teve lugar na cidade de Lafayette. Os envelopes estavam devidamente selados e preparados para serem entregues após a aterragem. O plano era simples, no papel. Na prática, dependia de algo impossível de controlar: o vento. Ao contrário dos aviões modernos, os balões da época não podiam escolher livremente a direção. Eram levados pelas correntes de ar, transformando cada viagem numa aventura. E não é muito diferente na atualidade. Durante o voo, os habitantes das localidades sobrevoadas observavam com espanto aquele enorme balão a cruzar o horizonte. Muitos nunca tinham visto uma máquina voadora. Alguns chegaram a correr pelos campos para acompanhar a passagem daquele mensageiro dos céus. Há vidas assim. Quando finalmente o balão aterrou, as cartas seguiram para os destinatários através dos serviços postais normais. A experiência demonstrou que o correio aéreo era possível mais de 40 anos antes dos irmãos Orville e Wilbur Wright realizarem os primeiros voos motorizados bem-sucedidos. O sistema não se generalizou na época, mas a ideia ficou lançada. Anos mais tarde, o transporte de correspondência por via aérea tornar-se-ia essencial em todo o mundo. Aquele voo de junho não transformou imediatamente os correios. No entanto, mostrou que as mensagens podiam viajar acima das estradas, dos rios e dos caminhos de ferro. Tudo começou com um homem, um balão e um saco de cartas suspenso entre as nuvens.
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0: E assim se passou mais uma edição do Há Vidas Assim com Vítor Figueiredo. Está na Correio da Manhã Rádio em 90.4 Grande Lisboa, 94.8 Grande Porto e onde quiser à distância de um clique em cmradio.pt. Até à hora certa seguimos com música. Esta chama-se Momento e é da brasileira Mari Frois.

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0: Muito boa tarde, são 4 horas, está na Correio da Manhã Rádio. Vamos ao Grande Jornal das 4 da tarde, com a edição do jornalista Bruno Correia. Boa tarde, Bruno.
1: O Presidente da República defendeu hoje que o interior precisa de políticas públicas de investimento para que o país possa ser mais equilibrado. António José Seguro falava durante a inauguração de uma nova creche da Santa Casa da Misericórdia de Penamacor.
2: O que o interior precisa é de oportunidades para desenvolver os seus sonhos, os seus projetos, que haja um trabalho conjunto entre os municípios, os empresários, os pequenos agricultores ou médios os agricultores, e nós temos bons exemplos no interior do país em como um investimento público pode ser estruturante para criar riqueza, e criando riqueza cria também condições para que haja bons empregos e bons salários.
1: Declarações de António José Seguro este sábado em Penamacor. André Ventura disse esta tarde que vai presidir a Comissão Parlamentar de Inquérito a Luís Neves. O líder do Chega garantiu ainda imparcialidade e que todos os partidos vão ter lugar e voz.
3: Utilizei-me também para levar a cabo essa função e essa tarefa de liderar esta comissão de inquérito, presidir esta comissão de inquérito, procurando garantir que, evidentemente, todos os partidos que nela tenham assento terão uma voz e terão um lugar. Era importante dar aqui também a garantia aos eleitores e ao país de que esta comissão de inquérito vai efetivamente cumprir o seu papel de investigar até ao fim, sem medo, independentemente das consequências e independentemente de quem sejam os visados, tudo e todos os factos que apurámos em relação a Luís Neves.
1: André Ventura abordou ainda a polémica que envolve Cristiano Ronaldo. O líder do Chega afirmou que o internacional português é um símbolo da seleção e do país.
3: Eu tenho um grande apreço pelo Cristiano Ronaldo. Acho que é um grande símbolo da nossa seleção nacional. Acho que é um grande símbolo do país. E como todos os grandes símbolos do país, gosto de vê-lo entrosado com a seleção, entrosado com o país e entrosado com os adeptos. Toda a gente perde com a polémica em si, com a confusão em si. É mau para toda a gente, é mau para o país e é mau para o futebol. É mau também para todo o mercado à volta do futebol. Acho que não é bom para ninguém, mas enfim, não sou eu que tomo decisões nessa matéria, temos que respeitar quem toma. Agora, se gosto de ver o Ronaldo jogar e gostava de ver mais, sim, isso sim, e acho que 90% dos portugueses.
1: Declarações de André Ventura este sábado. Mudamos agora de tema. Um homem foi encontrado sem vida pelo irmão com quem vivia em Mafamute, Vila Nova de Gaia. Aconteceu na madrugada

não sabe ao certo o que é que aconteceu, se foi uma queda ou então se foi alguém que entrou e o feriu mortalmente. Sabe-se que a porta estava truncada, ou seja, houve alguém que partiu a porta para entrar em casa onde residiam estes dois irmãos, acabando eventualmente por desferir uma pancada violenta em Hugo Urbano. Era um homem de 54 anos.

0: Esta área tem vários contornos estranhos e que fizeram com que a GNR, que chegou aqui ontem um pouco depois das quatro, aliás, um pouco antes das quatro da tarde, avisada por um amigo deste homem de 54 anos, que não conseguia então estabelecer contacto com ele, estranhou isso, pediu à GNR que aqui viesse e acabou por encontrar este homem já cadáver e com sinais de que não seria uma morte recente. A sala da habitação completamente revirada e este homem parcialmente despido. Indícios estes e outros fizeram com que fosse ativada, portanto, a PJ, que aqui esteve ontem até início da noite, à altura em que o corpo foi transportado para a medicina legal do Hospital do Espírito Santo de Évora para ser autopsiado. Esse exame será determinante para perceber em concreto o que terá aqui acontecido.
1: A reportagem do jornalista José Lameiras, em Borba. Um incêndio num prédio provocou uma vítima mortal e cinco feridos em Viseu. O alerta foi dado pelas 11 da noite desta sexta-feira. A reportagem é do jornalista José Luís Oliveira.
2: A polícia foi chamada ao local e depois aconteceu uma explosão, já quando decorria o incêndio, uma explosão de uma botija de gás que provocou também o rebentamento então de uma porta que viria a ferir dois agentes da PSP, bem como outros dois cidadãos, dois homens que se encontravam na rua a ajudar quer na retirada das pessoas, quer também no combate ao incêndio. Houve uma outra senhora que ficou ferida, também de forma ligeira. Trata-se da senhora que reside no edifício e que também é a avó de um homem que acabou por morrer. Não se sabe, portanto, então qual foi a origem do incêndio. Há relatos que terá sido ateado de forma propositada por parte do homem que acabou por não resistir. Quer ao fumo, quer também às queimaduras que sofreu.
1: Uma vítima mortal e cinco feridos a registar num incêndio num prédio de três andares no Centro Histórico de Viseu. A GNR apreendeu 3.600 litros de combustível em Tavira. A operação teve início durante uma ação de patrulhamento e controlo costeiro quando os militares detectaram mais de 140 jerrycans abandonados junto à ribeira do Almargem. Dois homens, um espanhol e um marroquino, foram interceptados nas imediações. Um deles encontra-se em situação irregular no país, pelo que foi acompanhado ao Tribunal de Tavira. Pelo desporto, a Seleção Nacional cumpre este sábado o último treino antes do encontro com a Noruega, no Porto. A sessão está agendada para as 18h, no Estádio do Dragão, com os primeiros 15 minutos abertos à comunicação social. Antes, às 17h, o selecionador Jorge Jesus e um jogador fazem a antevisão do encontro da quarta jornada da fase de grupos da Liga das Nações. O Portugal-Noruega está marcado para as 7h45 da tarde deste domingo e vai contar com emissão especial a partir das 7h15 aqui na Correio da Manhã Rádio e em vídeo no YouTube do Record.
3: Foi o Grande Jornal das 4 da tarde com a edição do jornalista Bruno Correia e nesta hora temos check-up com Ana Pinto para conferir. Fique connosco.
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3: Até ao check-up com Ana Pinto, seguimos com música mais lá à frente, Santos Bravos com Velocidade e antes Filipe Carlson já a tocar Por Que Não Danças.

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0: manhã completa.
1: Isso mesmo. Desde acordar, Mónica Peixoto, Luís Silva, Filipe Galamba e ainda comigo, João Leitor, até bem perto das 11 da manhã. Vamos entrar lá aqui a comentar com o nosso inspetor. Já joguei hockey em patins.
2: Me escapou aqui um pequeno acidente.
1: Eu sabia.
2: Já falámos dele.
1: Eu sabia. É o que dizia o grande jornal.

0: bom dia da correr de manhã. Vamos ao trânsito, vamos embora. Precisa de um homem. Esse homem é Luís Silva. Um sim, homem.
1: A promoção está bem feita.
0: A melhor informação do trânsito.
1: Vou tentar fazer o meu melhor.
0: Isso mesmo.
2: Uma manhã completa.

0: Está na hora de ouvirmos a nossa Ana Pinto com o Check-Up. Ela cuida um pouco de nós todos os dias e também de si, ouvinte da Correio da Manhã Rádio.
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2: Sabia que o nosso coração bate cerca de 100 mil vezes por dia? Trabalha muito, por isso mesmo tem obrigação de o proteger. As doenças cardiovasculares continuam a ser a principal causa de morte no mundo. Segundo a Organização Mundial da Saúde, as doenças cardiovasculares são responsáveis por cerca de 32% de todas as mortes ocorridas por ano em todo o mundo, afetando mais de 17,9 milhões de pessoas. Entre os fatores de risco modificáveis destacam-se o tabagismo, a alimentação cada vez mais processada e inadequada, o sedentarismo e o consumo excessivo de álcool. Ter antecedentes familiares de doenças cardiovasculares e o avançar da idade são fatores de risco não modificáveis para as doenças que afetam o coração. Certamente que todos nós temos presente todo este conhecimento amplamente divulgado. No entanto, a vida corre acelerada e não damos grande importância e secretamente julgamos que a fatalidade acontece frequentemente ao outro. Esta ilusão de invencibilidade faz-nos arriscar, desrespeitar limites e ignorar sinais de alerta. Lembre-se, assumir que somos vulneráveis não é medo, é consciência. Cuide do seu coração, adote um estilo de vida saudável com uma alimentação equilibrada, rica em fibras e vegetais e pratique regularmente atividade física. O sobrepeso e a obesidade aumentam o risco de doença. Controle a pressão arterial e o colesterol. Se tiver diabetes, é importante tratar a condição para reduzir o risco cardiovascular. Tenha em atenção o excesso de stress. Pratique técnicas de relaxamento, como meditação, yoga ou pilates. Consulte o seu médico regularmente para monitorizar a saúde do seu coração e a presença de fatores de risco, mesmo que não tenha sintomas. Cuidar do seu coração é um compromisso com a vida.
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0: E assim se passou mais um Check-Up com Ana Pinto. Ela cuida um pouco de nós todos os dias aqui na Correio da Manhã Rádio, em 90.4 na Grande Lisboa ou 94.8 no Grande Porto. Também à distância de um clique em cmradio.pt, onde pode ir ouvir o Check-Up com Ana Pinto e todos os nossos programas. Seguimos com música. Esta chama-se Drácula, dos Tame Impala, com a Jenny. Bom sábado, bom fim de semana, boa viagem, se for o caso. 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

0: Mas pode tentar.
1: São 4:30, boa tarde, está na Correio da Manhã Rádio. Vamos à síntese informativa, edição do jornalista Bruno Correia. Boa tarde, Bruno.
2: Boa tarde. O Presidente da República defendeu hoje que o interior precisa de políticas públicas de investimento para que o país possa ser mais equilibrado. António José Seguro falava durante a inauguração de uma nova creche da Santa Casa da Misericórdia de Penamacora.
3: O que o interior precisa é de oportunidades para desenvolver os seus sonhos, os seus projetos, que haja um trabalho conjunto entre os municípios, os empresários, os pequenos agricultores, ou médios agricultores, e nós temos bons exemplos no interior do país em como o investimento público pode ser estruturante para criar riqueza, e criando riqueza cria também condições para que haja bons empregos e bons salários.
2: Declarações de António José Seguro este sábado em Penamacora. André Ventura disse esta tarde que vai presidir a Comissão Parlamentar de Inquérito a Luís Neves. O líder do Chega garantiu ainda imparcialidade e que todos os partidos vão ter lugar e vós.
4: Utilizei-me também para levar a cabo essa função e essa tarefa de liderar esta comissão de inquérito, presidir esta comissão de inquérito, procurando garantir que, evidentemente, todos os partidos que nela tenham assento terão uma voz e terão um lugar. Era importante dar aqui também a garantia aos eleitores e ao país de que esta comissão de inquérito vai efetivamente cumprir o seu papel de investigar até ao fim, sem medo, independentemente das consequências e independentemente de quem sejam os visados, tudo e todos os factos que apurámos em relação a Luís Neves.
2: Declarações de André Ventura este sábado. Mudamos agora de tema. Um homem foi encontrado sem vida pelo irmão com quem vivia em Mafamude, Vila Nova de Gaia. Aconteceu na madrugada deste sábado. O homem tinha ferimentos na cabeça e o caso está a ser investigado pela Polícia Judiciária. Também em Borba, um homem de 54 anos foi encontrado sem vida numa habitação. O alerta às autoridades foi dado por um amigo que não conseguia contactar a vítima. Os primeiros indícios apontam para uma morte ocorrida há vários dias. A GNR apreendeu 3.600 litros de combustível em Tavira. A operação teve início durante uma ação de patrulhamento e controlo costeiro, quando os militares detectaram mais de 140 jerrycans abandonados junto à ribeira do Almargem. Dois homens, um espanhol e um marroquino, foram interceptados nas imediações. Um deles encontra-se em situação irregular no país, pelo que foi acompanhado ao Tribunal de Tavira. Pelo desporto, a Seleção Nacional cumpre este sábado o último treino antes do encontro com a Noruega no Porto. A sessão está agendada para as 6 da tarde no Estádio do Dragão, com os primeiros 15 minutos abertos à comunicação social. Antes, às 5 da tarde, o selecionador Jorge Jesus e um jogador fazem a antevisão do encontro da 4ª jornada da fase de grupos da Liga das Nações. O Portugal-Noruega está marcado para as 7:45 da tarde deste domingo e vai contar com emissão especial a partir das 7:15 aqui na Correio da Manhã em rádio e em vídeo no YouTube do Record.
1: Foram as notícias às 4:30 com o jornalista Bruno Correia. Nesta hora temos ainda Há Vidas Assim para conferir.
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1: Mas até lá vamos à música. Está na Correio da Manhã Rádio e está muito bem nesta tarde de sábado. E agora

Quem nos chega é o Bad Bunny com este Nueva Iol, está em 90.4 ou 94.8. Comigo, Jéssica Alves e o jornalista Bruno Correia. Boa viagem!

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0: Taylor Swift na Correio da Manhã Rádio e agora sim vamos ouvir o nosso Vítor Figueiredo com Há Vidas Assim?
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2: O relógio mais caro do mundo foi feito para uma mulher que perdeu a cabeça antes de o ver. Final do século XVIII, 1783. Um homem misterioso entrou na oficina do melhor relojoeiro de Paris com uma missão: criar um relógio para a rainha Maria Antonieta. A ordem era absurda. Não havia limite de orçamento nem prazo de entrega. O relógio tinha de ser todo em ouro, com todas as funções inimagináveis para a época. Os arquivos históricos da própria marca, a Breguet, dizem que o relógio foi encomendado por um oficial anónimo da Guarda da Rainha, agindo em nome de um admirador secreto. A teoria mais provável, avançada pelos historiadores, aponta para um amante secreto, o conde Hans Axel von Vers, um militar e nobre sueco, conhecido na corte francesa por ser um amigo íntimo e um grande amor secreto e proibido de Maria Antonieta. E o relógio, como ficou? Bom, a Revolução Francesa rebentou. A rainha foi guilhotinada, perdeu a cabeça e o relojoeiro morreu. O relógio só ficou pronto 44 anos depois. Tornou-se uma lenda, uma obra-prima avaliada hoje em mais de 30 milhões de euros. Há vidas assim, vidas de relógios difíceis de nascer. Eventualmente a peça foi parar a um museu em Jerusalém que em 1983 foi assaltado. O ladrão não partiu vidros, não fez barulho e não deixou uma única pista. Coisa de filme. Durante duas décadas a polícia não fez a mínima ideia de quem tinha levado o relógio. Foi o crime quase perfeito. Até que, 23 anos depois, o mistério resolveu-se da forma mais banal. Um advogado em Tel Aviv foi contactado por uma mulher norte-americana que queria avaliar uma coleção de relógios antigos que o falecido marido lhe tinha deixado em herança. Quando a polícia foi inspecionar o apartamento, lá estava ele, o relógio de Maria Antonieta, embrulhado em jornais velhos, guardado dentro de uma simples caixa de cartão. O maior ladrão de arte de Israel tinha guardado o segredo até à morte. E o relógio voltou finalmente para o museu, intacto. Tic-tac.
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0: Foi mais um Há Vidas Assim, do Vítor Figueiredo, na Correio da Manhã Rádio. Seguimos com música até à hora certa e esta é do DJ Cura, com o Diogo Mendes, na guitarra portuguesa, um remix do Verde dos Anos, do nosso Carlos Paredes. Eles que foram ao Tomorrowland e fizeram furor a mostrar a música portuguesa também com a guitarra portuguesa e fizeram este remix. Aproveite Verdes Anos, Cura e Diogo Mendes.

0: Muito boa tarde, são 5 horas, está na Correio da Manhã Rádio. Vamos ao Grande Jornal das 5 com o jornalista Bruno Correia. Boa tarde, Bruno.
1: A Seleção Nacional cumpre este sábado o último treino antes do encontro com a Noruega no Porto. A sessão está agendada para as 6 da tarde no Estádio do Dragão, com os primeiros 15 minutos abertos à comunicação social. Esta hora, o selecionador Jorge Jesus e Bruno Fernandes fazem a divisão do encontro da quarta jornada da fase de grupos da Liga das Nações. Seguimos agora num simultâneo com a CMTV para acompanhar essa conferência de imprensa.
2: Que é Dinamarca, fizemos um excelente jogo, com momentos de jogo com muita qualidade, pela qualidade também individual dos nossos jogadores da seleção. Essas duas coisas era aquilo que eu queria mais, mas no futebol a gente nem sempre o que quer consegue. Consegue na extensão, não consegue às vezes num jogo. É isso que eu quero, gostava que Portugal ganhasse, que no nosso país pudesse ficar logo o carimbo da qualificação. Isso era aquilo que eu mais desejava.
3: Sica aqui. Obrigado.
4: Boas, mister. Eu sei que só quer falar da situação de Cristiano Ronaldo depois do jogo, mas pergunto-lhe se está disponível para uma conciliação com o capitão da Seleção Nacional.
2: Mas como é que sabe que é só depois do jogo? Eu não disse nada.
4: Então está disponível neste momento para nos explicar tudo o que aconteceu com Cristiano Ronaldo?
2: O foco. Tem que ser a seleção. Por tudo, a seleção, a Noruega, neste caso o jogo é com a Noruega. A Noruega, aquilo que nós temos que fazer bem, com o nosso povo também em sintonia com a bandeira e com o objetivo. Isso não deixa de que eu possa ignorar e você ver o Cris. O Cris é um símbolo da seleção portuguesa, é um símbolo de Portugal, isso fique bem claro. Depois do jogo, respondendo à pergunta, depois do jogo há muito tempo para se falar sobre isso.
3: Muito bem, Sport TV? Carlos?
5: Jorge Jesus, boa tarde. Estamos em direto para a Sport TV Mais. Tem um grupo com alguns jogadores experientes, tem sentado ao seu lado um dos mais experientes, mas também tem alguns jogadores jovens. Este impacto mediático, o mundo inteiro olha para a seleção portuguesa nestes dias, por razões que não são propriamente as melhores, digamos assim. Como é que tem lidado com isto? Que papel é que têm tido os jogadores mais experientes também em volta disto? E se esta questão, esta conversa da reconciliação que nas últimas 24 horas tem andado a pairar tanto em cima do grupo, se para si é um não assunto porque é óbvio que quer essa reconciliação, ou se é preciso chegar aqui a algum tipo de acordo?
2: Não, neste momento, para mim, vou-me focar naquilo que eu disse, vou-me focar na equipa, no adversário. A Noruega é uma equipa, na minha opinião, do top 5 da Europa, com grandes jogadores, vocês sabem isso tão bem como eu. Portanto, a gente tem que estar focados, e esse é que, neste momento é que é o problema. Depois nós temos todos tempo

0: Embora a qualificação amanhã.
1: RTP.
2: Jorge Jesus, boa tarde, muito boa tarde, Marco Hélio, em direto para a RTP. Eu perguntava-lhe, e há pouco falou na primeira resposta que deu, sobre o carinho de conseguir o apuramento aqui no estádio do Dragão. A questão que eu gostava de colocar era: que carinho é que espera receber das bancadas amanhã no jogo? E já agora, se sim ou não, se teve algum contacto nos últimos dias com o capitão da Seleção Nacional, Cristiano Ronaldo. Obrigado.
0: O carinho que eu procuro, que eu gostava de ter, não passa do que aquilo, o símbolo da seleção. Portanto, o carinho é para a equipa, para os jogadores, não é particularmente para mim. Eu faço parte de uma equipa, eu sou o elo de uma equipa, sou o comandante de uma equipa, e portanto tudo isso aborda também toda uma questão desse mesmo apoio, afeto que os adeptos têm pelo país, pelo nosso país. Eu, antes de ser selecionador, também era um adepto da seleção, ferrenho, doido, e portanto não olhava para se era o treinador, se era os jogadores, olhava para a minha bandeira, o meu país. É isso que eu quero. Eu não quero estar à parte de nada, que senão que seja a seleção.
1: CMTV? Não, era só uma, Marco. Dissemos que era só uma. E o Ministro já disse que, sobre essa questão e sobre o assunto Cristiano Ronaldo, falará com ele depois do jogo de amanhã, que Portugal quer ganhar, para confirmar, não só, quem sabe, o apuramento, como o primeiro lugar. CMTV?
3: Boa tarde, Ministro. Paulo Jorge Duarte, CMTV e Nau. O senhor já disse muitas vezes que Cristiano Ronaldo tinha estatuto. O senhor também é um treinador com estatuto. E pode muito bem estar no início de um legado ao serviço da seleção. O que eu pergunto é que, se esse estatuto também o vai permitir dizer aquilo que realmente que Jorge Jesus quer dizer sobre este assunto, e se este problema, temos o próximo Mundial, Portugal vai estar representado, possivelmente consigo, se o Cristiano Ronaldo, que poderia muito bem ou deveria muito bem ser o embaixador desse Mundial, se não poderá estar em causa.
0: Repara, não me vou desviar, não me vou, você está-me a fazer algumas perguntas, eu percebo, e faz parte daquilo que é um jornalista, pôr questões. Já estamos a ir para 2030, 4 anos, isso, o futebol é dia-a-dia, o futebol não é mês-a-mês, é dia-a-dia, é jogo-a-jogo. E amanhã o jogo é o mais importante, é o jogo com a Noruega, um jogo que vai ser extremamente bem jogado, as duas equipas, muito intenso, e é por aí que eu quero ir. Não, neste momento não importa muito desviar o assunto e o problema, porque o problema neste momento chama-se Noruega.
1: Muito bem, aí atrás, por favor. Sim,
4: Ministro, Artur Quesada, TNT Sports Brasil.
1: Eu ia abrir depois, mais tarde, para a imprensa estrangeira.
4: Então tudo bem.
1: Sim?
4: Pode ser.
1: Há mais de Portugal aqui à frente? Já para englobarmos todos, está bem? Porque temos a imprensa norueguesa aqui.
5: Olá, Mister. Rafael Fernandes para a bola. Olhando para o jogo da manhã, tem feito algumas alterações de jogo para jogo. Perguntava-lhe acerca das situações de João Félix e Francisco Conceição, se podem ser a opção para amanhã. Obrigado.
0: Sim, é verdade. Nós normalmente temos feito máximo 4 alterações. Pelo menos nos 3 jogos foi o que fizemos. Não quer dizer que não possa fazer uma quinta alteração, em vez de quase ser 5. Isso tem tudo depende das condições que os jogadores, indicações que me derem. Vamos para o quarto jogo. Começa aqueles jogadores que jogam mais minutos, não é só os de Portugal, também os das outras equipas, começam a pesar, começam a estar no risco da lesão também, e são jogadores que fisicamente não vão estar tão disponíveis. E amanhã vai ser assim. Vamos mudar alguns jogadores que estão mais carregados, os que recuperaram, como disse, o João Félix recuperou. Acho que recuperou. Porque é que eu digo que acho? Ainda temos que fazer um treino. Este treino é que me vai dizer alguma coisa em relação ao João Félix e ao Francisco Conceição.
1: Aqui à frente.
3: Boa tarde, Mister. Dinis Jacob, bola na rede. Dos três adversários que enfrentou, a Noruega foi a equipa que conseguiu contrariar melhor a pressão de Portugal, seja através de Martin Odegaard a baixar no meio campo ou com a

0: posição de bola dos centrais. Pergunto-lhe que ajustes é que procura fazer na pressão à primeira fase da Noruega e também quão importante é que vai ser ter médios com capacidade física para acompanhar a mobilidade do meio-campo da Noruega. Obrigado.
1: Sim, nós temos vantagens numas coisas e temos desvantagens noutras, em outros momentos do jogo. A questão física do contacto do jogador entrar dentro da bola, aí perdemos, como são jogadores, tem 5 jogadores dos que jogam entre 1,90m e 1,88m. Mas depois também temos a vantagem nós, não somos tão grandes, mas tecnicamente somos melhores, somos mais rápidos, e portanto isso equilibra, não é? E é aí que nós fazemos essa vantagem, os nossos médios, não é? Que Bernardo, Vitinha, João Neves, são todos jogadores de 1,70m, 1,75m, mas com a bola nos pés eles parecem que, não é? É difícil os parar. E portanto é dentro dessa ideia e das características que nós temos dos nossos jogadores que nós temos que impor e tentar que isso entre dentro do jogo, como fizemos, por exemplo, na Dinamarca. E amanhã, apesar de sabermos que o treinador da Noruega, como eu, já está mais bem identificado com a seleção portuguesa, porque ele também não sabia, um treinador novo, que ele era as ideias do treinador. Agora ele já viu o primeiro jogo, já viu o filme do primeiro jogo. E, portanto, é capaz de ser mais difícil.
2: TSF.
3: Olá, boa tarde. Jorge Jesus, Tiago Brinha Gonçalves para a TSF. Se olharmos do meio campo para a frente, o único jogador que foi sempre titular foi o Pedro Neto. Pergunto se, do ponto de vista físico, além da questão estratégica, é um jogador que está acima dos outros, daí a jogar como titular até agora.
1: Sim, nesses 3 jogos ele deu indicações que sim. Também perdemos o Conceição, não é? Francisco de Conceição, e portanto isso também lhe deu alguma vantagem em termos de duração de jogo, mas amanhã já é o 4º jogo e as campainhas já estão a tocar nele. Vamos ver o treino de hoje.
2: Estivemos num simultâneo com a CMTV a acompanhar o arranque da conferência de imprensa de antevisão ao encontro de amanhã. Recordo que Portugal joga amanhã frente à Noruega, um encontro que está marcado para as 7h45 da tarde e vai contar com emissão especial a partir das 7h15 aqui na Correio da Manhã Rádio e em vídeo no YouTube do Record. 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
4: Foram as notícias, o grande jornal das 5 da tarde com o jornalista Bruno Correia e nesta hora temos Doa a Quem Doer.
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1: Muito boa noite. Começa agora o Doa Quem Doer. Uma rede criminosa que atua a partir da Costa do Marfim fingiu ser o cantor Zé Amaro. Enganaram durante muitos anos uma fã do artista. A mulher entregou pelo menos 150 mil euros.
2: Conhecido como o cowboy português, o cantor Zé Amaro arrasta uma verdadeira legião de fãs. Uma delas foi enganada ao longo de 3 anos por uma rede de criminosos. O nome e a imagem do artista foram usados para burlar a vítima.
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2: O primeiro contacto foi feito através da rede social Instagram em setembro de 2022. Foi criada uma página falsa com o nome do cantor. Seguiram-se milhares de mensagens trocadas ao longo de 3 anos. Sabe-se agora que tudo foi engendrado por uma rede de burlões sediada na Costa do Marfim. Conseguiram convencer a mulher de 64 anos de que estava efetivamente a falar com o cantor, que mantinham uma relação amorosa virtual. Chegaram a recorrer à inteligência artificial para enviar um vídeo à vítima, onde surgia o cantor a confirmar a sua identidade.
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2: Das mensagens aos pedidos de dinheiro foi um pequeno passo. Logo a 13 de dezembro de 2022, o falso Zé Amaro pediu à vítima que fizesse uma transferência bancária de 9.850 euros. Seria para pagar uma multa emitida pelo Tribunal de Cascais. A mulher vivia na altura ainda na Suíça, onde trabalhava. Conseguiu amealhar bastante dinheiro ao longo do tempo. Em agosto de 2023, veio viver para o Porto. O falso Zé Amaro alegava à vítima que não podiam ter um encontro, uma vez que ainda era casado e que, por ser figura pública, teria sérios problemas. Começou depois a fazer mais exigências de dinheiro. Primeiro para suportar alegados custos de logística de concertos, depois para avançar com o suposto processo de divórcio. Diz a acusação do Ministério Público do Porto que esta vítima ficou sem pelo menos 150 mil euros. O dinheiro foi sendo entregue ao longo do tempo em transferências bancárias através da aquisição de cartões de criptomoedas ou também através de entregas em numerário a alegados estafetas do cantor, elevados montantes que a vítima ia cedendo enquanto recebia juras e mais juras de amor.
4: Meu amor, ouve-me com atenção. Não és a única apaixonada nesta história. Também te amo profundamente e sei, tal como tu, que o amor exige que conversemos, especialmente quando as coisas correm mal. Mas ultimamente tenho a impressão de que adquiri o hábito de se ausentar quando quer, como quer e durante o tempo que quer. Não consigo agir assim porque te amo demasiado para te deixar triste ou preocupada.
2: Mensagens que foram recuperadas pela investigação da Polícia Judiciária do Porto. Nesta altura, a vítima tinha já apresentado uma queixa na PSP, aconselhada por uma familiar. Continuava, no entanto, nas conversas, a manter a esperança de que a pessoa com quem falou durante 3 anos fosse mesmo o cantor Zé Amaro. Os burlões não desistiam, continuavam a fazer promessas de divórcio.
4: Tudo o que peço, meu amor, é que volte a ser aquela mulher que tão bem me compreendeu, a minha confidente, a minha cúmplice. Espero que se lembre todas as promessas que fizemos um ao outro. Fica a saber que desde que conheci, tenho alimentado o desejo de passar o resto da minha vida contigo. Este divórcio que está a demorar tanto tempo é para o nosso próprio bem, para que possamos finalmente ser felizes e viver em paz.
2: Um dia depois desta mensagem, surgiram logo novos pedidos de dinheiro. Desta vez, a justificação prendia-se com motivos profissionais.
4: Preciso confessar algo que me está a incomodar. Estou com uma pequena dificuldade financeira e tu sabes disso. Tenho pouco dinheiro para uma compra urgente e essencial. É sobre os cartões de licença que a minha equipa TI utiliza para os nossos anúncios. São essenciais para que continuem o seu trabalho e publiquem o resto das fotos do nosso programa. Sem eles, são presos. Só preciso de 5 cartões. São quantias pequenas. Posso contar consigo, meu amor. Um simples sim me faria tão feliz.
5: Meu amor, eu não quero mais estar a discutir contigo sobre os cartões, nem falar mais em cartões. Eu não tenho dinheiro nenhum para nada. Tive já de pedir dinheiro emprestado para te ajudar, meu amor.
4: Eu compreendo-a. Como sabe, não tem de se preocupar. Tudo ficará bem quando o divórcio for finalizado. Receberá todo o seu dinheiro de volta. Eu só pedi uma mãozinha.
2: A antiga imigrante estava já nessa altura desconfiada, recusava enviar mais dinheiro. Do outro lado, o falso Zé Amaro não escondia a insatisfação e tentava manipular a vítima. Nas mensagens, a mulher do cantor era apelidada de víbora, alguém que fazia a vida negra ao artista.
4: Depois do que aconteceu no outro dia, nem imaginas o quão difícil, se não impossível, se tornou acreditar em ti, acreditar nas tuas promessas e no teu apoio. Colocou-me numa posição inaceitável, humilhante e perigosa perante a lei. Sabe bem que tenho lutado para salvar o que resta da minha honra, dos meus bens e dignidade. A justiça irá acabar por entregar grande parte dos bens à víbora. O pouco que me resta será para pagar o que devo.
2: Ainda nesse mesmo dia, os burlões voltam ao ataque. Tentam convencer a mulher a comprar mais cartões de criptomoedas. Falavam sempre no Ministério da Justiça em alegados custos que teriam de ser suportados para que o cantor conseguisse finalmente o divórcio. Já muito desconfiada, a vítima menciona nessa altura que quer confrontar o artista num espetáculo.
5: Como já te disse, não vou comprar mais cartões nem fazer mais transferências. No dia 10 de outubro tens um espetáculo, eu vou ter contigo e falar contigo frente a frente. Tens um espetáculo em Penafiel. Antes do concerto, lá estarei para falar contigo.
4: Se continuares assim, serei obrigado a distanciar-me. No dia 10 posso fingir que não a reconheci e pedir ao segurança para não a deixar aproximar-se de mim. Não quero chegar a esse ponto, mas está na hora de me ouvires. Se não fizeres o que o Ministério da Justiça está a pedir, podes começar a esquecer de mim. Dia 10 não será possível, porque a víbora estará lá e pode armar um escândalo.
2: A mulher começou também a confrontar o falso cantor com provas, imagens e entrevistas que mostravam o verdadeiro Zé Amaro junto da família. Revelava estar feliz ao lado da companheira de vários anos.
5: Ontem fui à internet e vi isto sobre ti. Descobri que afinal tens uma casa no Porto e que vives bem com a tua mulher.
4: Sabes muito bem que os mídias distorcem tudo e se este divórcio tivesse sido tornado público, teria virado contra nós. Os jornalistas não hesitam em difamar, mesmo quem não tem nada a esconder. É para nos proteger que tenho feito tudo discretamente e estamos a acertar custas com a justiça.
2: Os burlões começaram a perceber que a mulher já não cedia facilmente nas entregas de dinheiro. A vítima chega também a dizer que não vai enviar mais nada, que até já teve de pedir montantes emprestados. O falso Zé Amaro insiste.
4: Vivo uma vida em frente às câmaras, no fundo sou o homem mais triste e infeliz. Meu amor, se vês que falo com confiança é porque recebo informações diretamente da justiça e esta víbora é muito má. A justiça pediu-me para depositar o dinheiro que está contigo no Banco de Portugal. Se o dinheiro estiver contigo, esta víbora corre o risco de aterrar na tua casa com agentes. A justiça deu-me informação que te deve livrar desse dinheiro que tens em casa.
5: Já percebi que brincou com a minha vida e sentimentos, mas não lhe desejo mal.
4: Quando os fundos estiverem na sua conta, interromperemos toda a comunicação.
5: Ok, aqui tens o meu IBAN. São 250 mil euros que me tens de enviar.
2: A antiga imigrante falava aqui em 250 mil euros, dinheiro que diz ter sido entregue. A acusação refere apenas 150 mil, uma vez que não existem provas da entrega dos restantes montantes. Terão sido adquiridos cartões de criptomoedas ainda na Suíça, mas a vítima não guardou as faturas. O falso cantor tentou sempre apelar aos sentimentos da mulher, continuava a prometer que se iria divorciar e fez um novo pedido.
4: O Ministério da Justiça decidiu aceitar o valor de 25 mil euros. Já tinhas dito que podias pagar esse valor devido ao mal-entendido. A reunião estará marcada para quarta-feira. Um mensageiro irá estar presente no aeroporto.
2: Perante as constantes recusas da vítima, os burlões voltam a fazer juras de fidelidade, promessas de uma vida a dois.
4: Desde que começámos a nossa relação amorosa, sempre te fui fiel. Tenho sempre muito trabalho e estou ocupado aos fins de semana. Eu viajo e descubro muitas coisas. Também conheço muitas mulheres de... Até na minha equipa há mulheres. Vivo rodeado de mulheres. Mas tu és a única que ocupa um lugar do meu coração.
2: A antiga imigrante aceitou depois entregar 25 mil euros a um estafeta que teria sido enviado pelo falso cantor. Mas tudo fazia já parte de um plano elaborado com a ajuda da Polícia Judiciária do Porto. No aeroporto, um homem de 45 anos foi detido a 30 de outubro do ano passado. Didier Gay é suspeito de integrar a rede criminosa que enganou esta mulher. Está em prisão preventiva e vai agora ser julgado por burla qualificada, associação criminosa e branqueamento de capitais.
1: A vítima continuou a ser perseguida pelos burlões mesmo após a detenção de um dos suspeitos. Recebeu uma carta de amor e várias mensagens.
2: Antiga imigrante foi um alvo fácil para os burlões. Perceberam nas redes sociais que era fã do cantor Zé Amaro e que era também uma pessoa carente de afetos. Mesmo após a detenção de um dos suspeitos, o grupo continuou a atacar. Tentou mais uma vez manipular a vítima. Semanas depois da operação da Polícia Judiciária do Porto, a mulher recebeu uma carta de amor.
4: Olá, meu amor. Escrevo-te com o coração pesado, cheio de tristeza e nostalgia. Há algum tempo o teu silêncio tem-me pesado terrivelmente. A ausência de notícias tuas magoa-me profundamente, pois a tua ausência deixa um vazio que nada pode preencher. Desde o encontro com esta feta, tenho a sensação de que algo mudou e isso preocupa-me muito.
2: Os burlões tentavam, mais uma vez, apelar aos sentimentos da vítima. Na carta, o falso cantor falava que o dia em que conheceu a fã nas redes sociais foi o mais especial de todos. Lembrava as primeiras conversas, a ligação criada.
4: Lembro-me de todas as promessas de amor, dos projetos de futuro que construímos durante quase 4 anos. É enorme o meu amor. 4 anos repletos de emoções, cumplicidade, sonhos partilhados e momentos únicos. O processo de divórcio termina em janeiro de 2026. Lutámos juntos até aqui, por isso temos de terminar o que começámos juntos para derrotarmos a víbora. Aguardo notícias tuas. Amo-te, Zé Amar.
2: A carta foi entregue à Polícia Judiciária do Porto e é mais uma prova do processo que agora chega a julgamento no Tribunal de São João Novo, no Porto. Mas em fevereiro deste ano, os burlões voltaram à carga. Criaram novos perfis na rede social Instagram, onde mais uma vez fingiam ser o cantor e tentaram adicionar a vítima. Mais tarde, através do WhatsApp, enviaram várias mensagens.
4: Meu amor, minha princesa, minha rainha, a eleita do meu coração, desde o dia em que não tenho notícias tuas, que sinto um grande vazio e uma verdadeira inquietação. Esse silêncio pesa muito para mim, preciso saber que estás bem. Eu acreditava sinceramente que íamos ficar juntos. A tua ausência deixa-me muitas perguntas e o coração cheio de angústia. Diz-me apenas se estás bem, é tudo o que desejo.
2: As autoridades tentaram seguir o rastro do dinheiro e também dos suspeitos foram enviadas cartas rogatórias. Tentou-se chegar à identificação de outros burlões, mas sem sucesso. Este tipo de investigação encontra sempre muitos obstáculos.
6: Se o burlão estiver as suas contas de e-mail sediadas em Portugal, é fácil. Se o burlão for mais erudito e se sediar essas contas num outro país da Europa, o caso do burlão desta senhora era francês, mas a conta estava sediada na Costa do Marfim. Normalmente, o perigo para a investigação é se estas contas estão sediadas, estas contas de e-mail, estão sediadas fora da União Europeia. Porque aí obrigam-nos a pedir, por exemplo, à Google, e vamos estar meses à espera que a Google nos responda. Se for nos países de Schengen, a investigação é mais ou menos, é mais fácil, está mais facilitada. Se for fora do espaço europeu, estas investigações acabam por ser muito morosas. Porque os telefones que eles lhe dão, tudo isso, é tudo martelado, é tudo falso. E, portanto, temos que ir à raiz do problema. E se for no espaço Schengen, é mais fácil chegar a essa raiz.
2: Tratam-se de redes profissionais que atuam em vários países. Tudo fazem para sacar elevados montantes.
6: Vão à procura de pessoas que estejam sozinhas, que tenham alguma idade já, que se vejam nas redes sociais que têm algum património, porque só paga quem tem dinheiro, ou seja, quem não tem dinheiro acaba por não pagar, fazem uma seleção das vítimas e dos gostos das vítimas. Depois disparam no mesmo dia, ou na mesma altura, disparam vários e-mails. Nós já tivemos casos de um grupo que disparou cerca de 200 e-mails no mesmo dia para 200 pessoas diferentes. Alguém há de cair. Essa é a pesca de arrasto. É o mesmo modelo do olá pai, olá mãe. Manda-se para uma infinidade de pessoas e há de haver alguém que responde a dizer que alguma coisa. A partir daí, começa a ser uma luta titânica entre um jogo de gato e do rato, em que o burlão anda nas redes sociais, seja Instagram, seja Facebook, da vítima, para tentar conhecer a vítima e adivinhar-lhe os pensamentos.
2: Neste caso, só um suspeito será levado a julgamento por 3 crimes.
6: Este indivíduo pode ser responsabilizado, quer civilmente, quer criminalmente, por tudo o que aconteceu. Eu duvido que ele tenha dinheiro, ou que se lhe encontremos dinheiro em alguma conta para pagar o dinheiro que ele, de alguma forma, ficou e que a senhora depositou na conta dele. Agora, responsabilizado criminalmente em Portugal, estou convencido que ele vai ser condenado pelo tribunal. Os outros, se forem identificados, os restantes membros do grupo, se forem identificados, vão ser responsabilizados quando forem localizados e detidos. Não quer dizer que este tenha que esperar para ser julgado os outros. Este pode ser julgado já. Os outros poderão ser julgados mais tarde, quando forem, à medida que forem sendo detidos.
2: A vítima avançou já também com um pedido de indemnização. Diz no processo que sofreu muitos danos e pede que o suspeito seja condenado a pagar uma indemnização de pelo menos 150 mil euros.
1: O único arguido que agora vai ser julgado no Tribunal de São João Novo, no Porto, nega todos os crimes. Garante que apenas veio a Portugal para buscar dinheiro da venda de uma carrinha.
2: Acusado de 3 crimes, Didier Gay garante desde o primeiro momento que está inocente. O homem de 45 anos foi apanhado pela polícia judiciária no aeroporto do Porto no momento em que a vítima ia entregar mais 25 mil euros. Na contestação que apresentou junto ao processo no Tribunal de São João Novo, o homem diz que não fazia parte de qualquer esquema criminoso.
7: O arguído não integra qualquer estrutura organizada, foi induzido em erro por terceiros, sempre demonstrou uma enorme colaboração com a justiça, admitiu que veio ao Porto, mas seria para tratar da aquisição de uma viatura Toyota. O negócio foi realizado com um amigo na Costa do Marfim.
2: O suspeito, que vivia em França, diz que trabalhava naquele país como motorista de transporte TVDE, que tinha 2 carros e vendeu um deles. Alegou que seria enviado para um amigo na Costa do Marfim, uma vez que as viaturas aí seriam mais caras. Garantiu o arguído que vinha a Portugal buscar o dinheiro em mãos, que ao chegar ao aeroporto até fotografou a vítima e enviou a imagem para o seu amigo. Queria ter a certeza que era a pessoa com quem se devia encontrar.
7: Se o arguido conhecesse a vítima, não teria necessidade de enviar uma fotografia. Aceitou vir a Portugal porque iria ganhar dinheiro com a venda de um carro. O arguido não tem Instagram ou Facebook e nunca tinha ouvido falar do cantor Zé Amaro. Não sabia sequer que existia.
2: Argumentos que, de resto, o arguido tinha já apresentado também em recurso. Ainda no decorrer da investigação, neste arguido recorreu da medida de coação que lhe tinha sido aplicada. O Tribunal da Relação do Porto não teve, no entanto, dúvidas e manteve o suspeito em prisão preventiva. Consideraram os juízes desembargadores que a versão apresentada pelo arguido não é de todo plausível e que existem fortes indícios de que este pertencia à organização criminosa. Depois da dedução da acusação, o suspeito tentou mais uma vez ser libertado. Pediu que o deixassem voltar à França e apresentar-se periodicamente às autoridades daquele país. Um pedido mais uma vez recusado pelo juiz de instrução. Ao processo chegou depois informação importante da Interpol, que dava conta que o arguido tinha um vasto passado no mundo do crime. Em 2014, cometeu um crime de abuso de confiança. Ficou com 1.100 euros de uma pessoa a quem propôs realizar uma suposta formação. Já em 2015, cometeu um crime de violência doméstica contra a companheira. Em 2016, um crime de utilização de cheque falsificado ou contrafeito. Já em 2017, há registro de um crime de burla praticado em grupo organizado. A vítima foi uma empresária que viu serem feitas várias transferências indevidas da sua conta bancária. Ficou sem mais de 38 mil euros. Em 2017, há também registro de crimes de abuso de confiança. Esteve envolvido no desaparecimento de 21 encomendas de uma transportadora. Neste mesmo ano, cometeu também um crime de fraude. Esteve ligado ao desaparecimento de uma encomenda que continha um telemóvel iPhone. Por último, em 2025, foi apanhada a circular em veículo motorizado sem seguro. Durante a investigação, foram feitas várias diligências para se localizar o homem com quem o arguido diz que iria fazer um negócio. Não foi, no entanto, possível encontrar este alegado cúmplice.
1: São as chamadas burlas do amor. Fazem cada vez mais vítimas. As redes sociais são o principal meio onde os suspeitos atacam. Também são usados os nomes de vários famosos.
2: O cantor Zé Amaro é apenas uma entre muitas figuras públicas que viram o seu nome usado para cometer burlas. Outros grupos criminosos recorrem mesmo a atores famosos como Brad Pitt ou Bradley Cooper para enganarem vítimas. Atacam sobretudo através das redes sociais. São as chamadas burlas do amor. Isabel Tavares foi alvo do esquema em 2022. Foi contactada por alguém que fingia ser Alex O'Loughlin, protagonista de uma conhecida série.
8: Ele criou uma conta no Instagram e depois foi, obviamente, primeiro dia, Alex O'Loughlin começou a seguir você. E eu, ah, e fui ver. E depois tinha lá uma mensagem. Hello, hello, fã. Olá, minha fã, muito obrigada por os gostos. E eu perguntei, mas quem és? Eu sou um ator, produtor, chamo-me tal. E eu disse, de quê? Da série de? Sim. E eu disse, ah, que sorte a minha. Eu disse, uau.
2: Rapidamente foi sugerido um encontro que apenas poderia acontecer a troco de contrapartidas financeiras. A mulher percebeu que estava a ser alvo de um esquema criminoso.
8: E depois disse que se eu quisesse um encontro, havia três tipos de encontro, que eu não me lembro quais eram, mas cada qual tinha um preço.
9: E estamos a falar de preços?
8: Preço, o mais caro acho que era 5 mil euros. E o mais barato era 2 mil ou o que seja. Eu pensei, perguntei, mas o que é isto? É para eu pagar? Sim, eu não sei o quê. E eu disse, qual é que tu escolheste? Eu não escolho nenhum. Tu achas que eu vou me pagar para estar com algum homem? E então pronto, era sempre a mesma abordagem. Eles falavam sempre as mesmas coisas. As conversas eram tipo romântico para nos captivar. Nada de sexual, nada de carisma sexual, nunca.
2: Nem sempre os esquemas são tão elaborados. Em muitos deles, os burlões não assumem outras identidades, mas usam todo o tipo de mentiras para ludibriar as vítimas. É o caso de um jovem de 28 anos, detido em julho pela Polícia Judiciária de Braga. Ângelo vivia com os pais e escondia-se atrás do computador para enganar mulheres. Atuava sobretudo no Instagram. O jovem fazia juras de amor e conseguiu enganar pelo menos 5 mulheres que lhe entregaram 60 mil euros. O dinheiro era quase todo gasto em jogos e apostas, também na internet. Às vítimas, o suspeito apresentava-se como um homem mais velho, investidor na Bolsa. Outros processos chegaram já à justiça, como o de Carlos Ferreira, que ficou conhecido como o burlão do amor e dos transportes. O homem enganava mulheres através de anúncios de jornais e fazia juras de amor. Convencia as vítimas a figurarem como sócias de supostas empresas que eram depois usadas para burlas a outras sociedades ligadas ao ramo dos transportes.
10: Ao longo dos anos, 20 e tal anos a burlar transitários, transportadores, nunca efetuou o pagamento a ninguém, ou de vez em quando ainda pagava uma carga ou outra, mas depois não efetuava mais pagamento nenhum, abria e fechava empresas constantemente, e foi a vida dele durante 20 e tal anos. Eu não sinto culpa daquilo que fez, não sinto remorso daquilo que fez. É que ele deitou empresas, nós ainda estamos em pé, mas é que ele deitou empresas mesmo ao charco.
2: Carlos Ferreira acabou condenado em 2019 a 10 anos de prisão por burla qualificada. São crimes que não só lesam as vítimas financeiramente, como deixam marcas profundas.
1: Estas burlas são cada vez mais comuns. As vítimas podem ficar muito perturbadas quando percebem que foram enganadas.
11: Um burlão na sua verdadeira acepção, pode não ser violento, mas faz uma coisa muito má. Sabe, tu só tens um euro para
12: e
11: comer.
12: E aproveita-se dessa tua estrangulidade.
11: Só tens um euro para comer, é o único euro que tens. Ele consegue tirar o euro, tu ficas cheio de fome e ele vai tudo contente fazer outra coisa, nem se lembra que tu exististe.
13: A burla do amor é cada vez mais comum. Enganam, mentem, convencem as vítimas de uma paixão, que na verdade não passa de um engodo. Acontece a qualquer um, ninguém está livre. Há até quem acabe relações reais, porque acha que está a viver outra, mas está só a ser enganado.
11: E um caso de um paciente que é muito curioso para nós vermos esta plastificação das relações amorosas através, enfim, das redes sociais e de várias plataformas. Esse paciente, que era um jovem de 20 e poucos anos, apaixonou-se numa dessas plataformas tipo Second Life por alguém que tinha uma descrição de rapariga que não se sabe até se seria de facto uma rapariga ou se seria de facto um personagem. Ele apaixonou-se de tal maneira que deixou a namorada, digamos, física, se quiseres. Depois, essa tal namorada do Second Life acabou por romper com ele e ele acaba por desenvolver uma depressão reativa a esse luto, dessa separação, com aquilo que provavelmente pode ter sido uma conversa quase de inteligência artificial.
13: É uma burla sofisticada, pensada ao pormenor e que mexe com aquilo que é mais sensível, as emoções.
11: A burla é muitíssimo bem feita, que denota quem está a fazer, não será só uma pessoa com certeza, mas denota aqui uma capacidade de identificar através de perfis, que são perfis postos nas redes sociais, fragilidades em que depois se começam a construir, digamos, respostas a essas fragilidades, porque as pessoas, sem se darem conta, também vão dando dados sobre a sua vida e sobre a sua capacidade económica, inclusivamente. E, portanto, já há formas de pessoas com alguma capacidade na área da programação, da algoritmia e daquilo.

0: nós chamamos de inteligência artificial, de algum modo, para construir respostas de almas gêmeas. Sabendo aqui que esta senhora era muito admiradora, era uma grande fã...
1: Estava num período da vida bastante fragilizado.
0: É a combinação das duas coisas, a fragilidade emocional. E eu digo, Tânia, não há ninguém que possa dizer que eu não sou vulnerável a burlas. Todos nós podemos ser.
2: O efeito nas vítimas pode ser imenso. Vivem na mentira. E quando descobrem, podem mesmo ir ao fundo do poço.
0: É devastador, eu repito, pode ser devastador. Porque, no fundo, toda a carga afetiva e emocional de esperança que estava a crescer e, de alguma forma, podia estar a reconstruir nessa exaustão emocional, de repente sai, sente-se enganada e, muitas vezes, vai ao fundo. É devastador e eu digo que é até perigoso sob o ponto de vista da saúde mental desta senhora, que, perante esta circunstância, corre muitos riscos de depressão grave, e depressão grave é uma perturbação muito grave, pode levar a resultados muito trágicos. E, portanto, o que se fez com esta senhora é, de facto, de uma maldade enorme.
2: Desde sempre que há este tipo de burlas, mas agora as redes sociais abriram um novo caminho. A inteligência artificial é agora mais fácil enganar o próximo.
0: Sim, mas repara, agora é diferente, por exemplo, do que foi nos anos 70 o Capitão Robi, que tu te recordas com certeza. O Capitão Robi era, de facto, um burlão do amor também, mas pelo contacto, pela sedução, portanto, um tipo com traços psicopáticos, etc., se envolvia com mulheres por interesse pecuniário, com uma sedução, que era um bonitão, portanto, tinha de construir ele próprio, digamos, por tentativa e erro, e através da sua própria pessoa, que era a única arma de sedução que ele tinha. Aqui não. Tu tens já meios de criar, no fundo, ou recriar personagens, aperfeiçoá-los, responder ao que tu estás à espera, dar-te aquilo que tu precisas, através de quê? De um conjunto de tecnologias que, enfim, podem reconstruir fielmente ou quase fielmente a vida de uma pessoa, mesmo no plano socioafetivo e das suas necessidades mais profundas do ponto de vista emocional, e dar essas respostas. Foi o que aconteceu aqui. Ainda por cima, ter o recurso, que é a vantagem dos burlões que fizeram isto, ter o recurso a um personagem público de quem esta pessoa era especialmente admiradora. Portanto, o que é que tem? É só combinar matematicamente isto, dar uma esperança, extorquir até não ter mais e depois estar fora, que é o que os burlões fazem.
2: Nunca se esqueça, por trás de um perfil pode estar uma simples mentira. Uma mensagem, uma conversa, uma paixão. Pode perfeitamente ser uma burla de milhares e milhares de euros.
3: Termina agora o Doa a Quem Doer. 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
5: Foi mais uma edição do Doa a Quem Doer na Correio da Manhã Rádio. Bom fim de semana, bom sábado. Seguimos com música. Esta chama-se The Treadmill. É o Sam Fender que canta. Está em 90.4 na Grande Lisboa, 94.8 no Grande Porto ou em samradio.pt. Não se esqueça, pode nos mandar uma mensagem para o nosso WhatsApp 927794422. Boa viagem. Sou a Jéssica Alves, comigo o jornalista Bruno Correia, para lhe fazer

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0: Muito boa tarde, está na Correio da Manhã Rádio, são agora 6 horas, vamos ao Grande Jornal das 6 da tarde, a edição é do jornalista Bruno Correia. Boa tarde, Bruno.
1: A Seleção Nacional cumpre este sábado o último treino antes do encontro com a Noruega, no Porto. A sessão está agendada para esta hora no Estádio do Dragão, com os primeiros 15 minutos abertos à comunicação social. Há instantes, o selecionador Jorge Jesus e Bruno Fernandes fizeram a antevisão do encontro da quarta jornada da fase de grupos da Liga das Nações. A polémica com Cristiano Ronaldo marcou a conferência de imprensa e Bruno Fernandes não fugiu ao tema. O médio disse que teve uma conversa com Cristiano Ronaldo depois da saída do capitão da Seleção Nacional.
2: Temos uma situação neste momento na Seleção que em nada tem a ver com os jogadores e acho que o papel mais importante que nós podemos ter é dar resultados em campo. Em relação ao Cris, eu tive uma conversa com o Cris, falei com ele também e acho que aquilo que eu lhe disse a ele, e é o que eu repito aqui, o mais importante é que, independentemente daquilo que aconteça, o Cris nunca deixará de ser o maior símbolo da nossa seleção, o maior símbolo do nosso futebol e provavelmente, de certeza, o maior símbolo do nosso país por tudo aquilo que fez, não só em Portugal, mas pelo mundo fora. Eu acho que ele tem um lugar reservado, com toda a certeza, não só nos melhores de todos os tempos, mas no coração de todos os portugueses.
1: Bruno Fernandes referiu ainda que não existem divisões dentro da equipa. O jogador do Manchester United pede a união de todos os portugueses.
2: A seleção é uma só e continuará sempre a ser uma só. Independentemente dos ruídos, barulhos que possam vir de fora, eu acho que todas as casas devem resolver os seus assuntos de porta fechada e eu acho que é assim que a seleção tem que funcionar. Eu acho que é assim que funcionará e tenho a certeza que o mais importante é que tudo acabe de bem, tanto para um lado como para o outro. Nós estamos completamente fora do assunto, nós estamos por dentro daquilo que vocês vão dizendo, daquilo que vamos vendo. Honestamente, passamos muito tempo na sala dos jogadores a jogar cartas para estar a ver televisão, por isso estamos muito fora daquilo que tem sido toda esta polémica em torno deste assunto. Mas o que eu peço mais uma vez é que o país não se divida, que não faça escolhas, que viva isto de um só, que respeite e aceite todos os lados, mas que ao mesmo tempo, como eu disse, o Cris será sempre o maior ícone da nossa seleção, do nosso futebol e também do futebol mundial e merece o respeito de todos os portugueses, independentemente de quem goste mais e goste menos.
1: Antes de Bruno Fernandes, foi a vez de Jorge Jesus falar. O selecionador nacional diz que não pode ignorar o capitão da seleção e volta a reforçar que Ronaldo é um símbolo de Portugal.
3: O foco, tem que ser a seleção. Por tudo, a seleção, a Noruega, neste caso o jogo é com a Noruega, aquilo que nós temos que fazer bem, com o nosso povo também em sintonia com a bandeira e com o objetivo, não deixa de que eu possa ignorar e vocês o Cris é um símbolo da seleção portuguesa, é um símbolo de Portugal, isso fique bem claro. Depois do jogo, respondendo à pergunta, depois do jogo há muito tempo para se falar sobre isso.
1: Recordo que o Portugal-Noruega está marcado para as 7h45 da tarde deste domingo e vai contar com emissão especial a partir das 7h15 aqui na Correio da Manhã Rádio e em vídeo no YouTube do Record. O Instituto Português do Mar e da Atmosfera colocou sob aviso laranja os distritos de Setúbal e Évora devido à possibilidade de trovoada e precipitação forte. O aviso está em vigor até às 9 da noite de hoje. Segundo o IPMA, há condições favoráveis à ocorrência de trovoada, precipitação forte, granizo e rajadas de vento entre os 70 e os 90 km por hora. Sob aviso amarelo estão os distritos de Bragança, Viseu, Guarda, Vila Real, Santarém.

em Beja, Castelo Branco, Coimbra e Porto Alegre. Estes avisos também estão em vigor até às 9 da noite deste sábado, devido à possibilidade de ocorrência de trovoada. O Presidente da República defendeu hoje que o interior precisa de políticas públicas de investimento para que o país possa

0: E nós temos bons exemplos no interior do país em como o investimento público pode ser estruturante para criar riqueza, e criando riqueza cria também condições para que haja bons empregos e bons salários.
1: Declarações de António José Seguro este sábado em Penamacor. André Ventura disse esta tarde que vai presidir a Comissão Parlamentar de Inquérito a Luís Neves. O líder do Chega garantiu ainda imparcialidade e que todos os partidos vão ter lugar e voz.
2: Utilizei-me também para levar a cabo essa função e essa tarefa de liderar esta Comissão de Inquérito, presidir esta Comissão de Inquérito, procurando garantir que, evidentemente, todos os partidos que nela tenham assento terão uma voz e terão um lugar. Era importante dar aqui também a garantia aos eleitores e ao país de que esta Comissão de Inquérito vai efetivamente cumprir o seu papel de investigar até ao fim, sem medo, independentemente das consequências e independentemente de quem sejam os visados, tudo e todos os factos que apurámos em relação a Luís Neves.
1: Declarações de André Ventura este sábado. Mudamos agora de tema. Um homem foi encontrado sem vida pelo irmão com quem vivia em Mafamude, Vila Nova de Gaia. Aconteceu na madrugada deste sábado. O homem tinha ferimentos na cabeça e o caso está a ser investigado pela Polícia Judiciária. O jornalista Secundino Cunha tem mais detalhes.
3: Hugo Urbano foi encontrado com ferimentos na cabeça por volta das 5 da madrugada na casa que habitava na rua Pinto Mourão, em Mafamude, Vila Nova de Gaia. Os moradores dizem que se tratava de um vizinho que não se metia com ninguém, que tinha alguns problemas psíquicos, mas que tomava a medicação e andava, por isso, completamente controlado. Não se sabe se se tratou de uma queda ou se foi agredido por alguém. O que se sabe é que, quando foi encontrado, apresentava um ferimento na cabeça que lhe terá causado a morte.
1: A PSP e os bombeiros estiveram no local. O caso está a ser investigado pela Polícia Judiciária. Também em Borba, um homem de 54 anos foi encontrado sem vida numa habitação. O alerta às autoridades foi dado por um amigo que não conseguia contactar a vítima, José Lameiras.
4: Na tarde desta sexta-feira, pouco antes das 16 horas, a GNR recebeu um pedido de um amigo da vítima para que fossem à casa perceber se algo se passava, pois este homem não estava a atender as chamadas telefónicas há algum tempo. GNR e bombeiros chegaram ao local e, depois de abrirem a porta, deram com o homem morto e parcialmente despido, e com a divisão da casa onde o corpo se encontrava completamente desarrumada. Estes e outros sinais encontrados no corpo fizeram com que a GNR entendesse ativar a Polícia Judiciária, pois eram evidentes os indícios de crime. O aspecto geral do cadáver mostrou que a morte não teria ocorrido recentemente. O caso está assim a ser tratado pela PJ como um possível homicídio e a investigação irá trazer as respostas sobre o que aconteceu nesta casa.
1: A autópsia deverá esclarecer a causa da morte, que para já não é conhecida. A fechar, a GNR apreendeu 3.600 litros de combustível em Tavira. A operação teve início durante uma ação de patrulhamento e controle costeiro, quando os militares detectaram mais de 140 jerrycans abandonados junto à ribeira do Almargem. Dois homens, um espanhol e um marroquino, foram interceptados nas imediações. Um deles encontra-se em situação irregular no país, pelo que foi acompanhado ao Tribunal de Tavira.
5: Foi o Grande Jornal das 6 da tarde, com a edição do jornalista Bruno Correia. Temos check-up para conferir daqui a pouco. Fica desse lado.
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5: Mas antes de irmos ao Check-up com Ana Pinto, vamos à música na tarde deste sábado. Boa Viagem está na Correio da Manhã Rádio em 90.4 ou 94.8. Temos Beyoncé mais lá à frente. Por enquanto, chega-nos a Sade. Esta chama-se Cherish the Day. Bom fim de semana.

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4: Agora sim, está na hora de ouvirmos a nossa Ana Pinto com o check-up, que cuida um pouco de nós todos os dias. Fique desse lado.
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6: No Dia Mundial do Cancro Digestivo, é importante lembrar que a prevenção, a importância do diagnóstico precoce e a promoção de estilos de vida saudáveis face ao aumento dos tumores do aparelho digestivo é imperioso. O cancro do estômago é um dos tumores digestivos mais relevantes em Portugal. Nas fases iniciais, os sintomas são vagos e facilmente confundidos com problemas banais. Azia e indigestão persistentes, desconforto na parte superior do abdómen, sensação de enfartamento precoce, perda de apetite. Mais tarde podem surgir náuseas, vómitos, por vezes com sangue, fezes escuras, perda de peso inexplicada e uma fadiga extrema. Quando falamos de causas, há um nome que se destaca: Helicobacter pylori. Esta bactéria é a principal causa de cancro gástrico, através de uma inflamação crónica que pode originar úlceras e, em alguns casos, evoluir para tumor. Somam-se a gastrite crónica atrófica, cirurgia gástrica prévia, consumo excessivo de álcool e o tabaco, que duplica o risco. O historial familiar e certas mutações genéticas hereditárias também pesam. E a alimentação? Não é o fator de risco principal, mas tem um fator importante na prevenção e também durante o tratamento. Os alimentos muito salgados, fumados e processados, sobretudo os ricos em nitratos e nitritos, devem ser evitados porque podem converter-se em substâncias cancerígenas. Para o final, fica uma mensagem simples: sintomas persistentes não se normalizam. Se a azia, a dor ou a perda de apetite não passam, procure o seu médico. Mas esta não é só uma responsabilidade individual. A Europa Colon defende a implementação do rastreio nacional do cancro do estômago, a que Portugal está formalmente obrigado, e a antecipação da idade de rastreio para os 45 anos. Detetar cedo permite tratar melhor e salvar mais vidas.
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4: E assim se passou mais um check-up com Ana Pinto, ela que cuida de nós um pouco todos os dias aqui na Correio da Manhã Rádio. E seguimos com a música, temos notícias à meia hora. Até lá, Sienna Spyro com este Material Lover. Olá.

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2: Muito boa tarde, são 6h30, vamos à síntese informativa com o jornalista Bruno Correia. Boa tarde, Bruno.
3: Portugal defronta este domingo a Noruega no Estádio do Dragão. Nesta tarde, o selecionador Jorge Jesus e Bruno Fernandes fizeram a antevisão do encontro da quarta jornada da fase de grupos da Liga das Nações. A polémica com Cristiano Ronaldo marcou a conferência de imprensa e Bruno Fernandes não fugiu ao tema. O médio disse que teve uma conversa com Cristiano Ronaldo depois da saída do capitão da seleção nacional.
4: Em relação ao Cris, eu tive uma conversa com o Cris, falei com ele também, e acho que aquilo que eu lhe disse a ele, e é o que eu repito aqui, o mais importante é que, independentemente daquilo que aconteça, o Cris nunca deixará de ser o maior símbolo da nossa seleção, o maior símbolo do nosso futebol e provavelmente, de certeza, o maior símbolo do nosso país por tudo aquilo que fez, não só em Portugal, mas pelo mundo fora. Eu acho que ele tem um lugar reservado, com toda a certeza, não só nos melhores de todos os tempos, mas no coração de todos os portugueses.
3: Bruno Fernandes referiu ainda que não existem divisões dentro da equipa. O jogador do Manchester United pede a união de todos os portugueses.
4: A seleção é uma só e continuará sempre a ser uma só. Independentemente dos ruídos, barulhos que possam vir de fora, eu acho que todas as casas devem resolver os seus assuntos de porta fechada, e eu acho que é assim que a seleção tem que funcionar, eu acho que é assim que funcionará, e tenho a certeza que o mais importante é que tudo acabe de bem, tanto para um lado como para o outro. Nós estamos completamente fora do assunto, nós estamos por dentro daquilo que vocês vão dizendo, daquilo que vamos vendo. Honestamente, passamos muito tempo na sala dos jogadores a jogar cartas, por estar a ver televisão, por isso estamos muito fora daquilo que tem sido toda esta polémica em torno deste assunto. Mas o que eu peço mais uma vez é que o país não se divida, que não faça escolhas, que viva isto de um só, que respeite e aceite todos os lados, mas que ao mesmo tempo, como eu disse, o Cris será sempre o maior ícone da nossa seleção, do nosso futebol e também do futebol mundial, e merece o respeito de todos os portugueses, independentemente de quem goste mais e goste menos.
3: Antes de Bruno Fernandes, foi a vez de Jorge Jesus falar. O selecionador nacional diz que não pode ignorar o capitão da seleção e volta a reforçar que Cristiano Ronaldo é um símbolo de Portugal.
5: O foco tem que ser a seleção, por tudo. A seleção, a Noruega, neste caso o jogo é com a Noruega. A Noruega, aquilo que nós temos que fazer bem, com o nosso povo também em sintonia com a bandeira e com o objetivo. Não deixa de que eu possa ignorar, e vocês, o Cris é um símbolo da seleção portuguesa, é um símbolo de Portugal, isso fique bem claro. Depois do jogo, respondendo à pergunta, depois do jogo há muito tempo para se falar sobre isso.
3: Recordo que o Portugal-Noruega está marcado para as 7h45 da tarde deste domingo e vai contar com emissão especial a partir das 7h15 aqui na Correio da Manhã Rádio e em vídeo no YouTube do Record. O Instituto Português do Mar e da Atmosfera colocou sob aviso laranja os distritos de Setúbal e Évora devido à possibilidade de trovoada e precipitação forte. O aviso está em vigor até às 9 da noite de hoje. Segundo o IPMA, há condições favoráveis à ocorrência de trovoada, precipitação forte, granizo e rajadas de vento entre os 70 e os 90 km por hora. Sob aviso amarelo estão os distritos de Bragança, Viseu, Guarda, Vila Real, Santarém, também Beja, Castelo Branco, Coimbra e Porto Alegre. Estes avisos também estão em vigor até às 9 da noite deste sábado, devido à probabilidade de ocorrência de trovoada.
2: Foi a síntese informativa com a edição do jornalista Bruno Correia. Muito boa tarde, bom sábado. Está na Correia da Manhã Rádio. Hoje a playlist está cheia de música nova, como esta das Cat Sai, chama-se Animal. Elas que andam por tour já na América do Norte. Dia 13 de outubro é o próximo concerto em Miami. Fiquem com o Cat Sai, Animal.

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E chegou a hora das despedidas. Eu sou a Jéssica Alves, fiquei na sua companhia na tarde deste sábado. Daqui a pouco chega o Ricardo Filipe Matos a partir das 7 da tarde para lhe fazer companhia na noite deste sábado. Fiquem com os 4:30, sentir o sol e um resto de bom fim de semana. Conta.

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2: Correio da Manhã Rádio, boa tarde, são 7 horas. Hora de voltar a reunir a informação num novo jornal editado pelo Bruno Correia. Viva Bruno, boa tarde.
3: Portugal defronta este domingo a Noruega no Estádio do Dragão. Nesta tarde, o selecionador Jorge Jesus e Bruno Fernandes fizeram a antevisão do encontro da quarta jornada da fase de grupos da Liga das Nações. A polémica com Cristiano Ronaldo marcou a conferência de imprensa e Bruno Fernandes não fugiu ao tema. O médio disse que teve uma conversa com Cristiano Ronaldo depois da saída do capitão da seleção nacional.
4: Em relação ao Cris, eu tive uma conversa com o Cris, falei com ele também e acho que aquilo que eu lhe disse a ele, e é o que eu repito aqui, o mais importante é que, independentemente daquilo que aconteça, o Cris nunca deixará de ser o maior símbolo da nossa seleção, o maior símbolo do nosso futebol e de certeza, o maior símbolo do nosso país por tudo aquilo que fez, não só em Portugal, mas pelo mundo fora. Eu acho que ele tem um lugar reservado com toda a certeza, não só nos melhores de todos os tempos, mas no coração de todos os portugueses.
3: Bruno Fernandes referiu ainda que não existem divisões dentro da equipa. O jogador do Manchester United pede a união de todos os portugueses.
4: A seleção é uma só e continuará sempre a ser uma só, independentemente dos ruídos, barulhos que possam vir de fora. Eu acho que todas as casas devem resolver os seus assuntos de porta fechada e eu acho que é assim que a seleção tem que funcionar. Eu acho que é assim que funcionará e tenho a certeza que o mais importante é que tudo acabe de bem, tanto para um lado como para o outro. Nós estamos completamente fora do assunto, nós estamos por dentro daquilo que vocês vão dizendo, daquilo que vamos vendo. Honestamente, passamos muito tempo na sala dos jogadores a jogar cartas para estar a ver televisão, por isso estamos muito fora daquilo que tem sido toda esta polémica em torno deste assunto, mas o que eu peço mais uma vez é que o país não se divida, que não faça escolhas, que viva isto tudo de um só, que respeite e aceite todos os lados, mas que ao mesmo tempo, como eu disse, o Cris será sempre o maior ícone da nossa seleção, do nosso futebol e também do futebol mundial e merece o respeito de todos os portugueses, independentemente de quem goste mais e goste menos.
3: Antes de Bruno Fernandes foi a vez de Jorge Jesus falar, o selecionador nacional diz que não pode ignorar o capitão da seleção e volta a reforçar que Cristiano Ronaldo é um símbolo de Portugal.
5: O foco tem que ser a seleção, por tudo, a seleção, a Noruega, neste caso o jogo é com a Noruega, aquilo que nós temos que fazer bem, com o nosso povo também em sintonia com a bandeira e com o objetivo. Agora, isso não deixa de que eu possa ignorar e você ver o Cris. O Cris é um símbolo da seleção portuguesa, é um símbolo de Portugal, isso fica bem claro. Depois do jogo, respondendo à pergunta, depois do jogo há muito tempo para se falar sobre isso.
3: Recordo que o Portugal-Noruega está marcado para as 7h45 da tarde deste domingo e vai contar com a emissão especial a partir das 7h15 aqui na Correio da Manhã Rádio e em vídeo no YouTube do Record. O Instituto Português do Mar e da Atmosfera colocou sob aviso laranja os distritos de Setúbal e Évora devido à possibilidade de trovoada e precipitação forte. O aviso está em vigor até às 9 da noite de hoje. Segundo o IPMA, condições favoráveis à ocorrência de trovoada, precipitação forte, granizo e rajadas de vento entre os 70 e os 90 km por hora. Sob aviso amarelo estão os distritos de Bragança, Viseu, Guarda, Vila Real, Santarém, também Beja, Castelo Branco, Coimbra e Porto Alegre. Estes avisos também estão em vigor até às 9 da noite deste sábado, devido à probabilidade de ocorrência de trovoada. O Presidente da República defendeu hoje que o interior precisa de políticas públicas de investimento para que o país possa ser mais equilibrado. António José Seguro falava durante a inauguração de uma nova creche da Santa Casa da Misericórdia de Penamacor.
6: O que o interior precisa é de oportunidades para desenvolver os seus sonhos, os seus projetos, que haja um trabalho conjunto entre os municípios, os empresários, os pequenos agricultores ou médios agricultores. E nós temos bons exemplos no interior do país em como o investimento público pode ser estruturado estruturante para criar riqueza, e criando riqueza cria também condições para que haja bons empregos e bons salários.
3: Declarações de António José Seguro este sábado em Pernambuco.

0: A cor. André Ventura disse esta tarde que vai presidir a Comissão Parlamentar de Inquérito a Luís Neves. O líder do Chega garantiu ainda imparcialidade e que todos os partidos vão ter lugar e voz.
1: Utilizei-me também para levar a cabo essa função e essa tarefa de liderar esta Comissão de Inquérito, presidir esta Comissão de Inquérito, procurando garantir que, evidentemente, todos os partidos que nela tenham assento

0: de André Ventura este sábado. Mudamos agora de tema. Um homem foi encontrado sem vida pelo irmão com quem vivia em Mafamude, Vila Nova de Gaia. Aconteceu na madrugada deste sábado. O homem tinha ferimentos na cabeça e o caso está a ser investigado pela Polícia Judiciária. O jornalista Secundino Cunha tem mais detalhes.
1: Hugo Urbano foi encontrado com ferimentos na cabeça por volta das 5 da madrugada na casa que habitava na rua Pinto Mourão, em Mafamude, Vila Nova de Gaia. Os moradores dizem que se tratava de um vizinho que não se metia com ninguém, que tinha alguns problemas psíquicos, mas que tomava a medicação e andava, por isso, completamente controlado. Não se sabe se se tratou de uma queda ou se foi agredido por alguém. O que se sabe é que, quando foi encontrado, apresentava um ferimento na cabeça que lhe terá causado a morte.
0: A PSP e os bombeiros estiveram no local. O caso está a ser investigado pela Polícia Judiciária do Porto. Em Borba, no distrito de Évora, um homem de 54 anos foi encontrado sem vida numa habitação. O alerta às autoridades foi dado por um amigo que não conseguia contactar a vítima, José Lameiras.
2: Na tarde desta sexta-feira, pouco antes das 16 horas, a GNR recebeu um pedido de um amigo da vítima para que fossem à casa perceber se algo se passava, pois este homem não estava a atender as chamadas telefónicas há algum tempo. GNR e bombeiros chegaram ao local e, depois de abrirem a porta, deram com o homem morto e parcialmente despido, e com a divisão da casa onde o corpo se encontrava completamente desarrumada. Estes e outros sinais encontrados no corpo fizeram com que a GNR entendesse ativar a Polícia Judiciária, pois eram evidentes os indícios de crime. O aspecto geral do cadáver mostrou que a morte não teria ocorrido recentemente. O caso está assim a ser tratado pela PJ como um possível homicídio e a investigação irá trazer as respostas sobre o que aconteceu nesta casa.
0: A autópsia deverá esclarecer a causa da morte, que para já não é conhecida. A fechar, os combustíveis vão continuar acima dos 2 euros por litro a partir de segunda-feira, apesar de ser esperado um novo alívio nos preços. As estimativas do setor apontam para uma redução de 3,5 cêntimos por litro no gasóleo e de 3 cêntimos na gasolina. No entanto, e na sequência da mudança do governo nas taxas do ISP, a diminuição será menor. A redução no gasóleo deverá rondar os 2,5 cêntimos e a gasolina fica 3 cêntimos mais barata.
3: Agora, o estado real do trânsito é esta hora sem grandes problemas na Grande Lisboa, apenas uma pequena fila para pagar as portagens da Ponte 25 de Abril, portanto, no sentido Almada-Lisboa. Na segunda circular também se abranda entre o nó de Telheiras e o Terminal 2 do aeroporto. E o caso mais complicado é de Sintra para Lisboa, através do IC19, por causa de um acidente. Para-se a partir do nó de Queluz de Baixo, só anda melhor a partir do Noda Amadora. Vamos agora espreitar a situação na cidade do Porto, com a habitual lentidão na Avenida AEP, entre a Rotunda AEP e o Norte Francos, no sentido Matosinhos-Porto, e no sentido inverso entre a Rotunda AEP e o Norte de Sindim. Ainda volta a este sentido, Matosinhos-Porto, com abrandamentos e paragens mesmo em cima da Ponte do Leça até atingir o Norte de Sindim. Quanto à VCI, dois trajetos um bocadinho mais complicados. No sentido da Rábida, Freixo é a passagem pela Avenida da Boa Vista, e no sentido Freixo Rábida entre o Nó das Antas e o Nó da A3. Já na margem sul do Douro, com paragens na saída da A44 para a A1, direção a norte, no Nó de Coimbrões. Chamada de atenção também para a A25, com acidente ao quilómetro 193,4, é no sentido Vilar Formoso, Guarda. Cuidado a passagem pelo local. Boa viagem.
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3: Quanto à primeira música nesta hora das 7, é a cargo do Rui Veloso, relembrar o lado lunar, e depois vamos conhecer duas escolhas musicais do bailarino Arcanjo. É mais uma edição de As Músicas da Nossa Vida. Fiquem desse lado.

0: Estivemos bem roqueiros no início da hora das 7. O mestre do rock nacional Rui Veloso lá atrás. Agora esta malha de Kurt Nielsen, She's So High. Está na altura de conhecer duas escolhas musicais do bailarino, coreógrafo, arcanjo.
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2: Bom dia. Meu nome é Arcanjo Manuel Gonçalves Retibo. Estou aqui na Correio da Manhã Rádio. A convite, pediram-me para escolher duas músicas que façam parte, ou que fizeram, ou que fazem parte da minha vida. Uma delas, aliás, eu tenho milhares de músicas e cada música, ou seja, dessas músicas todas elas lembram-me vários momentos da minha vida. Portanto, são muitas músicas e estando dedicada à dança ainda muito mais, porque fazem parte realmente do meu dia-a-dia. Como tal, vou escolher isto é, vou ter que escolher aqui duas. Uma, o Imagine, de John Lennon, não só pela intensidade da letra, a atualidade da letra, mas também pela melodia e pelo grande compositor e cantor que era John Lennon, dos Beatles.

O segundo tema, um bocadinho mais mexido, que eu gosto, e faz-me lembrar realmente uma época em que comecei a participar mais, não diria profissionalmente, mas sim, quase, nos campeonatos de dança, e era um tema que só via muito na altura, You Should Be Dancing, dos Bee Gees, do filme Staying Alive. As duas músicas que eu escolhi são estas. Espero que gostem.

0: obrigado pelo convite. Até breve. Arcanjo Manuel Gonçalves Retibo.
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2: Mais logo reunimos as 5 edições da semana em forma compacta. Vai ser ali já mais próximo da 1 da manhã. Para já, chamamos os alemães Riemann para este Star. 23 minutos depois das 19.

0: Oh, Belinda Carlisle, chegámos à meia hora, por isso... Atualizamos as notícias numa nova síntese, edição de Bruno Correia.
1: Portugal defronta este domingo a Noruega no Estádio do Dragão. Esta tarde, o selecionador Jorge Jesus e Bruno Fernandes fizeram a antevisão do encontro da quarta jornada da fase de grupos da Liga das Nações. A polémica com Cristiano Ronaldo marcou a conferência de imprensa e Bruno Fernandes não fugiu ao tema. O médio disse que teve uma conversa com Cristiano Ronaldo depois da saída do capitão da seleção nacional.
2: Em relação ao Cris, eu tive uma conversa com o Cris, falei com ele também e acho que aquilo que eu lhe disse a ele, e é o que eu repito aqui, o mais importante é que, independentemente daquilo que aconteça, o Cris nunca deixará de ser o maior símbolo da nossa seleção, o maior símbolo do nosso futebol e provavelmente, de certeza, o maior símbolo do nosso país por tudo aquilo que fez, não só em Portugal, mas pelo mundo fora. Eu acho que ele tem um lugar reservado, com toda a certeza, não só nos melhores de todos os tempos, mas no coração de todos os portugueses.
1: Bruno Fernandes referiu ainda que não existem divisões dentro da equipa. O jogador do Manchester United pede a união de todos os portugueses.
2: A seleção é uma só e continuará sempre a ser uma só. Independentemente dos ruídos, barulhos que possam vir de fora, eu acho que todas as casas devem resolver os seus assuntos de porta fechada e eu acho que é assim que a seleção tem que funcionar. Eu acho que é assim que funcionará e tenho a certeza que o mais importante é que tudo acabe de bem, tanto para um lado como para o outro. Nós estamos completamente fora do assunto, nós estamos por dentro daquilo que vocês vão dizendo, daquilo que vamos vendo. Honestamente, passamos muito tempo na sala dos jogadores a jogar cartas para estar a ver televisão, por isso estamos muito fora daquilo que tem sido toda esta polémica em torno deste assunto, mas o que eu peço mais uma vez é que o país não se divida, que não faça escolhas, que viva isto de um só, que respeite e aceite todos os lados, mas que ao mesmo tempo, como eu disse, o Cris será sempre o maior ícone da nossa seleção, do nosso futebol e também do futebol mundial e merece o respeito de todos os portugueses, independentemente de quem goste mais e goste menos.
1: Antes de Bruno Fernandes, foi a vez de Jorge Jesus falar. O selecionador nacional diz que não pode ignorar o capitão da seleção e volta a reforçar que Cristiano Ronaldo é um símbolo de Portugal.
3: O foco tem que ser a seleção, por tudo. A seleção, a Noruega, neste caso o jogo é com a Noruega, aquilo que nós temos que fazer bem, com o nosso povo também em sintonia com a bandeira e com o objetivo. Agora, isso não deixa de que eu possa ignorar e você ver-me. O Cris é um símbolo da seleção portuguesa, é um símbolo de Portugal, isso fique bem claro. Depois do jogo, respondendo à pergunta, depois do jogo há muito tempo para se falar sobre isso.
1: Recordo que o Portugal-Noruega está marcado para as 7h45 da tarde deste domingo e vai contar com emissão especial a partir das 7h15 aqui na Correio da Manhã Rádio e em vídeo no YouTube do Record. Mudamos agora de tema. Um homem foi encontrado sem vida pelo irmão com quem vivia em Mafamud, Vila Nova de Gaia. Aconteceu na madrugada deste sábado. O homem tinha ferimentos na cabeça e o caso está a ser investigado pela Polícia Judiciária do Porto. A fechar, o Instituto Português do Mar e da Atmosfera colocou sob aviso laranja os distritos de Setúbal e Évora, devido à possibilidade de trovoada e precipitação forte. O aviso está em vigor até às 9 da noite de hoje. Segundo o IPMA, há condições favoráveis à ocorrência de trovoada, precipitação forte, granizo e rajadas de vento entre os 70 e os 90 km por hora. Sob aviso amarelo estão os distritos de Bragança, Viseu, Guarda, Vila Real, Santarém, também Beja, Castelo Branco, Coimbra e Porto Alegre. Estes avisos também estão em vigor até às 9 da noite deste sábado, devido à probabilidade de ocorrência de trovoada.
0: Complementamos as informações de trânsito com os valores de temperatura esperados para amanhã. A Norte, Porto, entre os 17 e os 23 graus, Braga entre os 13 e os 28, Viana do Castelo entre 15 e 24 e Aveiro entre os 16 e os 23 graus de temperatura mínima. Em Lisboa, entre os 18 e os 27 e Setúbal a variar entre os 16 de mínimo e 28 graus de temperatura máxima. É esta hora, 20 em Aveiro, 22 no Porto, 25 em Lisboa, Viana do Castelo e Setúbal, e estão 26 graus em Braga.
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Os veteranos GNR, mais de 45 anos de carreira. Este é um dos grandes clássicos emblemáticos da banda, Até às Dunas. Lá mais à frente reunimos toda a informação no Grande Jornal. Vai ter a apresentação da Daniela Polónia. Ainda dá para ouvir mais dos temas aqui na Correio da Manhã Rádio, como este de Bruno Mars.

0: Soraya Ramos, neste É Ouro, vamos reunir a partir de agora todas as notícias no simultâneo com a CMTV. Vem o Grande Jornal. Grande Jornal com a apresentação da Daniela Polónia. Começa agora.
1: Está aqui.
2: Jorge Jesus admite que poderia ter sido mais feliz depois da vitória frente à Dinamarca. O selecionador promete falar amanhã sobre Cristiano Ronaldo. Já Bruno Fernandes revelou que conversou com o CR7. Uma idosa de 88 anos está em risco de ser despejada devido a uma penhora. Maria Teresa vive na casa que comprou há mais de 30 anos. Duas crianças com uma doença rara estão à espera de que o Estado comparticipe um medicamento que custa 2 milhões de euros por ano. É o tema da rubrica Do a Quem Doer desta noite. Boa noite, sejam bem-vindos ao Grande Jornal. Jorge Jesus remete explicações sobre Cristiano Ronaldo para depois do jogo de amanhã frente à Noruega. Ainda assim, o selecionador nacional admite que não o pode ignorar e deixa claro que considera CR7 um símbolo da seleção portuguesa e do país.
3: Boas, mister. Eu sei que só quer falar da situação de Cristiano Ronaldo depois do jogo, mas pergunto-lhe...
4: Mas sabe...
3: Se está disponível para uma conciliação com o capitão da Seleção Nacional.
4: Mas como é que sabe que é só depois do jogo? Eu não disse nada.
3: Então está disponível neste momento para nos explicar tudo o que aconteceu com o Cristiano Ronaldo?
4: O foco. Tem que ser a seleção, por tudo. A seleção, a Noruega, neste caso o jogo é com a Noruega. A Noruega, aquilo que nós temos que fazer bem, com o nosso povo também em sintonia com a bandeira e com o objetivo. Não deixa de que eu possa ignorar e você o Cris. O Cris é um símbolo da seleção portuguesa, é um símbolo de Portugal, isso fique bem claro. Depois do jogo, respondendo à pergunta, depois do jogo há muito tempo para se falar sobre isso.
2: Na conferência de imprensa, os jornalistas voltaram a insistir no tema Cristiano Ronaldo, já mesmo depois desta resposta, mas Jorge Jesus reforçou a ideia de que o mais importante agora é estar focado no jogo de amanhã. O selecionador quer carimbar a qualificação.
4: Neste momento, para mim, vou-me focar naquilo que eu disse, vou-me focar na equipa, no adversário. A Noruega é uma equipa, na minha opinião, do top 5 da Europa, com grandes jogadores, vocês sabem isso tão bem como eu. Portanto, a gente tem que estar focados, e neste momento é que é o problema. Depois nós temos todos tempo para analisar o que puder acontecer daqui, em relação, respondendo à sua pergunta, até mesmo em relação aos jovens, aos novos jogadores portugueses, está-me a falar de jogadores, não é? Aos jovens sem ser jogadores. Aos jovens jogadores portugueses, porque depois temos mais dois jogos e tudo pode ser diferente, mas para isso temos que carimbar a qualificação amanhã.
2: Questionado pela CMTV sobre o impacto que a polémica com o CR7 pode ter no Mundial de 2030, Jorge Jesus não se quis alongar nem pensar se Ronaldo será ou não um dos embaixadores. O Mundial vai realizar-se em Portugal, Espanha e Marrocos. O selecionador afirma que o problema atual é mesmo a partida frente à Noruega.
4: Repare, você está-me a fazer algumas perguntas, eu percebo e... Faz parte daquilo que é um jornalista, pôr questões. Já estamos a ir para 2030, 4 anos, isso, o futebol é dia a dia, o futebol não é mês a mês, é dia a dia, é jogo a jogo. E amanhã o jogo é o mais importante, é o jogo com a Noruega, um jogo que vai ser extremamente bem jogado, as duas equipas, muito intenso. E é por aí que eu quero ir, não, neste momento não importa muito desviar o assunto e o problema, porque o problema neste momento chama-se Noruega.
2: Jorge Jesus diz que é o comandante de uma equipa. Falou sobre isso quando lhe perguntaram pelo carinho dos adeptos. Diz que o carinho não é particularmente para ele, mas para toda a seleção, e que ele é o comandante dessa equipa.
4: O carinho que eu procuro, que gostava de ter, não passa do que aquilo, o símbolo da seleção. Portanto, o carinho é para a equipa, para os jogadores, não é particularmente para mim. Eu faço parte de uma equipa, eu sou o elo de uma equipa, sou o comandante de uma equipa, e portanto tudo isso aborda também toda uma questão desse mesmo apoio, afeto que os adeptos têm pelo país, pelo nosso país. Eu, antes de ser selecionador, também era um adepto da seleção, ferrenho, doido, e portanto não olhava para ser o treinador, ser os jogadores, olhava para a minha bandeira, o meu país. É isso que eu quero. Eu não quero estar à parte de nada que senão que seja a seleção.
2: Bruno Fernandes também falou nesta conferência de imprensa e explicou mesmo que teve uma conversa com Cristiano Ronaldo depois da polémica saída do capitão. O médio do Manchester United diz ainda que não existem divisões no grupo.
1: Temos uma situação neste momento na seleção que em nada tem a ver com os jogadores, e acho que o papel mais importante que nós podemos ter é dar resultados em campo. Em relação ao Cris, eu tive uma conversa com o Cris, falei com ele também, e acho que aquilo que eu lhe disse a ele, e é o que eu repito aqui, o mais importante é que, independentemente daquilo que aconteça, o Cris nunca deixará de ser o maior símbolo da nossa seleção, o maior símbolo do nosso futebol, e provavelmente, de certeza, o maior símbolo do nosso país, por tudo aquilo que fez, não só em Portugal, mas pelo mundo fora. Eu acho que ele tem um lugar reservado, com toda a certeza, não só nos melhores de todos os tempos, mas no coração de todos os portugueses. E eu acho que o mais importante agora é deixarmos de dividir as águas, porque aqui não existem divisões na seleção. A seleção é uma só e continuará sempre a ser uma só, independentemente dos ruídos, barulhos que possam vir de fora. Eu acho que todas as casas devem resolver os seus assuntos de porta fechada, e eu acho que é assim que a seleção tem que funcionar. Eu acho que é assim que funcionará, e tenho a certeza que o mais importante é que tudo acabe de bem, tanto para um lado como para o outro. Nós estamos completamente fora do assunto, nós estamos por dentro daquilo que vocês vão dizendo, daquilo que vamos vendo. Honestamente, passamos muito tempo na sala dos jogadores a jogar cartas, por estar a ver televisão, por isso estamos muito fora daquilo que tem sido toda esta polémica em torno deste assunto. Mas o que eu peço mais uma vez é que o país não se divida, que não faça escolhas, que viva isto de um só, que respeite e aceite todos os lados, mas que ao mesmo tempo, como eu disse, o Cris será sempre o maior ícone da nossa seleção, do nosso futebol e também do futebol mundial, e merece o respeito de todos os portugueses, independentemente de quem goste mais e goste menos.
5: Muito bem. Obrigado, Bruno, pelo esclarecimento.
2: Bruno Fernandes diz ainda que Cristiano Ronaldo atrai muita atenção mediática e que os jogadores da seleção sabem disso. O médio português refere que o grupo está habituado.
1: Não, é um processo natural. Eu vou ser muito sincero consigo. Eu sei o que é que você se quer referir. Nós estamos muito habituados a isso. Nós sabemos. Eu joguei com o Cris no clube. A maior parte de nós jogou com o Cris já há muito tempo aqui na seleção. E nós sabemos da atenção mediática que isso traz. Por isso, não é algo que nos retire o foco daquilo que nós estamos a fazer. Nós sabemos que estamos a fazer as coisas bem, como equipa. O Cris incluído, porque o Cris faz parte da equipa e fez parte do primeiro jogo, não jogou o segundo e o terceiro, mas fez parte do primeiro jogo. Nós sabemos que estamos a fazer as coisas bem, nós sabemos que estamos no processo em que temos que estar, na direção em que queremos estar. Estamos mais perto daquilo que é o nosso objetivo, e isso é o principal, é que dentro do nosso grupo saibamos um bocadinho deixar de lado tudo o que possa ser o ruído e focar-nos realmente naquilo que é o mais importante, que é aquilo que nós somos bons a fazer, que é dentro do campo, porque fora do campo não nos cabe a nós gerir isso, cabe-nos a nós gerir as emoções que temos que ter bem assentes quando entramos dentro do campo.
2: A Seleção Nacional treinou a seguir à conferência de imprensa no Estádio do Dragão. Terá saída daqui em instantes, Paulo Jorge Duarte.
6: Sim, tudo indica que em poucos minutos o autocarro da seleção portuguesa irá sair pelo P1 do estádio do Dragão. O treino já terminou há sensivelmente cerca de 30 minutos. Percebemos que no interior do estádio do Dragão, nomeadamente os seguranças, vão-se posicionando, portanto um sinal claro que o autocarro deverá estar para sair. Ora, este apronto final, um treino que durou sensivelmente cerca de uma hora. Os primeiros 15 minutos foram abertos à comunicação social. Já se percebeu que no seio da seleção há um bom ambiente entre os jogadores, mas claramente o tema Cristiano Ronaldo é incontornável. E antes desta sessão de treino, Jorge Jesus e Bruno Fernandes falaram à comunicação social, uma conferência de imprensa que em tudo pareceu uma abertura de uma janela de oportunidade para que Cristiano Ronaldo, a Federação e Jorge Jesus possam sentar à mesa e para se entenderem, se assim posso descrever ou simplificar um processo muito difícil que tem corrido o mundo e que em Portugal tem ocupado praticamente todo o espaço mediático. Depois da saída do autocarro, a verdade é que os jogadores vão se dirigir até à unidade hoteleira em Vila Nova de Gaia, onde a seleção descansa até amanhã. Esse trajeto será acompanhado minuto a minuto, metro a metro, pela CMTV. Portanto, estão dados os últimos passos para que amanhã, diante da Noruega, Portugal carimbe já o passaporte para a fase seguinte.
2: O jogo tem lugar no Estádio do Dragão amanhã à noite. Temos agora a análise neste grande jornal com Vítor Pinto e José Calado sobre toda esta polémica em torno de Jorge Jesus e Cristiano Ronaldo. Boa noite aos dois, sejam bem-vindos. Vítor Pinto, seguiste atentamente a conferência de imprensa. Daquilo que ouviste esta tarde, parece que possa haver margem por parte de Jorge Jesus para uma reaproximação a Cristiano Ronaldo?
7: Pelo menos tem estado a dar sinais. Um abraço ao José Calado, a todos que estão a acompanhar o Grande Jornal da Noite, e dizer-te claramente, Daniela, que estão a ser dados sinais no sentido da reconciliação. Poderíamos estar numa fase em que já aconteceu isso em clubes, a nível internacional inclusivamente, em que quando há um conflito, por exemplo com Cristiano Ronaldo, quando saiu do Man United, em que Ten Hag estava claramente em registro de conflito com Ronaldo, e o próprio Cristiano Ronaldo também em conflito com Ten Hag. Neste caso, ante o silêncio de Cristiano Ronaldo, os sinais que saem de Jorge Jesus são sinais de conciliação, de sentimento, até dando ideia que não se sentiu tão feliz como gostaria de ter sentido no final da vitória na Dinamarca, porque faltava alguma coisa. Respeito
2: pela figura Cristiano Ronaldo. Mas em relação a essa resposta sobre o jogo da Dinamarca, em que ele admite que de facto poderia ter ficado mais feliz, sim, depois daquela vitória, achas que é um selecionador mais triste ou mais magoado, desiludido?
7: Olha, o que vimos hoje, e numa resposta rápida, o que vimos hoje não foi um Jorge Jesus normal depois de ganhar 3 jogos. Um Jorge Jesus expansivo, feliz, radiante, a espalhar energia. Vimos um Jorge Jesus contido, vimos um Jorge Jesus claramente a acusar o desgaste. Estes dias também não têm sido fáceis para ele, de certeza, mas há muito pouco a fazer em relação ao passado, Daniela. A questão é que a partir de agora é não só o jogo de amanhã em Portugal e Noruega, como sobretudo a seguir ao jogo. Jorge Jesus prometeu que vai explicar e vai pronunciar-se agora sem nenhuma limitação sobre o caso com Cristiano Ronaldo e perceber que não só há estes sinais positivos, mas depois dos sinais, o que é que em concreto também Jorge Jesus está a pensar fazer no sentido de ser alcançado o tal entendimento que falta com Cristiano Ronaldo, dado que, iremos falar disso a seguir, Bruno Fernandes, pelo menos Bruno Fernandes, quebrou o guião, quebrou o espartilho comunicacional que estava a ser colocado ao grupo da seleção e teve uma declaração fortíssima, também a mandar recados para Madrid, também sensibilizando Cristiano Ronaldo, que se sair neste momento vai deixar um país dividido. E que se conseguir sair da seleção apenas no momento certo e em festa, como vai acontecer terça-feira na Argentina com Lionel Messi, que isso será algo que corresponde à sua carreira na seleção e que faz sentido face à sua carreira na seleção. Muito importante esta intervenção de Bruno Fernandes.
2: Essas declarações de Bruno Fernandes, mas ainda aqui em relação a Jorge Jesus, remete explicações para amanhã, para depois do jogo frente à Noruega. José Calado, que explicações é que esperas por parte do selecionador?
8: Boa noite. Antes de mais, eu acho que vai ser um discurso apaziguador, sinceramente, e para que haja uma reconciliação, porque custa-me imenso ver esta narrativa que foi criada sem saber completamente a verdade, seja de um lado, seja do outro, de tu não podes escolher, entre aspas, ou tens que escolher um lado, e se odeias uma pessoa, odeias outra. Custa-me muito, são duas pessoas que subiram a pulso na sua carreira, admiro imenso estas duas pessoas. Gostava, e faço das palavras do Bruno Fernandes as minhas, gostava muito que Ronaldo reconsiderasse também, que não tivesse uma atitude ou não tomasse uma atitude a quente e que voltasse, acima de tudo, a ser chamado à seleção, voltasse a ter a homenagem que merece. Os 20 anos onde ele levou o nome de Portugal, eu acho que isso é muito importante. Às vezes fala-se de gratidão, isto já não é só um caso da gratidão. É nós percebermos que tivemos a acarinhar este rapaz durante não sei quantos anos, e num momento onde se calhar ele pode não ter estado tão bem, ou num momento de orgulho, ou num momento onde se calhar pensou a quente e tomou uma atitude irrefletida, não o podemos abandonar. Não o podemos abandonar, nem o podemos ostracizar, nem muito menos criar discursos de ódio em relação ao Cristiano. E eu tenho visto discursos de ódio em relação ao Cristiano. Eu não consigo entender isso, sinceramente não consigo entender. Nós não podemos, há 10 anos atrás, dizer que temos entre nós o melhor jogador do mundo, o exemplo de resiliência, o exemplo para todos os jovens, daquilo que é ser jogador de futebol, do trabalho que implica ser jogador de futebol, e depois, quando se tem atitude irrefletida, nós ostracizarmos e criarmos uma narrativa de ódio.
2: Era importante também que Cristiano Ronaldo viesse dar as tais explicações que prometeu aos portugueses.
8: Sim, eu acho que sim. E eu acho que vai haver essas explicações. Eu acho que Jorge Jesus também percebeu o impacto que isto teve, não só na seleção, mas também a nível mundial. Percebeu que há certas coisas que têm que ser tratadas dentro de casa. Há certas coisas, principalmente com dois homens adultos como são, com as carreiras que já tiveram, acho que muitas vezes têm que passar ao lado daquilo que pode ser uma polémica como esta e decidirem as coisas entre si, principalmente no privado. E eu acho que o Jorge Jesus e o Cristiano vão se aproximar novamente. Tem que ser. Eu acho que para o bem não só da nação, para o bem acima de tudo dos dois, porque senão um vai ficar recordado como ter ostracizado o Ronaldo vai ficar recordado como ter saído da seleção desta maneira. E eu acho que nem um nem outro merecem esse carimbo, por isso espero bem que haja uma reconciliação.
2: Hoje, eu creio que uma das perguntas a Jesus foi precisamente se tinha falado com o Ronaldo, ele não respondeu, mas por outro lado Bruno Fernandes fez essa revelação de que falou com o Cristiano Ronaldo. Estavas à espera, Vítor, ou foi surpreendente aqui a conversa, a noção de que houve uma conversa entre Bruno Fernandes e Cristiano Ronaldo?
7: Já sabia que não havia contactos entre Jorge Jesus e Cristiano Ronaldo, provavelmente nem faria sentido, nem haverá condições para isso, ou nem havia condições para isso. Já tinha conhecimento que havia jogadores que se mantinham em contacto com Cristiano Ronaldo, mas há muitos que são amigos dele. O contacto de Bruno Fernandes vai além da amizade. É o capitão de equipa da seleção em exercício, é quem tem que pegar na braçadeira na ausência de Ronaldo, que faz um contacto que é um contacto muito mais sério, muito mais formal e muito mais orientado, se calhar com conselhos importantes. Porque depreendemos um pouco que a mensagem que Bruno Fernandes faz chegar ao Cristiano Ronaldo é esta que voltou outra vez a enviar para Madrid, que é sensibilizar o Cristiano Ronaldo para a necessidade de não tomar as tais decisões a quente que falava o José Calado e ele próprio ter consciência que é o primeiro a ter que defender o próprio legado. Portanto, uma saída intempestiva do Cristiano Ronaldo que não tenha retorno vai inviabilizar, por exemplo, um jogo de homenagem, uma despedida de homenagem, como a que Lionel Messi vai ter na terça-feira no Estádio Monumental em Buenos Aires. O próprio Bruno Fernandes mostrou-se incomodado com isso,
2: Daniela. Para explicar que estamos
7: Daniela.
2: A ver imagens em direto do autocarro da Seleção Nacional que está a deixar o Estádio do Dragão. Foi lá que se realizou a conferência de imprensa onde Bruno Fernandes revelou ter falado com Cristiano Ronaldo, onde também a equipa treinou. Agora voltam para o hotel e depois amanhã têm jogo com a Noruega para a Liga das Nações no Estádio do Dragão. Fica só este apontamento, Vítor, para explicar as imagens que estamos a ver. Podes retomar
7: sim, o importante, importante. Sim, é isso. E esta intervenção do Bruno Fernandes deixa claro, porque o Bruno Fernandes tem dois níveis. Um, fala diretamente para Madrid, com conselhos e recados diretos para o Cristiano Ronaldo, mas também fala para o país, dizendo que não há divisões dentro da seleção e que não faz sentido o país estar dividido. O que o José Calado diz é completamente verdade. Nós vemos, de facto, algum discurso de ódio dirigido maioritariamente ao Cristiano Ronaldo, mas também a Jorge Jesus. E há aqui um problema de base. É que Jorge Jesus quer efetivamente que Cristiano Ronaldo regresse. Jorge Jesus está a fazer parte do esforço de Pedro Proença e da Federação, e vamos ter amanhã essa confirmação, veremos se é possível chegar a um entendimento total, mas Jorge Jesus está alinhado com Pedro Proença no sentido de tentar trazer Cristiano Ronaldo. Portanto, quem quer usar Jorge Jesus como arma de arremesso contra Cristiano Ronaldo, seja por que motivo for, eu tenho uma péssima notícia para essas pessoas. Jorge Jesus não se deixa instrumentalizar por ninguém. Nem nenhum jogador manda nele, nem nenhum presidente manda nele, nem nenhuma agenda mediática manda nele, e muito menos alguns papagaios que tentam usar o nome de Jorge Jesus para provocar um conflito e empurrar Cristiano Ronaldo para fora da seleção, têm um problema, é que Jesus quer que ele regresse.

Portanto, Jorge Jesus tem noção da importância que está associada ao cargo de selecionador e ele próprio nunca em nenhum momento, ao contrário de vários entendidos de futebol que existem em Portugal, na RTP, na CNN, na SIC Notícias, há lá entendidos que

0: A partir de agora, ninguém em ecrã nenhum
1: concluir,
0: vai dizer que é o Cristiano Ronaldo que faz o 11 e o Jorge Mendes a convocatória. Portanto, se o Cristiano Ronaldo voltar à seleção, é por vontade também de Jorge Jesus. Portanto, quem não gostar do Cristiano Ronaldo tem que se virar para o Jorge Jesus e entender-se com ele.
1: E hoje Jorge Jesus disse que ele era o comandante de uma equipa. Deixa aqui numa hora outra vez a ideia, José Calado, que quem manda sou eu?
2: Eu não creio, não creio. Eu acho que quando nós ouvimos o Jorge Jesus ao longo dos anos, o Jorge Jesus sempre foi uma pessoa muito independente nas suas ideias. E ele, na realidade, ele acha sempre que é o comandante da equipa. E é uma realidade, porque o treinador é que manda na equipa e ele é que dispõe. Deixa-me dizer-te, e buscar aqui um pouco aquilo que o Vítor disse. Todos nós sabemos que o Cristiano tem 41 anos. O Cristiano já não é o mesmo jogador que fazia 50 golos por época. É verdade. E é por causa disso que temos que pensar que ele ficar fora da seleção ou não ir mais à seleção, que está tudo bem, que a seleção assim fica melhor. É assim que nós tratamos os nossos, é assim que nós tratamos as pessoas que nos deram muito, é que se for esta a mentalidade de muitos portugueses, então se calhar é por isso é que o nosso país está da maneira que está. Eu acho que tem que haver aqui uma tranquilidade, acho que não podemos ir de extremos, nem podemos ser pessoas de extremos, temos que perceber bem o que é que aconteceu e de que maneira é que aconteceu, temos que ter carinho e acima de tudo compreender as pessoas que também nos deram muito. Acho que essa faz parte da lei da vida, sinceramente. Nós não podemos ostracizar as pessoas desta maneira. E em relação a Jorge Jesus, ele é igual a si próprio. E estarem a utilizar, como diz o Vítor, estarem a utilizar o nome de Jorge Jesus como se fosse ele que deu um pontapé no rabo, por assim dizer, ao Cristiano Ronaldo, como se ele fosse o rei da cocada, por assim dizer, para mim, acaba por ser insultuoso para o próprio Jorge Jesus, porque ele não merece isso. Eu acho que tem que haver aqui um entendimento. Eu acho que o Cristiano vai perceber isso, vai perceber a importância que tem para muitos também dos portugueses e além fronteiras. Não nos podemos esquecer aquilo que ele significa no mundo inteiro e o que significa para nós, pelo menos para mim, que sempre foi também, entre aspas, olhar para o Cristiano e perceber o que ele levava à bandeira de Portugal por esse mundo fora. Por isso, para mim, eu acho que eles os dois têm que se reconciliar. A ajuda de Pedro Proença vai ser imperial e vai ser necessária também. E os companheiros de equipa da seleção, não tenho a menor dúvida, que irão estar presentes, que irão perceber tudo aquilo que aconteceu e vão estar novamente todos juntos. Essa é a minha convicção e espero que isso aconteça.
1: José Calado, Vítor Pinto, muito obrigado por esta análise. Depois da conferência de Jorge Jesus e de Bruno Fernandes, a equipa está agora a caminho do hotel em Vila Nova de Gaia. Amanhã há jogo com a Noruega. Uma idosa de 88 anos está em risco de ser despejada devido a uma penhora. Maria Teresa vive na casa que comprou há mais de 30 anos. A seguir temos entrevista com esta mulher. Até já.
3: Para já, uma pausa nas notícias, simultâneo, como sempre, com a CMTV para acompanhar o Grande Jornal, hoje com a apresentação de Daniela Bolonha.

0: No intervalo do Grande Jornal, a música na Correio da Manhã Rádio, lá atrás com Edmundo Inácio, e agora uma grande recordação de Billy Idol, Sweet 16. Aproveitamos para ajudar quem vai na estrada, não há muitas dificuldades, mas a habitual lentidão no Porto vai sempre para a Avenida AEP e começam as paragens logo depois da Ponte Lessa, direção ao Porto, lentidão até ao Nó de Sendim, depois há mesmo para arranca entre o Nó de Sendim e o Nó de Francos. Segue-se um bocadinho mais à frente, até à passagem pela rotunda do Bessa. No interior da cidade do Porto, também com lentidão, há passagem pela Rua de Júlio Diniz, Rua Dom Manuel II e também à chegada ao Hospital de Santo António. Na cidade do Porto, alguma lentidão na VCI, há passagem pela Avenida da Boa Vista, no sentido do Rábida Freixo, mas nada de muito preocupante. E na margem sul do Douro, a habitual lentidão na saída da A44 para a A1, direção a Norte. Quanto à cidade de Lisboa, agora praticamente sem problemas, a única fila formada é na descida de Monsanto, direção às Amoreiras. De resto, sem mais problemas. À exceção, na margem sul da Nacional 10, também há fila entre a Cruz de Pau e o Parque Empresarial de Corroios. De resto, assim, sempre a andar bem. Boa viagem.
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Mais um valor da música nacional, no caso do Porto. A Maria Fernandes cantou na Correio da Manhã Rádio este livro aberto. Livro aberto das notícias, no caso em modo televisão. É para lá que vamos para a segunda parte do Grande Jornal, com a Daniela Polónia a apresentar as notícias na edição deste sábado. Ainda dá para ir até lá com o Magnus Ferrell.

0: De regresso com o grande jornal, Daniela Polónia.
1: A seleção nacional chegou há instantes ao hotel em Vila Nova de Gaia, depois do treino desta tarde no estádio do Dragão. São preparativos para o jogo de amanhã frente à Noruega para a Liga das Nações. Aqui está o momento em que os jogadores e equipa técnica saem do autocarro e chegam ao hotel. Isto já depois de uma conferência de imprensa em que Bruno Fernandes, capitão, admitiu ter tido uma conversa com Cristiano Ronaldo, pediu-lhe que não agisse de cabeça quente e diz que se for para sair da seleção, então tem de sair num dia de festa. Já Jorge Jesus admitiu ter ficado feliz devido à vitória frente à Dinamarca, mas diz também que poderia ter ficado ainda mais feliz, dando aqui a entender que é tudo por causa desta polémica com Cristiano Ronaldo. Aqui está Jorge Jesus e também os jogadores a saírem, como é o caso de Vitinha e João Neves, Pedro Neto, também a chegarem ao hotel da seleção em Vila Nova de Gaia.
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1: Um homem morreu hoje num tiroteio durante uma festa no bairro do Taludo, no Catujal, em Louros. Segundo aquilo que conseguimos apurar, estão no local elementos dos bombeiros de Camarate e a PSP. A Polícia Judiciária também já foi acionada. Teremos reportagem em direto a qualquer instante. Caiu granizo esta tarde na Moita, em Setúbal. O mau tempo apanhou de surpresa a população, que registou em vídeo este momento. Segundo o Instituto Português do Mar e da Atmosfera, o distrito de Setúbal está sob aviso amarelo até às 9 da noite, devido à possibilidade de trovoar. A zona da Serra da Estrela também foi atingida por granizo, chuva intensa e trovoada. O Conselho de Manteigas foi o mais afetado. Houve inundações em casas, estradas e outros espaços durante a última madrugada. Funcionários da autarquia, bombeiros, GNR e Proteção Civil estiveram toda a madrugada no terreno a ajudar a população. Os moradores defendem que podia ter sido feito mais no âmbito da prevenção.
3: Não dei, só dei conta dos trovões. Portanto, é que o vizinho não me chamou. Mas eu já estava a contar com isto. 12 anos, 20 anos, talvez. Levámos aqui com umas enxurradas igual a isto. E as medidas que foram tomadas, zero. Zero.
4: O que é que falta?
3: Eu aqui e este vizinho somos sempre... O que é que falta? Limpeza. Limpeza é isto. O que é que falta? Isto não é limpeza. Isto é limpeza, está à vista. Eu tenho fotos disto aqui tudo entupido. Estas valetas não são limpas. Aqui dizem que é da Autoridade Florestal. Está a compreender? Como é da Autoridade Florestal, o município nada. Não há prevenção anterior. A prevenção aqui, neste sítio, sou eu que a faço. Não há mais ninguém.
1: Uma idosa de 88 anos está em risco de ser despejada em Lisboa devido a uma penhora. Maria Teresa vive na casa que comprou há mais de 30 anos. Agora pode ser obrigada a sair. A origem do problema está em obras no prédio.
5: Eu tenho direito a ficar, não me podem mandar embora da minha casa com esta idade. É o que eles... Estão a fazer de maneira que eu me sinta mal do coração e que possa até dar-me qualquer coisa.
6: Maria Teresa vive com uma pensão de 400 euros. Poderia ter direito a um advogado, mas para a Segurança Social não há provas de que não tenha condições para o pagar.
5: Quer dizer que isto é o meu ambiente, é as fotografias deles todos, é tudo.
6: A origem do problema está em obras no prédio. Maria Teresa está a ser cobrada por intervenções que considera ilegais. Diz até que algumas das obras nem chegaram a acontecer. Durante o último ano, a idosa esteve sem água e sem gás em casa.
7: O que aconteceu a ter que, eu a ter que, durante meses e meses, segurar a minha mãe para evacuar dentro de um baldezinho e depois ter que levar à noite às escondidas para a rua porque não se podia usar... A sanita lá sabe-se porquê. A minha mãe tem que lhe dar banho com um garrafãozinho de água a molhar com uma esponjinha porque os canos não podiam se usar a água e a Paulo não tinha conhecimento e que estava tudo bem, mas nós não podíamos usar. Até recebeu uma carta a fingir à minha sala que se falasse se mandasse ligar a água ia haver problemas.
6: A família suspeita que os proprietários do condomínio tenham fechado os abastecimentos. A viver num quarto piso sem elevador e com infiltrações, a idosa recusa-se a pagar o valor exigido pelas obras. A dívida deu origem a uma penhora que agora pode deixá-la sem casa.
5: É o que eles querem, que eu morra? Eles estão a cavar a minha morte. A coisa primária é o advogado, porque só o advogado é que me pode realmente defender, não é?
6: A família procura uma forma de evitar que Maria Teresa tenha de deixar a habitação onde passou quase toda a vida.
1: Um homem encontrou o irmão morto na casa que partilhavam. Aconteceu na última madrugada em Mafamuda, em Vila Nova de Gaia.

0: Hugo Urbano foi encontrado com ferimentos na cabeça por volta das 5 da madrugada na casa que habitava na rua Pinto Mourão, em Mafamude, Vila Nova de Gaia. Os moradores dizem que se tratava de um vizinho que não se metia com ninguém, que tinha alguns problemas psíquicos, mas que tomava a medicação e andava, por isso, completamente controlado. Não se sabe se se tratou de uma queda ou se foi agredido por alguém. O que se sabe é que, quando foi encontrado, apresentava um ferimento na cabeça que lhe terá causado a morte. No local estiveram elementos da PSP, mas depois foi chamada a Polícia Judiciária do Porto, que está a investigar o caso. O corpo de Hugo Urbano foi levado para o Instituto de Medicina Legal do Porto, onde vai ser autopsiado, no sentido de se determinar as causas da morte deste homem de 54 anos de idade.
1: Um outro homem foi baleado e um outro detido ontem à noite em Odivelas. Dois carros foram atingidos pelos disparos.
2: Um homem foi atingido com tiros de caçadeira durante uma confusão junto a restaurantes nas colinas do Cruzeiro. Já depois da 1:30 da madrugada, o jovem de 25 anos deu entrada no Hospital Amadora Sintra. Deslocou-se até à unidade hospitalar pelos próprios meios e foi considerado um ferido leve. Quando a PSP chegou ao local do crime, os atiradores já tinham fugido, mas no chão ficou um enorme rasto de sangue. Já por volta das 4:20 da madrugada, um outro suspeito foi interceptado numa rua próxima. Estava na posse de um taser que foi apreendido pelas autoridades. O homem foi detido e vai ser presente a tribunal. No carro dos suspeitos estava ainda uma shotgun, mas não foi possível imputar a posse a nenhum dos envolvidos. Dois carros que estavam nas imediações foram atingidos pelos disparos. Um Golf preto ficou com os vidros partidos e danificado pelas várias marcas de bala. Os moradores daquela que é uma zona privilegiada em Odivelas relatam ter ficado em alerta após ouvir pelo menos 5 disparos. O alerta da ocorrência foi dado pelas 11:30 da noite desta sexta-feira. Depois da intervenção da PSP, o trânsito ficou interdito na rua Polido Valente. A Polícia Judiciária foi acionada para investigar o caso.
1: Um restaurante em Telheiras foi assaltado este sábado. Os ladrões partiram uma janela do espaço e remexeram o interior. Há relatos de moradores que garantem ter ouvido o barulho de vidros a partir e aquilo que aparentava ser o som de um disparo. Ainda assim, a fonte oficial da PSP adianta que não foi encontrado qualquer indício de uso de arma de fogo. Alerta para as autoridades foi dado perto das 2 horas da madrugada. O primeiro carro de patrulha da PSP demorou menos de 5 minutos a chegar ao local. À chegada, as autoridades perceberam que os ladrões já tinham fugido. Apesar do local ter sido remexido, não foi possível perceber aquilo que foi roubado. Uma falsa taróloga e o marido foram detidos ontem. São suspeitos de uma burla de mais de 400 mil euros. O casal ficou em prisão preventiva.
3: A vítima de burla terá sido convencida a realizar diversas transferências bancárias. O casal de estrangeiros também se deslocava entre o Brasil e Portugal para receber o dinheiro em numerário. O casal alegou que o dinheiro entregue precisava de ser benzido e purificado. Os burlões prometiam sempre que os valores iriam ser devolvidos depois da realização dos trabalhos espirituais. Nas redes sociais, a taróloga e o marido exibiram um estilo de vida luxuoso. São várias as publicações nas quais exibiam sinais exteriores de riqueza. A detida também promovia o trabalho através de um site, onde anunciava os serviços como taróloga. A Polícia Judiciária do centro do país adiantou que os dois detidos de nacionalidade brasileira têm antecedentes criminais no Brasil. A suspeita foi detida em 2015 por crimes de natureza semelhante. A investigação contou com a colaboração e a troca de informação com as autoridades internacionais, que permitiram localizar o casal que acabou por ser detido esta sexta-feira. O casal de burlões foi presente a tribunal e foi aplicada a medida de coação de prisão preventiva.
1: Há cada vez mais mulheres imigrantes a prostituírem-se na rua em Portugal em condições degradantes. O mercado do sexo tem aumentado na internet, mas isso não tirou o negócio da rua.

0: Pois não,
1: ao beijinho, 40 euros para a relação.
0: Ok.
1: Elas aqui estão a pedir 20 euros. Vamos na rua. Ok. Mas isso também conta. É o dinheiro.
2: E tem mais clientes.
1: O dinheiro fala aqui muito mais alto que muita coisa.
3: Uma das retas mais conhecidas do país e há muito que se converteu numa montra a céu aberto.
4: Quanto é que cobras pelo serviço?
5: 20 euros.
4: 20? Ok, mas é com preservativo ou sem preservativo?
5: Com.
4: Com, claro, ok. E tempo?
5: Mas o que é tempo que eu estou a usar? Não,
4: sei,
5: dentro do mato.
4: Não, só fazes dentro do mato?
5: Sim.
1: Eu sou casada, meu marido não.
0: É casada?
5: Pouco mesmo.
0: Mas o seu marido tem conhecimento, então?
5: Tem, mas eu não quero que ele.
6: Quero o serviço de deslocamento.
4: Tem serviço de deslocamento?
6: Deslocamento é mais caro, mas eu não.
4: Ah, mas tem, deslocamento é mais caro.
6: Eu não faço isso, amor.
0: A senhora produz grátis que tem quantos anos?
7: 45.
0: 45, ok. E alguma vez esteve ali no outro lado, na outra reta? É mesmo só aqui.
7: Não, acabou a conversa.
3: Na reta de Coina, as trabalhadoras do sexo cobram entre 15 a 40 euros por alguns minutos dentro do pinhal.
0: Já teve alguns clientes durante a manhã de hoje?
5: Já.
0: Só. Por curiosidade, já fez quanto?
5: 300 euros.
0: 300 euros durante a manhã?
5: Sim.
0: E um
5: mas,
0: dia?
5: Por exemplo, ontem estive cá e fiz 50 euros até às 3 da tarde.
0: Então hoje já é um dia bom.
5: O sábado e o domingo são sempre bons dias.
3: Joana, nome fictício desta mulher, garante que na berma da estrada reina a lei da sobrevivência.
5: É assim, eu fico 15 minutos. Se eu passar desse tempo, tenho que pagar a mais.
0: Claro.
5: Assim, mas há aqui pessoas que, pronto, lá está, não se importam e estão um bocado nisso. Como há aqui pessoas a fazer a 10 euros. Eu acho que, por exemplo, se levasse todas 40 euros, eles iam pagar. Eles iam pagar.
0: E em termos de, ou seja, preservativos e proteção, eles respeitam sempre?
5: Isso, de cada uma faz o que quer.
0: É um bocadinho assim a lei da
5: sobrevivência. É a realidade.
3: Tem filhos e um trabalho a tempo inteiro, mas vem até Coina quando pode para ter uma segunda fonte de rendimento.
5: Eu às vezes mesmo durante a semana venho aqui.
0: Ok.
5: Mas venho só um bocadinho ou da parte da manhã ou da parte da tarde, depende do meu horário. Desconto e tudo mais.
2: Sim, não,
5: isto aqui
2: não,
5: é
2: claro.
5: Um extra.
0: Mas ou seja, encaminham os seus clientes de trabalho normal para aqui?
5: Não, encaminham, mando mensagem aos meus clientes claro. Daqui, digo-lhes a eles.
0: E
5: vou estar cá sábado, vou estar cá domingo. Okay.
3: Os lugares estão marcados, mas há quem tenha acabado de chegar.
0: A senhora está aqui mesmo por opção nesta zona mais escondida?
7: Sim.
0: E tem já clientes fixos que vêm aqui?
7: Não, aqui não conheço ninguém.
8: A minha família não sabe que faço isto. A sua família está na Tanzânia. Sim, mas tenho um filho cá. Quantos anos é que ele tem? O meu filho tem 16 anos. Por isso, se ele souber o que eu faço, eu só digo que vou trabalhar e venho para aqui.

0: são cada vez mais as mulheres imigrantes a entrar no negócio.
1: Estás aqui na reta?
2: Quanto tempo que eu estou aqui?
1: Ah, antes não fazias por aqui por coina? Ok, ok. Andavas por onde já agora? Só por curiosidade.
2: O quê?
1: Andavas por onde já agora?
2: Ah, eu não fazia nada disso.
1: Ah, não fazia?
2: Não.
1: Então não fazias nada disto?
2: Não. Comecei agora, há pouco tempo.
1: Só posso saber porquê? Se não for indiscreto.
2: Dinheiro. Ah, dificuldade.
1: Dificuldade? É. Ok. Mas tens filhos?
2: Não é fácil para ninguém.
1: Não é fácil, exato. Ainda para mais. Estás aqui há pouco tempo em Portugal?
2: Não, há pouco tempo.
1: Mas tens.
2: Está aqui.
1: Mas tens filhos? Tens filhos? Quantos? Uma.
3: A senhora está cá há muito tempo?
4: Mais um ano.
3: Vocês não falam entre vocês?
4: Não. A nós fala, toda a pessoa fala de olá, bom dia, boa tarde, passa lá, vai para o sítio.
3: Mas como é que a senhora descobriu que veio para cá, já sabia que isto funcionava assim ou alguém a recomendou?
4: Depende, todo dia não é igual, a pessoa não consigo dizer assim.
3: Claro, mas vocês assim usam sempre proteção.
4: Acho que as pessoas saem até 3 horas, 1 hora, 12 horas, 6 horas, é depende do trabalho.
3: Claro.
0: Há quase 6 décadas que a Associação Uninho trabalha com mulheres em situação de prostituição, nesta reta e noutras zonas da Grande Lisboa.
5: No nosso país continuamos a ter bastantes mulheres portuguesas na prostituição, mas também temos outras nacionalidades, idades diferentes, outras nacionalidades, nomeadamente temos bastantes brasileiras, africanas, nomeadamente nigerianas. Algumas estão cá há menos tempo, outras estão cá há mais tempo. O facto de ser a imigração nem sempre leva à prostituição, não é? Não é um fator de vulnerabilidade a imigração. Torna-se um fator de vulnerabilidade na medida em que as pessoas, quando chegam, muitas vezes são enganadas, muitas vezes vêm a achar que têm um trabalho e quando chegam a Portugal ou outro país, o que lhes é apresentado é a prostituição.
6: Nós temos 2 dias alocados à intervenção em rua e normalmente os apartamentos, o que nós fazemos é mensalmente fazemos o levantamento dos anúncios nos sites de venda de sexo e enviamos todos os números levantados uma mensagem pelo WhatsApp para dar a conhecer às pessoas o Ninho, a intervenção que nós fazemos, os apoios que nós temos e normalmente é daí que vêm algumas solicitações e portanto isso é mediante marcação.
7: Muitas portuguesas.
8: E daquele lado também já vi que são muitas brasileiras.
7: É, brasileiras. Esta daqui, a primeira, é cabo-verdiana.
3: E são mais ou menos quantas?
7: Ali?
3: São?
7: Umas 12.
3: Umas 12.
7: Com elas é um bocadinho complicado, porque elas não, também não, nem sequer falam muito bom português.
3: Pois, elas são de que nacionalidade, tem ideia?
7: Acho que é nigerianas. Elas também trabalham de outra forma.
3: Elas já estão ali, ok.
7: A melhor utilização para dar aqui foi ela, porque aquela ali arranjava uma confusão.
3: Ou seja, é conversado ter a utilização para estar aqui. Mas a senhora não está cá há muitos mais anos?
7: Eu não. Ela está há 20 e tal anos.
0: Mas já aqui voltamos. Nas estradas da prostituição, subir a norte no mapa não traz uma mudança de cenário. Chegamos a Albergaria Velha, no distrito de Aveiro. Por aqui, a autarquia registou mais de uma dezena de trabalhadoras sexuais entre janeiro e julho deste ano.
9: Só que às vezes para fazer o trabalho e nada mais.
3: Ah, a senhora não vive cá em Portugal?
9: Não, eu sou da Romênia.
3: Ah, é romena?
9: Sim, eu venho só a partir de tipo 2 meses.
0: Já há vários anos que esta mulher vem propositadamente da Romênia para se prostituir na variante do Sobreiro.
3: E já agora, aqui há muitos clientes nesta zona? Não muitos.
9: Poucos, por isso não fico muito tempo.
3: Pois.
9: Esta era a razão.
3: Pois.
9: Porque se dava trabalho sempre e o como bebo normal, estava bem. Só que durante a semana está quase nada, por isso não salgo durante a semana, que não dá nada feito, pago o taxista para nada.
10: Mas ao fim de semana compensa?
9: Mais ou menos, a partir de 100 e pouco, 200 euros o mínimo que se faz. Já não é como antigamente que se fazia dinheiro. As coisas já trocam, a vida já não é como antes.
10: Claro.
9: Agora o gasóleo sube, o mercado já não é como antes. Dois meses cada ano aqui, nada mais, não preciso de nada mais. Nem não preciso para cansar-me o corpo para nada. Quer romeno, quer preto, quer indiano, quer outra nação, não aceito. Só português.
10: Só aceita portugueses?
9: Nada mais. Eu prefiro como português, que são, já disse, são mais diferentes, têm mais calculadores, são mais respeitosos. Não tenho chulos, não tenho marido, não estou casada, não tenho miúdas, estou sozinha.
11: Em Portugal, prostituir-se é ou não um crime?
12: Não é crime desde 1982.
11: O que é crime quando falamos da questão da prostituição?
12: É crime quem, com intenção lucrativa ou profissionalmente, favorecer, fomentar, facilitar a exploração sexual de alguém através da prostituição, e fazê-lo também sujeito a coação, a ameaça, o meio fraudulento. São as várias formas que assumem o crime de lenocínio.
9: Este que se chama tráfico de mulheres, está bem? Ou uma maneira como se chama gigolo.
11: Gigolo.
9: Que é também a mesma coisa. Gigolo, chulo é a mesma coisa. Que recorta gajas. Pero aqui a polícia faz muita diferença e às vezes faz muito problema aqui.
11: A polícia?
9: Sim, sabes porquê? Que a polícia às vezes não se dá conta que às vezes o chulo não tem culpa, que elas trabalham por eles. Que ninguém não lhe está tipo obrigadas para fazer dinheiro para eles.
12: Nós podemos ter o lenocínio sem que haja tráfico de pessoas e podemos ter também tráfico de pessoas sem vista em que não se pretende que sejam exploradas sexualmente. São dois crimes distintos, mas muitas das vezes estes dois crimes estão muito colados.
0: As imagens que vemos da reta de Coina mostram um carro que traz e leva prostitutas. Rapidamente, a nossa equipa de reportagem é abordada e inundada de perguntas.
13: Qual é a vossa empresa que trabalha?
14: Média
13: E vocês pediram às moças para tirar fotos?
14: Vamos com ela, mas o que é? Costuma andar com dia, é isso?
13: Às vezes, sim. Vocês já me viram, já? Já estiveram atrás de mim há um bocado, já estiveram ali parados atrás de mim. Sim, estiveram. Eu vivo já. Já não é a primeira vez que eu vejo aqui.
14: É natural, mas
13: eu estava na dúvida se vocês são da polícia, se eram da polícia judicial. Há 20 anos eu fui condenado aqui, sabe? Houve uma investigação há muitos anos e fui condenado. Espera que eu trabalhou para mim, muitos anos, porque ele trabalhou para mim. Só que depois fugi.
0: Este homem garante que trabalhou com o conhecido dono da reta, condenado em 2021 por extorquir e agredir mulheres nesta estrada durante 9 anos. Ainda assim, diz que em Coina não há proxenetas.
13: Elas trabalham todas é para elas, não há chulos aqui, não há elas aí, alguém disse que pagam alguém para estar aí. Mas depois, por exemplo, se a polícia judiciária, se a polícia vê as informações e pedir o acesso às imagens, vocês são obrigados a fornecer. Não, eu não tenho problemas aí com ninguém me paga nada aí, eu não tenho aí problema com nada. Agora, se têm moças a pagar, eu também não sei disso. Há umas também que dizem que pagam alguém para se sentirem protegidas, para não haver.
15: Isto é de ser uma estrada delas, vêm nos transportes delas, vão, às vezes eu dou uma assistência. Não, eu dou uma assistência aí, mas é tipo uma comida, uma papelada, uns dias de calor, não é nada que mais nada. Gosto de me ver toda a gente bem.
0: Se por aqui há quem tente esconder os indícios de lumicínio numa estrada mais

0: Norte do país, não é essa a realidade.
1: Está fraco.
2: Ok,
1: está
2: ok.
1: Está fraco mesmo, mesmo dono. Agora veio que era para vir levar o dinheiro, mas ainda não tem.
2: Ah, mas tens alguém responsável por ti aqui?
1: Sim. Eles têm a porcentagem dele, eu também tenho quando trabalho. Mas eu, como ainda só tenho 4 dias...
2: Ok.
1: Sim.
2: Tiras tudo para ti, essa parte, ou não? Como estás a começar há pouco tempo, o valor vai totalmente para ti?
1: Não, ou... com eles também.
2: Ok, ok,
1: sim,
2: ok.
1: Sim, com eles também.
3: É um crime sem vítimas. Aliás, este crime carece de que as próprias vítimas, que seriam as prostitutas, venham depor a tribunal respondendo com verdade às perguntas que lhe forem feitas. O que significa que estas pessoas terão que revelar factos da sua vida íntima para se poder fazer prova de um crime que não foi praticado por elas, porque o crime de prostituição não existe em Portugal desde 1982, portanto, elas não são as criminosas, se quisermos falar assim.
4: Estamos junto ao aterro municipal de Lousada. No ano passado, a Câmara Municipal vedou o acesso à mata depois de ter multado prostitutas e clientes durante a pandemia de Covid-19. Colocou blocos de betão junto aos locais habituais de prostituição e, na altura, encontrou 11 trabalhadoras sexuais, a maioria estrangeiras. Ora, como se pode ver, estes blocos foram já desviados e o repórter Sábado confirma, o trabalho sexual continua.
2: Mas tu estás aqui há muito tempo?
1: Não, não.
2: Tu não és daqui, pois não?
1: Não.
2: Mas trabalhavas em algum lado?
1: Não, assim? Nunca. Ah, estou a começar agora.
2: Ah, começaste agora?
1: A tentar a vida. Sabes como é que é Portugal?
2: Porque
1: a vida está difícil.
2: Ok, mas tem...
1: A tentar a vida para ver se ganho dinheiro, porque tenho que operar.
2: Mas porquê?
1: Tive um problema de braço. Então tenho que tentar ganhar algum para operar. Aqui só tenho 4 dias.
2: Ah, começaste mesmo agora a trabalhar neste meio?
1: Sim, a trabalhar nesta vida.
2: E tens filhos?
1: Em Moçambique.
2: Em Moçambique? Ah, és moçambicana.
1: Uhum.
2: Ok. São muito velhos?
1: Não, ainda miúdo.
0: No ar, com recurso a um drone, descobrimos que a clientela é diversificada. Encontramos uma espécie de cabana improvisada, utilizada para manter relações sexuais a troco de dinheiro. Na Rua da Ranhon, a poucos quilómetros dali, o negócio começa cedo, com recurso ao mesmo tipo de barraca improvisada. Voltemos a descer no mapa. Em Cacia, é mesmo junto ao Rio Voga que o trabalho sexual toma forma. A espera finalmente termina quando um carro se aproxima. O pagamento é feito antes de tudo o resto. A internet transformou o mercado do sexo nos últimos anos. Tudo está agora à distância de um clique.
5: Tem havido, efetivamente, mudanças a nível do meio prostitucional, né? Em vez de termos as pessoas na rua, houve uma mudança para apartamentos, para bares, para casas de massagem, para quartos de hotel, para outros sítios. Mas o que não modifica a situação de exploração a que se assiste. A figura do proxeneta, da pessoa que vai lucrar, continua. Seja em agências, como temos visto agora, inclusive através do OnlyFans, e que tem estado bastante também, não só o Elefante Branco, mas também do OnlyFans, tem empresas que lucram com estas pessoas.
0: O fenómeno migratório de trabalhadoras do sexo para a internet parece não ter afetado a região da Amorosa, no distrito de Viana do Castelo. Só num dia, a nossa equipa de reportagem deu conta de mais de uma dezena de mulheres a prostituírem-se. A interação não foge ao expectável. Os carros param, abordam as mulheres e seguem para uma zona mais escondida. Na freguesia de Feitos, em Barcelos, a Estrada Nacional 103 também é palco para a prostituição de rua, com valores muito inferiores aos que vimos até aqui.
2: Quanto é que cobra pelo serviço?
6: 15.
2: 15?
6: Sim.
2: Ok, mas quanto...

0: tempo, mais ou menos?
1: Meia horinha.
0: Tem que idade já agora?
1: Hã?
0: Tem que idade já agora?
1: Eu para quê?
0: Então, eu
1: tenho 55.
0: Ok.
1: Porquê? Querias uma nova? Isso é comigo ao supermercado e as coisas te agradar, agrada. Se não agrada, dás meia volta e vais embora.
2: Numa zona em que já se deram vários crimes ligados a esta realidade, a oferta é menor do que noutras estradas.
3: E alguma vez sentiu assim desprotegido ou com algum receio?
4: Não, já tive problemas. Ainda há duas semanas tive aqui um problema ali e tive que me vir embora. Lá está, é o que eu lhe digo quando vejo que não me agrada a pessoa.
5: Tu te pões blanda com o cliente faz o que quer contigo. Comigo é sempre, o dinheiro, antes de entrar em carro, o dinheiro deve...
3: Aqui?
5: Deve sacar aqui. E a estrada não me interessa que passa carros, que passa a polícia. Ou direitamente, baixa o vidro, saca o dinheiro, hasta que o dinheiro não está em meu bolsinho e eu não subo em carro.
2: De norte a sul do país, as estradas da prostituição contam uma história que muitos consideravam ultrapassada.
5: Para não precisar de sua razão, de filhos ou marido, para deixar este trabalho. Mas se tu tens certinho a tua vida, que está construída como tu queres, e para ter dinheiro certinho a tua conta, para ter um seguro atrás de ti sempre, não precisas

0: Duas crianças com uma doença rara estão à espera de que o Estado comparticipe um medicamento que custa 2 milhões de euros por ano. É o tema da rubrica Doa a Quem Doer desta noite. Jorge Jesus admite que não ficou tão feliz com a vitória na Dinamarca devido ao caso com Cristiano Ronaldo. A pergunta mereceu um comentário do assessor da Federação, mas o selecionador nacional decidiu a responder, até porque era de um jornalista brasileiro.
1: Vamos entrar na questão outra vez de falar do mesmo, não é?
2: É. O... Mas é para o Brasil. Fui bem tratado. O mais difícil na carreira de um treinador é sempre resolver e tentar que quando não ganha, arranjar formas de que a vitória esteja sempre próximo, jogo após jogo. Por muito que eu possa dizer que a vitória na Dinamarca foi uma vitória que encheu-me de orgulho a mim como treinador, pelo aquilo que os meus jogadores fizeram, mas também posso dizer que não, quando acabou o jogo fiquei super feliz, mas poderia estar mais feliz.
0: A seguir esta conferência de imprensa houve treino no Estádio do Dragão. Depois a seleção rumou para o hotel em Vila Nova de Gaia. A jornalista Fátima Vilaça acompanhou a chegada.
3: A seleção já chegou aqui ao hotel, eram 8h20 da noite e estavam aqui a aguardar há já várias horas. Algumas das pessoas estão aqui desde manhã, estavam aqui desde manhã, e foi muito desalento quando os jogadores saíram sem se dirigirem aos adeptos. Ouviu-se aí alguma contestação, algumas palavras de menos agrado aqui por esta atitude dos jogadores, sobretudo para com as crianças que gritavam os nomes de algumas das principais estrelas desta seleção das Quinas. Os jogadores subiram diretamente para o primeiro andar, para a sala de jantar, e os adeptos acabaram por dispersar pouco depois, quando perceberam que já não viria cá ninguém, os jogadores já não viriam à entrada deste hotel, junto ao cais de Vila Nova de Gaia, para assinarem as camisolas, para darem os autógrafos que muitos destes adeptos esperaram largas horas para conseguir obter. Ora, os adeptos não ficaram felizes, mas ainda assim dizem que estão com a seleção, que estão com esta seleção de Jorge Jesus, que amanhã defronta a Noruega no Estádio do Dragão, um jogo a partir das 19h45.
0: O presidente do Chega defende que Cristiano Ronaldo é um símbolo da seleção e do país. André Ventura considera que a polémica prejudica o futebol.
4: Eu tenho um grande apreço pelo Cristiano Ronaldo. Acho que é um grande símbolo da nossa seleção nacional. Acho que é um grande símbolo do país. E como todos os grandes símbolos do país, gosto de vê-lo entrosado com a seleção, entrosado com o país e entrosado com os adeptos. Toda a gente perde com a polémica em si, com a confusão em si. É mau para toda a gente, é mau para o país e é mau para o futebol. É mau também para todo o mercado à volta do futebol. Acho que não é bom para ninguém, mas enfim, não sou eu que tomo decisões nessa matéria, temos que respeitar quem toma. Agora, se gosto de ver o Ronaldo jogar e gostava de ver mais, sim, isso sim, e acho que 90% dos portugueses.
0: É nosso convidado neste grande jornal, o professor Rui Pereira, comentador da CMTV. Boa noite, seja bem-vindo. Acabámos de ouvir André Ventura. Sabemos que o primeiro-ministro também terá ligado a Jorge Jesus e a Cristiano Ronaldo. Já alguns ministros se pronunciaram. Toda esta polémica entre Jesus e Ronaldo tornou-se também já um problema político, de alguma forma?
5: Bem, é um problema nacional, não é um problema político em sentido próprio. Agora, eu gostava de responder, enfim, com uma amplitude um bocadinho maior, se a Daniela me permitir. Em primeiro lugar, eu gosto de futebol, mas para mim o futebol não é um negócio nem uma indústria. É um desporto e um jogo. E é um jogo muito bonito quando é bem jogado. É um jogo coletivo, de regras simples, e o povo gosta muito dele por isso.
0: Mas quer queremos, quer não, joga-se milhões no, sim, sim, no futebol, não é?
5: Mas não nos devemos esquecer do essencial. E o essencial não é o negócio nem a indústria com brilhantina no cabelo, com fatos bem engomados. O essencial é um desporto na sua pureza e um jogo de grande dimensão. Segundo, também não gosto, com toda a franqueza, de ouvir falar em Ronaldo como marca ou ativo. Ronaldo é um grande atleta e um grande futebolista. Na minha opinião, e eu disse isto há 10 e 15 anos, Ronaldo é o melhor futebolista português sempre. E repara, digo com certo complexo de culpa, porque eu vi jogar o grande Eusébio e conheci-o pessoalmente. Eusébio foi rei, de certa maneira, Ronaldo foi imperador do futebol moderno português.
0: Cada um no seu tempo.
5: Bom, entretanto, em relação a Ronaldo, há uma coisa que eu devo dizer. Tudo o que se tem passado é extremamente negativo, porque todos nós temos uma dívida de gratidão em relação a Ronaldo. Se eu quisesse fazer um best-of, eu recordaria três imagens que não me saem da cabeça. Aquele golo de bicicleta que ele marcou, em que subiu com os pés mais do que a cabeça dos adversários. Aquele golo de cabeça em que subiu ao céu. E aquele livre que nos apurou, marcado mesmo no fim de um jogo. Realmente, Ronaldo deu-nos muitas alegrias. E Ronaldo tem de sair da seleção portuguesa como merece.
0: Pela porta grande.
5: Como uma manifestação de gratidão dos portugueses. Segundo capítulo, Jesus. Quando Jesus foi escolhido como selecionador nacional, eu disse que foi uma grande escolha. E vou-lhe explicar porquê. Porque Jesus, na minha opinião, claro que não sou especialista em futebol, nem comentador de futebol, foi o último grande treinador português que eu vi a pôr a jogar bem equipas portuguesas. Refiro-me a entrado sucessivo ao Benfica e ao Sporting. E chegou à seleção. E reparo no seguinte. A seleção com o selecionador anterior, que fez o melhor, coitado, enfim, jogava num tic-tac medíocre, em que fazia passos curtos no meio-campo e para trás. Jorge Jesus, aliás, explicou na conferência de imprensa, arrisca. Tem um futebol bonito, ofensivo e que pode dar resultados. E, portanto, acho que foi muito bem escolhido. Terceiro ponto.
0: Para concluir, professor.
5: Para concluir, terceiro ponto. Tudo o que de mal se pode fazer é deitar achas para a fogueira e entrar na lógica do quem tem a culpa. Não. O que temos de fazer é consertar, digamos assim, este litígio que surgiu como uma tempestade num copo de água, mas está a alastrar. E, portanto, tudo que é desejável é que se pacifique.

0: Rui Pereira. Temos também reportagem em direto de Madrid, com os enviados especiais da CMTV, José Santos e Pedro Neves de Sousa. Já sabemos que Jorge Jesus remete explicações para amanhã, depois do jogo com a Noruega. E quanto a Cristiano Ronaldo, a Pedro, vai sair de Madrid, vai continuar em Madrid? O que é que se prevê para os próximos dias? Haverá uma declaração?
1: Boa noite. Há essa notícia de há pouco. O Cristiano Ronaldo vai viajar amanhã para Riad, antecipando a viagem inicialmente na altura quando estava concentrado na seleção. Essa viagem que estava prevista para segunda-feira vai então amanhã, uma viagem que impede a resolução imediata deste conflito com Jorge Jesus. Ou seja, Cristiano Ronaldo vai ter 9 jogos pelo Al Nassr até à próxima pausa para as seleções, ou seja, vai fixar-se na Arábia Saudita. O que obriga, pressiona Pedro Proença e Jorge Jesus a deslocarem-se ao Médio Oriente se quiserem essa aproximação a Cristiano Ronaldo. O processo não é nada simples, é muito complicado e esta viagem a relâmpago de Cristiano Ronaldo atira a pressão para um lado da Federação. Jorge Jesus já hoje deu mais um sinal de abertura total para falar com o Cristiano Ronaldo. Agora a Federação tem de tentar convencer Cristiano Ronaldo a dar um sinal para que seja desbloqueada esta situação, ou seja, essa cimeira de paz, a partir do momento em que Ronaldo vai viajar amanhã para a Arábia Saudita, então Pedro Proença e Jorge Jesus, se quiserem resolver este caso, têm de deslocar-se ao Médio Oriente.
0: Se o quiserem fazer de forma presencial, porque hoje em dia até há formas de fazer essas reuniões à distância, mas de facto Pedro Proença quer promover uma reunião entre o selecionador e a Cristiano Ronaldo. É um tema em destaque aqui na CMTV ao longo de toda a noite. Até já.
2: Nova e última pausa no Grande Jornal. A Daniela Polónia está a apresentar as notícias nesta noite de sábado. No intervalo, a música na Correio da Manhã Rádio, agora a cargo de Tiago Betancourt.

A Praia da Barrosa, São Vicente do Mar, na Galiza, Pontevedra. Depois, em casa, que é como quem diz em Beja, dois concertos, 9 e 10 de outubro, no Pax Júlia. E no dia 17 de outubro, o António Zambujo, com um concerto marcado para o Pombal, no Teatro Cine daquela localidade. Até ao regresso do Grande Jornal, para o último direto, contamos com o Brian May, neste Too Much Love.

0: A Daniela Polónia agora com a última notícia do Grande Jornal.
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2: Um homem foi morto no bairro do Catujal, em Loures. Em direto junto aos bombeiros está a jornalista Raquel Sousa. O que é que aconteceu?
3: Muito boa noite. Precisamente, inicialmente pensou-se que este homem tinha sido morto devido a ferimentos de bala, mas tal depois não se veio a verificar. Aquilo que dizem os bombeiros de Camarate, que foram acionados para o local, é que de facto este homem morreu depois de ter sido agredido com ferimentos, com ferramentas agrícolas, assim é que é, de tal ponto uma morte tão violenta que foi até arrancado um olho a este mesmo homem, com cerca de 50 anos, pelo menos é essa, aquilo que aparenta, a idade que este homem aparenta a ter. Ora, o alerta desta ocorrência foi dado por volta das 7:30 da tarde de hoje, mas os bombeiros tiveram muita dificuldade a entrar neste local, até porque se trata de um bairro muito perigoso. Teve mesmo que também ocorrer aqui um reforço policial, várias equipas de intervenção rápida da PSP que foram também acionadas para o local. A informação que também conseguimos apurar junto de fonte dos bombeiros é que de facto este homem estava junto, estava debruçado numa rede de uma vedação também dentro do bairro do Talude, aqui localizado em Loures.
2: Jornalista Raquel Sousa a explicar-nos esta morte em Loures. É assim que terminamos esta parte do Grande Jornal. Agora, tempo da rubrica do Há Quem Doer.
0: Ficamos então por aqui com as notícias do Grande Jornal. Foi a Daniela Polónia a apresentar na edição deste sábado. Próximo simultâneo com a CMTV para a Ligador. Para já, música com os Alphaville.

0: Continuação de um ótimo fim de semana com a Correio da Manhã Rádio, lá atrás os vizinhos e agora No Matter What com os Boyzone. Quanto ao trânsito, também calminho, como o tema que está agora a acabar na Correio da Manhã Rádio, mas destaco um acidente no IC20, na via rápida da costa de Caparica, margem sul de Lisboa, com fila antes do nó das Casas Velhas. Foi depois da passagem deste nó que aconteceu o acidente que está então a trazer esta fila no local. De resto, sem mais situações de acidente. A outra fila que encontro também na Grande Lisboa é por um bom motivo. Motivo de festa. Já começou a Feira de Outubro em Vila Franca de Xira. É por isso que os acessos pela Nacional 10 estão agora mais complicados, sobretudo no sentido Alhandra-Vila Franca de Xira. Vale a pena dizer que há serviço alternativo de transporte público para acesso a esta feira, para não comprometer tanto os acessos, serviço que funciona desde ontem, também hoje, dia 4, 9 e 10 de outubro, entre as 6:30 da tarde e as 2 da manhã do dia seguinte, no dia 11, entre as 6:30 e as 22:30, serviços de autocarro circulares com paragens nos terminais de Vilonga, Póvoa de Santiria e também de Castanheira do Rabatejo, precisamente para evitar estas demoras no acesso à feira que se estão a verificar a esta hora. Ora, 20 minutos para as 10 da noite.
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0: a cantar Manel, e agora chamo eu pelo Paulo Catarri, ele que vai apresentar a edição de hoje da Ligador, com o patrocínio Esc Online, Casino, Apostas Desportivas e Póquer.
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2: Boa noite. Cristiano Ronaldo já tem viagem marcada para a Arábia Saudita. No site Flight Radar, o avião de Cristiano Ronaldo surge com uma viagem programada para este domingo, ou seja, depois de ter abandonado o estágio da seleção em Copenhague e de ter viajado para Madrid, o avançado vai agora regressar a Riad. Isto porque na segunda-feira Cristiano Ronaldo vai ter de viajar para a Arábia Saudita, uma vez que recomeça os treinos no Al Nassr e vai assim começar a preparar o próximo jogo da equipa saudita contra o Al Drahi na próxima sexta-feira. Neste sentido, a eventual conversa entre Cristiano Ronaldo, Pedro Proença e Jorge Jesus a acontecer não será logo a seguir ao jogo com a Noruega, a menos que o presidente da Federação e o selecionador se desloquem à Arábia Saudita para se reunirem com Cristiano Ronaldo. Jorge Jesus diz que não vai ignorar o caso com Cristiano Ronaldo e deixa entender que teria ficado mais feliz com a vitória na Dinamarca se não tivesse existido a zanga com o jogador. O selecionador nacional pede o foco para o jogo com a Noruega, mas admite que não pode ignorar Ronaldo, que classificou como um símbolo da seleção e do país. Ainda assim, garante que depois do jogo haverá muito tempo para falar e analisar a situação. Ao longo da conferência de imprensa, Jesus foi recolocando o foco apenas no encontro deste domingo. Quanto ao carinho do público, espera que seja para toda a equipa da qual faz parte enquanto comandante. Aliás, recorda, foi sempre um adepto ferrenho da seleção e nunca olhou para selecionadores ou jogadores, mas sim para a bandeira e para o país. Admite que na Dinamarca ficou muito orgulhoso e feliz com a exibição, mas que lhe ficou a faltar algo em declarações à RTP, acrescentou que prefere não revelar aquilo que é, que, para já, vai guardar no coração. A página de Instagram de Jorge Jesus reforça a frase que foi dita sobre o Ronaldo ser um símbolo da seleção. Através da página oficial são colocadas diversas citações da conferência de antevisão ao jogo com a Noruega. Esta em particular tem outra relevância. Desde logo devido ao momento de tensão que se vive entre o selecionador e Cristiano Ronaldo, mas também pela escolha da fotografia que ilustra a frase com Jorge Jesus a cumprimentar o capitão da seleção nacional. A frase está escrita em português e em inglês e cita Jesus a dizer que Cristiano Ronaldo é um símbolo da seleção e do país e que isso deve ficar bem claro. Bruno Fernandes revela que conversou com Cristiano Ronaldo e que lhe pediu para não tomar decisões a quente. Depois de ter divulgado na conferência de imprensa, já tinha falado com Ronaldo, Bruno Fernandes acrescentou em declarações à RTP que o fez porque tem a esperança de que Ronaldo não tome decisões a quente e queira abandonar a seleção de vez. O médio do Manchester United entende que se quiser deixar de jogar por Portugal, isso tem de acontecer num dia de festa e não da maneira que foi. Até porque é o maior símbolo do país, não pode ser motivo de divisão. Bruno Fernandes faz questão de sublinhar que o Cristiano Ronaldo continua a fazer parte do grupo e que tem um lugar reservado no coração de todos os portugueses. Explica que os jogadores estão fora do assunto, até porque passam mais tempo a jogar cartas do que estar atentos à televisão. Ainda assim, reforça que a seleção é uma só, sem divisões, e que todas as casas devem resolver os assuntos de porta fechada. A Federação Portuguesa de Futebol proibiu perguntas sobre Cristiano Ronaldo e a imprensa estrangeira também não deu oportunidade a órgãos de comunicação portugueses, incluindo o jornal Record, de fazerem ou colocarem qualquer questão a Jorge Jesus e Bruno Fernandes sobre este assunto. O jornalista do Record foi sinalizado duas vezes pelo assessor de imprensa para colocar uma questão, mas depois acabou por não permitir que a pergunta fosse feita. Mais tarde, no momento dedicado à imprensa da Noruega, o mesmo assessor, Alexandre Afonso, deixou o aviso que não seriam permitidas perguntas sobre Cristiano Ronaldo. 15 minutos abertos à comunicação social permitiram ver o Jorge Jesus de regresso ao habitual, no treino da seleção. A Dinamarca, depois de ter conhecimento da decisão de Cristiano Ronaldo, o selecionador acabou por deixar temporariamente o treino e mostrou-se muito menos interventivo, ao contrário do que é o seu estilo. Aliás, na altura até teve de voltar aos balneários depois de se esquecer do apito. Desta vez no Dragão, Jorge Jesus regressou ao habitual, fazer parte do momento inicial do treino, com a entrega dos coletes aos jogadores e a acompanhar de perto os exercícios. Fora a questão, com o Ronaldo, Jesus já tem o grupo completo, João Félix e Francisco Conceição fizeram o treino e integraram o grupo de trabalho. Jorge Jesus recebeu muitos aplausos na tarde de hoje, antes da deslocação para o Estádio do Dragão. À saída do hotel, o selecionador nacional foi alvo de uma ovação e vários gritos de apoio das dezenas de adeptos que ali aguardavam para ver o treinador e os jogadores portugueses. Jesus e Bruno Fernandes saíram mais cedo do que a restante comitiva para as conferências de imprensa que antecederam o treino deste sábado. Já a entrada dos restantes jogadores no autocarro correu em ambiente mais tranquilo. Explica-se isto pelo facto do próprio autocarro ter tapado a visão dos adeptos, que nem se aperceberam da passagem dos internacionais portugueses. Há mais um incentivo a Cristiano Ronaldo desta feita. É uma tarja colocada na emblemática Ponte Dom Luís, na cidade do Porto. A tarja tem apenas uma frase: Capitão Valente e Imortal. Uma alusão a um verso do hino nacional e surge depois dos cartazes de apoio a Cristiano Ronaldo que foram colocados em Lisboa, Oeiras e Porto e, entretanto, removidos por não estarem autorizados. Esta tarja está virada para a parte exterior do tabuleiro inferior da Ponte Dom Luís e pode ser vista da margem do Rio Douro. Os cartazes colocados na cidade do Porto que fazem referência à polémica entre Ronaldo e Jorge Jesus foram retirados. O Porto, que a Seleção Nacional joga amanhã no Porto, no Estádio do Dragão e perto do Estádio do Bessa, estava um cartaz de apoio a Cristiano Ronaldo. O cartaz acabou depois por ser removido, poucas horas depois de lá ter sido colocado. Em Lisboa também tinham sido colocados alguns cartazes, a agradecer a Cristiano Ronaldo pelo percurso que teve ao serviço da Seleção Nacional. No entanto, acabaram também por ser retirados ainda durante o dia de ontem. Cristiano Ronaldo deixou um gosto numa publicação de Filipe Melo a criticar a forma como Ronaldo é tratado na seleção. O ex-internacional brasileiro falou sobre toda a polémica em torno de Ronaldo e deixou farpas. Filipe Melo mostrou-se ao lado de Cristiano Ronaldo e diz mesmo que vê uma diferença gigante na maneira como os jogadores portugueses tratam o capitão, comparando a forma como os argentinos tratam Messi. Filipe Melo

Alto, pois o internacional brasileiro termina mesmo a dizer que ninguém ali chega aos calcanhares de Cristiano. Pedro Proença vai finalmente pronunciar-se sobre a questão de Cristiano Ronaldo, logo após o jogo entre Portugal e Noruega. Segundo Vítor Pinto, o subdiretor do Jornal Record, presidente da Federação Portuguesa de Futebol, irá reagir a toda a situação entre Ronaldo e Jorge Jesus. Vai fazê-lo depois de terminado o último encontro, nesta paragem de seleções, no Estádio do Dragão. Portugal enfrenta a Noruega, aquela que é a quarta partida desta Liga das Nações. Como é obrigatório, haverá lugar à conferência de imprensa de Jorge Jesus, mas segundo Vítor Pinto, Pedro Proença também vê esse momento como o ideal para falar pela primeira vez sobre toda a tensão entre o selecionador nacional e o capitão português Cristiano Ronaldo. O presidente da Federação Portuguesa de Futebol quer reunir-se com Ronaldo e Jesus antes do jogador explicar porque abandonou o estágio. Segundo avança o jornal Correio da Manhã, Pedro Proença quer antecipar-se às declarações de Cristiano Ronaldo, de forma a tentar apaziguar a situação antes que o fosse entre as partes aumente e fique absolutamente irreversível. Recordo que Ronaldo prometeu na quarta-feira passada, nas suas redes sociais, explicar publicamente os motivos que o levaram a sair do estágio na seleção da Dinamarca. No entanto, segundo a mesma notícia, o capitão do Portugal prefere falar só destes jogos, só após estes jogos da Liga das Nações, para não ser acusado de tentar desestabilizar a equipa. Tal como já avançamos, Jorge Jesus está totalmente disponível para reunir-se com Cristiano Ronaldo. Falta agora a resposta do jogador. O caso entre Cristiano Ronaldo e Jorge Jesus está a deixar Pedro Proença cada vez mais pressionado. O presidente da Federação Portuguesa de Futebol tem sido visado por vários líderes dos setores político e económico, de modo a acabar com o atrito entre o selecionador nacional e o jogador. Recordo que na quarta-feira, o primeiro-ministro Luís Montenegro fez questão de conversar individualmente ao telefone com Pedro Proença, Jorge Jesus e Cristiano Ronaldo, mostrando-se preocupado com toda a situação. Já Marcelo Rebelo de Sousa, antigo Presidente da República, veio mesmo a público pedir união. O objetivo, mais do que um eventual regresso do capitão, é colocar um ponto final neste clima de crispação e assegurar estabilidade. Até porque Portugal é um dos anfitriões do Mundial 2030. Cristiano Ronaldo é um dos principais rostos da promoção do torneio, que terá ficar abalado em termos financeiros. André Villas-Boas diz que a história de Cristiano Ronaldo na Seleção Nacional não pode terminar desta maneira. Falando à margem de uma cerimónia na Casa do Futebol Clube do Porto em Chaves, o presidente portista sublinhou que as decisões do treinador são sempre soberanas, mas pela dimensão de Cristiano Ronaldo e por tudo o que deu ao país, não pode acabar a carreira na Seleção desta forma. Villas-Boas lamenta a quantidade de comentários que em nada ajudam a solucionar a questão e diz esperar uma boa resolução do problema por parte do presidente da Federação Portuguesa de Futebol, Pedro Proença. O presidente do Porto foi o primeiro presidente dos três grandes a pronunciar-se sobre o caso que está a abalar o futebol português. Luís Godinho acredita que toda esta polémica entre Cristiano Ronaldo e Jorge Jesus vai resolver-se. O árbitro internacional português espera que todo este clima quente à volta da seleção nacional seja ultrapassado em breve e que não tenha consequências maiores. Luís Godinho falou à margem da quarta gala da APAF, a Associação Portuguesa de Árbitros de Futebol, realizada no Casino da Figueira da Foz. O árbitro internacional português de 40 anos deixou uma mensagem de confiança para um rápido entendimento entre as partes. Godinho realça mesmo que se trata de um assunto de outros quintais e que, como adepto do futebol, não gosta de ver estas notícias. Manuel Castro Almeida diz que Cristiano Ronaldo é um ativo que Portugal tem e era bom que o país pudesse continuar a contar com ele. O ministro da Economia falou em entrevista ao NAL e abordou a polémica do momento em torno da Seleção Nacional. Manuel Castro Almeida afirma mesmo que Ronaldo tem um impacto enorme na projeção e valorização da marca Portugal. Diz que muita gente só conhece Portugal por causa de Cristiano Ronaldo. Já Leitão Amar, ministro da Presidência, recorda que o craque português sempre foi um símbolo de excelência e que isso não se vai apagar nem desaparecer. Sublinha ainda que espera que esta situação seja apenas um pequeno percalço e depois será ultrapassado.
O número de seguidores da seleção nas redes sociais continua a descer

0: de forma drástica. Só no Instagram, ao início da noite deste sábado, o número está agora abaixo dos 23 milhões, uma descida de mais de 2 milhões de seguidores na página oficial da seleção. Só na última semana o número é expressivo, desde logo se nos recordarmos que os grandes clubes portugueses têm, por exemplo, um número de seguidores a rondar os 3 milhões. Através deste gráfico de um site de análise de dados, é possível perceber a queda abrupta quando no dia 30 de setembro eram ainda mais de 25 milhões de seguidores na página oficial da Federação. Frederico Varandas pode passar a receber um salário anual máximo de 890 mil euros. Segundo o jornal Correio da Manhã, o presidente do Sporting vai discutir uma proposta de aumento para esta época em Assembleia Geral de Acionistas da Sporting SAD. Para 2026-27, é proposto que a remuneração fixa de Frederico Varandas passe de 300 mil euros para 356 mil. Além disso, na proposta, são também revistas em alta as parcelas variáveis, neste caso a desportiva e a financeira. Cada uma aumenta de 225 mil euros para 267 mil. O total, o máximo potencial, é de 534 mil euros, em vez de 450 mil. Baianidis tem uma suspeita de ruptura muscular com alguma gravidade. De acordo com o jornal Record, foi avaliado pelo corpo clínico da seleção grega e chegou-se a essa conclusão. Ainda assim, esta avaliação está sujeita agora a uma intervenção e devido à análise por parte da unidade de performance do Sporting, Baianidis foi dispensado da seleção da Grécia, depois de ter saído lesionado no intervalo do jogo com a Alemanha. Há a suspeita de que o lateral direito, 25 anos, tenha sofrido uma ruptura num dos músculos adutores da perna direita. Baianidis está a caminho de Portugal, onde vai agora realizar exames para se saber o tempo de paragem. Este ano está a ser sondado por clubes da Liga Inglesa. CMTV sabe que o Aston Villa e o Tottenham já fizeram mesmo sondagens junto ao Benfica para saber as condições para uma eventual negociação já no mercado de janeiro. Mais atrasado na corrida, o Atlético Madrid segue o internacional argentino à distância. Ainda assim, o clube espanhol admite ir à luta com a concorrência inglesa. Apesar do interesse no extremo argentino, o Benfica não pretende vender. A renovação está bem encaminhada e a intenção da SAD do Clube da Luz é prolongar o contrato por mais duas temporadas, ou seja, até 2031. O novo grupo de benfiquistas, que diz não ser da oposição ao Rui Costa, tem um plano para a arbitragem e vai apresentá-lo. O relatório conta com 17 medidas e é elaborado pelos 32 fundadores do movimento conhecido por UNO. A apresentação deste plano vai decorrer no dia 6 de outubro, no Hotel de Lisboa. O tema da arbitragem foi a primeira área escolhida para ser abordado em debate público. A sessão vai ter entrada livre. O objetivo é apresentar soluções para aumentar a transparência e qualidade na arbitragem nacional. Chris Smalling diz que levou apenas 10 minutos até ficar convencido com o projeto do Futebol Clube do Porto. Em entrevista aos meios do clube portista, o veterano central inglês diz que chega com fome e pronto para competir. Revela que falou com Farioli, que se sentiu muito desejado pelo clube. O jogador de 36 anos estreou-se com a camisola do Futebol Clube do Porto, um jogo particular de ontem, com o Deportivo da Corunha. A equipa de Farioli venceu por 3-1. Chris Smalling até esteve muito perto de marcar, com um remate que levou a bola à barra da baliza da equipa galega. O castigo que o Benfica pede para Samu está nas mãos do árbitro Miguel Nogueira. O Clube da Luz apresentou uma queixa no Conselho de Disciplina da Federação Portuguesa de Futebol contra o avançado espanhol no Futebol Clube do Porto por conduta violenta no lance com Alexander Bá. Segundo avança o jornal O Jogo, Samu pode ser castigado entre 1 e 10 jogos, mas falta ainda apurar se tudo foi presenciado e decidido pelo árbitro Miguel Nogueira e pelo vídeo-árbitro. Segundo apurou a mesma fonte, os responsáveis do Benfica defendem na queixa apresentada que se trata de uma conduta violenta de Samu.
1: Agora uma pequena pausa na Ligador. O Paulo Catarro já regressa até para conhecermos quem vai comentar a edição deste sábado. Também há diretos de Madrid com o correspondente especial. 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

0: De regresso com a Ligador,
1: então,
0: Paulo Catarro.
1: Ligador deste sábado para os desenvolvimentos. Volta ao tema de abertura, Cristiano Ronaldo já tem viagem marcada para a Arábia Saudita. No site Flight Radar, o avião de Cristiano Ronaldo surge com uma viagem programada para o dia de amanhã, depois de ter abandonado o estágio da seleção em Copenhaga e ter viajado para Madrid. O avançado vai agora regressar a Riad. Isto porque segunda-feira Cristiano Ronaldo tem de regressar aos treinos, no Al-Nassr, de forma a começar a preparação para o próximo jogo da equipa saudita contra o Al-Drahi, que vai realizar-se sexta-feira. Neste sentido, a eventual conversa entre Cristiano Ronaldo, Pedro Proença e Jorge Jesus a acontecer não será logo a seguir ao jogo com a Noruega, a menos que o presidente da federação e o selecionador se desloquem à Arábia Saudita para se reunirem com Cristiano Ronaldo. Temos os nossos repórteres a acompanhar tudo e todos. Na seleção nacional está a repórter Fátima Vilaça, em Madrid, onde está Cristiano Ronaldo desde a passada quarta-feira, ou desde a madrugada já de quinta-feira, está o repórter Pedro Neves de Sousa. Começo por ti, Pedro, boa noite. Cristiano Ronaldo terá de viajar amanhã, uma vez que os compromissos com o Al-Nassr assim o obrigam.

0: E isso inviabiliza qualquer conversa a três, se é que Cristiano Ronaldo está nessa disposição. Já tens alguma indicação sobre isso?
1: Boa noite. Este é um processo muito complexo e esta viagem de Cristiano Ronaldo já amanhã não vem nada a calhar, uma vez que impede a resolução imediata deste caso, uma vez que Pedro Proença e Jorge Jesus poderiam eventualmente equacionar uma viagem até aqui a Madrid antes de Cristiano Ronaldo se deslocar para Riad, mas só aconteceria depois do jogo de amanhã frente à Noruega. O que é certo é que Ronaldo tem de se apresentar na segunda-feira no Al Nassr, antecipou a viagem para amanhã. Depois já também o calendário de 9 jogos do Al Nassr até à próxima pausa das seleções, ou seja, esta viagem acaba por pressionar Pedro Proença e também Jorge Jesus a deslocarem-se à Arábia Saudita, se quiserem, na tentativa de uma aproximação a Cristiano Ronaldo, na tentativa de desbloquear este impasse, este caso bicudo que está a dividir o país. Embora Jorge Jesus já tenha dado vários sinais ainda hoje na conferência de imprensa, as palavras foram entendidas como tréguas e uma porta aberta ao diálogo com Cristiano Ronaldo, mas falta saber se Cristiano Ronaldo, ainda por cima agora, se tal acontecer, será na Arábia Saudita. Falta saber se Cristiano Ronaldo está disponível para sentar-se à mesa com Jorge Jesus e também com Pedro Proença, uma vez que para haver essa conciliação é preciso certamente haver cedências de parte a parte e o processo não é nada simples. Pedro Proença está determinado a que tal aconteça, mas esta viagem de Cristiano Ronaldo acompanhado do dirigente do Al Nassr, que continua aqui em Madrid com o capitão da seleção, e esse facto de Cristiano Ronaldo permanecer em solo saudita obriga a uma logística da Federação, se quiser ultrapassar este caso rapidamente. Embora agora, primeiro que tudo, há esse jogo decisivo frente à Noruega, Jorge Jesus prometeu mais esclarecimentos, o que permite à Federação Portuguesa de Futebol ganhar tempo, mas agora o ganhar tempo terá de ganhar e deslocar-se à Arábia Saudita para uma reunião a três com Cristiano Ronaldo, que viaja este domingo. E depois há também esse esclarecimento que prometeu aos portugueses.
0: Pedro Neves de Sousa, em Madrid, onde está Cristiano Ronaldo desde passada quarta-feira, depois de ter deixado o estágio da seleção em Copenhaga, a seleção nacional que jogou depois na quinta-feira na Dinamarca, e seguiu para o Porto, onde amanhã defronta a Noruega, e no Porto está a Fátima Vilaça. Hoje houve uma conferência de imprensa de Jorge Jesus e também de Bruno Fernandes, e Fátima, o ambiente parece estar um pouco mais estendido até em relação à questão de Cristiano Ronaldo, que foi abordada sem grandes problemas por Bruno Fernandes.
2: É verdade, o próprio Bruno Fernandes foi ele que puxou o assunto, dizendo que queria fechá-lo de uma vez por todas e dizendo também que o que disse a Cristiano Ronaldo foi que é e sempre será um dos grandes símbolos da seleção nacional. Ora, um símbolo tão grande que ainda há pouco tínhamos aqui um casal norte-americano que veio de propósito dos Estados Unidos para o Porto, poder ver Cristiano Ronaldo. Tem um filho de apenas 6, 7 anos que é fã do jogador português e que entenderam que seria uma oportunidade de ouro para aproximarem esse contacto, de poderem fazer esse contacto, e durante o voo para Portugal receberam a notícia de que Cristiano Ronaldo tinha abandonado a seleção nacional. Ora, ainda assim estiveram aqui junto ao hotel, muito próximo ao cais de Vila Nova de Gaia, onde a seleção nacional tem estado concentrada. Tentaram aproximar-se dos jogadores, mas foi impossível. Foi impossível não só para eles, como também para os mais de uma centena de adeptos que aqui esperaram desde o início da manhã e que depois, com a chegada da seleção, por volta das 8h20 da noite, os jogadores saíram diretamente do autocarro para o interior do hotel, sem qualquer contacto com os adeptos, com os fãs, que ficaram muito desolados. Houve aqui dois momentos, Paulo, o primeiro de expectativa, de grande entusiasmo, e depois o desalento, porque sobretudo as crianças queriam uma fotografia, uma assinatura, um autógrafo dos seus ídolos, e nada disso foi possível. Portanto, a seleção entrou, eram 8h20 e já não voltou a sair. O mais certo é que só amanhã, já em direção ao Estádio do Dragão, para esta partida frente à Noruega.
0: Fátima Vilaça a acompanhar a seleção nacional, que está no hotel na cidade do Porto e que amanhã defronta a seleção da Noruega, e se vencer garante desde logo a qualificação para os quartos de final da Liga das Nações. Bruno Fernandes esteve hoje na conferência de imprensa e abordou sem grandes problemas a questão de Cristiano Ronaldo. Disse logo aos jornalistas que teve uma conversa com o Cristiano depois da saída polémica do capitão da Seleção Nacional, classificou-o como um símbolo de Portugal, médio do Manchester United, disse ainda que não existem divisões no grupo.
3: Temos uma situação neste momento na seleção que em nada tem a ver com os jogadores, e acho que o papel mais importante que nós podemos ter é dar resultados em campo. Em relação ao Cris, eu tive uma conversa com o Cris, falei com ele também, e acho que aquilo que eu lhe disse a ele, e é o que eu repito aqui, o mais importante é que, independentemente daquilo que aconteça, o Cris nunca deixará de ser o maior símbolo da nossa seleção, o maior símbolo do nosso futebol e de certeza o maior símbolo do nosso país, por tudo aquilo que fez, não só em Portugal, mas pelo mundo fora. Eu acho que ele tem um lugar reservado, com toda a certeza, não só nos melhores de todos os tempos, mas no coração de todos os portugueses, e eu acho que o mais importante agora é deixarmos de dividir as águas, porque aqui não existem divisões na seleção, a seleção é uma só e continuará sempre a ser uma só, independentemente dos ruídos, barulhos que possam vir de fora. Eu acho que todas as casas devem resolver os seus assuntos de porta fechada, e eu acho que é assim que a seleção tem que funcionar, e eu acho que é assim que funcionará, e tenho a certeza que o mais importante é que tudo acabe de bem, tanto para um lado como para o outro. Nós estamos completamente fora do assunto, nós estamos por dentro daquilo que vocês vão dizendo, daquilo que vamos vendo. Honestamente, passamos muito tempo na sala dos jogadores a jogar cartas para estar a ver televisão, por isso estamos muito fora daquilo que tem sido toda esta polémica em torno deste assunto. Mas o que eu peço mais uma vez é que o país não se divida, que não faça escolhas, que viva isto de um só, que respeite e aceite todos os lados, mas que ao mesmo tempo, como eu disse, o Cris será sempre o maior ícone da nossa seleção, do nosso futebol e também do futebol mundial, e merece o respeito de todos os portugueses, independentemente de quem goste mais e goste menos.
0: Bruno Fernandes abordando a questão de Cristiano Ronaldo, revelando que teve uma conversa inclusiva com o capitão da seleção, depois da Federação Portuguesa de Futebol ter dito aos jogadores que este assunto não podia ser abordado logo a seguir ao jogo com a Dinamarca em Copenhaga. É o primeiro tema para a conversa com os nossos comentadores desta noite, o António Figueiredo, o Vítor Pinto, o Jorge Amaral e o Fernando Mendes. Boa noite para todos. Vítor, esta frase e estas declarações de Bruno Fernandes revelam que Há ainda possibilidade de Cristiano Ronaldo poder regressar à seleção ou achas que isso está completamente posto de parte?
4: Paulo, antes de mais, boa noite a todos que estão a assistir ao Ligador, aos nossos ouvintes da CM Rádio, ao Sr. António Figueiredo, professor Jorge Amaral e Fernando

0: menos. O Bruno Fernandes só falhou numa coisa, numa intervenção extraordinária, que foi espontânea, de modo próprio, que não tinha sido combinada. Só falhou numa coisa, é dizer que há ruído que vem de fora. Não. Este ruído nasceu dentro da seleção. O problema de que se fala surgiu dentro da seleção. Portanto, o ruído está a vir de dentro para fora. Portanto, é dentro da seleção. E partindo do princípio que toda a gente está a afirmar que encara Cristiano Ronaldo como ainda fazendo parte do grupo, é dentro, então, é no seio desse grupo, a tal porta fechada, que a própria seleção tem que dar, em toda a sua dimensão, uma demonstração de patriotismo e de capacidade de ultrapassar as diferenças. Ó Paulo, as informações que temos tido nas últimas horas não são tranquilizadoras, porque Cristiano Ronaldo amanhã, por volta da hora do almoço, parte para Riad, e a primeira reação que temos é tentar perceber até que ponto isso pode ser uma machadada num esforço diplomático no sentido de alcançar a paz. Lá estamos nós a comentar isto como se estivéssemos a falar do Estreito de Hormuz ou da Faixa de Gaza. Mas a verdade é que, creio que a nível de federação ainda estão a absorver esta mudança, ou melhor, esta informação. É compreensível que Cristiano Ronaldo tenha que viajar porque vai ter novos jogos do Al Nassr a partir de sexta-feira e tem um calendário sobrecarregado. Agora, pelas informações que tenho, isso não é visto como uma situação que impeça a tal missão diplomática. Ou seja, terá que mudar os contornos dessa abordagem. É diferente Cristiano Ronaldo estar em Madrid e, como se calhar havia a esperança para o Qatar, ninguém o dizia claramente, mas a esperança que havia era que segunda-feira provavelmente houvesse já um encontro. Isso seria o ideal, mas isso não será possível. Eu não consigo perceber muito bem. Se a coisa chegar até sexta-feira, como é que vai ser possível, no meio de tantos jogos do Al Nassr, haver tal encontro? Mas deixa-me dizer-te isto claramente. Levanta-se aqui uma dúvida fundamental, que é: Cristiano Ronaldo sabe perfeitamente que, ao sair da seleção e com o comunicado que publicou, causou um sismo com réplicas à escala global, onde diz que vai informar, ou vai informar posteriormente, o que é que se passou na verdade. Eu tenho muitas dúvidas. Agora, a grande dúvida que eu tenho neste momento é até que ponto Cristiano Ronaldo poderá continuar em silêncio até ser possível um encontro tripartido na Arábia Saudita para se discutir esta questão da seleção nacional. Sim. Se Cristiano Ronaldo, que é um ícone global, como disse alguém hoje, sentir necessidade de clarificar, até porque há muitas opiniões que são emitidas todos os dias sobre o seu caso, e ele sentir necessidade de clarificar o que se passou, eu temo, de alguma forma, pelas consequências que essa situação pode trazer, porque necessariamente levará a respostas. Mas, Paulo, termino apenas a dizer que ainda há algo que é fundamental, que é o jogo da manhã de Portugal-Noruega e as intervenções de Jorge Jesus e de Pedro Proença a seguir ao jogo. Essas intervenções podem ser fundamentais, esteja Cristiano Ronaldo em Madrid, em Riad ou em espírito com a seleção. Veremos a seguir ao jogo também de que forma é que apresenta a Federação e o selecionador, em que bases, em que patamar é que colocam esse esforço de reconciliação com o capitão da seleção.
1: Vou pedir também, António, uma primeira ideia muito rápida sobre este tema. Iremos continuar, obviamente, a analisar. Achas que há solução para este problema?
2: Eu acho que todas as coisas têm solução, principalmente quando as pessoas conseguem falar e conseguem comunicar entre si, e quando alguém constrói essas pontes para que essa comunicação exista. Portanto, não vejo que estejamos perante um assunto sem solução. Acho que tem solução. Parece que as coisas estão a atenuar-se, a esbater-se um bocado. Não há nada como o tempo. Não há nada como o tempo para curar as coisas. E obviamente, estou com a curiosidade de ter as versões, o que é que o Cristiano Ronaldo tem a dizer diretamente sobre isto, sobre o que se passou, o que é que o desgostou, o que é que motivou a ação dele.
1: E o que é que amanhã vão dizer o selecionador e o presidente.
2: Mas penso que isso também não vai acontecer antes do jogo.
1: Muito bem, já vamos continuar a análise a tudo isto e ver o que é que pode acontecer. Mas é logo a seguir uma curta pausa nesta Ligadura. Até já.
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0: Chama-se mesmo assim Stronger, Britney Spears, e lá atrás a dupla entre a Carolina dos Landes e Bobcat foi ouro. Previsão do tempo para este domingo: continua tempo instável, com trovoadas em bastantes distritos. Previsão que cheguem a Lisboa, distrito de Leiria, Porto Alegre, Castelo Branco. São estes os distritos onde o maior mix de tempo instável se vai verificar. Os restantes com aguaceiros, exceção para o Algarve, para Aveiro e Porto. Porto até deverá estar com o sol bastante à vontade neste domingo. Quanto a temperaturas, precisamente em Invicta entre os 17 e os 23 graus, Braga entre 13 e 28, Viana do Castelo entre 15 e 24, Aveiro entre 16 e 23, Lisboa mínima de 18, máxima de 27 graus, e Setúbal espera um intervalo entre os 16 de mínima e os 28 graus de temperatura máxima. A esta hora, 10 minutos para as 11 da noite, Aveiro, Porto e Aveiro com 19 graus, Braga e Viana do Castelo com 22, Lisboa e Setúbal agora com 23 graus.
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0: O fecho de hora na Correio da Manhã Rádio, Skin, e lá atrás a Áurea. 11 em ponto, regressamos então à Ligador com o patrocínio de Esc Online, casino, apostas desportivas e póquer.
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0: Ligadouro, emissão com a apresentação do Paulo Catarro. Os comentários para a edição de hoje com o António Figueiredo, o Vítor Pinto, o Fernando Mendes, o Jorge Amaral, e temos também os olhos postos quer em Madrid com o Pedro Neves de Sousa e também a repórter Fátima Vilaça no Porto. Tudo para ouvir sobre futebol dentro de segundos. Começa já uma outra parte da Ligador num simultâneo CMTV, Correio da Manhã Rádio.
4: Estamos de regresso com a Ligador. O Bruno Fernandes falou hoje sobre a conversa que teve com Cristiano Ronaldo, considerou-o como um símbolo da seleção e do país e disse que espera que Cristiano não tome decisões a quente. Falou na conferência de imprensa da Antevisão à partida com a Noruega amanhã no estádio do Dragão. Também Jorge Jesus classificou Cristiano Ronaldo como um símbolo. Cristiano Ronaldo que, no entanto, vai viajar amanhã para Riad, uma vez que tem que se apresentar já na próxima segunda-feira na Arábia Saudita para começar a preparar o jogo do Al Nassr, que será na próxima sexta-feira. Está a tentar-se uma cimeira a três, Fernando, entre o Presidente da Federação, o Selecionador Nacional e Cristiano Ronaldo. Achas possível que isso possa acontecer e ainda chegar-se a uma solução em todo este caso?
5: Boa noite. Acredito que possa haver essa reunião. Agora, não me acredito que o Cristiano vá voltar atrás. Aí não falamos já nisso. Ontem sobre esse assunto, acho muito difícil depois de toda esta situação, todo este burburinho todo que está à volta do mundo inteiro sobre Cristiano Ronaldo, que ele dê um passo atrás e que regresse à seleção neste momento. Tenho muitas dúvidas, era bom, com muita pena minha, acho que era bom para todos, para Portugal, para a seleção, para o futebol português. Vem um Mundial agora, daqui a 3 anos, não é? Daqui a 3 anos temos o Mundial. É a maior figura
4: mas
5: de sempre.
4: Pode pelo menos haver uma solução para

0: ele ter uma saída diferente desta, ou não?
1: Pois isso, vamos ver qual é a solução para ele ter uma saída. Sempre é importante também saber que tipo de solução vai ser.
0: Caso ele esteja de acordo, como é óbvio.
1: Caso ele esteja de acordo. Para ver, ele foi-se embora. Ele abandonou, olha, chateou-se, foi-se embora. Foi à vida dele e agora vai amanhã para a Arábia Saudita. Não é. É porque as coisas não estão. Eu acho que se houvesse aqui uma pontinha, neste momento, de esperança de haver um entendimento, um pré-acordo, como se fosse dizer, um pré-acordo entre os três, seria agora. Ou seja, agora vou ter que deslocar a Arábia Saudita para falar com o Cristiano Ronaldo, que é tão cedo, não sai de lá agora, como tu disseste há pouco. Com tantos compromissos.
0: Joga na sexta-feira e depois há outro jogo no dia 12.
1: Sim, com tantos compromissos. Depois
0: da sexta-feira, dia 9, e dia 12 jogam para a Liga dos Campeões Asiáticos.
1: Agora acho uma coisa, acho que isto não se deve de arrastar ou não se deve de arrastar, depois do que ele disse que vai explicar tudo o que se passou. Acho que isto não se deve arrastar
0: também,
1: muito.
0: Também deverá explicar rapidamente, não é?
1: Porque tem que ser para isto, não se andar a arrastar para andarmos aqui a vida inteira agora a falar neste assunto, que devia ter sido resolvido de outra maneira, não foi, com muita pena nossa. Acho que foi uma brilhante intervenção do Bruno Fernandes nesse aspecto. Acho que foi fantástico. É o melhor jogador português de sempre, um dos melhores jogadores do mundo de sempre. Portanto, acho que devia ter tido outra saída. Espero eu que ainda se consiga resolver alguma coisa ou minimizar isto, mas tenho muitas dúvidas.
0: Jorge, será importante também ver e ouvir aquilo que vai acontecer nas declarações do Pedro Proença e do Jorge Jesus amanhã depois do jogo com a Noruega.
2: Boa noite aos nossos ouvintes e aos nossos telespectadores. Sim, é importante ver o que é que ouvi, essencialmente o que é que Jorge Jesus e Pedro Proença têm para dizer. Mas mais importante de tudo é ouvir Cristiano Ronaldo, porque nós já sabemos algumas coisas de esta ideia que a gente tem do aquecimento.
0: Não achas que é importante não ouvir o Presidente da Federação?
1: Claro.
2: O Presidente também não vai dizer nada. O Presidente não vai dizer nada.
0: Não vai dizer nada porque...
2: Será que o Presidente sabe de tudo o que se passou?
1: Tem
2: será
1: que saber, sabe?
2: Teve lá na reunião. Então ele não foi à reunião.
1: Não, teve lá o
2: João.
1: Rapaz João lá.
2: Pronto, é isso que eu estou a dizer.
0: Mas falou com os dois no dia...
2: Falou com os dois na
0: quarta-feira.
2: Falou com os dois. Agora vamos ver o que é que ficou ali dissecado. Agora vamos ver. Eu não acredito, muito sinceramente, que o Pedro Proença, neste momento, enquanto não houver uma aproximação ou uma palavra de desejo, vá lá, ou de cedência, que é mais, se calhar é melhor, do Cristiano Ronaldo, não acredito que o Pedro Proença se vá atravessar. Acredito é que o Jorge Jesus vá tentar justificar alguma coisa de uma forma elegante, como hoje já o foi, e isso uma outra coisa é sobre Cristiano Ronaldo, que acho muito bem, pode entrar...
0: Mas não se vá atravessar em que é que queres dizer com isso?
2: Com tudo o que se passou, não se vai até, não vai pôr as cartas todas na mesa.
0: Figura máxima do futebol português não tem que intervir neste caso.
2: Isso é uma coisa, é
1: devia, não coisa, deve.
2: Isso é outra coisa, devia ou fazer.
1: Mas deve, então vai estar os juízes a tirar as bolas e
0: deve ou tem que?
2: Se calhar tem que, mas não o vai fazer, mas não acredito que o faça. Tem que, mas não acredito que o faça. Enquanto Cristiano Ronaldo não fizer. Não, eu, é a minha opinião, não acredito.
0: Já agora deixa-me só perguntar ao Vítor, que o Vítor disse esta tarde, que, e ele é que deu essa informação, que o Pedro Proença vai prestar declarações amanhã depois do jogo. Achas que vai ser uma declaração inócua, como está a dizer aqui o Jorge? Ou realmente terá substância?
3: Poderá ser uma declaração de intenções para o Qatar. Nota isto, até o momento o silêncio é absoluto por parte do Presidente da Federação. Fosse pelo caso das arbitragens, o tal famoso escândalo das arbitragens, algum dia esta semana começaremos a falar outra vez de futebol português. Até porque agora já foi anunciado para o Qatar, temos como grande reforço na CMTV o Dr. Duarte Gomes, a anterior diretor técnico nacional da Federação. Portanto, em breve também teremos a oportunidade de ter aqui excelentes debates sobre o tema. Mas, dado que Pedro Proença opta recorrentemente pelo silêncio, também sobre este caso ouvimos zero até o momento. Portanto, também queremos saber o que é que o Presidente da Federação pensa sobre isto. Ó Paulo Catarro, eu vou-te colocar uma questão em cima da mesa, porque alguém já andou a esgrimir os regulamentos e o que dizem os regulamentos da...

do futebol português em relação a um jogador que abandona a seleção. Um jogador que abandona a seleção, e eu não tenho nenhuma indicação, muito pelo contrário, que Pedro Proença tivesse autorizado essa saída, embora eu acho que o comunicado do Cristiano tenta protegê-lo ao dizer que ele falou com Pedro Proença, mas está regulamentado o que é que acontece a um jogador que abandona o estágio. Eu não sei se o Conselho de Disciplina tem que abrir um processo disciplinar, claro, ou um processo de inquérito de modo próprio, se é preciso

0: De ser negativo para o Cristiano Ronaldo, como falámos todas as outras coisas. Não estamos como os senhores dos outros canais que não se calam a dizer por causa do Cristiano ter 30% da média livre, temos medo de falar nisso. Não. O Ricardo Carvalho abandonou os estágios da seleção, esteve suspenso um ano. Existem regulamentos para jogadores que abandonem o estágio. Por exemplo, amanhã é uma extraordinária questão para colocar ao Pedro Proença, dado que toda a gente diz que considera que o Cristiano Ronaldo continua a fazer parte do grupo, perceber também da voz do Presidente da Federação como é que a Federação Portuguesa de Futebol pretende lidar com este caso. Para já, a resolução rápida, relativamente indolor, de uma missão em Madrid e conseguir resolver imediatamente, conseguir o milagre de resolver imediatamente tudo, parece-me colocada de parte a partir do momento que Cristiano Ronaldo parte para a Arábia Saudita amanhã à hora do almoço. A partir daí, temos que perceber qual é a estratégia.
1: Importa aclarar esse ponto. Quando o Cristiano Ronaldo, no seu comunicado, na publicação nas redes sociais, diz que está no seguimento de uma conversa com o presidente da Federação, pode ter tido ali o sentimento tácito ou explícito do presidente da Federação para vir embora, não?
0: Eu tentei perceber isso porque a minha interpretação, como sabes, Paulo Catarro, foi de que a referência no seguimento de uma conversa com o Presidente da Federação seria uma forma de proteger o Cristiano Ronaldo contra a eventual tentação de abrir um processo disciplinar por abandono da seleção. Que aí sim seria uma questão, seria uma guerra aberta com o melhor jogador de sempre futebol português e com o tal símbolo de Portugal e da seleção. No entanto, não tenho nenhuma confirmação até o momento que pudesse ter havido uma autorização para a saída de Cristiano Ronaldo para Pedro Proença, porque se Pedro Proença também fizesse isso, estava a atropelar a autoridade treinadora e estava a passar por cima de todas as regras que funcionam na Seleção Nacional. Aliás, se Pedro Proença tivesse autorizado a saída de Cristiano Ronaldo, seria gravíssimo que a Federação não o tivesse comunicado imediatamente. Isso não aconteceu. Portanto, a partir daqui, estamos perante este limbo, esta zona cinzenta, de não percebermos qual vai ser o enquadramento. Por isto, Paulo, o Cristiano Ronaldo, a partir da próxima sexta-feira, tem 9 jogos para o Al Nassr até à próxima paragem das seleções. Portugal joga a 14, creio, com a Dinamarca, e a 17 com o País de Gales, acho que é mais ou menos assim, ou vice-versa. Mas creio que é 17 que acaba, fecha a qualificação no País de Gales. Tem que haver uma clarificação sobre o estatuto de Cristiano Ronaldo. Renunciou efetivamente à seleção, porque este segundo parágrafo diz saída da equipa nacional, mas não é uma renúncia formal à seleção. Jorge Jesus vai emitir uma convocatória, se não houver nenhuma novidade ou nenhuma evolução, vai emitir uma convocatória com o nome do Cristiano Ronaldo. Neste momento, se nada for clarificado a partir de amanhã à noite, e já estamos a dar essa margem até ao Portugal-Noruega, há muitas dúvidas que se colocam. Há muitas situações que não conseguimos antecipar e, atenção Paulo, muitas pessoas perguntam-me sobre isso. Belaka hoje até me perguntaram se amanhã iam proibir a entrada das camisolas com o número 7, com o número 7 no Estádio do Dragão, por causa de não deixarem os jogadores falar e andarem a tirar os cartazes. Agora vê lá como é que as pessoas ficam com dúvidas. Era o que faltava, amanhã alguém ter medo de levar a camisola 7 para o Estádio do Dragão, com medo de não deixarem entrar por causa desta situação de Cristiano Ronaldo. E eu quando recebo mensagens a perguntarem-me isto, eu nem sei o que é que eu dizer sinceramente. Isso demonstra o grau de confusão que anda, como é que disse Jorge Jesus, anda muita confusão na cabeça das pessoas realmente. Agora, este ruído nasceu de dentro da seleção. O Bruno Fernandes hoje esteve brilhante. Bruno, estiveste espetacular, mas desculpa, isto nasceu dentro da seleção, isto nasceu dentro do vosso grupo, portanto, espero que seja dentro do vosso grupo que isto é resolvido.
1: Então, Peter, Jorge, podes continuar.
2: Agora com isto tudo já me perdi, ela jogou a bola, jogou a bola sozinho, driblou, fez golo, etc.
1: Não estavas a dizer,
2: mas
1: que eu estava a dizer? Que o Pedro Proença
2: estava a tentar dizer.
1: O Pedro Proença não ia
2: estava a tentar dizer que ele ia só, digamos, fazer uma manifestação de intenções. Eu acho que ele nunca pode transmitir por a nu aquilo que se passou nessa reunião. Não pode. Não pode sem o Cristiano Ronaldo dizer alguma coisa. Não é lógico, não pode. E sem o Jorge Jesus, que também não vai pôr a nu rigorosamente nada, tudo aquilo que se passou nessa reunião e tudo aquilo que a gente, coisas que não sabe.
1: Não, obviamente não vão trazer todos os detalhes para cima da mesa, mas uma coisa é não trazer detalhes. Outra coisa é não dizer nada.
2: Não, é isto.
1: O próprio Jesus foi alterando a forma como fala e mesmo aquilo que foi dizendo.
2: Sim, mas não muito. Não, não

0: entrou por muitas coisas. Não entrou hoje, esteve sereno, esteve tranquilo, triste, nota-se o semblante dele, quem o conhece nota-se que falta ali qualquer coisa, e foi falando sempre no ícone, naquilo que o Cristiano Ronaldo é, e se calhar é isso que vai acontecer, não vai se alongar em pormenores de todo, porque acho que não é bom para ele.
1: Há uma questão que seguramente lhe vai ser colocada, que é se ele vai realmente tentar fazer aquele encontro a três,
2: expondo-se a uma eventual
1: negativa, claro, do Cristiano Ronaldo.
0: Eu duvido muito, que Jorge Jesus se desloque à Arábia Saudita. Duvido, pode acontecer. Nós estamos aqui a dar a nossa impressão, a nossa opinião, mediante aquilo
3: posso
0: que conhecemos.
3: Posso dar-te a minha opinião, Jorge?
0: Duvido.
1: Mas porquê?
0: Duvido, porque não faz parte da maneira de ser do Jorge Jesus se deslocar lá. Se calhar se houvesse aqui um encontro na terça-feira ou na segunda-feira.
1: Em Madrid já iria?
0: Hã?
1: E se fosse em Madrid?
0: Se calhar também não ia.
3: Madrid era terreno neutro.
0: Se calhar também não ia. Se fosse aqui amanhã, depois do jogo, aqui estavam aqui a fazer uma reunião, se calhar aceito que sim.
1: Mas
0: o
1: Vítor, estavas a dizer sobre isto? E o Jorge Jesus.
3: Em termos de ótica, o Cristiano Ronaldo agora viajar para a Arábia Saudita, depois de tudo o que aconteceu, e o Pedro Proença e o Jorge Jesus terem que ir para a Arábia Saudita para levar Cristiano. Até podem ter razão em fazer isso para tentarem resolver o problema, mas em termos de ótica vai ser diferente, vai ser terrível, vai ser um festim para toda a gente que todos os dias vocifera e dispara veneno contra a continuidade de Cristiano Ronaldo na seleção. Pedro Proença e Cristiano Ronaldo, e Jorge Jesus deslocarem-se à Arábia Saudita é péssimo em termos de ótica. E depois também teremos que ver uma das razões pelas quais o Jorge Jesus entrou a matar e saiu a disparar na conferência de imprensa de quarta-feira, era porque não queria pedir desculpas, não admitia pedir desculpas, porque seria um ato de submissão. O Jorge Jesus ir à Arábia Saudita com a corda ao pescoço, mais gente tem à escala global, possa ficar em silêncio e não contar a tal verdade que prometeu. E sim, a partir do momento que ele conta a verdade que prometeu, se as informações que temos batem certo, vem aí mais um terremoto com um epicentro em Riad.
1: Jorge, junto só mais esta questão. Mas esta não pode ser a única via para tentar arranjar uma solução agora, no curto prazo.
2: Ir à Arábia?
0: Uma
1: vez que o Cristiano não tem mesmo de ir para
3: a Arábia Saudita.
0: Agora eu ponho esta pergunta. E nós temos a certeza se o Cristiano Ronaldo quer receber? Temos a certeza, não sabemos.
2: Mas isto também não vou sair daqui à parva.
0: O Cristiano Ronaldo, infelizmente, para todos, quem gosta dele e quem o adora e quem tomou uma atitude irrefletida, mais que quente ou frio, a gente não sabe. Mas tomou a decisão de abandonar a seleção, etc, etc. Portanto, isto tudo está na mão dele. Porque todos nós sabemos que para o Pedro Proença mete-se num avião, o Jorge Jesus aceita, acredito, porque não é mal intencionado, aceita essa haver convergência. Agora, tal e qual como tu disseste, não estou a ver o Jorge Jesus a meter-se num avião com o Proença à Arábia.
3: Resta
0: saber se realmente o Cristiano Ronaldo aceita uma coisa destas. É o Cristiano Ronaldo agora. É quando saiu, disse: eu vou dizer a verdade e vou colocar a nu a verdade. Portanto, se vai colocar, nós queremos saber, todos queremos saber, não fazer juízos de valores nem de um nem do outro, porque houve coisas erradas de ambos, não é? E depois, tanto um como o outro, têm uma entourage ao lado para poder, digamos, avaliar as coisas, se calhar entrar em contactos uns com os outros, às vezes nem precisam as pessoas diretamente falarem, não é? Se calhar não precisam, não é? Agora, que isto é uma coisa muito triste e muito pesada que nos aconteceu a todos, sem dúvida.
1: António, se houver só esta solução de haver uma viagem à Arábia Saudita.
4: Não acredito nessa viagem, estou de acordo, quer com o Vítor, quer com o Jorge.
1: Então
4: acho que é uma viagem.
1: E o problema é possível. Fica irresolúvel.
4: Acho que é uma. A segunda, já admito

0: que o Pedro Proença possa ir à Arábia Saudita. Já admito. Eu não sei se ele terá na disposição de o fazer ou não, mas já admito que isso possa acontecer e que consiga realmente. Vamos já ver uma coisa. Isto, se não, isso se resolve com as pessoas a falarem. E só se resolve para as pessoas falarem, tem que haver pontes. Quais são as pontes? Portanto, não pode, não, eu não acredito que haja uma cedência que é da parte de Jorge Jesus, uma cedência total, aliás, já se viu que não houve essa disposição, como também não acredito que o Cristiano Ronaldo tenha uma cedência absoluta. Portanto,
1: houve uma informação, e que não foi desmentida, de que na própria quarta-feira, quando o Cristiano deixou o estágio,
2: que se tinha entendido.
1: Não, que o presidente da Federação e o Jorge Jesus ainda foram ao aeroporto para tentar demover Cristiano Ronaldo.
0: Mas chegaram a falar com ele?
1: A indicação é que sim. E, não foi, e essa informação não foi desmentida.
0: Se realmente falaram, pode ser.
1: Portanto, havendo esse precedente, não isso, pode haver.
0: Não, acho que não tem. Não, eu não sabia disso, sinceramente, não sabia dessa nuance, porque essa nuance foi completamente fora o deslocarem-se agora à Arábia Saudita. Quer dizer, se foram ao aeroporto, foi uma tentativa de diálogo e de moverem.
3: De moverem dele
0: ir para Madrid. Acho que não tem. Estamos numa solução. O que me custa mais disto é que realmente.
1: Sim, mas entretanto passaram-se várias coisas durante estes dias.
0: Pois, tudo isto, o tempo atenua algumas coisas, mas agrava outras.
1: Começou a avisar de posições.
0: Agrava outras, aniquilo. Há situações que começam a ficar aniquilosadas. E depois só com uma extração.
2: Mas como é que
0: só com uma extração violenta?
2: Mas como é que pode, estás a dizer, Paulo, suavizada alguma coisa? Se o Cristiano se apega num avião, vai para a Espanha, agora sai de Espanha para a Arábia Saudita, suavizou o quê?
1: Não sabes se ele tem tido contactos.
2: Está tudo na mesma.
1: Contactos é que ele tem tido.
2: Mas suavizou, não suavizou nada.
4: Fernando, já tinham tentado falar.
2: Diz?
4: Ó Fernando, mas tu viste o Bruno que admitiu que falou com ele e já percebeste qual foi a mensagem do Bruno. O Bruno, inclusivamente, falou-lhe de uma forma clara. Ó Fernando.
2: Devem ter falado
4: com ele. Está bem, mas o Bruno falou-lhe de uma maneira que não é normal. O Bruno mandou recados para o Cristiano a avisá-lo que se sair agora da seleção vai deixar o país dividido e que ele próprio merece que haja uma festa. No dia em que sair, tem que ser em festa. Isto não foi só um jogador reverente a falar ao craque e de cordinha ao pescoço. O Bruno falou, não vou dizer que falou grosso, mas disse verdades incómodas ao Cristiano, que sair agora vai deixar o país dividido e se sair no momento certo, então sim, poderá sair em festa, como o Messi na próxima terça-feira vai sair em festa na Argentina. O que tem são que o Bruno teve-os no sítio e disse ao Cristiano, se calhar, coisas que outras pessoas não têm coragem de dizer. E mandou recados para Madrid, claramente, hoje na conferência de imprensa, quando revelou publicamente aquilo que disse ao Cris. Portanto, além de outras coisas que disse, mesmo para o país, dizer que não deve haver divisão e que dentro do grupo que não existe divisão. Isso é importante.
2: Mas esse pensa para a cabeça dele. O Bruno pensa para a cabeça dele.
1: Mas foi a primeira vez
4: exatamente
1: que alguém fez uma alusão a esta divisão, porque há os contra e a favor de uma parte e de outra. Está a ser.
2: Como assim?
1: Não, há gente que está a favor de uma posição.
2: Mas isto é, a gente já falou isto aqui várias vezes. Isto é muito curioso. Que até há 10 dias atrás, estão no Mundial. Ninguém queria o Cristiano Ronaldo na seleção. 90% ninguém está ali a fazer o quê? O que é que ele está ali a fazer? Agora, toda a gente quer o Cristiano
4: Ronaldo.
2: Mas quem
4: Ronaldo
2: é que
4: isso foi Jorge Jesus, Fernando?
0: A questão.
2: Ninguém
0: não
2: queria. Está ali a fazer o quê? Está ali a fazer o quê? Aí ninguém o respeitou. E merece todo o respeito do mundo porque é, porque fez e com certeza irá fazer. E de um momento para o outro. É o Cristiano que tem que estar na seleção. Que eu acho que ele deve estar lá.
1: Foi o Jorge Jesus que o quis.
2: Mas acho muito bem. Eu também, se fosse selecionador, também o queria. Também o queria lá. Agora, nós portugueses é que é. Isto muda de um momento para o outro. Ninguém o quer. Agora já toda a gente está tudo a favor. Ele é que tem que estar lá.
4: É uma injustiça. Muita gente a favor.
2: Isto não é uma questão de ser uma injustiça.
0: A questão é a forma como está a sair.
2: Se acabar.

0: para a carreira dele a nível de seleção, não merecia sair desta maneira.
1: Claro,
0: a realidade é essa.
1: É que é a questão.
0: A questão é essa.
1: É que é a questão. Uma das questões.
2: A questão é sair desta maneira.
1: Agora
2: faz sentido, pá.
1: As pessoas, é verdade, que a memória em Portugal é
0: curta.
1: É muito curta e é perfeitamente descartável. E descartar um homem como este, acho que é impensável, mas pronto.
0: Claro.
1: É, esquecer. Agora, eu gostava, quando o Fernando disse isto, e bem, que era, a gente estávamos aqui a ver, é pá, o Ronaldo.
0: Até nas entrevistas, não era?
1: Eu gostava de saber. Quantos jogadores na seleção é que tiveram qualidade? A quantos é que se calhar não mereciam estar lá e jogavam a titulares? É pá, porque é que este joga? Não joga nada. Vem para a seleção, não joga nada. Estou a falar no Mundial. E se calhar muitos desses jogadores agora estão com o Jorge Jesus e têm o rendimento que a gente vê. Alguma coisa é. Alguma coisa acontece.
3: Tá bem, mas
1: porque, infelizmente,
3: o futebol que no Mundial era de...
1: Um gold como este... Olha, um gold como este, não é? Como este... Quando as coisas correm mal, é o primeiro alvo sempre. E quanto mais idade tiver, ainda mais é apontado. É normal, isso acontece em todo lado. Em todo lado não acontece, infelizmente, porque não responsabilizam, quando é na Argentina, o Messi pelos desaires de todo. Ele é que pode assumir aqui ou lá. Agora, aqui é um pouco assim, a nossa memória é muito curta para isto. É o momento, e a gente descarta seja quem for. E acho que não é correto, não podemos, com algumas coisas menos boas, e esta foi uma coisa menos boa, uma atitude que ele tomou, epá, tem o seu direito de o fazer, epá, mas... O papel que ele teve para Portugal, a gente não pode jamais esquecer. E eu só estou a falar de papel, não estou a falar de intervenção dentro do campo. Não estou a falar disso. Porque tudo isso é a coerência que já, as coisas estão muito complicadas. Não dava, como é evidente. Ainda por cima, a modo como o Jorge Jesus pressiona, ainda mais difícil é. Estou a falar é, epá, institucionalmente, a personagem que Cristiano Ronaldo é para o nosso país, para a nossa seleção... Para o mundo inteiro, e acho que é um mal. Nós, que somos um país tão pequenino, epá, pomos uma personagem destas assim, deixamos-a sair e não se passa nada.
4: Vítor, esta decisão de Pedro Proença pode já estar assente em, pelo menos, prévios contactos, ainda que indiretos, com Cristiano Ronaldo, sabendo que ele... não está renitente a um encontro a três?
3: Olha, não faria sentido sequer as informações que já veiculámos hoje, aquilo que estamos a tratar, se houvesse um fechar de porta definitivo de Cristiano Ronaldo. Esse é um ponto fundamental. Aliás, tanto hoje ficou comprovado que Cristiano Ronaldo está em Madrid, mas não está em nenhum bunker incontactável. O Bruno Fernandes falou com ele e eu já tinha a informação de que estavam a existir contactos por parte de outros jogadores dentro da amizade normal que existe com o Cristiano Ronaldo. A questão de fundo é que mesmo que tenha, que existam sondagens, ou diretas, ou relativamente indiretas, porque o Cristiano Ronaldo tem também uma máquina à sua volta, são sempre sondagens preliminares e que ficam pendentes de várias condicionantes. Uma delas era hoje a conferência de imprensa, também como é que corria, amanhã a conferência de imprensa e no fim do jogo o que é que Jorge Jesus e Pedro Proença vão poder dizer. Agora, o que existe era aquilo que falávamos há um bocadinho com Jorge Amaral, é um bocadinho a declaração de intenções. Imaginem só este cenário, que Pedro Proença não mexia uma palha ao catarro para tentar fazer com que Cristiano Ronaldo voltasse à seleção. Numa altura em que, como o Record escreve hoje, há pressão política, há pressão económica, há várias questões até contratuais que estão já a ser levantadas no seio da Federação Portuguesa de Futebol. Mesmo o Cristiano Ronaldo é um jogador que o próprio Jorge Jesus, vou repetir porque as pessoas têm que ouvir isto, quem pediu ao Cristiano Ronaldo para continuar na seleção foi o Jorge Jesus. Quem disse, combinou com o Ronaldo, que ia jogar dois jogos nestes quatro, foi o Jorge Jesus. Quem também quer que o Cristiano Ronaldo volte à seleção é o Jorge Jesus. Portanto, o Jorge Jesus não está contra o regresso do Cristiano Ronaldo. Parem de tentar instrumentalizar o Jorge Jesus contra o Ronaldo, porque não há Neymar finish aqui. Esqueçam lá isso. E tem-se visto até em pessoas com responsabilidade a quererem instrumentalizar o Jorge Jesus. Mas Jorge Jesus não se deixa instrumentalizar por ninguém, nem por nenhum jogador, nem por nenhum capitão de equipa, nem por nenhum presidente de clube nem de federação, mas também não se deixa instrumentalizar por papagaios que tentam manipular o Jorge Jesus para criar um conflito. O Jorge Jesus já mudou o registro desde quarta-feira, porque ele na quarta-feira quis fazer uma declaração de autoridade, uma manifestação de autoridade.

0: Defender o seu estatuto como selecionador e a sua independência para tomar decisões. Acabar com aquela imagem horrível para a seleção de Roberto Martínez, de deixar Cristiano Ronaldo 90 minutos em todos os jogos, mesmo em alturas, e nem me quero lembrar do jogo com a Espanha, mesmo em alturas em que para o Ronaldo e para a seleção era melhor que esses minutos fossem melhor geridos.
1: Sim.
0: E precisamente para quebrar com essa imagem, se calhar o Jorge Jesus pecou um bocadinho por excesso de zelo, porque provavelmente as pressões que existiram desde domingo à noite também não lhe devem ter agradado, mas no meio disto tudo, Paulo Cattaro, a chave está sempre na terça-feira à noite. Se o Sim. Cristiano Ronaldo, quando disser a sua verdade, nos conseguir comprovar que existiram ali promessas que não foram cumpridas ou existiram acordos que não foram respeitados, a nossa análise sobre este caso vai ganhar outra fundamentação e poderemos ter que analisar isto de uma maneira completamente diferente. Agora, temos que esperar para conhecer a verdade de todos. Amanhã, espero eu, conheceremos em definitivo a de Jorge Jesus, conheceremos a verdade de Pedro Proença, que na quarta-feira reuniu com os dois antes da bomba rebentar. E eu não acredito que o Cristiano Ronaldo fique muito tempo em silêncio, Paulo Cattaro, perante isso.
2: Já vamos continuar com este tema que continua a dominar toda a atualidade desportiva e não só no nosso país, mas é logo a seguir uma curta pausa. Até já.
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0: O Alentejo fortíssimo em produção nacional. Um deles, dos casos sérios na música, são estes Descendentes. Os Descendentes são o Jorge Cruz e o Miguel Costa, são de Beja, e de Viana do Castelo, o Mike. Regressamos à música neste intervalo da Liga de Ouro. Dentro de instantes, recordar Joe Cocker.
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0: Agora James Arthur, lá atrás Maria João e lá à frente temos a última parte da Aliador com o patrocínio Esc Online, Casino, Apostas Desportivas e Póquer.
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2: Estamos de volta com o Aliador. Jorge Jesus diz que não pode ignorar Cristiano Ronaldo e volta a reforçar que o capitão da seleção é um símbolo de Portugal. O selecionador nacional diz ainda que depois do jogo com a Noruega há muito tempo para falar sobre Ronaldo.
3: Boas, mister. Eu sei que só quer falar da situação de Cristiano Ronaldo depois do jogo, mas pergunto-lhe se está disponível para uma conciliação com o capitão da seleção nacional.
4: Mas como é que sabe que é só depois do jogo? Eu não disse nada.
3: Então está disponível neste momento para nos explicar tudo o que aconteceu com Cristiano Ronaldo?
4: O foco. Tem que ser a seleção, por tudo. A seleção, a Noruega, neste caso o jogo é com a Noruega. A Noruega, aquilo que nós temos que fazer bem, com o nosso povo também em sintonia com a bandeira e com o objetivo. Agora, senão, não.

0: não deixa de que eu possa ignorar vocês, o Cris. O Cris é um símbolo da seleção portuguesa, é um símbolo de Portugal, isso fica bem claro. Depois do jogo, respondendo à pergunta, depois do jogo há muito tempo para se falar sobre isso.
1: António, nas declarações de Jorge Jesus, desde quarta-feira, desde aquela conferência de imprensa, tem-se vindo a notar um certo suavizar das declarações.
2: Esta gente acabou de ouvir é realmente uma sintonia muito mais ligeira, abrir as portas a um diálogo. Eu acho que isso é necessário e fundamental. Agora, temos que saber, para haver um diálogo, tem que haver outra parte. Temos que saber as razões do Cristiano Ronaldo, que eu acredito que as razões que ele possa apresentar possam ser bastante ponderosas, não é? E podem nos fazer pensar e raciocinar sobre isto. Mas não esquecer uma coisa que eu tenho por mim ao longo da minha vida, é que desde que a gente tenha um diálogo os dois, temos duas verdades. As verdades têm muito a ver com o contexto, têm a ver muito como são, como a pessoa expressa, não tem muitas vezes a ver diretamente com aquilo que se diz. E, portanto, eu temo que se isto realmente não tiver uma resolução rápida e acabar isto de vez, porque o que mais me entristece no meio disto tudo é que realmente o Cristiano Ronaldo saia da seleção, deixe de representar o país desta forma. Portanto, acho que não é a estatura dele, portanto, não tem nada a ver com a estatura dele. É isto. A verdade é sempre, tem sempre duas vertentes, tem sempre duas. Ou é uma coisa muito textual que a gente escreveu e está ali escrito. Agora, tudo que envolve palavras tem muito a ver com o contexto, da forma como é dito. Mas acho que o Jorge Jesus está a abrir a porta para um diálogo, para se resolver esta questão.
1: Jorge, achas que está a abrir a porta para até Riado?
3: Até quê?
1: Riado.
4: Não. Só se for por chamada telefónica ou por vídeo, videochamada ou algo assim. Eu, por aquilo que eu conheço do Jorge, ele não é uma pessoa de rancores, E às vezes as coisas, quando as coisas acontecem, depois passa rápido, depois assim já não é nada, e tem a capacidade, eu falo em relação a mim, de assumir uma responsabilidade aqui e daquilo lá. Agora, não acredito que em público o possa fazer, não acredito, mas acredito que abra a porta. Este semblante, o semblante do Jorge a partir de depois daquela conferência de imprensa na quarta-feira, a seguir, quando deu aquelas entrevistas ao Canal 11, etc. A conferência de imprensa após o jogo, esta conferência de imprensa é um Jorge Jesus totalmente diferente de todas as outras que nós vimos antes, todas as outras. Quem o conhece um bocadinho nota-se que está triste, está ali, falta ali qualquer coisa, a vida vai andar, mas é lógico que ele não abdica de todo de olhar para aquilo que é o mais importante, que é o jogo e é a vida dele, mas nota-se, e ele disse nesta conferência que no fim do jogo faltou-lhe ali qualquer coisa, na marca faltou qualquer coisa, mas está feliz totalmente, faltou ali qualquer coisa. E eu acredito nisso, eu acredito. Por isso também acredito que haja uma abertura.
1: E achas que faltou qualquer coisa? Era
4: estar logo o
1: não ter este problema com o Cristiano.
4: Era. Acredito nisso. Acredito que aquilo. Eu quando vejo aquelas imagens de lá no relvado, eu nunca vi o Jorge Jesus com o relvado no relvado com um telemóvel. Nunca vi. Aquilo é um lugar sagrado, praticamente. Também, nunca vi.
1: Também confesso que nunca tinha visto.
4: Nunca vi. E como nunca vi. E eu já o acompanhei durante meses e meses, quer dizer, isso nunca aconteceu. Estranho, porque aquilo foi, penso que ele foi apanhado ali, caiu-lhe tudo em cima. Ele disse que daquelas pessoas ficam, mas aconteceu mesmo, o que é que eu fiz? Não é? As pessoas ficarem a interrogarem-se do que. Qual foi a razão que projetou tudo isso?
1: Sim.
4: E penso que foi isso que ele sentiu. Portanto, eu acho que, por aquilo que eu conheço dos Jorge, o Jorge, por ele, abre sem fazer condescendências, como é evidente, mantendo sempre, porque não pode perder a sua capacidade de liderança e se abdicar de muitas coisas, lógico que isso ia influenciar grupos de trabalho, etc. Sem abdicar disso, não tenho dúvidas disso.
1: Fernando, mostra a abertura.
3: Mostra desde o início.
1: Mas achas que é para ir mesmo, se necessário, até à Arábia?
3: Não. E concordo com o Jorge, não me acredito que ele vá à Arábia para resolver este assunto. Só se ele está muito mudado. Mas a ver, lógico que ele está diferente. Isto não é fácil. Seja para que treinador for. Ele vai com uma bomboca destas em cima. Num momento para o outro, temos um do jogador mais, sei lá, mais conhecido do mundo, por assim dizer, não é? Um ícone, uma marca fantástica, grande marca a nível mundial. E o Jorge Jesus, na conferência de imprensa, e acredito, já falámos isto várias vezes, que eu acredito que ele nem tinha dito aquilo. É a forma dele dizer, as coisas, é normal dele. Como está? Isto está a ser falado para o mundo inteiro. Ele não é parvo nenhum. Toda a gente fala nisto. Toda a gente, o mundo inteiro, a falar na situação do Cristiano Ronaldo. É uns a dar moral ao Jorge Jesus, é outros a dar porrada no Jorge Jesus, é outros a dar moral ao Cristiano, que não se faz, e que não se faz o que o treinador fez. Isto não é fácil ele estar a gerir este... Aliás, não é fácil para ele, nem é fácil para qualquer um. É o mesmo que acontecesse, por exemplo, com o Messi. Um treinador fazer isto ao Messi, ou sei lá, um qualquer. Não é fácil levar com isto. E ele está a passar por isso, felizmente, no meio deste turbilhão todo, a seleção está a jogar bem. Vai ganhando e isso enche-lhe o eco.
1: Vítor, achas que está aqui o ponto necessário para abrir a porta à solução deste problema?
5: Olha, eu acho que as vitórias de Portugal são muito importantes, porque a partir daí retira impacto negativo à saída de Cristiano Ronaldo. É verdade, Cristiano Ronaldo abandonou a seleção e uma derrota na Dinamarca e um mau resultado com a Noruega poderiam ser associados a um impacto negativo provocado pelo capitão. E isso, se tudo correr bem amanhã contra a Noruega, depois da vitória na Dinamarca, esse ponto não existe. A partir daqui, isto é muito convite à pós-verdade, Paulo Catarro. É muito convite à tomada de posição. Aliás, hoje até vimos sondagens incríveis. Ainda não sabemos o que é que se passou. E já há sondagens a serem feitas, acho extraordinário, quando ninguém conhece os factos objetivos. As mesmas pessoas, quando opinam, opinam na base da emoção e das crenças pessoais. Isto é a definição pura e dura da pós-verdade. Portanto, enquanto não soubermos factos objetivos, estamos a dar opinião ou a decidir quem tem razão ou não tem na base da emoção e de crenças pessoais. No caso dos jornalistas, e no meu caso, de falar com muita gente, de ouvir muita coisa, de agradecer a muitas pessoas que tomam a iniciativa, que nos vêm aqui horas a fio a comentar e vão partilhando informações que têm e pessoas que estão dentro do processo, mas a verdade é que na terça-feira à noite, mesmo pessoas que ouviram da boca de protagonistas aquilo que lá se passou, não estiveram lá presentes. Portanto, só Cristiano Ronaldo, Jorge Jesus e Simão Coutinho é que lá estiveram. Ainda por cima, o nosso querido Pedro Neves Sousa, que está em Madrid, revelou-nos que o Simão Coutinho está com o Cristiano Ronaldo em Madrid, ainda por cima. Portanto, que seria o polígrafo para desempatar alguma dúvida que houvesse em relação àquilo que tinha sido dito na terça-feira à noite. Sim. Agora vamos lá pôr em concreto. Hoje o Jorge Jesus,
1: para terminar,
5: disse, muito rápido, há muito tempo para falar do Cristiano Ronaldo. Portanto, eu não sei se isso era um sinal que o Jorge Jesus já tinha, de que não ia haver uma resolução imediata. Portanto, agora teremos que amanhã perceber o que é que ele quer dizer com o muito tempo. E há uma pergunta objetiva que amanhã lhe terá que ser feita, é se vai voltar a convocar o Cristiano Ronaldo, isto antes do Cristiano Ronaldo se pronunciar. Podemos chegar à segunda-feira e o Cristiano Ronaldo até formalizar alguma decisão, apesar do Bruno Fernandes lhe ter pedido para não tomar nenhuma medida, nenhuma decisão a quente, e esse conselho parece-me um conselho avisado.
1: Muito bem, já vamos continuar a falar sobre este assunto. Agora é tempo de conhecermos os títulos do Jornal da Meia-Noite e isso é com a Daniela Polónio.
6: Boa noite. Começamos por mostrar a primeira página do seu Correio da Manhã, que daqui a pouco está nas bancas. Filhas perdoam a mãe que foi acusada de matar o pai. É a notícia que faz a manchete do seu Correio da Manhã deste domingo. Logo ao lado, imagem de Jorge Jesus, ele que diz que não pode ignorar Cristiano Ronaldo, que ele é um símbolo de Portugal e que promete mais explicações para depois do jogo deste domingo frente à Noruega no Estádio do Dragão, a contar para a Liga das Nações. Ainda nesta edição, fica a saber que o bacalhau está mais caro, 5 euros por quilo, já no próximo Natal. Todas as contas nesta edição. Estas e outras notícias para ler no seu Correio da Manhã de domingo. Temos ainda também, juntamente com o Correio da Manhã, o suplemento a domingo, cuja primeira página destaca a rota negra do consumo de droga em Portugal. É o tema de capa desta semana. Um homem foi morto no bairro do Catujal, em Loures. A jornalista Raquel Sousa falou com os bombeiros. As causas da morte ainda estão a ser apuradas, mas tudo indica que a vítima tenha sido espancada com uma pá.
7: Inicialmente pensou-se que este homem, que aparenta ter cerca de 50 anos, tinha morrido devido a ferimentos de bala, mas tal um se veio a verificar, porque depois percebeu-se que as lesões graves tinham ocorrido por outra razão. O comandante Luís Martins dos Bombeiros de Camarate pergunta-lhe como é que este homem afinal morreu.
8: Olha, essas conclusões ainda não as temos. Aquilo que sabemos é que quando chegámos ao local não estavam reunidas as condições de segurança. Estávamos a aguardar pela autoridade no local para entrar dentro do talude. Entretanto, chegou a viatura médica do Beatriz Ângelo e, entretanto, veio-se a saber que os agentes já se encontravam no local. Entretanto, a nossa equipa, juntamente com a equipa médica do Beatriz Ângelo, entrou no perímetro do incidente. Entretanto, avaliaram e declararam logo imediatamente o óbito, porque o senhor realmente já não estava, pronto, já não tinha as condições.
7: Mas terá sido agredido por ferramentas agrícolas?
8: Pelo aquilo que a tripulação disse é que não identificou nenhuma arma junto da mesma, a única coisa que repararam foi que realmente existia uma ferramenta agrícola, uma pá, e de resto uma grande lesão na face. E agora, pronto, ficamos a aguardar pelas entidades competentes para saberem então efetivamente que tipo de situação que aconteceu.
7: Uma morte violenta que levou também a que este homem perdesse um olho.
8: São coisas que a PSP depois tem que confirmar se efetivamente teve essas lesões. Neste momento é só isto que podemos dizer. As autoridades depois irão dizer efetivamente o que é que aconteceu.
7: Muito obrigada. Aqui as declarações do comandante Luís Martins, dos Bombeiros de Camarate. A informação que também conseguimos obter é que, de facto, existe a suspeita de que se terá tratado de um ajuste de contas. Este homem foi encontrado no bairro do Taludo, no interior do bairro do Taludo, aqui na zona de Alouros, junto a uma rede de vedação na zona das Hortas. Ora, o alerta para esta ocorrência foi dado por volta das 7:30 da tarde deste sábado, mas os bombeiros tiveram alguma dificuldade a entrar e, por isso mesmo, o óbito só foi dado já por volta das 20 horas. Boa noite.
6: Um homem encontrou o irmão morto na casa em que ambos viviam, em Mafamuda, em Vila Nova de Gaia. A vítima tinha vários ferimentos na cabeça. Alguém terá partido a porta de casa para conseguir entrar e matar o urbano de 54 anos. A vítima sofria de esquizofrenia e tomava medicação. No local estiveram elementos da PSP, tendo sido depois acionada a Polícia Judiciária. O corpo foi levado para o Instituto de Medicina Legal do Porto para a autópsia. Prossegue a investigação para se apurarem as causas da morte. Uma mulher morreu ao cair de uma arriba na tarde deste sábado em Sagres, no concelho de Vila do Bispo. A vítima, de 64 anos e de nacionalidade alemã, caiu de uma altura de aproximadamente 20 metros. Estava a caminhar entre as praias do Tonel e do Beliche quando caiu para um buraco na falésia. O alerta foi dado perto das 5:30 da tarde através do Centro de Coordenação de Busca e Salvamento Marítimo. Elementos da Polícia Marítima de Lagos e do Projeto Sea Watch e os bombeiros foram para o local. A vítima foi retirada pela equipa de grande ângulo dos bombeiros. A morte foi declarada pelo médico da viatura médica de emergência e reanimação do INEM. O corpo foi transportado para o gabinete médico alegado. Uma idosa está em risco de ser despejada da casa que comprou e onde vive há cerca de 30 anos em Lisboa. A casa pode vir a ser penhorada. A jornalista Joana Ricardo Silva falou com esta mulher que se mostra muito preocupada com o futuro.
7: Teresa Garcia tem 88 anos e é uma mulher em desespero porque arrisca ser despejada da casa onde vive há 30 anos. Casa essa da qual é proprietária. Tudo porque a casa está apenhorada por causa de obras a que alegadamente não lhe pertencem, ou seja, pertencem a outros.

0: a outras pessoas deste condomínio. Por isso mesmo esta mulher agora vive em sobressalto, não consegue dormir, não consegue descansar, porque a sua vida está a ser um verdadeiro horror.
1: Porque a minha vida deu um trambolhão. Eu vivo aqui no meu lar há tantos anos, com as minhas coisinhas, as minhas recordações, com tudo, e realmente surgiu-me isto, que eu fiquei completamente destruída, né? Nem sei o que é que hei de fazer, porque não me podem tirar de uma casa que é minha e para pagar uma coisa que não fui eu que estraguei, pelo contrário, o que eu tenho, a casa que está toda estragada e que precisava de obras, não fizeram obras nenhumas, portanto só se importaram com as coisas que eram deles e meteram-me lá dentro também nisso.
0: Porque há obras que estão a ser feitas no condomínio, obras essas que querem que a Dona Teresa pague, e você não quer pagar por elas.
1: Pois, eu não quero pagar por elas porque nem sequer fizeram estas minhas. Sim, quer dizer, a minha casa está completamente desgraçada, cheia de bolor e tudo. E muito, muito tenho eu sobrevivido a isto, e com coragem. Faço de conta que não acontece nada, porque isto é a minha casa, é o meu lar, é as minhas coisas, que não me podem tirar de maneira nenhuma, assim como eu fiz à minha mãe. A minha mãe, que eu quis sempre a minha mãe aqui, ela morreu com 95 anos, não a pus num lar nem nada, também para ela sentir, porque ela gostava era de rezar e de ver a televisão.
0: E por isso é que a Dona Teresa também tem muita fé em Deus.
1: Muita, muita, muita. Deus tem-nos ajudado muito, muito, muito.
0: E também tem aqui sempre a companhia da sua cadelinha, não é? Pois, que lhe dá muita força também.
1: Que me veio ainda ontem, eu estava com as mãos na cara e ela veio-me tirar, não me pode ver, percebe que há qualquer coisa que não está bem em mim. Pois é, realmente é outro ser cá de casa que está sempre, parece que até fala.
0: Percebe que a Dona Teresa está triste, em sofrimento, não é?
1: Estou muito, muito triste. Quer dizer, a minha cabeça é um turbilhão, porque só penso nisto. E como quer dizer, nunca pensei chegar a esta desgraça, depois de tantas lições que dei, de tanto sofrimento que passei. E foi isso que me ajudou também a pagar a casa. E tive alunos com grande sucesso, esses estrangeiros que até estão na América, os chineses, ensinam-os todos a falar português.
0: Porque a Dona Teresa era explicadora. Há aqui, por exemplo,
1: sim,
0: uma
1: sim,
0: imagem
1: sim.
0: Que a mostra alguns dos seus alunos.
1: Exatamente. Esta está na Inglaterra a tirar um coelho, este já tem o curso, este está a trabalhar com o pai. Pronto, e não era só estes, era muitos mais.
0: A Dona Teresa era uma mulher feliz, agora sente-se infeliz com tudo o que lhe estão a fazer.
1: Sinto-me desgraçada, sem saber, quer dizer, só Deus realmente é que me amparem e me dá força ainda para eu estar e viver. E não me podem tirar as minhas coisas, porque isto é meu, foi onde eu sempre vivi. É as minhas coisas, as minhas recordações. Porque é que me estão a fazer esta maldade tão grande?
0: E por isso é que
1: Deus já é esta idade.
0: E por isso é que também não larga o terço que traz sempre na mão, Dona Teresa.
1: Está na mão, e eu rezo muito ao Santo Padre Pio, também tenho uma grande estima. Aprendi disso ontem aos vossos colegas, e digo a vocês que o Santo Padre Pio vos ajude, porque ele é realmente a pessoa que é um intermédio com Deus, que a gente pode servir dele para ele ir chegar a Deus, que é uma entidade superior.
0: Muito obrigada, Dona Teresa, e muita força também para a senhora. É de facto uma idosa que está em sobressalto, está em desespero, arrisca ser despejada. Estamos a acompanhar esta história desde o primeiro minuto, uma história que obviamente está a emocionar o país.

0: A Polícia Judiciária investiga a origem do fogo, sendo que a hipótese mais provável é de que tenha sido provocado de forma intencional pelo homem que acabou por morrer. Mais informação e imagens daqui a pouco no Jornal da Meia-Noite. A GNR encontrou 330 quilos de cocaína dentro de uma moradia numa luxuosa zona de Vila Moura. A droga apreendida é suficiente para cerca de 1,5 milhão de doses. Esta droga podia valer 14 milhões de euros. Os militares encontraram uma espécie de fábrica de tratamento e embalamento de cocaína. A moradia tinha sido alugada durante uma semana. Quando a GNR entrou, os alegados turistas já tinham abandonado a casa. Estes e outros temas para ver no Jornal da Meia-Noite, que começa à meia-noite e meia, como é habitual. Agora, Ligador com o Paulo Catarro.
1: Vamos então para a parte final desta edição. A Federação Portuguesa de Futebol proibiu perguntas sobre Cristiano Ronaldo à imprensa estrangeira. Também não deu a oportunidade a nenhum órgão de comunicação português, incluindo o Record e a CMTV, de fazerem questões a Jorge Jesus e Bruno Fernandes sobre este tema. O jornalista do Record foi sinalizado duas vezes pelo assessor de imprensa para colocar a questão, depois acabou, no entanto, por não permitir que a pergunta fosse feita. Mais tarde, no momento dedicado à imprensa da Noruega, o mesmo assessor, Alexandre Afonso, deixou o aviso que não seriam permitidas perguntas sobre o caso de Cristiano Ronaldo. Jorge, percebes esta preocupação e atitude da Federação Portuguesa de Futebol?
2: Percebo, entendo esta lei da rolha, como também percebo, mas não concordo de todo.
1: Num país de liberdade,
2: percebo. Não, em qualquer, acho que não se justifica. Acho que as pessoas, estamos aqui a ver, são profissionais de altas tipo, estão habituados a uma pressão e a conferências de imprensa e a tudo e mais alguma coisa, acho que tem que ter a capacidade de responder como o Bruno respondeu. Tem que ter a capacidade de gerir as perguntas em conformidade. Não é? Perfeitamente normal. O Bruno, perguntaram-lhe, ele foi certinho e direitinho e disse aquilo que achava com uma correção extraordinária e não buscou nem nada, nem ninguém, antes pelo contrário, mas achas com muita altivez.
1: Achas que o Bruno respondeu à margem daquilo que estava pré-estabelecido?
2: Não, eu penso é que eles sentiram que meteram a pata na poça da outra vez, quando até ao Rafael Leão puxaram o rapaz.
3: E esta era a pessoa indicada para ele.
1: E ao Renato Veiga.
2: E ao Renato Veiga, a partir do momento em que meteram a pata na poça com o rapaz, o Renato saiu com aquilo de que estou proibido de falar sobre isso, a partir daí eles se calhar assim, pronto, não falem, mas vejam lá, pronto. E eu até entendo a estratégia em climas de caos, não é? Porque isto é um caos, não é? É claro que aquilo tem que se meter um bocadinho, digamos, a trancar um bocado as portas, não é? Agora, eu acho um exagero aquilo que fizeram na semana passada, no jogo passado, acho que foi gritante, foi mau, foi muito mau cortarem a palavra aos nossos. Pois não,
3: o Nuno Mendes falava.
2: Mas há sempre um que é capaz de saltar das amarras, não é? Capaz de soltar as amarras. E agora já deram um bocadinho mais de liberdade, e porque eu acho que isto é muito mais correto.
1: E tu, Fernando, o que é que achaste?
3: É um assunto incómodo, quer queremos, quer não. O Bruno falou muito bem, mas também disse uma coisa, que aquilo passa. Não foi assim uma espécie de que aquilo passa um pouco ao lado, não passa. Quando ele diz, nós estamos na. Eu adorei a conferência de imprensa dele. Quando ele diz, nós estamos muito focados, estamos na. Até nem ligamos, estamos a jogar as cartas lá na. Não, claro que senta isto. Claro que levam com isto todos os dias, toda a hora.
2: Não tinha ligado para o Cristiano, não?
3: Não, isso levam com isto, é normal e é incómodo. Isto é incómodo, não deve ser fácil para um jogador também, colega do Cristiano, que esteve ali, assistiu a isto tudo, estar a falar desta uma situação destas, porque não é fácil de gerir isto. Por isso é que o Bruno Fernandes é diferente, pensa de maneira diferente.
2: O Ruben também. O Ruben também.
3: Não é por acaso. Não é por acaso nestes dois jogos foi Ruben e Bruno Fernandes, portanto. Agora, mas isto isto é uma espécie de lei da rolha, isso acontece nos clubes, também acontece, os jogadores parece que perderam a liberdade para falar, aquilo é uma cara, não podes dizer nada, estão logo a puxar, não é que mais nada, qualquer coisa.

0: Hoje em dia é assim. Agora, entendo neste aspecto que é muito incómodo para alguns jogadores ou para a grande maioria falar deste assunto.
1: Vítor, esta é a solução? Impor aquilo
2: não,
1: que...
2: Não, atirar...
1: Estão a dizer aqui o Fernando e o Jorge Alê da Rolha?
2: Força. Olha, atirar a realidade para debaixo do tapete, para não dizer outra coisa...
3: Olha, se calhar vou à letra.
2: Pronto, com o professor Carlos Queiroz disse em San Siro, não esconde a realidade. Nós vivemos uma temporada ou um período em que no futebol português assistimos a bofetadas na mão de jornalistas, ameaças a jornalistas, a grandes clubes a sucessivamente não darem perguntas a vários grupos de média, não foi só a média livre, mas a outros grupos de média a não darem perguntas. A última coisa que eu pensaria, sinceramente, e nem que Cristo chegasse à terra, é que seria a Seleção Nacional e a Federação Portuguesa de Futebol a patrocinar situações. E eu acho que hoje, no facto do Record não ter tido notícias, acho que foi só incompetência do assessor. Acho que deve ter sido uma reminiscência dos tempos em que estava naquele programa o chibre arbítrico com o Duarte Gomes, e tantas vezes dizer amém ao Duarte Gomes, se calhar teve hoje uma reminiscência de incompetência inconcebível, mas pronto, passemos à frente. Agora, para os jornalistas estrangeiros, dizer no questions about Ronaldo, mas que democracia é cá em Portugal? Mas que respeito para a liberdade de imprensa cá em Portugal. Isto é crime. Isto é crime. Uma coisa era dizer no answers about Ronaldo. Para quem não percebe inglês, não há respostas sobre Ronaldo. A isso, os jornalistas internacionais que quisessem fazer perguntas já sabiam que se arriscavam a não ter respostas. Mas dizer não há pergunta. Mas onde é que nós vemos isto em conferências de imprensa de Liga dos Campeões, do UEFA internacionais? Isto na por cima... Foi uma conferência de imprensa, não de uma competição interna, mas de uma prova da UEFA. Se alguém se der ao trabalho de fazer uma queixa, e, como já sabemos dos exemplos da Liga dos Campeões, os clubes portugueses cometem todos abusos, mas é nas provas internas. Chega-se às provas da UEFA, não todos direitinhos. Cumprem todos lá os guiõezinhos ao milímetro. Portanto, é só alguém fazer queixa. Algum jornalista internacional, isto ia dar um 31 desnecessário, porque isto é claramente uma contaminação daquilo que os senhores que estão a trabalhar junto à seleção veem nos clubes. Alguns deles até vieram de clubes. Veem nos clubes. E quando o fogo lhe chegou ao rabo, o primeiro instinto que têm é vamos fazer como fazem nos clubes. Não, meus amigos. Vocês têm um emblema da Federação ao peito. Eu tinha discussões com pessoas de clubes porque dizia muitas vezes que o emblema do clube que andavam ao peito não o dignificavam. Portanto, quem trabalha para a Federação Portuguesa de Futebol, já vou esquecer a parte da utilidade pública desportiva, anda com o emblema da Federação ao peito, tem que o honrar, está a representar o país também. Quem está numa conferência de imprensa internacional da seleção também está a representar o país. Proibir perguntas sobre seja o que for não é uma atitude que respeita a liberdade de imprensa. Portanto, avisar que ninguém vai responder a questões sobre Ronaldo. E eu digo sempre a mesma coisa, os jornalistas fazem as perguntas que entenderem, as pessoas não são obrigadas a responder. Se não quiserem responder, não respondem. Não há problema nenhum nisso, ninguém fica zangado, ninguém se chateia. Eu já acabei com conferências de imprensa precisamente por isso, por ameaçarem que se eu perguntasse, acabava a conferência. Uma delas é que tem um treinador que passou recentemente por Portugal, um grande treinador. E a partir do momento que desafiam, se perguntarem outra vez, acabar aqui a conferência, Roberto, é na hora Martínez. Que eu pergunto outra vez. Não. Treinador de clube.
0: Não, como falaste,
2: acaba logo
0: treinador,
2: a conferência ali na hora. Pronto, mas a questão é, nós temos direito a perguntar, sobretudo em questões em que é importante esclarecer, e é natural que a nível internacional também exista curiosidade em relação ao fenómeno de Ronaldo, e é tudo muito simples. É que isto, na por cima, são erros não forçados. Era só dizer, não vamos responder a questões sobre Ronaldo, em inglês, em norueguês, em sueco, naquilo que quisesse, e passava-se à frente, estava tudo bem. Mas não, infelizmente, vimos, pelos vistos, estes dias difíceis estão a toldar a lucidez e o discernimento também a pessoas que estão ligadas às estruturas. Por isso é que é importante que este caso se resolva rapidamente, para ver se volta tudo à normalidade e a seleção não só é um espaço de consenso, como se torne outra vez um espaço de referência para o futebol português e que os maus exemplos dos clubes não contaminem também a seleção nacional. Era o que faltava.
1: E tu, o que é que tens a dizer sobre esta lei da rolha?
4: Opa, eu não concordo pá, realmente com censura de jeito nenhum, não é? Infelizmente a gente vive com ela no dia-a-dia. Agora até arranjaram uma nova coisa, é que se a gente não está de acordo com alguma coisa e emite uma opinião que a desagrada, é discurso de ódio. Agora até isso foi inventado. Agora é evidente, como disse o Fernando, isto é um assunto incómodo. É um assunto incómodo para os jogadores. E, na minha opinião, isto tem que ser gerido com pinças. E realmente deixar a cada um a facilidade de dar opiniões sobre este assunto, claro, só pode criar clivagens inultrapassáveis. Portanto, de alguma forma, eu compreendo, não compreendo o silêncio, mas compreendo que haja alguma reserva. Pelo menos, eu acho que o dia de amanhã, a partir de amanhã, vai ser muito importante. A partir de amanhã, acho que as coisas têm que as pessoas têm que falar, têm que estar livres. Têm que estar livres. E espero até, a partir de amanhã, aguardo com alguma ansiedade, que na realidade haja o tal esclarecimento por parte do Cristiano Ronaldo.
3: Claro.
5: Muito bem. Há mais um incentivo também para Cristiano Ronaldo. Desta vez foi uma tarja colocada na emblemática Ponte Dom Luís, a cidade do Porto. A tarja tem apenas uma frase: capitão valente e imortal. Uma alusão a um verso do hino nacional, surge depois dos cartazes de apoio a Cristiano Ronaldo que foram colocados em Lisboa, Oeiras e Porto e que entretanto foram removidos por não estarem autorizados. Esta tarja está virada para a parte exterior do tabuleiro, inferior da Ponte Dom Luís, e pode ser vista da margem do Rio Douro. Fernando, este tipo de manifestações contribuem exatamente para aquela divisão que Bruno Fernandes dizia
0: contribui.
5: Não ser nada positivo?
0: Contribui, mas é merecido. Isto está aqui é merecido. Não vejo aqui nada a ofender. Para ofender ninguém, acho que é merecido este tipo de manifestações e homenagem ao Cristiano Ronaldo. Isso aqui não vejo o mínimo problema nisso. Apesar de ele não estar lá, a grande maioria dos portugueses, tirando algumas pessoas, né, tem uma admiração tremenda por que é Cristiano Ronaldo, por que fez Cristiano Ronaldo, por que vai continuar a fazer Cristiano Ronaldo, e merece todo o tipo de homenagens que forem possíveis em favor dele. Portanto, não vejo aqui nada de novo.
5: E tu, Jorge?
6: Normal, também entendo isto de forma. As pessoas têm o Ronaldo, todo mundo, ainda agora vimos no jogo da Dinamarca a forma como o avançado dinamarquês celebrou o golo, e quem diz ele diz inúmeros, que se revém em termos de Ronaldo, tem a paixão do Ronaldo e é idolatrado. E de que maneira? Portanto, acho isso perfeitamente normal que as pessoas tenham liberdade de demonstrar o seu apreço por um capitão que o foi.
5: Mas estas situações não vêm exatamente mostrar que é urgente por parte da Federação resolver este assunto?
6: Sem dúvida, sem
5: dúvida. Para evitar estas divisões no seio da sociedade portuguesa.
6: Quanto mais tempo demorar, o António logo no princípio...
5: Mais situações podem surgir.
6: O António no princípio disse uma coisa que era o tempo é bom conselheiro e tal, isso por norma é.
5: Em algumas situações.
6: É isso que eu ia dizer. Em muitas situações é bom conselheiro. Nisto não é, porque...
5: Não, para este não, para este caso assim não.
6: Quanto mais depressa se cortar... Digamos as coisas isso. Pela raiz e as coisas forem todos bem aclaradas e cada isto. Um no seu patamar e ficar, mais depressa a serenidade volta, não é? Porque isso é perfeitamente normal e os jogadores vão para os seus clubes e acaba. Agora é importante este dissecar-se rapidamente isto para não se arrastar pelos tempos, que não vem ninguém, alguém vai sair aleijado nisto. E o importante é que ninguém saia aleijado, que não seja nem o futebol português, nem o nosso país, como é evidente.
0: Com menos danos.
6: Com menos danos.
0: Com menos danos. Vai ser beliscado, vai, não tenho a mínima dúvida.
5: Vítor, esta questão da divisão da sociedade portuguesa em torno deste assunto está naturalmente para já a acontecer. O Bruno Fernandes referia isso mesmo, que há que tentar evitar isso ao máximo, que a seleção precisa de todo o apoio. E Jorge Jesus também disse esperar que amanhã no Estádio do Dragão todos estejam com a seleção. Achas que isso vai acontecer?
2: Acho que vai acontecer. Já diziam os míticos já fumega que uma ponte é uma passagem para a ultramargem, portanto, estar aqui o símbolo de uma ponte sem nenhuma referência ofensiva, por exemplo, os estádios colocados em Lisboa tinham críticas a Jorge Jesus, a que foi colocada no Porto já não falava do ego inflamado, tiraram lá o último ponto, mas também havia ataques a Jorge Jesus. Isso é que não faz sentido. Isso sim, acho que presta um desserviço a Cristiano Ronaldo, só prejudica ainda mais o Cristiano Ronaldo. Neste caso, o capitão valente imortal é o significado dos 23 anos ao serviço da seleção, assumiu a capitania, creio que em 2008, 2009, a partir daí, e essa referência não pode ser esquecida. Eu chego a ver hoje em dia, até tratados estatísticos desde 2014, eu olho para as estatísticas e começo a pensar que o Cristiano Ronaldo marcou golo nenhum. Porque, de facto, olho para as estatísticas e começo a imaginar se tivemos alucinações estes anos todos, se o que vimos o Ronaldo fazer estes anos todos, se afinal foi realidade virtual ou o que foi. Aliás, mesmo a época passada, já a fazer 40 anos, com Jorge Jesus, em 37 jogos marcou 30 golos, sinceramente, apesar de ser na Arábia Saudita, porque marcou depois mais 8 golos no total na temporada que os da seleção foram 38 golos, não é propriamente um jogador que já não consiga dar um chute direito e que já não se consiga mexer, vamos ter calma. É preciso algum respeito por isto. Ainda por cima, Paulo, até podes duvidar de mim, o Amaral até pode achar que eu não percebo nada disto, o Fernando a mesma coisa, o Sr. António Figueiredo com a experiência que tem de bola também. Mas se o Mister Jorge Jesus decide entregar a titularidade ao Ronaldo para o jogo contra o País de Gales, o Mister Jorge Jesus percebe mais de futebol do que essas pessoas que criticam e que fazem estatísticas. E se também combinam e acerta com o Ronaldo que ele ia ser titular contra a Noruega, é porque acredita que ele ainda tem condições para isso, dentro das características que possui neste momento. Portanto, vai ser muito difícil, sinceramente, que tudo volte a ser como antes, apesar do outro senhor que também cantava, quero que tudo seja como antes, mas acho que não há mãos que cheguem em volante nenhum que consigam recuperar, ou pelo menos não há supercola 3 que consiga recular esta relação. Vai ser mesmo muito difícil conseguir voltar tudo a estaca zero. No entanto, há outros patamares, Paulo Catarra, é isso que eu tenho alertado, há outros patamares de sucesso, por exemplo, a normalização da relação que permita a Cristiano Ronaldo continuar presente junto à seleção, ser embaixador do Mundial 2030 e ter uma devida, uma festa de homenagem como merece, não sendo visto como um pária que abandonou a seleção, mas como alguém que tem 23 anos de serviços inestimáveis ao futebol português, isso também pode ser um sucesso no meio deste processo, ainda que se torne impossível o regresso de Ronaldo para continuar a jogar futebol. Vamos ter que esperar por amanhã à noite, já não faltam muitas horas, aliás, menos de 24, a seguir ao jogo contamos ter logo algumas reações, e aí a partir daí, então sim, já estaremos mais fundamentados para perceber o que é que Pedro Proença vai fazer, o que é que a Federação pode fazer para acabar com este litígio que enlameou o nome da seleção e de Portugal nos últimos dias.
4: António, nos últimos anos, mesmo a seleção sem empolgar com exibições, tem merecido grande apoio popular. Isso pode realmente perder-se?
3: Eu penso que não. Aliás, ainda há pouco estava a trocar impressões com o Fernando antes de começar o programa relativamente a determinadas campanhas, que ainda é uma campanha deixe de ser adepto da seleção. Portanto, não deixa de ser adepto da seleção. Nunca foi adepto da seleção. Era adepto do Cristiano Ronaldo, o que é legítimo. Portanto, não era adepto da seleção. Se fosse adepto da seleção, continuava a ser adepto da seleção e não era só desde 2001. Era adepto desde sempre. Portanto, eu já fui adepto de várias seleções.
4: E isso, portanto, amanhã...
3: Acho que não.
2: Várias seleções portuguesas, vai ser bem recebida.
3: E quer se queira, quer não, o Portugal tem ganho jogos e as exibições têm vindo também num crescendo. Na minha opinião, o primeiro jogo foi muito, muito débil, muito mal jogado, saímos dali com uma vitória, com alguma sorte, e a partir daí, jogo para jogo, a gente tem subido.
4: Jorge, sim.
2: Não, há pouco tempo para treinar ainda com Jorge Jesus.
4: Pode acontecer...
6: Tu sabes, no Dragão já se conquistaram lá muitas coisas com a seleção. É um palco que é muito apetecível para a seleção nacional. E imbuído por isso, imbuído por estas últimas exibições, quer a gente quer não, encheram-nos o olho, como é lógico, acredito que amanhã...
5: E aguçaram a expectativa. Aguçaram a expectativa.
6: Acredito que amanhã o público que irá ao Dragão terá só essa ideia, só pode ter essa ideia. Ficaria muito, muito triste, vai lá, ou muito surpreso também, se eventualmente houvesse uma ideia contrária. Acho que amanhã o espírito no Dragão vai ser seleção para ganhar, independentemente das pessoas terem as suas ideias, olharem, ou estarem dividida ou não, acho que ali só há um foco. É Portugal seguir em frente.
5: Também não tens dúvidas disso, Fernando?
0: De apoio? Isso vai ter, claramente. Mas o Jorge Jesus também vai levar-nos a subir dela. Também não tenho a mínima dúvida. Mas vai ter muito mais apoio do que a subir dela.
5: Achas que o selecionador também vai levar-nos a subir dela?
0: Vai como tem levado. É a saída do autocarro, levou na Noruega, levou não sei aonde. Mas é, isso passa-lhe ao lado. O que interessa é Portugal ganhar e jogar como está a jogar.
5: Muito bem, é assim que terminamos esta edição da Liga de Ouro. Já daqui a poucos segundos na CMTV. Vem aí o Jornal da Meia-Noite.
7: Estamos a Liga de Ouro com a apresentação do Paulo Catar. Contou com os comentários do Vítor Pinto, do Fernando Mendes, do Jorge Amaral e do António Figueiredo. 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
7: Meia-noite e meia, tempo de chamar a Sueli Costa para a edição de Falar Global.
9: Neste Falar Global, conhece a Noite Europeia dos Investigadores, que celebra a ciência e põe em contacto estudantes, famílias e curiosos, com quem todos os dias a faz acontecer. No Global Gadget, conheço um powerbank tão potente que pode carregar até carros. E nos retratos de Portugal, saiba quantas pessoas morrem nas estradas nacionais.
10: Todos os anos, a ciência sai dos laboratórios para se aproximar das pessoas. Na Noite Europeia dos Investigadores, centenas de cientistas mostram ao público o trabalho que estão a desenvolver. Neste Falar Global, viemos até ao Pavilhão do Conhecimento, um dos principais palcos portugueses desta iniciativa, para descobrir o que liga a investigação à sociedade.
9: Estamos habituados a ver os resultados da ciência. Novos medicamentos, tecnologias inovadoras, soluções para as cidades ou para o ambiente. Mas raramente conhecemos quem está por trás dessas descobertas. É precisamente essa a missão da Noite Europeia dos Investigadores, onde, para além de se celebrar a ciência, põe em contacto estudantes, famílias e curiosos com quem todos os dias a faz acontecer.
10: Noites, laboratórios mudam de morada para virem ao encontro do público. São centenas de investigadores, dezenas de projetos e muitas perguntas numa iniciativa que pretende aproximar a ciência de todos.
11: Temos aqui mais de 80 bancas, mais de 400 e tal investigadores, clubes de ciência viva na escola, todos eles contribuem de alguma forma para o contexto científico nacional. E, portanto, é uma forma não só de os celebrar, não é? Porque eles também merecem ter o seu protagonismo, mas também de lhes dar palco e de os aproximar do público. Porque o público muitas vezes acha que a ciência é uma coisa um bocadinho densa, um bocadinho complexa, ou se calhar assustadora às vezes. E o nosso público, às vezes um bocadinho infantil, mas também os mais adultos, não conhecem tanto da ciência que se faz em Portugal.
9: Esta iniciativa, que decorre em simultâneo em centenas de cidades por toda a Europa, levou ao Pavilhão do Conhecimento 60 projetos de investigação ligados às grandes prioridades definidas pela União Europeia para a próxima década, como alterações climáticas, solos, oceanos, cidades do futuro e combate ao cancro. E a ideia é encontrar soluções para problemas reais.
12: Eu tenho aqui um modelo que não está à escala para simular uma máquina de radioterapia e depois eu tenho aqui o nosso protótipo. Este sim está à escala. Então, quando a radioterapia passa sob este vidro que está aqui, que é um material especial, ele vai produzir uma radiação especial, que é um tipo de luz, chamado radiação de Cherenkov. Ora, nós sabemos que a luz é muito, muito rápida. Nada no nosso universo pode viajar mais rápido que a velocidade da luz. Então, a luz que é produzida aqui depois vai ser detectada nestes detectores que eu tenho aqui, que são fotomultiplicadores de silício. Então, nós conseguimos detectar onde é que a radioterapia está a ir muito, muito mais rápido. Portanto, é muito, muitas vezes mais rápido e mais preciso do que os detectores que nós temos hoje em dia para a radioterapia convencional.
9: Mas mais do que uma mostra científica, esta é uma celebração do conhecimento e entre experiências, jogos, demonstrações e conversas, a proposta é criar pontos entre quem produz conhecimento e quem beneficia dele todos os dias, sem sequer se aperceber.
13: É percebermos que as coisas que nós conhecemos têm alguma origem, têm trabalho, já teve muito background, não é? E não aparecem do nada, não surgem de nada. É preciso pessoas pensarem e discutirem e experimentarem para se chegar a muitas conclusões e mesmo assim arranja-se sempre novas hipóteses, novas dúvidas e é um mundo em descoberto todos os dias.
14: Eu acho que é super importante porque muitas vezes os investigadores trabalham no seu nicho, fechados sobre si mesmos. Eles acham que aquilo é importante e sabem que é importante, mas muitas vezes não conseguem ter uma linguagem acessível, consigam passar para as pessoas o porquê é que é importante, em coisas concretas. Isto é importante porque com isto podemos fazer isto. Isto é importante porque podemos instalar isto e podemos ganhar aquilo. E nestas noites nós temos a oportunidade de falar com as pessoas, esclarecer as dúvidas. Elas vêm com a sua curiosidade para saber, mas isto faz o quê? O que é que nós... E as pessoas sentem-se próximas e sentem que a ciência não é uma coisa que fica lá longe e só o Einstein é que sabia fazer.
15: É sempre bom perceber o que os cientistas estão a desenvolver, principalmente quando são cientistas portugueses. Percebemos que há pessoas com muita capacidade a fazer coisas extraordinárias cá. Os portugueses têm a mania de fazer pequeninos e achar que não temos capacidade, mas temos muita gente com muito boa capacidade.
9: Entre viagens ao mundo microscópico, experiências e desafios interativos, os visitantes podem descobrir como nasce o conhecimento científico e de que forma influencia o nosso dia-a-dia. E há quem faça questão de regressar todos os anos.
16: Eu adoro, já é tradição, já são acho que três anos seguidinhos que eu venho cá. Porque gosto muito destas atividades, adoro o pavilhão do conhecimento, então dois em um.
17: Estive no Tchan, andei na bicicleta, tenho andado a fazer experiências.
9: A Noite Europeia dos Investigadores integra um projeto europeu que em Portugal é coordenado pelo ITQB Nova, o I3S, da Universidade do Porto, e a Ciência Viva, onde se procura aproximar investigadores, escolas e cidadãos de um futuro mais sustentável.
10: Das alterações climáticas ao cancro, do oceano às cidades do futuro, a ciência portuguesa mostra o trabalho que está a desenvolver para responder a alguns dos maiores desafios da sociedade numa noite muito especial para a ciência europeia. A imagem é de António Nolasco, Sueli Costa, Falar Global. Ivone Fachada, o tema da Noite Europeia de Investigadores deste ano é dedicado a pontos de conhecimento. Que pontos é que se quer construir este ano?
18: Olá, este ano queremos construir pontes essencialmente entre os cientistas e os cidadãos, especialmente os cidadãos mais jovens que nos visitem, as famílias, a sociedade em geral, porque a nossa ideia de facto é que os cientistas saiam dos muros das universidades, dos politécnicos, dos centros de investigação e possam vir para locais como este, que é um centro de ciência viva, mas também hoje no país inteiro há cientistas em jardins, em museus, em pavilhões, ou seja, a ciência saiu à rua para uma grande festa e para darmos a conhecer de facto o trabalho que é feito por equipas de investigação e por cientistas.
10: É uma ponte entre a ciência e a sociedade que é tão necessária.
18: Sim, sem dúvida, uma ponte cada vez mais necessária. Primeiro é importante que a sociedade perceba como é que se faz ciência, depois colocar um rosto nas pessoas que fazem essa ciência. Essas pessoas sabem contar histórias, sabem contar como é que a ciência funciona, humaniza a ciência e, por outro lado, também é muito importante que os jovens se possam ver no futuro como futuros cientistas. No fundo, que olhar para o cientista seja como olhar para um espelho e que pensem que no futuro eles próprios podem vir a ser cientistas.
10: E a adesão é cada vez maior, porque eu sei que este ano há muitos mais investigadores e de pessoas de associações, de empresas, estudantes, mas também as pessoas também, os portugueses também gostam de ciência, portanto é isso que se vê aqui.
18: É verdade. Cada ano temos mais vilas e cidades a aderirem a esta grande iniciativa, que é uma iniciativa europeia, que já começou em 2005, com poucas cidades europeias e de facto em Portugal neste momento já há mais de 25 cidades e vilas onde se realiza a Noite Europeia dos Investigadores. Já há um legado, os investigadores são muito generosos, dizem-nos sempre que sim, vêm para a rua, vêm para os centros de ciência colaborar. E é muito interessante porque o ecossistema científico e tecnológico de Portugal não se faz ciência apenas nas universidades, não é? Faz-se nos centros de investigação. Há empresas que têm imensa ciência e fazem inovação e têm doutorados também a fazer investigação. E este ecossistema onde também temos esta representatividade heterogénea de empresas, associações, como a Sueli disse muito bem, enriquece muito mais toda esta noite, todo este programa. E no fundo é dar visibilidade de facto à ciência e como ela é feita de uma forma tão rigorosa, mas ao mesmo tempo tão necessária no nosso dia-a-dia, que está tão presente em coisas tão simples, e é muito importante desmistificar e aprender como se faz ciência e vir ver toda esta alegria que é estar aqui a ver estas bancas e estes projetos.
19: E a reforçar também a literacia científica, que pode ser uma, se calhar, uma arma contra a desinformação, que é uma das características da época em que vivemos.
18: Sim, sem dúvida. Perceber o processo científico ajuda primeiro a perceber como é que a ciência funciona, e assim ficamos um pouco mais blindados contra fake news ou desinformação, porque conhecimento é poder, e de facto ter esse conhecimento permite-nos ter um espírito crítico que nos leva a duvidar, e isso é sempre bom. Um cientista deve ser sempre, e um cidadão é igualmente, muito curioso, e deve sempre duvidar, deve ser sempre um bocadinho cético, até da própria ciência. Isso é importante, é assim que a ciência avança. Quando um cientista põe em causa o que outro cientista investigou, a ciência avança dessa forma, e é muito bom de se ver que ter pensamento crítico é de facto das características mais importantes de uma sociedade para nos balizar e para nos blindar contra essa desinformação e essas fake news.
19: E temos aqui vários temas, do clima à saúde, às alterações climáticas ao oceano, às cidades do futuro. Qual é a importância também de levar estes temas para as pessoas?
18: Sim, são temas que eu acho que são muito próximos das pessoas, se pensarmos em saúde e câncer. É um tema que afeta a nossa sociedade de forma muito direta, todas as famílias têm algum caso ou conhecem alguém, é algo muito presente, mas eu acho que trazer essas 5 missões que são este ano o tema do projeto Bridges, que tem como parceiros também o I3S e o ITKB Nova e aqui a Ciência Viva, é importante fazer esta interligação, porque toda a gente se consegue relacionar ou identificar com algum desses temas, e é muito curioso as pessoas
19: perceberem. São os nossos maiores desafios,
18: claro, não é? E é isso, é muito bom, qualquer pessoa possa chegar aqui a uma bancada de um grupo de investigação que esteja a tratar terapêuticas do cancro, por exemplo, e perceber qual é o ponto de investigação, e está muito mais desenvolvida e muito mais em processo de tornar doença crónica do que se calhar poderemos imaginar. As cidades inteligentes, a mesma coisa. A questão dos oceanos, que está intimamente ligada com outra missão, que são as alterações climáticas, porque todo o clima depende dos oceanos, é muito importante essa preservação, conhecer para preservar, e é essa mensagem positiva que nós queremos trazer, mas não podemos deixar de ter o foco nos investigadores. Hoje a noite é deles, são eles as estrelas da companhia, por assim dizer, e é muito importante valorizar o trabalho dos cientistas, que muitas vezes não é tão valorizado quanto gostaríamos. Em Portugal a situação é bastante diferente, felizmente temos uma comunidade científica muito sólida, que tem muitas publicações, que trabalha imenso e que tem ajudado também ao progresso da ciência. Mas é um trabalho contínuo, e acho que temos que continuar a valorizar a Noite Europeia dos Investigadores, dos investigadores.
19: E é um trabalho que é muito visto nesta noite, com a adesão, principalmente dos investigadores. Ivone Fachada, foi um prazer tê-la no Fórum Global. Obrigada.
18: Muito obrigada.
20: Ainda para conhecer neste Falar Global, um powerbank tão potente que consegue carregar até carros. 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
21: No Global Gadget, hoje vamos mostrar-lhe uma autêntica máquina de guerra para quem tem que sair do seu ambiente, digamos, confortável, e nem sempre há acesso à eletricidade e precisa de se manter conectado, não é, Bruno?
22: Sim, verdade. Há muitos profissionais que necessitam de uma bateria portátil destas. Esta é em formato jerrycan, possivelmente porque fica bem dentro do carro. Ter uma bateria destas de 500 watts à mão vai-te permitir uma série de coisas, entre outros carregar o teu telemóvel, não um, mas muitos, carregar tablets, computadores, carregar drones, câmaras de filmar, e portanto temos aqui uma possibilidade enorme com uma powerbank, a maior que já vimos até hoje neste programa, uma powerbank que nos permite carregar muita coisa. Para teres noção, estes 500 watts permitem carregar 1 ou 2% de muitos carros elétricos.
21: Okay.
22: E portanto, mesmo tendo isto no porta-bagagens, já, algum dia poderá ser útil só para fazer mais 5 ou 10 ou 15 quilómetros.
21: Bruno, além da capacidade, que é imensa, como já percebemos, esta powerbank tem muita conectividade, não é?
22: Sim.
21: Há muitas entradas diferentes que nos podem servir de formas, com dispositivos.
22: Imagina que este fim de semana partes para um campismo em natureza, tens aqui uma porta 220 e podes ligar de qualquer eletrodoméstico que seja necessário. Tens aqui também um carregador para o carregador de isqueiro do nosso carro, e portanto podemos utilizar aqui um carregador de isqueiro e também carregar objetos desta forma. E aqui na parte da frente tens um mostrador que te permite ver a autonomia ainda que a bateria tem. Neste caso esta está no máximo. Tens 3 portas USB-A, mais três portas USB-C, uma das quais fast charger, e portanto tens aqui uma série de soluções para uma equipa de gravação, por exemplo, que esteja no exterior, consegue carregar aqui muitos objetos.
1: Dispositivos. E na verdade também é muito compacta, o que também ajuda. E Bruno, está à venda em todas as lojas da iServices, uhum, também no site, e sim, por que valor?
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1: Ou também para quem gosta de se isolar do mundo em lazer e precisa de carregar os seus dispositivos. Bruno, obrigado por mais uma dica tecnológica. Nós regressamos na próxima semana com mais novidades no Global Gadget.
10: Conheça agora novos dados estatísticos no espaço dedicado aos retratos de Portugal.

0: 233 feridos nas estradas portuguesas. 618 pessoas morreram no local ou até 30 dias após o acidente. São mais de 4 mil feridos em acidentes rodoviários por milhão de habitantes. Portugal é o segundo país com maior rácio de feridos por habitante, só atrás da Áustria. Portugal é o sexto país europeu com maior número de mortes por milhão de habitantes. A Roménia e a Bulgária são os países com mais mortes nas estradas. No extremo oposto estão Suécia e Malta, com os valores mais baixos.
1: E chegamos ao fim de mais um Falar Global. Obrigada pela sua preferência e até para a semana.
2: Final de mais um Falar Global, a Sueli Costa, no topo da primeira hora de domingo e de segunda-feira, aqui na Correio da Manhã Rádio. O que acontece também a estas horas é reunirmos as escolhas das músicas da nossa vida. Cada convidado escolhe dois temas e esta semana foram três atrizes a fazê-lo: a Sara Cecília, a Susana Blaser e a Raquel Loureiro, bem como o bailarino Arcanjo e, cada casa, o José Manuel Freitas. Escolhas das músicas da nossa vida, em jeito compacto, depois deste intervalo.
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8: Olá, sou Sara Cecília, sou atriz e estou na Correio da Manhã Rádio para vos contar quais são as duas músicas da minha vida. A primeira música da minha vida é uma música francesa, da Vanessa Paradis, que se chama Je l'ai taxi, e é uma música dos finais dos anos 80, em que eu ainda não era nascida, mas como a minha mãe nasceu em França, ela sempre me passou muita, muita música francesa. E esta é uma daquelas que eu me lembro de estarmos no carro a dançar e a cantar, apesar do meu francês não ser perfeito, mas foi assim uma das primeiras ligações com a música que eu tive. E esta música é realmente muito divertida e faz-me recordar a minha infância.

0: música da minha vida é mais atual. Tive um bocadinho de dificuldade, mas vou escolher uma música da Rosalía, que é a minha artista preferida, e optei pela música Malamente, que foi assim que eu a descobri. Já vi a Rosalía mais do que uma vez ao vivo e adoro, e a Malamente foi e será uma das minhas músicas preferidas para sempre. Dá para dançar, é divertida, foi assim que eu a descobri. Tu metes ali um flamenco, um pop, e é sem dúvida uma das minhas músicas de eleições e uma das minhas músicas da minha vida.
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0: Eu sou a Sara Cecília e foi um prazer estar aqui na Correio da Manhã Rádio e espero que vão agora ouvir estas duas músicas e que também vos façam muito feliz.
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2: Bom dia. O meu nome é Arcanjo Manuel Gonçalves Retibo. Estou aqui na Correio da Manhã Rádio. A convite, pediram-me para escolher duas músicas que façam parte, ou que fizeram, ou que fazem parte da minha vida. Uma delas, aliás, eu tenho milhares de músicas e cada música, ou seja, dessas músicas todas elas lembram-me vários momentos da minha vida. Portanto, são muitas músicas e estando dedicada à dança ainda muito mais, porque fazem parte realmente do meu dia-a-dia. Como tal, vou escolher isto é, vou ter que escolher aqui duas. Uma, o Imagine, de John Lennon, não só pela intensidade da letra, a atualidade da letra, mas também pela melodia e pelo grande compositor e cantor que era John Lennon, dos Beatles.

segundo tema, um bocadinho mais mexido, que eu gosto, e faz-me lembrar realmente uma época em que comecei a participar mais, diria, não diria profissionalmente, mas sim, quase, nos campeonatos de dança, e era um tema que só via muito na altura, You Should Be Dancing, dos Bee Gees, do filme Staying Alive. As duas músicas que eu escolhi são estas. Espero que gostem.

0: obrigado pelo convite. Até breve. Arcanjo Manuel Gonçalves Ratibo.
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2: Olá, eu sou o José Manuel Freitas, sou jornalista profissional há 50 anos e hoje, devido à minha atividade profissional pelo jornal Correio da Manhã e pelo canal televisivo Now, vou tentar corresponder à difícil tarefa que me foi colocada de escolher duas músicas que marcam a minha vida. A primeira, porque o conjunto ou a banda, se quiserem, em questão, foi determinante na minha adolescência, são os Beatles. E dos Beatles eu podia escolher N músicas, mas escolhi Penny Lane. Penny Lane porque tem qualquer coisa de mítico com o Liverpool, com o andar de autocarro, com a relação que os quatro fantásticos músicos dos Beatles tinham com a cidade e com tudo o que os rodeava e, portanto, sempre achei a música dos Beatles que melhor me entrava no ouvido é o Penny Lane, que vamos ouvir agora.

espero que tenham gostado da minha escolha em relação aos Beatles, mas depois vem aquela que é para mim a música mais impactante da minha vida, o E Depois do Adeus, no original, pelo fantástico Paulo de Carvalho. E porquê o E Depois do Adeus? Porque foi a senha da liberdade, eu vivi com muita intensidade e ainda vivo hoje o 25 de Abril. Graças ao 25 de Abril eu pude fazer as minhas escolhas de vida, tomar as minhas opções e considero-me um português feliz, que é aquilo que infelizmente muitos não podem dizer no presente. É verdade que não se cumpriram muitas das promessas que foram feitas em Abril, mas eu ainda acredito que seja possível no futuro. E portanto, vamos ao E Depois do Adeus.

0: E pronto, foram estas as duas músicas da minha vida. Espero que tenham gostado. Foram duas músicas escolhidas com o coração, não por opção, com o coração. E espero que continuem, tal como eu, a ouvir o Correio da Manhã Rádio.
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2: Eu sou Susana Blaser, pediram-me duas canções que sejam importantes para mim. Vou já aqui para uma coisa mais trágica, não é? Pronto. Uma delas é o Conseil, do Stromae, que é uma letra bem pesada. O Stromae é um cantor que tem muita ironia, escreve músicas alegres com letras bem deprimentes, e esta é uma delas. Foi muito importante e mexeu muito comigo numa altura em que uma pessoa da minha família estava com uma doença pesada. Pronto, é esta. Amor.